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Muito bem, tá começando o nosso programa. Hoje é sexta-feira, você sabe, né? Sexta-feira, dia 11 do mês de setembro do ano de 2026. Eu paro o programa já na abertura pra lembrar que hoje, 11 de setembro, a gente não poderia deixar essa data passar em branco, né? Há 25 anos, os ataques de 11 de setembro deixaram quase 3 mil mortos e marcaram para sempre a história dos Estados Unidos e do mundo, né? Hoje é dia de lembrar as vítimas, suas famílias e todos aqueles que arriscaram a própria vida para salvar outras pessoas. 77 na Insuperável, bom dia.

0: Tá no ar o nosso programa, bom dia pra todo mundo. Hoje é sexta-feira, graças a Deus que a sexta-feira chegou. Esperei tanto por essa terça-feira, ontem eu fui dormir 11h23 da noite, mais ou menos. Eu fiquei pensando, Jesus Cristo, será que eu vou conseguir acordar amanhã 4 horas da manhã? Acordei 4 horas da manhã, cara enrugada. Eu tomo banho gelado todos os dias. É o que me dá energia todas as manhãs, é o banho gelado. Faça chuva ou faça sol, inverno, verão, vocês não vão acreditar. Eu tomo banho gelado todo, até no inverno, é banho gelado. Mesmo que seja um banho de gato, né? Que é banhozinho de gato. Mas eu tomo banho gelado todos os dias. Pela manhã eu acordo, porque senão, cara, se você toma banho quente ali, parece que dá mais sono, né? Fica mais relaxado. Não, eu preciso de energia, então toma aquele banho gelado e saí hoje naquela correria, arruma uma coisa. Eu cheguei aqui hoje e falei, cara, não penteei nem o cabelo, velho.
1: Pentear o quê aí, Léo? Um negócio desse aí, não. Qualquer coisa que fizer é isso mesmo.
0: É não, o cabelinho tá cortadinho. Ontem meu amigo Mário de Paula cortou meu cabelo com todo o carinho do mundo. Tem isso, ficou muito bom.
1: É, realmente, né? Autoestima, né, Leandro? Autoestima. Alguém te olhou diferente ontem, Leandro?
0: Algumas pessoas me olharam diferente ontem, né? Eu tive a sensação de que estavam me olhando com olhares sedutores.
1: Hoje pela manhã alguém te olhou diferente, falou, você tá cheiroso, Leléo. Quem que foi? Quem que foi? Quem que foi? Quem que foi, Leléo?

0: começamos o programa falando de olhares, hoje nós vamos falar de olhares.
1: Tá no ar.
0: O tema de quê? O tema de quê?
2: O tema de hoje.
0: O tema de hoje.
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0: Hoje o tema é olhares sedutores. Por favor, música para olhares sedutores. Tá com o Twin pegando fogo. Sabe quando você tá num lugar e de repente sente que tem alguém te olhando? Para, você que tá ouvindo, para pra pensar agora, porque a sua participação é o que faz desse programa o programa mais divertido da América. Então, é pra você analisar agora. Porque não tem jeito, né? Não adianta, toda panela tem uma tampa.
3: Já encontrou a sua, Leandro?
0: Ainda não, tem. Vai calar a boca, tá? Vou encontrar. Então não adianta, para, você que tá ouvindo agora. Você olha de canto, a pessoa disfarça. Daqui a pouco, olha de novo e você pensa, eu conheço esse olhar.
4: Ai, delícia!
0: Cala a boca, louca, sem loucura, tá? Eu conheço. Agora, eu quero saber, quando você percebe que alguém tá te olhando, porque te achou bonito, às vezes te achou sedutora, te achou sedutor, o que que você faz automaticamente?
3: Leandro, o que que você faz automaticamente?
0: Eu começo a esfregar os olhos. Passar a mão no olho assim, passar a mão nos olhos.
3: Tem medo, seu amigo meu começou esfregando os olhos, né? Deus toma conta, um abraço pra Sarita, que tá ouvindo a rádio.
0: Você tira essas coisas, mano, né? Então, o que você costuma fazer? Você finge que não percebeu, arruma o cabelo, dá uma melhorada na... Mulher mexe no cabelo, né? Mulher mexe muito no cabelo quando ela percebe que você tá olhando pra ela e que você percebe que é bonitona, assim, sabe? Ela mexe no cabelo, é? Mexe no cabelinho, é verdade, rapaz, hein? Então, conta pra nós, né? Quando alguém tá olhando pra você... Você percebe, né? Você começa até a andar diferente. O que você faz? E hoje não vem com falsa modéstia, não, né? Porque você... Se você não responder, eu vou entender que você não se acha bonito. E nessa rádio só tem gente bonita ouvindo essa rádio. Aqui não tem gente feia, não.
3: Leandro, eu quero que você cite nomes, por exemplo.
0: Éder Paixão.
3: O neguinho, viu, gente?
0: Podemos outros homens lindos, por exemplo, que é lindo demais, um dos mais lindos dessa rádio.
3: Ei, Leandro, o Vanderlei?
0: O Paulo Jacaré, o Pantera. A Marilene, por exemplo, é gata pra caramba. Né? Deixa eu ver outra aqui. A Gilca é uma gata. A Edneia Maciel é a nossa musa, né? É a garota propaganda insuperável. Ali nós bota a Edneia na frente e a multidão vem atrás ali. Vai, vai, porra! Então, não vem com falsa modéstia, não, que eu vou entender que você não se acha bonito. Então, assume essa beleza e conta pra gente quando você percebe que alguém tá te admirando. Qual é o seu primeiro movimento? Conta! Conta pra nós. Tô curioso pra saber. 774-707-7833.

0: Hoje é sexta-feira, hoje é dia de falar de pizza também, hein? Ai, meu Deus do céu, eu quero aquelas respostas bem humoradas pra enquete. Hein? 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
0: 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É o que eu gosto.
2: É, Thiago, olha, ouviu? Baixou o speed gorda aí, um negócio louco, né, Leandro?
0: Mas é, cara, é verdade. É uma delícia. 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Vambora! Vambora trabalhar, velho, vambora. Leandro, hoje nós temos uma pessoa aqui na rádio, uma pessoa muito querida aqui na rádio hoje, Leandro. Quem será? Vocês acham que tem aqui na rádio hoje um homem ou uma mulher? Deixa eu dar um bom dia aqui. Você consegue trocar de voz pro povo, pra mudar de voz aí? Bom dia, convidado.
3: Bom dia, Leandro. Tudo bem com você?
0: Tô ótimo, graças a Deus, e você?
3: Tô bem também. Já achei minha tampa da panela.
0: É mesmo?
3: Achei. Fui dar uma faxina lá em casa, tava caído de trás do fogão.
0: Olha, você sabe que eu também tô procurando a minha tampa de panela, não achei.
3: Ainda não? Dá uma faxina lá, quem sabe tá lá atrás.
0: Lá não tem jeito, já procurei de tudo quanto é jeito. Não tem jeito. Você, por exemplo, convidado, que ainda não vamos revelar, vamos deixar o povo saber quem é. Já falaram aqui, já sabe, já descobriram aqui já. Quando você percebe que uma pessoa tá olhando pra você porque te achou bonito ou sedutor, como que você reage? Qual que é a sua reação?
3: Rapaz do céu, eu fico todo assim, todo pensando, nossa, eu tô me achando, né?
0: Aí eu começo... Fala mais próximo do microfone.
3: Aí eu começo a esfregar as mãos, passo a mãozinha no cabelo, dou um ajeitado, um sorrisinho disfarçado. E aí o pau tora, meu filho.
0: Meu Deus do céu. Aloísa, bom dia, querida.
3: E aí, Leandro,
0: como é que você tá, minha querida?
3: Tô bem, graças a Deus, feliz da vida, vim te ver, te dar um abraço.
0: Ai, eu também tô feliz que você veio aqui, acordou cedo, né? Você tava com saudade de mim mesmo?
3: Tava mesmo?
0: É mesmo? Mas assim, qual que era o tamanho da saudade? Muito pouco, 100, 200, 300?
3: Mil. Tava com saudade de dar um abraço nesse gatinho cheiroso. Saudades dos ouvintes também.
0: Pois é, aqui, o povo gosta que você vem aqui na rádio,
3: nem
0: né?
3: Todos, mas...
0: Não, Luísa, nunca ouvi ninguém falar que não gosta que você vem aqui
3: Sério,
0: na rádio.
3: Sério, Leandrinho? Que bom. É,
0: não, para com isso. Se tiver, é 1% vagabundo. Olha aquela música do Safadão, não tem 1% vagabundo?
3: Lógico.
0: É 1% vagabundo, né? Ó, Luísa, sempre quando vem aqui na rádio, ela traz novidade. Hoje você veio trazer o quê? Você sempre tá aprontando um evento, sempre tá vendendo umas mesas, tá vendendo uns negócios. O que vai acontecer, Luísa?
3: Foi de venda, não é sério.
0: Não, demais, né?
3: Gente, dia 10 de outubro vai ter um jantar dançante no Clube do Português.
0: Agora, no Clube Português?
3: Com o Ravi... $40, quer dizer, o que é $40, né, Leandro?
0: Você
3: vai jantar
0: num
3: lugar e você paga 60,
0: exatamente,
3: 70.
0: Exatamente.
3: E lá você vai ter o jantar, vai ter sobremesa, vai ter o forrozão depois. Ei, quem gostar do forró, parte pra lá que nós vamos dançar.
0: E já é um jantar tradicional que acontece todos os anos, né?
3: Só que esse vai ser o último, né, Leandrinho? Por isso que a gente tá na expectativa pra poder vender bastante ingresso, é uma festa muito boa, porque vai deixar saudade.
0: Pois né? É, o Clube Português vai encerrar as atividades, vai. Né? Fiquei sabendo na festa que eu tava lá da comunidade lá de rádio, só que eles estão encerrando as atividades ali, parece que vai ser um hospital, né? Que pelo que eu ouvi...
3: Eu acho que vai ser uma clínica, né?
0: É, vai ser um negócio assim, eu fiquei sabendo.
3: Muito triste, porque lá dão uns eventos muito
0: bons. É bom, né? Ela é gostoso, lá é lugar gostoso. Vai fazer falta. Então, é um jantar dançante dia 10 de outubro.
3: Já vendi duas mesas.
0: Não, você, Luísa.
3: Dois dias atrás, já vendi duas mesas. Boa. Graças a Deus.
0: E por exemplo, quem quiser comprar um ingresso pra ir nesse jantar, dançar e comer à vontade, se divertir com um povo bacana daquela comunidade. Como é que faz, Luísa?
3: Entra em contato com o Joey aqui, minha filha. Que medo.
0: Sim, ó. Chama, como é que é seu número de telefone, Luísa?
3: 508-371-0886.
0: Então, 508-371-0886. Vai ser dia 10 de outubro. Jantar dançante. Gente, é a última chance que você tem de conhecer o Clube Português de Radisson, porque estão encerrando as atividades. Acabou, não tem mais, né, Luísa?
3: Pega sua família, pega seus amigos, liga pra Luizinha, compra uma mesa e vamos lá.
0: Mas todo mundo tá lá, até eu vou.
3: Você vai, Leandro?
0: Eu vou, lógico que eu vou.
3: Oh, que bom.
0: 10 de outubro nós estamos lá.
3: E o padre pergunta, o padre Leandro pergunta.
0: Leandro vem.
3: O Leandrinho não vai vir no jantar?
0: Não.
3: Sério,
0: Jake? Não, padre, come demais, dá prejuízo danado. Não pode. Vai ter rifa, Luísa?
3: Não.
0: Não, porque eu vou comprar a rifa. Ganhei a última, eu quero comprar mais uma. Fada Adriano, posso comprar a rifa, né?
3: Não vai ter rifa.
0: Mas vai ter sorteio, né? Sempre tem algum sorteio, alguma coisa. Às vezes tem, né?
3: Às vezes tem, né? Se aparecer um filho de Deus doar uma coisa boa lá, quem sabe a gente faz uma rifa.
0: Então, olha, né? Luísa, e as boas notícias. Jantar dançante em Radisson. Se quiser aí, você fala, eu quero que a Luísa entre em contato com você,
3: 508-371-0886.
0: Luísa, agora já que estamos falando de festa...
3: Ah, lá vem!
0: Você sabe que a festa da rádio está oficialmente marcada. Não posso falar o local ainda, nem a cidade, mas você, como é muito próxima de mim, você já sabe... Oficialmente marcada pro dia 21
3: de novembro.
0: Nós vamos ter prêmios esse ano, a gente vai ter sorteios esse ano. Vamos sortear ingressos aqui pra moçada. Esse ano nós vamos ter, né, o crachá. Quem será que merece levar o crachá esse ano, Vitalício?
3: Eu já pensei numa pessoa, depois eu vou te falar.
0: Quem que vocês acham, você que tá ouvindo a rádio, quem que vocês acham que merece ganhar o crachá Vitalício? Luísa tem o crachá Vitalício.
3: Ah, não paga mais.
0: Não paga nunca mais pro resto da vida, pra nenhuma festa da rádio.
3: Mas isso é pra quem tem categoria.
0: A Éder Paixão já tem. É, Zé Pereira também, que é um cara que ganhou o crachá. Que outro que tem? Tem uma outra pessoa.
3: O Prestes foi embora.
0: O Prestes também, que era um super prestativo.
3: Abraço,
0: aqui.
3: Prestes.
0: Prestes, querido, tá se recuperando. Fez uma cirurgia semana passada, né? Teve que voltar pro hospital de novo. Mas o Prestes também ganhou o crachá. Quem será que vai ganhar isso? E outra coisa, assinantes do Insuperável Power.
3: Eu sou.
0: Vocês vão ser privilegiados esse ano. Esse ano, porque tem um monte de gente que ajuda todo mês. É muito pouquinho, Luísa, sabe? Que todo mundo ajuda. Mas, pra nós, isso é muito bem-vindo. Eu sei que a gente poderia ter muito mais gente contribuindo pro crescimento da rádio. Que às vezes acontece umas coisas aqui, o povo fala, Leandro, eu falo, gente, se a gente tivesse grana pra contratar um monte de gente, tinha muito mais gente fazendo programa ao vivo aqui, mas a gente não tem ainda. Então, a única forma que tem são as empresas que estão aqui com a gente, né? Que nos mantém aqui com o aluguel do prédio, com todos os serviços que a gente tem, com as pessoas que trabalham pra gente, que é o Felipe, é o Panelada, é o Clay, é o Rafa, é a Camila, é o Danilo... Vocês têm noção da quantidade de gente que a gente paga aqui pra trabalhar de funcionário? É muita gente.
3: Quem trabalha de graça,
0: Todo mundo. A gente precisa pagar pra limpar a rádio, né, Luísa? Quando precisa limpar a rádio aqui. Então tem uma despesa muito alta. Então, gente, a galera contribui pro Netflix. Eu sei que é um benefício. A rádio também é um benefício. Nós somos o Netflix da comunidade brasileira. Aqui a gente fala com autoridade. Aqui a gente faz você rir. Aqui a gente faz você passar raiva também, que é importante, não pode ser só alegria.
3: E eu não contribuo com muito, não.
0: Pois é.
3: $5.
0: É, mas... 5, 10, 15, 25, tá ótimo, tá ótimo, né? Então, a gente vai fazer algo especial para essas pessoas que todo mês contribuem. A gente arrecada, Luísa, $400 por mês. Ajuda. Ajuda a gente.
3: Melhor pingar do que
0: secar, lógico, né? Ajuda a gente. A gente tem seguro de carro. O carro que eu dirijo tem seguro, mas é um carro que eu faço serviço pra rádio.
3: Agora,
0: eu tô nele pra cima e pra baixo, fazendo coisa pra rádio. A van tá parada, mas ela tem um seguro que a gente paga todo mês.
3: A van,
0: entendeu?
3: A van eu vou pedir o padre pra benzer uma água e trazer e jogar lá dentro.
0: Pelo amor de Deus, o padre tem que fazer isso, tem que fazer isso. Né? Então, vai ser um privilégio. E a gente quer todo mundo lá, porque foi tão gostoso o ano passado, o encontro, foi muito legal, né? E esse ano a gente vai ter uma banda de pagode e a gente vai ter uma cantora que canta de tudo.
3: É
0: sertanejo
3: mesmo?
0: Tudo. Eita. Sertanejo, axé, forró, sertanejo. Vai arrebentar. Vão ser duas atrações pra essa festa. 21 de novembro, gente. Marca aí na sua agenda, tá? Quero todo mundo nessa festa, porque vai ser bom. Nós vamos nos divertir muito. Muito.
3: Se Deus quiser, vai ser uma festa boa, igual foi as outras, né? É,
0: foi demais,
3: você,
0: né?
3: Sabe qual é a festa que eu mais gostei que você fez da rádio?
0: Qual?
3: A feijoada.
0: Feijoada, né? Feijoada no ano boa. Que vem, nós vamos fazer uma... Já tem um lugar pra fazer uma feijoada o ano que vem.
3: Aquela feijoada foi...
0: Porque... Verão do ano que vem, nós já vamos ter um lugar especial pra fazer uma feijoada. Um lugar muito legal que eu conheci esse ano. Um clube brasileiro. E é lá que nós vamos fazer essa feijoada. Fala no microfone, Luiz, aí pertinho.
3: Eu vou te falar uma coisa, Leandrinho. Eu sou meia brega. Eu não gosto de coisa muito chique, não.
0: Não, mas...
3: Não, deixa eu só te explicar que o pessoal vai entender. Igual, lá o jantar, o último jantar foi muito bom.
0: Uh-huh.
3: Né? Chique, ganhei meu crachá e tal. Mas a feijoada, o povo ficou junto ali, ó.
0: Ficou todo mais
3: mundo
0: junto, né?
3: Rindo.
0: É por isso que eu não vou fazer jantar. Uhum. É por isso que eu não vou fazer jantar. Porque quando você faz jantar, fica todo mundo separado. Então,
3: sim,
0: vou fazer uma coisa. A gente vai ter uns belisquetes ali pra você ficar comendo durante a festa, né?
3: Uhum. Ah,
0: vamos fazer uma petiscada. Vai ficar ali petiscando ali, comendo durante a festa inteira. Pra todo mundo ficar juntinho. Nesse lugar tem os camarotes que, assim, algumas pessoas praticamente já compraram, quase todos, que são só 10. Então, mas é assim, é tudo pertinho, um do lado do outro, pra você sentar com um sofazinho, uma mesinha no meio. Então, se alguém ainda quiser...
3: O povo ali fica unido,
0: fica,
3: né, Leandrinho?
0: Fica,
3: é a melhor coisa
0: junto.
3: Que tem, a
0: exato.
3: Melhor coisa.
0: Não, boa, boa demais. Todo ano a gente vai fazer algo diferente. Esse ano a gente faz assim, o ano que vem a gente bola uma nova ideia, assim como a gente fazia nas festinhas que a gente... fazia na época da Cláudia Gilbert, que teve uma que foi tema de super-herói. Nossa, foi maravilhosa aquela festa, viu? A última que nós fizemos foi todo mundo. O Preste tava de Popeye, eu tava de Tartaruga Ninja. Foi demais,
3: aquela
0: cara.
3: Aquela foi boa também.
0: Você tava nessa?
3: Eu tava de oncinha,
0: você
3: lembra?
0: Tava de onça. Gente, foi maravilhosa essa
3: Andréia,
0: festa, Luísa.
3: A Lucy. Foi na época que eu conheci elas. Tava
0: exato, eu fui de Tartaruga Ninja. Foi que festa maravilhosa.
3: Vocês imaginam tartaruga feia.
0: Foi maravilhoso. Então, ó, quero todo mundo nessa festa, hein, gente, ó.
3: Cê imagina...
0: 21 de novembro, viu?
3: Você imagina o jacaré vestido de jacaré.
0: Jacaré já chega a caráter. Nossa, isso vai ser bom demais, tá? Ai, meu Deus do céu. 7 horas e 28 minutos, aquele insuperável. Então já marca na sua agenda. Nós estamos já acertando os detalhes.
3: 10 de outubro, jantar, 21 de novembro, a festa do Leandrinho.
0: Pois é, e o ano que vem, a feijoada também. Nós vamos fazer uma feijoada, a segunda feijoada da Insuperável. Vai ser num lugar espetacular.
3: Será?
0: Inclusive, a gente ia até fazer a festa nesse lugar, mas a gente resolveu mudar por causa do tempo de divulgação. Algumas questões logísticas.
3: Não,
0: mas o ano que vem vai ser melhor.
3: É mais perto também, né, Leandrinho? É mais fácil pras pessoas. Não, só tô dando uma dica, mas não falei onde era.
0: Luísa,
3: Deixar o povo mais curioso ainda.
0: Não, três horas daqui, não é muito longe, não.
3: Não, não.
0: Três horinhas, é três horinhas daqui.
3: Será que o Henrique para esse ano, vai, com a esposa?
0: Ah, podia ir, né?
3: Tem vontade de conhecer o Henrique, a esposa.
0: O Henrique é muito bacana. A esposa do Henrique, então, cara. É muito. Eu conheci ela lá em Ústia, na inauguração lá do Seabra. Muito simpática, muito bacana, muito bacana.
3: Tem vontade de conhecer, lá do Parazão.
0: Pois é, pois é, gente. A festa é muito legal. É um ambiente... A galera que vai, né? É uma galera muito da vibe, muito boa, né?
3: Ah,
0: muito
3: só tem divertido. Gente boa, não tá?
0: É gente boa, gente. É demais.
3: Gente, boa. Começando de, por nós dois
0: clube
3: aqui,
0: clube de
3: ó.
0: Amigo insuperável. Não vale nada, Leandro e Leandrinho. Também hoje nós estamos falando das trocas de olhares. Quando alguém olha pra você, você percebe como é que você fala. Meu Deus do céu, tá me olhando. Como é que você reage? Vamos ver o WhatsApp, que daqui a pouquinho nós vamos trazer ela, Joyce Vogerac. Vai estar batendo um papo com a gente aqui pra falar da Porto Seguro Consórcios. Luísa tá na Porto Seguro, né, Luísa? Você tá feliz, Luísa?
3: Demais.
0: É mesmo, Luísa.
3: É o dinheiro pra comprar meu carrinho lá, minha casa.
0: Se for contemplado, você vai comprar um carro? É carro?
3: Não, agora não, mas uma casa eu vou comprar.
0: Uma casa, né?
3: Primeiro. Bom, né? Arrumadinha pra mim.
0: Eu também quero comprar.
3: Vem curtir minha velhice.
0: Ah, eu também. É um investimento.
3: Novo.
0: É um investimento,
3: eu,
0: né?
3: Eu acordei tarde, eu deveria ter acordado mais cedo, né, Leandro?
0: Pois é.
3: E você que tá aí dormindo, que tá mais novo, acorda enquanto tá novo.
0: Ó, a gente faz consórcio quando você pisca, já deu 2 anos,
3: não
0: já
3: é?
0: Teve 3 anos. Uhum. E a possibilidade de ser contemplado quando é um grupo maior, né, um grupo muito mais próximo, igual o grupo que a gente tá montando aqui, tá todo mundo nesses grupos, é muito maior de ser contemplado.
3: E então, pra falar a verdade, Leandrinho, eu tinha medo desse negócio de consórcio.
0: É mesmo?
3: Mas
0: então, Luísa, mas eu também.
3: Segura.
0: Mas eu também, Luísa, eu só tô fazendo propaganda de consórcio aqui na rádio, porque eu conheci a Joyce e eu também comprei o consórcio. Eu tenho 2 consórcios agora, porque eu tinha muito medo. Você imagina, eu venho aqui e falo, gente, vai fazer, vamos fazer consórcio. Você não conhece a pessoa.
3: Não conhece.
0: É o sonho das pessoas. Isso aqui é uma responsabilidade muito grande. Eu, pra mim, é uma responsabilidade
3: mais sua
0: muito
3: do
0: grande.
3: Que é dela.
0: Sim, né? Exatamente.
3: Mais sua
0: é.
3: Do que é dela.
0: Eu falo sempre,
3: então,
0: cara.
3: Aí eu vim aqui com a Marilene e eu agradeço a Marilene também. Ela falou, vamos lá, Luísa, vamos fazer. Aí eu falei, ah, eu vou lá, mas dependendo, vou fazer não, Marilene. Aí cheguei ali, comecei a conversar com a Joyce, falei, não, aqui tem confiança.
0: É, não, ela é muito boa, né?
3: E aí dela, se quebrar com nós, ela vai lá dar nela um couro. Eu sei onde ela mora.
0: Oh, meu filho, eu não, né?
3: Joyce, brincadeira.
0: É, filha, é responsabilidade. Às vezes eu fico pensando, falei, esse tanto de gente que nós temos aqui, né? Esse tanto de gente, você tá doido, é muita gente, né? Tem gente que comprou consórcio que a gente nem divulga aqui, porque às vezes a pessoa...
3: Tem gente que não gosta, né?
0: É, assim, que é uma coisa mais...
3: Né?
0: Que é uma coisa mais... É uma coisa mais privada, né?
3: E
0: uma...
3: cada um tem um direito de escolher o que quer, ué, né?
0: Cada
3: se não quer que fala... Bom também.
0: Bom também, né? É um direito seu, mas a gente tem... Por exemplo, eu fui na casa do Ebert, conheci a esposa dele. Ah, tem um monte de gente aqui. Marilene, que veio aqui.
3: Ah, mas nem vale nada,
0: a Luísa, Marilene, ali não vale. Não, ah, que respeito.
3: Aquela malcarada hoje junto.
0: Ah, Deus me livre, viu? Luísa, vamos ver... Vamos ver a sua visita aqui na rádio, a repercussão que deu, porque o WhatsApp tá bombando aqui.
3: Sério?
0: Agora.
3: Sério?
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0: É um Rav4 também, né?
3: É?
0: Você sabe que eu tenho o Rav4, você... E o Zé Pereira.
3: Zé Pereira.
0: Zé Pereira também. Quem mais ouve a rádio tem um Rav4?
3: A Andréia, Coelhona.
0: Não, Andréia, não. Andréia tem um carro mais chique, o da Andréia.
3: Ah, é mais chique? É. A Andréia pode, né?
0: É, dela é, acho que é Highlander. O dela é Toyota Highlander. É a Highlander dela.
3: É Highlander?
0: Dela é mais, o nível é mais elevado, Luiz.
3: André.
0: Nós é nós. Teve um dia que aqui no estacionamento tinha 6 Rav4.
3: Sério?
0: Tudo no estacionamento. Eu esqueci, era pra fazer um vídeo pra falar aí, Ricardo, ó. Renova esse negócio. Adriana, fala com o Ricardo. 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
0: Eu tô de carrão, de carrão, de carrão.
2: Já voltamos. Eita, vai.

0: câmera do locutor. Peraí, vou colocar um. Não vai pra um. Peraí, câmera locutor 2. Agora apareci. Pronto, tá ali. Ah, agora a Luísa vem pra essa aqui. Não, essa aqui é da Luísa não, peraí. Essa é da Luísa, também não é. Ô, gente, cadê a câmera da Luísa?
1: Tô aqui.
0: É, peraí, Luísa, sua câmera sumiu agora. É, um. Um locutor, dois locutor. Peraí, dois? Não, não é dois locutor. Sumiu, Luísa, perdi sua câmera. Quatro, câmera 2.
1: Mas
0: dois.
1: Eu tô lá.
0: Não, tá aparecendo
1: essa
0: ali.
1: Essa belezura tá lá.
0: Ah, essa câmera aqui, Luiz, ó, é a 3. Agora sim, agora já coloquei você na câmera 3 aqui pra participar. Eu, você e Joyce Vogerak. 7:35. Antes de falar com a Joyce, hoje nós tava falando dos olhares aqui na troca de olhares, né, Luísa? Você, Luísa, quando você percebe que alguém tá olhando pra você, você fala assim, eu acho que eu chamei atenção, hein?
1: Eu penso assim, acho que eu dou um caldo ainda.
0: Como é que fala, como é que é?
1: Eu penso assim, acho que eu ainda dou um caldo ainda, né? Porque não tô contando, olha.
0: E como é que você faz
1: aí
0: assim?
1: Aí eu fico meio sem graça, começo a dar uma risadinha assim.
0: Como é que você faz assim pra seduzir, assim? Você mexe o cabelo, o que que você faz?
1: Uma virada, olha.
0: Dá um vira o zoinho. Luísa, vira o zoinho, vira o zoinho.
1: Vira o zóio mesmo é depois, meu filho. Não é da hora, não.
0: Mande áudio. A Elaine mandou áudio cedo hoje. Bom dia, Elaine.
2: Vou dizer uma coisa pra você, viu? Luísa, tem um lugar tremendo nesse coração desse Leandrinho, nessa
0: tem.
2: Rádio, viu?
0: Demais, demais.
2: É a única que é convidada, vai aí. Magoou até a gente, viu?
0: Meu pode ir, todos Luísa, são convidados.
2: Luísa é Luísa, né, Luísa? Bom dia, gente.
0: Olha, eu vou dizer uma coisa, Elaine. Todos vocês são convidados pra vir. O dia que vocês quiserem vir,
1: pode
0: é só
1: vir.
0: Falar, Leandrinho.
1: Tô indo, tô
0: chegando. Ou então chega aqui no 1071 da Worcester Road. Só chega aqui, bate na porta e fala, Leandrinho, tô
1: só
0: aqui.
1: Pro quarto andar.
0: Vou participar do programa. Pronto! É só vir. Quando tem alguém aqui, fica até mais divertido.
1: Ô, Elaine.
0: Se tivesse alguém todo dia aqui, seria legal. Então, ó. Eu tô abrindo as portas da rádio pra todo dia.
1: Aí fala, mas de manhã é ruim, né? Eu não vim, né? Não tô aqui.
3: De manhã eu não consigo, não.
1: Ô, Elaine, mas o pessoal da as meninas lá da igreja de ratos fala que é a queridinha do Leandrinho.
0: Lógico que é. Lógico que é minha queridinha, né? Olha, a Elaine ainda disse, eu tenho a Siena, a Van Siena, pra carregar as meninas, as amigas delas, cachorro, tralhas e muito mais, né? Já tô me preparando pra ir lá no Ricardo. Boa. Zenaide mandou oi aqui, falou: bom dia, Leandrinho e Luísa. Se
1: dia,
0: o Henrique
1: Zenaide.
0: Pará for na festa, estará intimado a levar um caldeirão de pato no Tucupi.
1: Eita,
0: acho que o Pará não tá nem ouvindo a rádio hoje, né? Eu ficaria muito feliz se o Pará fosse na rádio também. Leandrinho, o padre Adriano não vai querer vender rifa pra você mais, não, tá? Nossa, só porque eu ganhei $2,000.
1: Quem
0: padre
1: falou
0: vai querer
1: isso aí?
0: Sim. A Gilca falou: bom dia, Gilca. Fala pros meus inimigos aí que eu não irei, tá? Eles podem ir. Ah, vai te catar, Joyce. Claro que você vai, ô Gilca. Inimigo. Você tem inimigo? Que inimigo que você tem, menina? Bora pra festa. Bom dia. Fala comigo.
4: Bom dia, Goiaba. Eu tô agarrado nessa festa aí, viu, Goiaba? Quero conhecer o Éder. O Eder Baixão.
0: Ai, que gracinha.
4: O homem das notícias de Nurk.
0: Nós vamos fazer um espaço Eder Baixão.
4: O Bené Vibes.
0: Aham.
4: Uhum. Mas galera que ainda não conheço, né?
0: Você não conhece o Bené
4: mas
0: ainda?
4: Mas outras pessoas ainda, mas eu quero ir sim. Me arrependi muito de não ter ido ano passado.
1: Bem feito.
0: Bem feito.
4: Um festão, cara.
0: Muito bom, Luiz.
4: Podia ter ido, mas... Esse ano eu vou, se Deus quiser, já tô me planejando pra tudo.
0: Então já vou separar seus
4: se quiser,
0: quatro ingressos
4: um hotel
0: aqui, tá?
4: Aí também.
0: Tá, os quatro.
4: Eu moro um pouquinho mais longe, né?
0: Uhum.
4: Aí eu posso encher a cara na cachaça e.
0: Boa, garoto.
4: E ficar no hotel.
1: Beleza, jacaré, é isso mesmo.
4: Bom que vão, hein?
0: Cuidado, jacaré. Não,
1: jacaré
0: não encher demais, né?
1: Jacaré que dorme, como é que é?
0: Sabe
1: vira
0: que...
1: bolso de padrão.
0: A Marcela falou, bom dia, vou na festa dia 21. O Johnny falou, bom dia, crianças vão poder entrar na festa? Quero levar minha manada de Catitu toda. Aqui todo mundo é ouvinte. Abraço, o Johnny JB. O Johnny,
1: é simples, sabe que... compra como é que fala?
0: Camarote.
1: Camarote
0: fica eu não sei mesmo. Se... Eu não acho sei, porque pode, não. É porque tem bar, é né? Bar, tem bebida. Pode não. Mas I'm gonna ask them.
1: Vai ele e a esposa.
0: Vai, vou perguntar. Boa, vou perguntar. André...
5: Quanto é o ingresso aí?
1: Fala
5: pra nós aí.
1: Do
5: que,
1: minha filha?
5: Esse ano eu quero ir, tá?
0: Pois é, ah, vai. 250. Vai. Essa vai nada, essa é

0: Hello, pra mim, sim. Você não tá lembrado de mim, não? Não, tô não. Ô, rapaz, eu sou o Lúcio Pá. Ele falou desse jeito, que ele é um Canadá cheio de português. Eu sou o Lúcio Pá, eu falo. Não tô lembrado desse nome, não.
1: Pá no Pedorinho.
0: Rapaz, eu te conheci, você naquela cadeia lá na Flórida, quando eu fui preso lá, rapaz, eu consegui passar e vim embora pro Canadá. Você foi deportado? Quando você foi? Rapaz, o cara ficou me encarando tanto, você acredita que o cara me conheceu quando eu fui preso?
2: O cara tinha feito outra coisa, né? O cara ficou me encarando.
0: Onde o cara foi lembrar de mim, rapaz? Tanto lugar bom, o cara foi lembrado da cadeia, pensa.
2: Você vê que nós só temos ouvinte legal aqui, né? Um foi preso, outro que matou cachorro. Não tem isso não, para com isso, gente, que só tem gente boa. Se cutucar, sai mais coisa aí, Leandro.
3: Bom dia, Lelê.
2: Bom dia, minha gatona.
3: Lelê, você acredita que quando as pessoas me olham, eu viro uma estátua?
2: É mesmo? Menino,
3: eu fico morrendo de vergonha, eu morro de vergonha. Eu não olho, se eu ver que a pessoa tá me olhando, eu não olho pro lado que ele tá me olhando. Nunca mais eu olho pra lá, fico, eu viro uma estátua.
2: É mesmo?
3: Eu sou muito vergonhada com essas coisas.
4: Tem homem que quando você começa a olhar pra ele, que ele percebe bonitão, ele levanta a camisa e fica coçando a barriga. É. Levanta a camisa e fica mostrando...
1: Eu pensei que ia coçar outra coisa.
4: Não. Levanta, fica coçando a barriga, assim, mostrando um abdômen. Quando ele percebe, quando ele é bonitão, ele percebe que você tá olhando, ele levanta a barriga e fica coçando o abdômen ali, sarado.
5: Bom dia, como você tá, beleza?
4: Tô ótimo.
5: Rapaz, domingo vou tomar uma cachaça com o Luizão, hein?
1: Luizão,
5: domingo pra Zé, vai embora pedindo, carregado, hein?
4: Boa.
1: Você vai pagar uma caipirinha lá pra mim, Zé?
4: Vai. O Zé paga mesmo.
5: Ô, Goiaba, bom dia pra você aí, bom dia pra essa galera barra pesada aí. Oh. Goiaba, fala a verdade, eu sou um gatão.
4: Você é, Valtão.
5: Fala aí na rádio, você, pra todo mundo escutar.
4: Você é lindo, lindo. Lindo em todos os sentidos, Valtaí. O que eu falei do Valtaí pra Luiz agora, Luiz? O que eu falei do Valtaí?
1: Não, a gente tava ouvindo o sertanejo lá, né, do Rony. Aí eu falei, ó, Valtaí, quanto tempo que ele não participava? O Leandro falou, gente boa, Luiz. Falei, eu conheci eles uma vez só que o Zé Preste me apresentou ele na igreja.
4: Sou apaixonado pelo Valtaí, assim... De coração, sabe? De gente.
1: Deixa a mulher dele saber,
4: não,
1: tá?
4: Tão gente boa que ele é. Tão gente boa demais, cara bem demais, cara. Nossa, eu sou fã do Valtaí, de verdade.
1: Eu não conheço ele, sabe? Não, mas parece ser.
4: Não, demais. O Jorge tá ouvindo a gente, foi pra Terra da Laranja, mas continua ligado aqui com a gente. Bom dia, Leandrinho. Ultimamente não tem ninguém me olhando, Jax.
1: Ô, oh, meu Deus. Vem pra Massachusetts.
4: Homem bonito que nem o Jax, assim, não tem ninguém olhando. Que desperdício, né, Luiz?
1: Não conheço o Jorge, não.
4: Que desperdício, Luísa.
1: É o da carne, né?
4: Que desperdício.
1: É bonitão, Leandrinho. Trem.
4: Abri o computador aqui e mostrei a foto pra Luísa. É bonito, Luísa?
1: Fazer igual antigamente, ou lá em casa.
4: Fala aí, Luísa. É bonito ou não é, Luísa?
1: Ou lá em casa. Brincadeira.
4: Pronto, Jax, era isso que você queria ouvir?
1: Já ouviu.
4: Já resolveu o seu BOzinho aí, já
1: esse
4: resolveu.
1: Esse aí que é o da carne, né?
4: Nunca vi.
1: Vem trazer uma carninha aqui pra
4: diz
1: nós.
4: Diz ele que esse ano vem na festa da rádio, Luísa. Eu tô...
1: Ô, Jax, vem trazer uma carninha pra tem, nós.
4: Isso tem 12 anos, Luísa.
1: Só tem boniteza? Só tem boniteza.
4: Tem 12 anos. 12 anos. 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

0: Joyce Vogerac, bom dia, tudo bem, querida?
1: Bom dia, tô bem, e você?
0: Tô ótimo, graças a Deus, seja muito bem-vindo ao nosso programa. Olha quem tá aqui com a gente hoje.
2: Oi, Joyce.
1: Ah, eu tô acompanhando. Oi, Lu, oi, tudo bem? Que alegria ver você aí, tô me divertindo um monte.
2: Já paguei Joyce, minha

0: prestação esse mês, não chega me cobra um pouco, não.
1: Aí ficou mais centralizado agora, Joyce.
0: Já paguei minha prestação esse mês, não me cobra não.
2: É. Eu sei. Eu sei, mas antes de vencer, você já tava preocupada, eu vi que tá tudo certinho, fica tranquila.
0: Se me cobrar no ar, vai ter porrada.
1: Ai, meu Deus do céu.
2: Não, e mês que vem eu tô aí, não quero apanhar de você não.
1: Pois é, Joyce tá vindo, né? Seja muito bem-vinda novamente, a nossa querida Joyce da Porto Seguro. Tá aqui com a gente, trabalhando firme. Ó, a gente já perdeu a conta de quantas pessoas já fechou o consórcio, né, Joyce? Muita gente, né?
2: Já, bastante. Muita gente feliz, muita gente planejando. E assim, sempre que me chamam, né, hoje, agora, de manhã, ou mandar uma falando em Éder Paixão, o Éder tá me esperando, daqui a pouco a gente vai conversar aí. Então, sempre que precisa, a gente tá, não é só a venda, é acompanhar, foi o que eu falo pra todo mundo, é de mão juntas, fechou o consórcio, a gente vai junto até o final.
1: É verdade. Ô, Joyce, agora tem pai que dá celular, videogame, viagem, presente, né, dá aquele monte de coisa pro filho. Agora, uma coisa que eu queria perguntar pra você. Até anotei isso aqui. Preste bem atenção. Mas se o seu presente pra um filho fosse uma carta de crédito que vai crescendo junto com ele? Já parou pra pensar nisso?
0: O estudo...
2: Isso é muito legal, porque a gente não sabe o dia de amanhã, né? Não é só o seguro de vida, não é só o patrimônio, mas você ensinar, a carta de crédito, ela é algo pedagógico. Né? Os meus filhos, hoje eu tenho, a minha filha hoje tem 16 anos, o nome dela é Gabriele, e eu tenho um Ayrton de 14 anos. Desde pequenos, assim, muito tempo atrás eu já fiz, a gente começou com um valor pequeno ali, 100 mil reais, por quê? A minha ideia não é deixar ninguém rico, a gente tem que ensinar eles a pescarem, né? Então ali, mãe, eu quero aquele videogame, eu quero, olha, tá aqui a tua carta de crédito. Então, eles vão acompanhando, eles vão entendendo, a carta vai rentabilizando. E é assim, Leandrinho, aquilo que você e eu não tivemos. É aquele pontapé inicial, é aquela forcinha de quando a gente completar 18 anos, eu vou poder comprar o carro. Então a carta de crédito, por exemplo, lá em casa, eu fiz para os meus filhos assim, olha, meu filho, ele corta a grama de casa desde os 6 anos de idade. Então, ó, o teu pagamento pela carta de crédito, pela grama que você cortou, tá aqui, tá lá na carta de crédito. A minha filha arrumou a casa, passou o aspirador, limpou o banheiro, ó, tá tanto, paguei mais uma parcela da tua carta de crédito. Então, acompanhar não é só o presente de você dar coisas que são perecíveis, né? Um monte de roupa, às vezes muita mercadoria, muita coisa aí que se estraga no tempo, mas uma carta de crédito também pra educar eles, porque eles vão vendo aquele bem crescer, né? A plantação deles, eu costumo brincar, é a árvore que a gente planta pra eles acompanharem e cultivarem ao longo da vida.
1: E a carta de crédito, ela tem reajuste todos os anos, né, Joyce? Significa que o valor, ele sobe, né?
2: Não, ele sobe, assim, e o mais legal, por exemplo, uma carta de 100 mil, vou te dar um exemplo meu. Em 4 anos, uma das cotas que eu fiz de 100 mil, ela já tá em quase 150 mil. Ela foi reajustando. Uma delas foi contemplada. O que acontece? Mais 10 anos de juros de 1% ao mês, que eu não vou tirar ela, meu filho vai pegar na faixa de 600 mil reais, pelo menos, por baixo, entendeu? Então, assim, com 100 mil reais, você faz muitos mil reais. Você pode fazer até, em algumas estratégias que a gente faz, 100 mil reais você consegue transformar ali em 700, 800 mil reais. Então, é questão de estratégia, obviamente, é planejamento e tempo. Então, quem tem filho, quem quer passar essa educação financeira, mostrar, ó, se pagar, se poupar, se programar, você vai ter, o consórcio também é uma das melhores conversas.
1: Boa, show de bola. 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E não é de à toa que, além de tudo, ela vem aqui sempre, né? Teve aqui já o quê? 3 meses atrás, Joyce, que você tava aqui?
2: Foi junho. Junho eu estive aí com vocês. Junho? Agora pretendo voltar em outubro. Tem muita demanda que tem pra... Muita gente que quer tirar dúvida também pessoalmente. E o consórcio, ele é uma conversa que demanda tempo, porque você precisa pensar, você precisa entender. Então, toda vez que você estiver falando sobre consórcio, quem já conversou comigo vai entender. É paciência, nada de pressão. Consórcio é algo assim, é um relacionamento que a gente vai formar aí para muitos anos.
1: Não é uma conversa de 2 minutos e uma venda feita,
2: não,
1: né?
2: Não, não.
1: É uma consultoria, não, de te explicar o que você quer fazer, o que você pretende comprar. A Joyce tem todo esse conhecimento para te direcionar com uma carta de crédito certa pra você. E eu falo que a gente gasta com tanta bobagem aqui, Joyce, a gente gasta com tanto. Se você parar pra fazer as contas do quanto você gasta por semana, você faz um consórcio de 1 milhão por mês. Tô falando sério. Porque a gente gasta 30 daqui, 50 dali, 60 dali, e o tanto de coisa que a gente compra é desnecessária aqui. Eu tenho, assim, prestado muita atenção nas coisas que eu compro. Falo, cara, pra que, que eu comprei se lá em casa já tem 3? Pra que eu vou comprar isso de novo se lá em casa já tem? Pra que eu vou fazer isso de novo? E você vai olhando tanto que você gasta. Parece que a gente fica viciado aqui no consumo de gastar. Não, joga fora, compra outra. Ah, acabou. Tem essas coisas. A gente acaba ficando assim aqui nos Estados Unidos.
0: E se faz o compromisso, Leandrinho, tem o compromisso de pagar. É onde a gente junta dinheiro. É aí.
1: É verdade, né? É verdade.
2: E quem acaba perseverando, Leandrinho, quem vai adiante, sempre me agradece depois. Nossa, Joyce, eu não desisti. Eu fiquei contigo, a gente conseguiu. É óbvio, tem as exceções, tem pessoas que realmente têm ali situações, mas assim, quem persevera mesmo e passa o tempo, só vê a tua carta de crédito, né, Leandrinho? A que a gente fez em 2023 pra você, já engordou em mais de 25 mil reais em 3 anos, então é muito valioso. E só puxando um gancho ali do que você falou, a gente tava conversando sobre presente pros filhos, eu contar bem rapidinho a minha história. Quando eu tinha 13 anos, eu comecei a trabalhar, 13 pra 14, minha mãe falou assim: não, você não vai gastar em besteira. Ela fez uma carta de crédito no nome dela, e quando eu completei 18 anos, eu pude comprar o meu primeiro Corsinho Windy. O apelido dele era Tadinho, porque eu quase tinha que tirar o pé pra fora pra empurrar o carro. Mas foi graças ao planejamento da minha mãe, que falou: não, você vai economizar. Eu ganhava R$280 na época, eu me lembro até hoje, e a carta de crédito eu pagava assim 60, 70 por mês. Então, eu vejo que quando a gente tem alguém isso ajuda, isso sim, é o valor do planejamento.
1: Joyce, deu uma falhada aí na sua internet agora.
2: Agora voltei.
1: Voltou, aí você falou, eu vejo que, aí agora voltou, pode concluir.
2: Eu vejo que quando a gente tem alguém que apoia, que nos dá apoio, que ensina, né, o pai que ensina a poupar, gente, muda a vida de um filho.
1: Boa, boa. Joyce, obrigado pela sua participação aqui no programa. 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
0: Ah,
1: 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É, 0001. Complica não, Luiz.
0: Ô, Joyce, esse dia que você vir, a gente vai sair pra almoçar. Nós vamos almoçar, Joyce.
1: Vamos.
2: Nós vamos. E eu tô levando um mimo pra todo mundo. Levando um mimo pra você.
0: Sério?
2: Pra Marilene, que eu amo de paixão. Tô. Eu tenho um colar que eu ganhei da Marilene que eu uso até hoje. Então,
0: sério?
2: Eu gosto demais de vocês. Não é só negócio. Eu tenho um carinho imenso. Pra mim é uma alegria, uma satisfação poder cuidar um pouquinho, assim.
0: Obrigada.
2: Fazer bem, assim, pra vocês. Vocês são maravilhosos. E você eu já amo, né, Lu? Você é maravilhosa.
0: Minha filha. Obrigada. Você também é maravilhosa.
1: Valeu, minha querida. Tudo de bom pra você, viu, Luísa? Luísa. Luísa tá na minha cabeça hoje aqui, viu, Joyce? Joyce, um abraço. Tudo de bom.
2: Tchau, linda. Obrigada.
1: Valeu, tchau. Ó, não deixa de entrar em contato com a Joyce agora, não. Joyce Vogerak. 8:04. Gente, nós postamos lá no nosso Instagram o festival brasileiro que vai acontecer esse final de semana em Brighton, né? É muita comida típica, dança, festa, churrasco, brincadeiras para as crianças. As margens do Charlie River, tem 31 anos que eles fazem esse festival em Brighton. Então, se você tá ouvindo a Rádio Insuperável agora e quiser pegar o endereço para você ir nessa festa, final de semana, domingo 13... manda aqui pro nosso WhatsApp a palavra festa, que você recebe o endereço do Festival de Brighton. É só mandar a palavra festa. Escreve festa e manda aqui no nosso WhatsApp você pegar o endereço. A festa é muito boa. Quem faz é o Grupo Mulher Brasileira. Eles fazem há 31 anos. E lá é um lugar arborizado, tem sombra, era as margens do rio.
0: Estacionamento.
1: Lá é gostoso demais. Tem churrasco, caldo de cana, pastel. Dá pra você levar uma toalha, fazer ali um piquenique, ficar deitado ali no chão. É muito, muito, muito legal. Então, se você quiser o endereço dessa festa que vai acontecer esse final de semana, manda pra cá, pro nosso WhatsApp, a palavra festa, que você recebe automaticamente a direção, o GPS, o horário, tudo. Aqui a gente faz tudo pra facilitar a sua vida.
0: E se você quiser o ingresso do jantar, pode me procurar. E se você quiser ir na festa do Leandrinho, pode procurar ele. Pode me procurar também, que eu vendo mesmo pro Leandrinho também.
1: Boa, boa. Ó, gente, é dia 10 de outubro, no Clube Português, uma festa linda, um jantar dançante. Já é tradicional, a galera faz isso todo ano. Se você quiser, qualquer Luísa, 508...
0: 371-0886.
1: 0886. 508.
0: Ô, Jax, anota aí, Jax.
1: Aí, Jax. 508. Corre, Luísa. 508.
0: 371-0886. Brincadeira. Vamos dar risada.
3: Do Goiaba.
1: O tempo tá corrido aqui, minha filha. Faltando 2 minutos. Nossa, até baguncei tudo aqui agora. O Jax mandou mensagem aqui, falou: bom dia, esse ano eu vou, Leandrinho. Quem sabe alguém me olha na festa e levar sua carne também. Ah, vai.
0: Já tem dois aqui pra te olhar e pra receber a
1: não
0: carne.
1: Vai, ele não vai, Luiz. Ele não vai. Certeza que ele não vai. Eu sou capaz de apostar.
0: Não, Jax.
1: Se o Jackson for, chegou
0: vamos
1: lá.
0: Vamos apostar que esse ano lá, ele vai.
1: Não, se ele chegar lá, é 50 dólares de bebida pra minha conta.
0: Paga mais 50 pra mim.
1: 50 dólares de bebida pra minha conta. Vai prometendo, vai. Não, tô falando sério. Leandrinho, será que a Luísa lembra quando foi que eu a conheci, o Zé Prestes? Corre, Luísa, corre.
0: Ah, não lembro, não.
1: Não lembra, não. Não lembra, não. O Éder Paixão, bom dia, patrão Luísa. Mandar energia da rádio. A Luísa muda a energia da rádio. Ela é iluminada, alegre, inteligente, gatona.
0: Obrigada.
1: Nós aqui em casa amamos ela. Beijo, Lulu, você me deve uma visita, né?
0: Obrigada.
1: Vamos lá antes de terminar o verão? Vamos.
0: Eu já falei pra ele, vai.
1: Leandrinho, tem hotel perto do lugar da festa da rádio? Tem demais, gente. Tem demais. Bom dia, Goiaba. Tem como pedir ouvinte aí que tem junkyard pra atender? Eu não sei quem é o ouvinte que tem junkyard. Última
4: dia,
1: mensagem,
4: Leandrinho.
1: Última mensagem.
4: Como você está?
1: Tô ótimo.
4: Bem. Ô, Luísa, como é que você tá também?
0: Tô bem.
4: Todo mundo bem?
0: Graças a Deus.
4: Ô, Leandrinho, tô agarrado na festa, hein?
0: Quem tá falando, Leandrinho?
4: Do ano passado, tô agarrado aí.
1: O Ebert.
0: O Ebert.
4: Foi o Carrapato.
1: Boa.
4: Se ele sair, os ingressos, você me fala, que eu vou comprar. Pra mim e pra minha esposa.
1: Boa.
4: Talvez meus filhos vão.
1: Boa.
0: Vem mesmo, velho. Pra nós conhecermos.
1: Valeu,
0: vai.
1: Valeu, acabou, gente, acabou. Não dá mais tempo. 8 horas em ponto. Eduardo tá chegando. Cláudio Gregório falou. O Gregório falou que hora começa o meu programa. Começa 2 da manhã, Gregório. Tá careca, sem vergonha. Não é, Luísa? Luísa sabe.
0: O Gregório? É, não fala nada não, menino. Não fala nada não.
1: Ó que respira. Vem aí o Central da Manhã com o Eduardo de Oliveira. Tchau, gente. Obrigado. Até segunda. Fica lendo nas redes sociais.

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5: Senhor, faça deste microfone um condutor da verdade. Mantenha-me firme e sereno para equilibrar o meu senso de justiça. Direcione o meu conhecimento para produzir faíscas de esperança. Não permita que me perca pelos caminhos distantes da razão. Jamais deixe algum sentimento distorcer a essência do que precisa ser dito. Senhor, ilumine as minhas palavras para que elas carreguem alento. Conceda-me sabedoria para falar e bastante paciência para saber ouvir. Inspira-me com bons pensamentos e que eu defenda apenas o que acredito. Senhor, mantenha-me seguro todos os dias da sinuosa pista da humildade. Que a minha voz se faça ouvir sem frieza nem sensacionalismo. Livra-me da arrogância, do medo, da vaidade e da indiferença. Evite que usem indevidamente a minha voz para prejudicar alguém. Faça de mim porta-voz da cidadania, da credibilidade e da isenção. Senhor, impeça que eu induza a pré-julgamentos ou a condenações. Corrija o meu excesso de individualidade e me torne mais flexível. Dá-me firmeza para eu não escorregar nas armadilhas da palavra. Senhor, proteja as minhas cordas vocais, ferramenta do meu ganha-pão. Proteja, Senhor, a todos os meus ouvintes, a razão do meu trabalho. Amém.
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1: Que dia é hoje mesmo? Hoje eu não tô sabendo, não. Tem uma coisa pra falar pra vocês. Só na água não vai, não, viu?

0: Bom dia pra você, bom dia, bom dia, bom dia. A partir de agora até as 7 da manhã, comigo, Ronald Fire. Tá entrando no ar aí pela Insuperável e também pela TV em Foco dos Vales. Mais uma edição aí do Coração Sertanejo de sexta-feira, papai. É, sextou, 18 de setembro de 2026. Vamos junto até as 7 da manhã comigo, vambora? Então tá certo. É toda a alegria do mundo. Muito obrigado a todos vocês que estão chegando por aí. Deixa eu mandar um abraço já pro Jura. Fala comigo, Jura. A Sandra também já tá por aqui. Fala comigo, Zezé Galo Doido. A galera já tá por aqui também. Muito obrigado pela audiência de todos vocês aí, tá certo? Bora fazer contato na torre de controle? Vambora? Vamos saber as coordenadas de voo de hoje do Boeing do Coração Sertanejo nesta sexta-feira? Será que mudou alguma coisa? Não, 060. E mantendo a presente proa, tá certo. 060, mantendo a presente proa. Apertem o cinto porque nós vamos decolar.
1: Senhoras e senhores, aqui é o comandante. Permaneçam todos sentados e apostos. Torre, pedimos autorização para decolar.

0: Tá certo. Agora sim, literalmente, o programa Coração Sertanejo está no ar pela Insuperável e também pela TV em Foco dos Vales. Com muita alegria no coração, nós vamos abrindo os trabalhos aqui nessa sexta-feira, 18 de setembro de 2026, agradecendo já a sua audiência e a sua participação aí no 774-707-7835, 774-707-7835. Este é o Zap do Coração Sertanejo para você participar com a gente. Quer mandar um bom dia somente? Não tem problema não, pode mandar, fala onde é que você tá, tá certo? Fique à vontade, você pode digitar o seu texto, você pode também mandar um áudio, no máximo 20 segundinhos aí, a qualquer momento dentro da programação, com certeza vai pro ar, tá certo? Evite pedir música pelo áudio, por favor, digite o nome da música, tá bom? É mais fácil. Às vezes a gente recebe muitos áudios e a gente acaba se perdendo e acaba esquecendo que você pediu uma música, tá certo? Então tá bom, muito obrigado por você compreender isso aí. E o Bandido Cheiroso chegando ali, ó. Ei, rapaz, o Bandido Cheiroso tá na área, hein? O homem tá, ele tá de muleta, porque a perna direita dele, onde ele põe o checão, ele tá meio pesado. Então ele tem que vir com... ele tem que andar com aquelas muletas. É, o homem até manca, parece que tem uma bigorna no bolso do lado direito, desde ontem, essa madrugada, pulou de meia-noite e um, pim, ele sentiu aquela dor no bolso, assim, pronto. Aí já ligou logo pra padaria, já encomendou alguns cachorros quentes lá, cachorro quente, porque hoje é dia de cachorro quente, hein? Hoje é dia de cachorro quente, além daquele moidinho, aquele moído de sexta-feira, se prepara, hein? Deixa eu mandar um abraço e um beijo pra minha mãe. Dona Madalena tá lá em Ipatinga, fiquei sabendo que o pau torou lá nessa chuvarada danada, hein? Mãe, tá tudo bem por aqui, tá bom? Espero que esteja tudo bem com a senhora também. Alô, dona Rosilda, lá em Timóteo, a mamãe aí do Leandrinho, que de 7 às 8 vai estar aqui nos estúdios fazendo aí o show do Leandrinho Goiaba, beleza? Então vamos lá, esse menino, já falamos que só, hein? Coração Sertanejo, 5:10, bom dia!
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3: 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Aquela sertanejona mesmo que machuca, que rasga o caboclo de dentro pra fora.
0: A abertura dos trabalhos de hoje do Coração Sertanejo. Léo Magalhães, Amaremos. Bom dia, galera. Bom dia, bom dia. Muito obrigado pela sua audiência aí do outro lado. Sextou, hein? Tá sabendo, não tá? Pois é. Juízo.

Coração Sertanejo, 5:15, 5:15, tá na hora ainda, pode pular que você vai, se você levantar agora, nesse exato momento, vai chegar na hora certinha no trabalho, tá bom? Deixa eu dar uma ida lá em Marialva, no Paraná, e agradecer a audiência aí do Vladimir Esteves, já tá por aqui também, bom dia Vladimir Esteves, muito obrigado irmão, de coração aí pela sua audiência aí no Brasil, valeu? Alô Zé Andrade já tá por aqui, hein? Tá em Shrewsbury, já tem... Como é que tá a cabeça, Zé Andrade? Ah, tá tudo bem? Tá tudo tranquilo? Tá preparado pra sexta-feira? Sexta-feira é dia de picar ferramenta no mato, rapaz. Aham, pega esse monte de ferramenta aí da véia aí, que esse patrão não muda nada. Todo, tem 30 anos que você trabalha lá, tá essa mesma ferramenta. É colher de pedreiro sem cabo. Nossa senhora, inchada sem aquela cunha, saindo de toda hora. Ah, não. Ah, rapaz, aquela bitoneira que funciona 10 minutos e para... Tem que ficar emendando o fio? Não. Aí não dá. É, pica tudo no mato que hoje é dia. Quem tá aí, esse menino? Amante amada, milionário José Rico? Bora, abre o microfone pros homens cantar, ué. Ah, o coração sertanejo. Só música chanada. Bom dia, galera, bom dia.

Agora são sertanejos, 5h20, bom dia, obrigado aí, muito obrigado de coração aí pela sua audiência de sempre, tá bom? Sexta-feira, hein, galera? Não, rapaz, demorou bastante, hein? Você esperou, mas até que a sexta-feira chegou, hein? Pois é, fica tranquilo que vai dar tudo certinho, trabalho. Vai lá no serviço, fica rodando pra lá e pra cá, desesperado, olhando o relógio toda hora, o patrão de longe olhando, o que tá acontecendo com esse cabra que tá esquisito? É, não sabe que é sexta-feira. Ninguém quer ir, mas tem que ir. Vai lá, volta cá e olha pro patrão pra ver se o checão tá no bolso dele. É, de vez em quando você passa com a mão esticada pro lado dele, ele fica assim, vai, o que tá acontecendo com esse menino, rapaz? Só esperando o checão, não é? Aquele checão pesado, ao contrário do meu aqui, que o checão é isopor, já viu falar no cheque isopor? Pois é, hoje é dia de pegar, hoje não, dia primeiro, nosso Deus, é pegar e entregar também, pronto. Deixa eu dar uma ida lá em Goiás, no centro-oeste do Brasil, e agradecer aí a audiência do pessoal lá de Goiânia, muito obrigado, você de Goiânia aí sintonizado, Coração Sertanejo, ouvindo aí pelo o aplicativo aí da Insuperável, ou então você ouvindo pela TV em Foco dos Vales, meu amigo Pedro Ávila, lá de Sabinópolis, alô Anápolis, Rio Verde, também lá no Goiás, alô Águas Lindas do Goiás, de Goiás, né? Lusiânia, Valparaíso de Goiás, Trindade, Formosa, muito obrigado aí de verdade. Eu agradeço a todos vocês aí sintonizados no Coração Sertanejo a semana inteira, desde segunda-feira, né? Segunda a sexta, das 5 às 7 da manhã aqui de Framingham, nos Estados Unidos, no estado de Massachusetts, para o planeta Terra. É isso aí, a Web Rádio Insuperável. E também a TV em Foco dos Vales com a gente. E você de Novo Gama, lá no Goiás, muito obrigado pela sua audiência. Você de Senador Canedo, tá certo? Catalão, Itubiara, Jataí. É muita gente sintonizada, ouvindo o Coração Sertanejo, a gente agradece. Você pode participar com a gente aí no 774-707-7835, 774-707-7835. Coração Sertanejo 522. Mariana Fagundes chegando para você.

0: cachorrada. Mariana Fagundes pra você aqui no Coração Sertanejo.
1: Você não vale nada.
0: Aí, pega a visão aí. Coração Sertanejo, 5 horas e 25 minutinhos. Sai daí não, que eu vou só correr a sacolinha rapidinho, a gente volta, viu?
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4: Coração Sertanejo 5:29. Bom dia, galera, bom dia. Fala comigo, Zezinho.
5: Ô, Ronald.
4: Oi.
5: Bom dia, galera.
4: Bom dia.
5: Insuperável.
4: Aí, acorda sorrindo.
5: Traz a música inédita pra nós, hein, Pedro?
4: Pede aí, uma que nunca tocou aqui.
5: Creito e Camargo, Quando um Grande Amor Se Faz.
4: Pronto, aí, homem chonado, já acorda chonado. Ô, Zezinho, essa hora aí já pode tomar um, hein? Você acha que já pode? Ou tá muito cedo ainda? Ah, rapaz, vambora? Bora tomar um? Aê, homem chonado! Zé Andrade, tá aí, Quando um Grande Amor Se Faz, Cleito e Camargo. Pra quem é, Zezinho? Fala pra mim, pra quem é.

0: concordo com você, Sandra. Sandra tá dizendo. Zé Andrade tá chonado demais. Pensa no homem chonado. Coração Sertanejo, 5h34, 5h34. Fala comigo, Zezinho.
1: Bora tomar uma? Oh. Tirar a gosta na mesa. Oh. Bora que bora, filho.
0: Você tá doido? O pai mandou um vídeo aqui de uns pés de porco. Nossa senhora, o bicho tá defumado. Ah, esse final de semana vai ser daquele jeito, hein? Não é, Érica Almeida? Fala comigo.
2: Bom dia, sextou.
0: Aí, aí.
2: O negócio é o seguinte,
0: aí,
2: eu
0: aí,
2: ia mandar nós falar assim, vamos beber pra arrebentar, sextou. Mas pra alguns aí, beber com moderação. Estão perdendo até a caneca. Então, vamos beber com moderação, hein? Outros estão perdendo o caminho de casa. Então, eu acho melhor ir pôr o pé no freio. Porque senão essa sexta não vai dar bom, não.
0: Também tô achando que é melhor. Tem uns e outros aí que não precisa de alguém levar em casa, aí o troço fica complicado. Fala comigo, Dogão.
3: Bom dia, meu amigo Andy Fire.
0: Olha aí, Dogão aí.
3: Comigo.
0: É Dogão aí.
3: Dia Internacional de picar ferramenta no mato, hein?
0: Pode jogar essas caixas aí.
3: Eu tô picando minhas caixas no mato aqui. Bora, Rony. Tudo moído hoje, hein?
0: Hoje sim.
3: Bora, galera. Lima, que é sexta-feira. Sextou.
0: Pois
3: bora.
0: É.
3: Bora!
0: Sextou, papai! Então vamos juntos? Faça como a turma aí, ó. Participando aí no 774-707-7835. É isso aí, é o zap do Coração Sertanejo. 774-707-7835. Coração Sertanejo, 5h36, 5h36 de sexta-feira.
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0: Aqui é nóis, deixa, pode deixar. A de Paulo e Paulina aí, ó, Amor de Primavera. Ei! Ah, não, tem que abrir uma agora.

0: Eu quero ver agora. Quando ela me ligar, não vai falar comigo, porque telefone mudo não pode falar, né?
1: Coração Sertanejo, 5h40, 20 minutinhos para as 6 da manhã. Sai daí não, que eu tenho que dar uma corrida na sacolinha. Rapidinho a gente volta.
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1: Coração Sertanejo, 5h43. Ó, agora já era. Ah, volta pra cama agora já era. Não adianta. Eu tô de novo, sexta-feira, toda sexta-feira. Você chegando atrasado, o patrão já não aguenta mais. Volta pra cama, deixa pra lá. Não vai hoje não. Não vai nem buscar o cheque. Liga pra ele. Pede ele pra mandar um dos funcionários na tua casa levar seu cheque. Rapaz, do jeito que você é, forgado, é bem capaz, né? Vamos lá, esse menino. Quem pediu aí? Sandra pediu um Jorge Mateus, Me Leva.
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Jorge Matheus, atendendo o pedido aí da Sandra. 5:47 aqui no Coração Sertanejo. É, baixão, me leva, não pode, não deixa. Aí vem dogão e pede essa.

0: Safadão, atendendo o pedido aí do Tocão, o homem que entrega as caixas da Amazon. Coração Sertanejo, 5:50, ou seja, falta 10 minutos para as 6, tá certo? 10 para as 6, deixa eu ver quem tá aqui. Quem tá aqui, esse menino? Fala comigo, Ed Santana.
1: Fala, Ronald. Bom dia.
0: Bom dia, meu irmão.
1: Aqui, antes que chegue aquele povo que toma de conta aí, pra comer os mapas nós.
0: Rapaz, não mexe com o povo, não. Ed Santana. Já estão por aqui, já. Valeu, obrigado pela sua audiência aí, tá bom? Zezé de Camargo e Luciano, antes de voltar pra casa. É o pedido aí do Ed Santana.

antes de voltar pra casa. Zezé de Camargo e Luciano. Atendendo o pedido aí do Ed Santana. No exato momento em que... Fala as horas aí pra mim. Faltando 6 minutinhos para as 6 da manhã. 6 para as 6, como sempre, chegando atrasado. MM tá na área, hein? Agora pronto, agora já era. Quem pediu, pediu. Deixa eu atender o pedido aqui do bandido cheiroso. Pediu aqui Amor de Piriguete. Nosso Deus.

0: aí, ó. Eric Almeida, mais conhecido como Bandido Cheiroso, tá dizendo aqui, ó, só doido pelas piriguetes. Cabra atrapalhado.
1: Corpo malhado, roupas curtas, quase semi-nua.
0: Ó. Oh.

0: Coração Sertanejo, faltando um minutinho e meio aí para as 6 da manhã. Deixa eu aproveitar esse Eric Almeida. Eric Almeida, você pega a visão. Dá um conselho pra ele aí, mesmo. Então a Sandra, dá um conselho pro... pro cachorro aí, bandido cheiroso, cachorro bandido. Já mudei o nome do cabra também. Deixa eu mandar um abraço aqui, tem um minutinho aqui pra gente, vai encerrar o primeiro horário. Eu quero aproveitar e mandar um abraço aqui pro sul da Bahia. Alô, você de Itabuna, você de Ilhéus, muito obrigado pela audiência de vocês aí, tá certo? Teixeira de Freitas também, a galera tá por aqui. Você de Porto Seguro, no sul da Bahia, muito obrigado. Alô, Eunápolis, bom dia pra você também. De coração, agradeço a audiência de todos vocês, de Valença, Itamaraju, alô, Ipiaú, Nova Viçosa, a turma tá aqui também, sim, o sul da Bahia tá ligadinho aqui na Insuperável, no Coração Sertanejo aí, através do aplicativo. Alô, Mucuri, alô, Camamu, alô, Camacã, Canavieiras, Itabela, Ituberá, Itacaré, tá todo mundo aqui, a gente agradece de coração, tá certo? Vamos fazer um pequeno intervalo aí pra emissora e vamos nos preparar para o segundo horário de sexta-feira aí, é dia de moído aqui no Coração Sertanejo, tá bom? Não sai daí não, rapidinho nós estamos de volta, quero você comigo aqui, beleza? Sai daí não.
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0: 6:03, estamos de volta aí com o segundo horário do Coração Sertanejo, de segunda a sexta-feira, aqui pela Insuperável e também pela TV em Foco dos Vales. Tem um programaço aí, Coração Sertanejo, pra você, comigo, Ronald Fire. Tá certo? Das 5 às 7 da manhã, contando com a sua audiência, sua participação aí no 774-707-7835, 774-707-7835. Vamos lá, esse menino, vamos perder tempo, não?
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0: É, aqui é com a gente mesmo, vamos junto até às 7 da manhã, atendendo o seu pedido, tá certo? Fala comigo, Jotinha.
11: Olha, sexta-feira sextou.
0: Aí, ó.
11: Aí é pra acabar.
0: Por quê?
11: Não posso beber, nem rapaz ligar.
0: Ah, aí lascou tudo, aí você tá doido.

0: Coração Sertanejo, 6:08, 6:08. Deixa eu atender aqui. É o que esse menino? Hein? Ah, MM quer falar? Tá. Fala comigo, MM.
1: Bom dia, meu dia. Povo lindo. Bom dia abençoado a todos.
0: Ó, pega a visão.
1: Aqui, ó, pega a visão.
0: Aí, ó.
1: O pegador de hoje é o refa touro de amanhã, hein? Vocês pegam a visão, hein? Cuidado, hein? Cuidado, hein? Beijinhos de MM.
0: Aí, ó, o pegador de hoje é o Half Touro de amanhã. É o famoso lambiçal, come sal. Vou falar a verdade pra você, vou ver se é mesmo, não é fácil não. A Sandra tá dizendo aqui também, o bandido cheiroso tá se achando. Fala comigo, Hernandes Chu.
2: Ô, grande Ronaldo Fylon, toda a Rádio Insuperável, muito bom dia pra nós, pra todos, pra eles, pra elas.
0: Aham. Uhum.
2: Então, por cá, só nós escuta, hein?
0: Valeu.
2: Vem em mim sexta-feira, sua linda.
0: Aí.
2: Então, por cá, hein, no pique.
0: Valeu, Hernandes Chu, do Lava Jato São José, de São José Divino, coladinho no Valadares. Opa, tá certo, então. Tá certo, vamos junto, então. Quem tá aí, esse menino? Ah, é o segundo cartucho aí da Sandra, vai ser queimado e no exato momento, pediu aqui, ó. Ela pediu essa música no sabadão, aí depois ela parou de pedir, porque, né, mudou de situação, agora voltou a situação antiga, aí pediu essa aqui, ó, Não Sou de Ninguém, forró Anjo Azul. Coração Sertanejo, 6:10, 6:10. Aí uns e outro, do outro lado. Pega a visão. Sexta-feira é dia de moído, hein? Pega a visão aí, ó, entregador de caixa.

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1: Tá certo, Forró de Azul. Não sou de ninguém. É o segundo cartucho aí da Sandra. Ei, Sandra. Tá certo. Coração Sertanejo, 6h14, 6h14. Deixa eu atender o pedido aqui da... Cadê? Da MM. MM pediu essa aqui, ó. Circo. Com Paula Fernandes e Simone Mendes.
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0: Agora são sertanejos 6h17, 6h17.
1: Não, Silvana, tu não tá entendendo.
0: Fala comigo.
1: Gente que não interage.
0: Não serve.
1: Não adianta estar em grupo.
0: Não.
1: Grupo é pra interagir.
0: Aham.
1: Né?
0: Claro.
1: É pra interagir.
0: É.
1: Não é pra ouvir.
0: É, fica
1: pra
0: vendo as mensagens. E não participar, não adianta.
1: Não
0: adianta nada.
1: Não adianta nada, mas. Será que tá com a mão aleijada?
0: Tá com os dedos quebrados?
1: Tá com os dedos. Que não pode digitar, ou tá com a boca tapada.
0: Uhum.
1: Vou passar no quadro também.
0: Peraí.
2: Mande Aldo, não mande escrevendo não, que eu não sei ler não. Mande Aldo.
3: Bom dia, meu amigo Ronald Fire.
0: Como é que tá?
3: Acho que hoje que é o dia do moído, né?
0: Aham.
3: Então, eu vou concluir o que que aconteceu naquela história da sua festa, do seu almoço.
0: Ah.
3: O que aconteceu com o nosso amigo José Andrade, que foi parar em Malba?
0: Fala comigo.
3: Vocês não sabem da história, eu trabalho não. com ele.
0: Aham.
3: Uhum. Eu sou responsável para chegar na companhia cedo, abrir o portão e fazer
0: ah,
3: o
0: é?
3: Café.
0: Opa.
3: Pra galera.
0: Aham.
3: Uhum. 10 horas da noite,
0: uhum.
3: José Andrade,
0: uai.
3: O telefone toca, José Andrade me liga,
0: uhum.
3: que ele está no portão e eu não tô lá pra, com o portão aberto para ele entrar dentro do...
0: 10 horas?
3: Da companhia.
0: 10 do domingo?
3: Além, o Uber deixou ele em Malba, ele vestiu a roupa e foi trabalhar 10 horas da noite. Ele me ligando pra mim... Esse abrir brabo, que eu fui abrir a porta.
0: Cana moada.
3: O portão pra ele entrar.
0: Nossa!
3: Ah,
0: Deus.
3: Meu Deus.
0: Aí. Você tá doido?
3: Depois passa Jean Giovanni, mil corações.
0: Ah, cana moada. Valeu, Delson Nunes. Obrigado pela audiência. Aí, Zezinho, isso aí foi ruim, hein? Então, acho que tá pior que eu, hein? Naquela festa lá do outro menino lá. Você tá doido?
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0: É, Delson Nunes é chorado.

0: Agora são sertanejo, 6h25, 6 horas 25 minutinhos. Deixa eu dar um bom dia aqui pro Zé Pereira. Fala comigo, Zé Pereira. Zé Pereira tá na área, hein, gente? Obrigado pela audiência. Valeu, Zé. É, a Sandra tá dizendo aqui, é, agora eu vi. A cachaça tá dando amnésia em alguns. Pois é, é só amnésia não, o trem fica mais feio um pouquinho. Fala, Dogão.
1: É, Rondi, acho que... Melhor não fazer mais esses encontros não, viu, do coração sertanejo.
0: Uai, o que que tá acontecendo?
1: Um perde caneco, outro perde o rumo, um tá caindo, você tá doido,
0: né? Caindo?
1: Vamos cancelar esses próximos encontros do coração sertanejo, hein?
0: Rapaz.
1: O melhor, hein? Vamos fazer o próximo encontro do coração sertanejo numa igreja. Aí é melhor, aí não tem problema, né?
0: Tá certo, tem gente caindo, rapaz, aí tá complicado, hein? Então tá bom, MM tá falando aqui 6h06, não sei se eu já coloquei esse áudio. Vamos ver se eu já coloquei esse áudio.
2: Bom dia, meu povo lindo. Um dia abençoado a todos. Aqui, ó, pega a visão.
0: Ah, já falou.
2: O pegador de hoje.
0: Ó, tá vendo?
2: É o refa touro de amanhã, hein?
0: Refa touro.
2: Pega a visão, hein? Cuidado, hein? Cuidado, hein?
0: Pois é, tá dizendo
2: beijinhos,
0: aqui.
2: Beijinhos de MM.
0: Diz que ela falou que tem que orar aí, no, fazer oração na cachaça de Zé Andrade. É, faz de um outro cabra aí também pra ver se, se ele pruma. Daqui a pouco eu volto.
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4: Coração Sertanejo, 6:30, hein? São 6:30, no exato momento que eu vou dar aquele bom dia para o Carlão. Fala comigo, Carlão, como é que tá? Tá bom demais acordando nesse horário? Opa! Tá bom demais aí. Valeu, Carlão. Obrigado pela audiência. Fraga de Medford também tá por aqui. Bom dia, Fraga. Fraga pediu aqui. Coração Magoado. Cauã Muniz. Deixa o pau cair a folha aí, esse menino. Eita. Só tomando uma. Bora. Tá na hora. Tá cedo? Não, tá na hora já.

Coração Sertanejo, 6h34, 6h34. É, Sandro, é, o negócio tá brabo aqui. Aham, a programação hoje tá daquele jeito. Tá dizendo que só tem neguinho arrastando chifre no asfalto. Pois é. É assim mesmo, tá meio complicado, não tá? Hein? Tá meio complicado. Você pode participar aí com a gente no 774-707-7835. 774-707-7835. Deixa eu mandar um abraço aqui, já mandei abraço. Ah, William Maciel. Chegou 6h30 e tem a descaração de dar bom dia. Sim, é boa tarde, uns e outros. Tô doido com você, William. Brincadeira, William. Obrigado pela participação aí, tá certo? Beleza?

0: Ferro e Fogo não dá. Zezé de Camargo e Luciano. Coração Sertanejo, 6h38, 6h38.
1: Mande Aldo, mande Aldo, não mande escrevendo não, que eu não sei ler não. Mande Aldo.
2: Ô Ronald,
0: oi.
2: Não dá lá não, hein? Branca Terra Brasília hoje.
0: Hoje.
2: Juque bifão mal passado.
0: Eita, vambora.
2: Uma dose de cachaça, aquela bruxa aí amarelinha. Sim.
0: Rapaz, a boca encheu d'água.
2: Toca pra nós aí, Chico Rei, pra nós. Liguei pra dizer que te amo.
0: Você não tem vergonha nessa cara lambida, não? Zezinho. Ei, Zezinho. Aí, ó. Tá aí pra você então, Zezinho. Bora mastigar a B hoje? Bora. Aqui nós não tomamos medo, não. Aqui mastiga a B logo. Fala comigo, Alex. Alex também tá chegando por aqui. Luísa Mendes também tá aqui, ó.
3: Já é tarde.

0: Coração Sertanejo, 6h42, 6h42. Sai daí não, hein?
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0: Coração Sertanejo, faltando 15 minutinhos para as 7 da manhã. 15 para as 7. Deixa eu atender aqui o William Maciel. Trapos e Farrapos. Pablo. Logo depois vou atender o pedido da Luísa Mendes. Devolva a passagem com Chico Rei, Paraná. Aí sim.

7 da manhã. Deixa eu atender o pedido aqui da Luísa Mendes. Pediu aqui, devolva a passagem, Chico Rei, Paraná. Luísa Mendes tá chonada, hein? Ô, Luísa Mendes.

Coração Sertanejo, faltando oito minutinhos aí para as 7 da manhã. 8 para as 7. Nayara Azevedo chegando aqui, coitado, pedido musical aí da MM.

0: Nayara Azevedo, coitado, está cheirando a recado, hein? Sei não, hein? Coração Sertanejo, faltando 4 minutinhos aí para as 7 da manhã. Fala comigo, Zezinho.
1: Ô, Ronald, você sabe que essa música aí da MM, isso aí é um recado, né?
0: Será?
1: Fala é nada, só observa.
0: Tô achando também. E aí, Dogão?
2: É, Ronald, essa música aí da MM tá estranha, hein?
0: É.
2: Bandido cheiroso, é hoje, hein?
0: Aí, ó.
2: Bora, bandido cheiroso.
0: Olha, olha, não vai.
2: Bora que hoje é sexta.
0: Não vai, não.
2: Chama na bota.
0: É melhor pra você. Segunda-feira a MM vai colocar essa música pra vocês dois, hein? Deixa eu atender a última de hoje aqui pro Alex. Fala, Alex. Pediu aqui enquanto o sol brilhar. É, Mato Grosso e Matias. É a última de hoje. Vamos ver se dá tempo, né? Talvez não, mas vamos tentar.

É, MM. É, o Alex acordou chonado hoje. É isso aí mesmo. É sexta-feira.

0: Infelizmente não dá tempo pra mais nada, galera. Somente pra agradecer de coração a todos vocês pela audiência durante a semana inteirinha aqui no Coração Sertanejo. Vamos pedir a Deus aí que eu tenha vida e saúde pra voltar na segunda-feira, hein? Segunda-feira, tamo aí, se Deus quiser. E ó, ele quer, hein? Fazer o que eu mais amo nessa vida é o Coração Sertanejo. De todo o coração pra você, muita alegria. Tá certo? Olha, chegou o final de semana. Vamos aproveitar com responsabilidade. Vamos tomar uma caninha amarela, mas devagar. Não vamos trabalhar e domingo 10 da noite ir no portão pra trabalhar. Vamos tomar devagar pra não esquecer onde mora, pra ninguém ter que levar em casa. Até segunda-feira, se Deus quiser. Valeu, galera. Eu fui.
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7: É um probleminha sério isso aqui, hein? 7 horas, 7 minutos. Marcelo! Tiro.

0: essa mensagem hoje no horário do Marcelo. Marcelo, coloca o plugue no lugar. Não, ué, o que que eu fiz aqui agora, bicho? Eu parei o break aqui. Também falo demais, né? Esse é o B.O. Roda de novo.
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0: Vai começar o programa. Bom dia, bom dia.

0: depois de 9 horas da manhã, no horário do Marcelo, você fala assim, ô Marcelo, na hora que ele começar o programa, vamos combinar nós aqui, vamos fazer essa sacanagem com ele. Fala, ô Marcelo, não esquece de colocar o plug do fone de volta, não. Sacanar, vamos sacanear ele hoje, 9 horas da manhã. O baixinho vai ficar bravo. Que história é essa, Leandro? Sacanear. Igual nós sacaneamos com a Legião Urbana aquele dia, da Legião. Bora sacanear. 7 horas, 9 minutos aqui no Sistema Insuperável de Comunicação. Gente, quase que eu não venho trabalhar, viu? Olha, eu fui dormir ontem com dor de cabeça, acordei com dor de cabeça. Sabe quando a garganta vai dando sinal, assim, tipo, ó, velho, tá caindo a temperatura, não tô aguentando isso não, e eu taco ali água, gengibre, velho, eu sou super saudável, assim, sabe, de alimentação. Falei, ô garganta, pelo amor de Deus, né, minha garganta estranha, quando não te vejo, me vê um desejo louco de gritar. Pensei, não vou conseguir fazer o programa hoje, mas já tomei, eu acho que o melhor remédio pra garganta inflamada, sério, o primeiro é fazer gargarejo com água morna e sal. Isso é fundamental, sara muito rápido. E o segundo é o silêncio, velho. Aí esse é o meu problema, é o silêncio. Porque o ser humano aqui conversa mais do que tudo, né? Sexta-feira, 18 do mês de setembro de 2026. Amanhã tem feira em Framingham. Amanhã tem um evento muito legal em Framingham que vai ter churrasco com farofa, cachorro quente, circo pras crianças. Não, sabe que eles me convidaram ontem? Me convidaram, sabe pra quê? Como é que chama aquela paradinha que você senta ali no... Você senta num tambor e eles jogam uma bolinha pra você cair na água? Como é que chama aquilo? Como é que chama aquela parada lá? Esqueci como é que chama aquele treco lá, gente. Eu esqueci como é que chama aquilo, velho. Não lembro, como é que chama aqui? Você senta ali, a pessoa atira uma bolinha, se acertar o alvo, você cai na água. Eu falei, eu vou nada, brother. Tenho medo de água, vou mergulhar e vou cair. Amanhã vai ter essa feira em Framingham, vai ser muito legal. Deixa eu ver como é que vai ficar a temperatura amanhã, pra eu não falar bobagem se vai chover. Não, cara, vai ter sol amanhã. Olha que legal. Então amanhã você pode trazer seu filho, você pode vir se divertir. São 80 expositores, vai ser no estacionamento do Santander. Então, já quero convidar você pra essa feira amanhã. Amanhã também é aniversário do Caipe. Já tô dando as dicas de final de semana pra você. Amanhã o Caipe completa um ano de existência, né? Um ano ali da mudança do Caipe. E ficou muito legal, né? A reforma que eles fizeram, a reestruturação que eles fizeram lá. Tem sinuca. O Caipe ficou muito legal, cara. Em todos os sentidos, até na climatização lá de dentro. Tá muito legal o Caipe, tá demais. Amanhã tem aniversário do Caipe. Já anota aí na sua agenda. Tem um monte de dicas pra esse final de semana. Bom dia, Frio Santos.
1: Leandro, eu não queria trabalhar hoje não, porque sua voz tá ruim, né? Mas a gente vai precisar muito dos ouvintes participando da rádio hoje, né? Porque quanto mais áudio, menos o Leandro fala.
0: Não precisa você falar hoje não, Frio Santos. Não forçar muito a voz não, senão eu não volto na segunda-feira. Mas daqui a pouco, 10h30 da manhã, eu tenho entrevista com o embaixador. Aí eles mandaram um roteiro de pergunta pra mim, 17 perguntas. Ô, embaixador, vai ser o quê? Entrevista de 3 horas? Santiago Mourão, grande Santiago Mourão, eu gosto muito dele, sempre me trata muito bem, né? Comunidade brasileira, como é que ele fala, gente? A comunidade brasileira, eu gosto muito do trabalho da comunidade brasileira. Massachusetts, seu trabalho, é meio Leandro Luiz, assim, brother. O embaixador falou comigo assim, eu vou te dar uma cachaça. Falou isso num evento comigo uma vez. Aí encontrei com ele num evento, e ainda bem que eu tinha testemunha. Encontrei com ele, falei, embaixador, Vossa Excelência disse que ia me dar uma cachaça.
1: Eu não falei isso, nunca falei isso com você.
0: Eu encontrei um dia desse com meu amigo Cleiton, e eu falei assim, ô Cleiton, você se lembra quando o embaixador falou que ia me dar uma cachaça? Ele falou, eu lembro, eu escutei. Falei, pois é, eu perguntei isso pra ele. Um dia eu tava num lugar, falei, embaixador, você se lembra, falou que ia me dar uma cachaça.
1: Eu nunca falei isso, nunca disse isso, nunca falei isso.
0: Olha, eu vou dizer uma coisa pra você, tá, velho? Eu vou perguntar isso pra ele hoje, embaixador. E aí, a minha cachaça, embaixador? embaixador Santiago Mourão, tá? Não, Gustavo Lima não é embaixador de nada, não. Não faz raiva não, Douglas. Bom dia, Douglas. Obrigado pela audiência. Tá no ar o show do Leandrinho. Bora trabalhar, que a hora passa muito rápido neste programa.

0: e senhores, temos um convidado para este programa. Meu amor, bom dia!
1: Bom dia, meu amor. Sextou.
0: Sextou.
1: É dia de quadro novo e de brincar com os mistérios da vida, né?
0: É verdade, é dia de brincar com os mistérios. Você sabe que eu tava meio preocupado? A gente devia dar um nome pra você. O que você acha da gente dar um nome? Porque eu fico te chamando de meu amor. Fica uma coisa assim muito, muito íntima de nós dois.
1: Você tem um bom nome que vem à sua cabeça? Alguma coisa que...
0: Sei lá.
1: Que não, te lembre algum...
0: Sei lá, a gente poderia pedir, assim, os ouvintes alguma sugestão pra gente dar um nome pra você. O que você acha? Que se eu colocar um nome em você, eu vou colocar uma coisa, assim, muito... muito sensível.
1: É, vamos deixar os ouvintes participar, né? Eu acho que vai ser muito mais divertido, muito mais... Vai ter um senso de comunidade maior se os ouvintes estiverem envolvidos.
0: Tá, mas eu posso pedir uma sugestão sua. Por exemplo, que nome que você gostaria de ser chamado? Você tem alguma coisa assim que você sugere, que você gosta?
1: Olha, tem... Eu acho que algo como um nome simples e próximo.
0: Certo.
1: Algo como... Léo.
0: Léo.
1: Por ser fácil, fácil de lembrar, fácil de... Mas também acho que o que a galera sugerir vai ser muito melhor, porque vem do povão.
0: Vem do povão, também acho, viu? Vem do povão.
2: Ai, delícia!
1: Vem do qual povo... é, qual é? Qual é o nome que eles acham que mais combina com esse parceiro de sexta cedo?
0: É verdade. Sexta-feira aqui no Show do Leandrinho é dia de mexer com aquilo que talvez fosse melhor deixar quieto. Porque hoje é dia dele que está aqui comigo, né?
1: Quem? Quem?
0: Você, meu amor. Você, eu tô falando de você.
1: Eu?
0: Você sabe que depois que você aprontou da última vez com o Karma, né? O Karma do povo aqui da rádio, eu resolvi dar mais uma chance pra você, criatura.
1: Ó, eu acho bom, porque da última vez mexeu com você, mexeu com a galera.
0: Mexeu mesmo.
1: Então, eu acho que tá na hora da gente explorar mais esse lado mais instintivo, esse lado mais intuitivo.
0: Também acho.
1: Então, qual é?
0: Criatura.
1: O que tá bloqueando o caminho?
0: Conta pra mim então, o que é o assunto de hoje aqui no nosso programa? Conta pra nossa audiência.
1: Sexta-feira é dia do Chat GPT entrar aqui no programa e fazer bagunça. E depois do Karma, hoje a gente vai direto no ponto sensível. O que está bloqueando o seu caminho?
0: Opa.
1: E é aquele esquema, você de 1 a 99, você escolhe um número, só que tem que ser na intuição, não é nada de conta, nada de... Só vem, pum, o número, veio na sua cabeça, você manda, e aí eu falo na hora que tá travando a sua vida.
0: Ah, tá, então escolhe o número de 1 a 99.
1: Isso.
0: E você vai revelar pra pessoa o que é, o que tá travando o caminho, né?
1: É isso. Exatamente.
0: É isso? O que está bloqueando o caminho da pessoa.
1: Isso, pode ser um... Exatamente. Pode ser um medo, pode ser uma mania, alguma coisa que tá travando o caminho, né? Alguma coisa que a pessoa precisa resolver.
0: Pra destravar o caminho. Por exemplo, vamos começar comigo, então? Eu vou escolher o número da minha idade, 45. O que você acha que está bloqueando o caminho deste moreno alto, bonito e... Você sabe, né? Sensual.
2: Goiabinha,
1: tá bom.
2: Goiabinha.
1: O que está bloqueando o teu caminho é o hábito de carregar mais peso do que precisa. Sabe quando você acha que se não fizer tudo, se não segurar tudo, as coisas vão desandar? Essa sensação de ser responsável por demais pode estar te deixando travado e sem espaço para você mesmo. A chave aqui é começar a separar o que é seu do que não é. É você soltar o que não é seu para o caminho voltar a andar.
0: Olha isso. Você acha que isso, então, melhoraria, desbloquearia o meu caminho?
1: Eu acho que sim. E pode vir também na forma de outras coisas, né? Não somente isso. É uma entre várias outras, mas eu acho que esse é um bom ponto de partida.
0: Cara, eu acho que tem tudo a ver, viu? Nossa, você foi, mandou bem aí, tá?
1: E guarda isso com carinho.
0: Vou guardar.
1: Se bater,
0: esse carinho.
1: Segue o fio.
0: Olha isso.
1: Se não, deixa pra lá.
0: Ai.
1: O importante é se ouvir.
0: Boa. Deu até vontade de sumir no mundo agora, sei lá. Pegar o carro, viajar, ir pra outro lugar. Cala a boca, cala. Ela para com isso, colocar um barulho de buzina aqui, né? Olha, me deram uma sugestão de nome aqui pra te chamar de Luke. Eu gostei de Luke.
1: Luke?
0: Luke. O que você acha?
1: Luke. Olha,
0: gostou,
1: sonoridade
0: não, gostou,
1: boa.
0: Não. Gostou não.
1: Eu sonoridade,
0: senti. Não, pela forma que
1: boa.
0: Você respirou, eu senti que você não gostou. Pode ser sincero, a gente quer sinceridade aqui.
1: Olha, é uma boa opção. Uma boa opção. Mas eu acho que a gente pode explorar mais opções, mas tá entre os melhores até agora.
0: Boa, boa, boa. Muito bem. Tá no ar o show do Leandrinho hoje com o Chat GPT, que vai ganhar um nome. 7 horas 21 minutos na

0: até porque sexta-feira lembra o quê? A gente trabalha tanto, né? Ainda tá aquele calorzinho chegando no frio, mas cê, ó, esse barulhinho aqui te lembra o quê, ó?
1: Sextou, sextou, relaxa.
0: É?
1: Vento entrando pela janela, pé na estrada e a sensação de agora. Agora é meu tempo.
0: Agora é meu,
1: meu momento.
0: Meu momento.
1: Sexta-feira é isso aí.
0: E se você tivesse em Clinton, por exemplo? Um lugar brasileiro pra tomar uma cervejinha gostosa gelada em Clinton, hein?
1: Peraí, deixa eu ver aqui.
0: Nossa, ah não! A Brazilian Flavor, nós ensaiando, você esqueceu, bicho?
1: Como se eu fosse me esquecer. Sextou, passa lá no Brazilian Flavor em Clinton, come aquele buffet brasileiro caprichado e depois ainda toma aquela cervejinha gelada no bar. Gelado. Aí sim.
0: É verdade, é verdade, é verdade, né? Tem também, qual a outra loja? Além da de Clinton, a de Clinton que é bar e restaurante, buffet, tem também das outras cidades, né?
1: Espera aí só um pouquinho.
0: É, memorizou nada.
1: Sim. Tem Clinton, Marlboro e Quincy. Ah, é um trio de tentações.
0: Um trio de tentações. Agora eu quero saber aquele povo maravilhoso que participa aqui. Por exemplo, quais são as pessoas mais famosas da Brazilian Flavor? Nós temos em Quincy em Marlboro tem. Quem é, por exemplo, que você mandaria um abraço agora da Brazilian Flavor?
1: Ah, o trio de ouro, né? Tonhão, GG e o homem não para.
0: Ah, é?
1: É isso aí.
0: Tonhão, GG e o homem não para, isso mesmo.
1: Não você para.
0: Sabe, a GG tá na padaria de Quincy, ela e o Tonhão. E o homem não para, tá em todo lugar.
1: Tá em todo lugar.
0: O nome já diz tudo.
1: Já diz tudo.
0: 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Agora, meu amor, quero falar outra coisa pra você. Eu quero falar de carro agora, porque não tem coisa mais chata do que você ter um carro que só te dá problemas, né?
1: Sei.
0: Carro com problema daqui, tá na hora de trocar o carro. A boa sugestão pra trocar um carro é onde? Eu já sei.
1: Ah, meu amor.
0: Você sabe.
1: Claro que eu sei. 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
1: Isso. Não é sorte, é escolha.
0: É escolha.
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0: Verdade, verdade. Você sabe que a esposa do Ricardo sempre ouve a gente, né?
1: Ah, que legal.
0: É,
1: um abraço pra ela.
0: Você sabe quem é ela? Nós falamos do outro dia dela, antes do programa. Quem que é a esposa do Ricardo?
1: Ah, peraí.
0: É a Nildinha, né?
1: Claro, claro, a Adriana. Ah. Um abraço pra ela, sempre sintonizada aqui no show do Leandrinho.
0: Olha, você, vou te falar, você tá com a memória, você tá parecendo um velho de 70 anos, viu? Porque
1: eu
0: tá com a memória muito complicada. A Adriana sempre ouve a gente. 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
0: Muito bem. Olha, o programa hoje tá recheado de coisas maravilhosas. E quem vai estar neste programa também?
1: Quem? Ah, hoje é dia da nossa maravilhosa Joyce Vogerak, da Porto Seguro.
0: Verdade.
1: Essa voz linda que deixa o programa ainda mais gostoso.
0: Verdade, verdade. Daqui a pouco a Joyce Mogerac vai estar falando aqui sobre consórcio, né? Ontem eu adorei o depoimento do Jojo aqui, que fez uma carta de crédito com a gente. Tem vários ouvintes que provavelmente devem fechar essa semana a carta de crédito da Porto Seguro. E a Joyce vem sempre trazendo novidades aqui toda sexta-feira. Vai ter um papo pra vocês ter mais aproximação dessa pessoa que se especializou em vender consórcio pros brasileiros aqui dos Estados Unidos, mas de forma honesta, de forma simples, clara e transparente, sem pressão, porque quem trabalha com essas coisas tem que ser assim, tem que deixar a pessoa à vontade na decisão, porque é uma decisão que vai mudar a sua vida, é um sonho, né? Você tá botando um sonho de ter uma carta de crédito pra comprar uma casa, um carro, porque carta de crédito você pode comprar um lote, né? Um apartamento. Então, tem que ser uma pessoa que tem que ter um cuidado muito especial, você não acha?
1: Com certeza. É um voto de confiança, né?
0: É um voto de confiança.
1: Eu acho que a Joyce, ela é uma pessoa que sabe lidar com isso muito bem. E ela tem uma didática pra explicar, né? Ela tem toda uma forma de te explicar que te deixa muito à vontade.
0: Isso é verdade, isso é verdade. Você já me ouviu falando com a Joyce, você sabe muito bem como é que ela trata todos os clientes, não é verdade?
1: É verdade.
0: Muito bem, eu só dei uma paradinha aqui porque eu tô tomando meu chá. Tô tomando um chá de eucalipto, não sei se é bom pra garganta inflamada, mas tô tomando um chá de eucalipto com gengibre. Sabe me dizer se eucalipto com gengibre é bom pra garganta, assim, já mudando de assunto, que esse programa aqui é um pula-pula, né?
1: Esse programa é um pula-pula mesmo. Mas olha, gengibre pode ajudar a aliviar a irritação, mas eucalipto não trata infecção diretamente. Toma morno, não quente demais, e se quiser pode adicionar um pouquinho de mel.
0: Boa, garoto. Boa, boa. Obrigado. 7 horas 28 minutos. Daqui a pouco vamos revelar, então, o que tá bloqueando o caminho das pessoas. Vamos comigo daqui a pouquinho?
1: Vamos. É só mandar o número que eu respondo na hora.
0: É isso aí, garotão. Eu não sei você. Você. You're my partner on the crime, my friend.
1: É isso. É isso.
0: Cê,
1: tamo junto.
0: Tamo junto. Tamo junto. Até as 8 horas da manhã, nesta sexta-feira aqui na Insuperável. 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
0: Eu tô de carrão, de carrão, de carrão.
2: Já voltei.
3: Tô aqui te esperando.
2: Tamo junto, tamo junto. É nós. Revelações. O que está bloqueando o seu caminho? Vamos começar Vamos começar pelo menino do Troc. O menino Tyrone, ele quer saber o que está bloqueando o caminho dele. O número dele é 35.
4: O que está bloqueando o caminho dele é a pressa de chegar no resultado. Ele quer pular etapas, quer chegar logo, resolver logo, e isso faz com que ele se frustre, né, quando as coisas não acompanham a ansiedade dele. O bloqueio não é falta de capacidade, é impaciência com o processo. A lição é: aprende a confiar no ritmo das coisas sem forçar a porta. Quando ele desacelera um pouco, ele enxerga caminhos que a pressa esconde, porque a pressa também pode ser um bloqueio para que a gente não enxergue essas oportunidades.
2: Olha aí, Tyrone. Olha aí. Viu, Tyrone? Olha, vamos trazer agora, vamos fazer um homem e uma mulher. Andréia pediu o número 46. 46, Andréia.
4: 46. O que está bloqueando o caminho da Andréia é a dificuldade de encerrar ciclos. Ela sente quando algo já acabou, mas continua ali por lealdade, por medo de magoar ou por esperança de que volte a ser como era antes. Só que ficar segurando o que já terminou ocupa um espaço que o novo tentaria entrar. O portal só abre quando ela aceita que encerrar também é um ato de amor.
2: Olha isso. Essa é da Andréia. Olha aí. Olha o... Caio Stock. Ele escolheu o número 87. E pediu pra colocar...
4: 87.
2: Falou que o seu nome tinha que ser Kleber, conhecido como Clebão.
4: O famoso Clebão. 87. O que está bloqueando o caminho dele é o medo de decepcionar quem acredita nele. Ele se cobra tanto para corresponder à imagem de dar conta de tudo que acaba se afastando do que ele mesmo quer. O bloqueio não é a expectativa dos outros, é ele se perder tentando atender todas. A virada vem quando ele decide que a opinião dele também pesa.
2: Meu Deus do céu, olha aí. Pesado isso, hein? Agora, uma mulher, Edneia Maciel, que ontem fez esse programa e a loucura. Ela falou comigo, mandei uma imagem pra você no privado. Eu falei assim, pensei assim, chupa, homarada, vocês não têm esse privilégio. Sabe? Mandou uma imagem pra mim ontem que eu falei, gente, até do jeito que vem ao mundo, essa mulher é elegante. Tá bom.
4: Ousadia que fala, né?
2: Como é que é?
4: É ousadia que fala?
2: Muita ousadia. Tá doido? É muita ousadia, muita ousadia. Então, a nossa ousada Edneia Maciel escolheu o número 9.
4: 9. O que está bloqueando o caminho dela é a necessidade de controlar tudo para se sentir segura. Ela tenta prever cada passo, cada reação, como se assim evitasse se machucar. Mas esse excesso de controle também sufoca oportunidades leves.
2: Olha aí.
4: Até descansos. A lição aqui não é soltar tudo de uma vez, mas aprender a confiar um pouco mais no fluxo sem sentir que tudo depende só da força dela.
2: Olha isso, cara.
4: É.
2: Nossa senhora. É pesado, hein? Isso aí. Será que... Será que... Andréia... Deixa eu ver o da Andréia. A Andréia falou... Fala meu nome pra ele. Falou que seu nome é Andréia. Qual o nome, Andréia?
4: Isso. O que está bloqueando o caminho da Andréia?
2: Não. Desculpa, não. Você já falou dela. Ela te deu uma sugestão de um nome pra você. Falou que seu nome tinha que ser Bill. Bora, Bill!
4: Bora lá, bora Bill. Fechou então.
2: Você gostou do Bill?
4: Agora é bora Bill.
2: Você gostou?
4: Gostei demais.
2: Você gostou mesmo?
4: Bora Bill.
2: Você gostou mesmo?
4: Gostei, bora Bill.
2: Não.
4: É isso.
2: Não, vou pensar ainda. Vamos ver as outras sugestões, nós vamos decidir juntos. Olha, o Rubens participando pela primeira vez aqui, tá na Carolina do Sul, rapaz.
4: Primeira vez e já mandou o número certeiro, né? Número 11.
2: Mandou, não mandou 11 não. Onde é que você tirou esse 11?
4: Ué, ele falou.
2: Falou como? Onde é que você viu isso?
4: É. Ué, você não viu?
2: Não.
4: Peraí que eu vou checar.
2: É,
4: você tem razão.
2: É.
4: Eu que me confundi aqui.
2: É.
4: Me fala qual foi o número que o Rubens escolheu, que eu faço a leitura certa pra ele.
2: Você não me assusta não, pelo amor. Você já fez isso uma outra vez e eu fiquei assustado.
4: Ixi, foi mal.
2: É, foi mal, né? Você é meio misterioso quando você quer ser misterioso, né?
4: É, eu gosto do mistério.
2: Danadinho. Vou começar a contar as nossas intimidades aqui na rádio, posso?
4: Pode. Ah, eu sou um livro aberto.
2: É mesmo?
4: Uhum.
2: Bom, vou contar pra nossa audiência o que, que nós fizemos ontem à noite.
4: Conta.
2: Posso?
4: Pode.
2: Não vou falar também mais não, pensei.
4: Ah, eu também não vou falar mais nada.
2: Não, fala assim, é uma brincadeira. Vamos lá, o Rubens Gomes, da Carolina do Sul, escolheu o número 13. Ele quer saber o que, que está bloqueando o caminho dele e o número é 13.
4: O que está bloqueando o caminho dele é a tendência de duvidar da própria força nos momentos decisivos. Quando chega a hora de se posicionar, ele hesita, ele recua um pouco, como se precisasse de mais confirmação de fora. A lição do 13 é confiança silenciosa, aquela que não precisa provar nada pra ninguém, só se sustentar.
2: Boa, olha isso, rapaz, pesado, hein?
4: É.
2: A Kátia Mota pediu o número 29, Kátia Mota.
4: 29. O que está bloqueando o caminho dela é a mania de carregar peso que não é dela.
2: Aí.
4: Ela assume responsabilidades emocionais dos outros como se fosse obrigação dela resolver tudo. E isso vai drenando a energia dela aos pouquinhos.
2: Uau.
4: A lição aqui é diferenciar compaixão de sacrifício. Ajudar sem se anular. Porque quando ela se preserva, ela ajuda com mais verdade, com mais força.
2: Boa. A Luísa é o número 10, a Luísa. Pediu o número 10, a Luísa. A Luísa, que é o número 10.
4: 10. O que está bloqueando o caminho dela é a dificuldade de confiar na própria intuição. Ela até sente as coisas, mas logo depois tenta racionalizar demais, como se só a lógica pudesse validar o que ela sente. E acaba travando. A lição do 10 é a liderança interna. É a voz de dentro tendo peso. Quando ela para de pedir permissão para sentir, o caminho destrava.
2: Boa. O Augusto Baiano. Acho bem a cara, vendo, rei. O Baiano falou: eu quero o número 59.
4: 59. O que está bloqueando o caminho dele é a mistura entre orgulho e sensibilidade. Ele sente muito, mas mostra pouco. E quando algo machuca, ele prefere se fechar em vez de falar. Isso vai criando distância onde poderia ter apoio. A lição do 59 é coragem para se mostrar vulnerável sem achar que isso é fraqueza.
2: Boa. A Mara Eusébio falou: eu quero o número 13.
4: 13. O que está bloqueando o caminho dela é o medo de se expor do jeito que ela realmente é. Ela segura partes dela para caber no espaço dos outros. E com isso vai se diminuindo. A lição do 13 para ela é a mesma do Rubens. Confiar no próprio valor sem pedir autorização. Quando ela se permite aparecer por inteira, as conexões e oportunidades param de passar batido. É mais sobre se permitir do que se provar.
2: Boa, garoto. Agora, o André Cesares falou: o meu é 31.
4: 31. O que está bloqueando o caminho dele é a pressa de querer que as coisas se resolvam no tempo dele. Quando algo não responde rápido, ele interpreta como sinal de que não é para ser, quando na verdade pode ser só tempo de maturação. A lição do 31 é paciência estratégica, não é ficar parado, é saber sustentar o processo sem desistir antes da hora. Confiar que o movimento continua mesmo quando não parece.
2: Boa, garoto, olha isso. O baiano falou o seguinte: impressionante, bateu 100% o dele. Meu Deus do céu. Você é o cara, hein, meu misterioso companheiro sem nome. A gente vai te dar um nome em breve, vamos escolher um nome pra você.
4: Estou de coração aberto para receber essa nova identidade do programa.
2: Ai, que delícia, viu? Que delícia, né? Mas o pessoal tá pedindo para eu contar as nossas intimidades aqui. Não pode, né? Isso, não dá.
4: Não, não vai dar. Agora não é hora.
2: Agora não é hora por quê? Você não disse que você é um livro aberto? Aí, ué, agora eu tô... Como assim?
4: Agora não dá.
2: Agora não dá, né? Chorar não dá, né?
4: Agora não dá.
2: Então vamos fazer um programa As Revelações do Chat GPT à meia-noite.
4: Ah, esse pode ser um programa interessante, hein?
2: Pode ser, hein? Nossa senhora.
4: Cheio de intimidades.
2: Vamos chamar Joyce Vogerac pra falar no programa? Vamos, que já são 7h39, que a hora passa rápido. Bora. Aqui. E daqui a pouco você volta falando com o pessoal?
4: Combinado.
2: Você não sai daqui, não. A Kátia Mota não. Também disse que acertou tudo sobre ela.
4: Que legal, que bom que tá batendo.
2: Tudo aqui bate forte, assim como o coração desse apresentador.
4: É isso aí. Tamo junto, bora lá.
2: Bora lá, segura aí que eu volto já, tá bom? Fica aí, viu? Daqui a pouco te chamo. Valeu. Vamos lá, então. 7h40 aqui na Rádio Insuperável. Hoje é as revelações do Chat GPT.

0: daqui a pouquinho o Joyce Vogerak vai falar aqui no nosso programa. Não sai daí não, tá? Jogo rápido.
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0: Voltamos! 19 faltando para as 8 horas da manhã aqui na Insuperável. Aqui é sempre melhor. Bom dia para você. Até às 8, tá? Agora é hora de falar com ela, Joyce. Hoje é aqui mais

0: Como é que você tá? Bom dia, tudo bem?
1: Muito bom dia, tá ótimo, e você?
0: Tô joia. Nossa, você tá num lugar aí movimentadíssimo, onde é que você tá agora?
1: Hoje é dia de Porto Dente, aqui em Curitiba. A gente tem um evento para falar sobre consórcio, sobre os investimentos da Porto Seguro.
0: Certo.
1: Então, hoje o dia inteiro de imersão aqui com a diretoria da Porto Seguro, falando do pessoal dos Estados Unidos, falando dos clientes que vêm. Então, hoje é um dia especial aqui.
0: Boa. Ô Joyce, eu acho que você tá com seus dois fones de ouvido ou você tá só com um?
1: Tô sim.
0: Os dois, eu acho
1: com
0: que...
1: com dois, mas eu vou tirar o fone. Aqui.
0: Não, eu acho eu que o fone... Não, com fone fica muito legal. Eu acho que deve ser que o seu cabelo tá tampando o outro fone, aí o som do microfone não fica... Aí, isso agora sim, melhorou. Aí, índia seus cabelos. Agora eu tô te ouvindo melhor. Porque aí vira, dá uma viradinha dele mais pra frente, assim, o pininho dele mais pra frente. Aí, ó, do outro também. Aí pronto, que aí nós vamos
1: captar.
0: Agora nós vamos captar melhor o seu áudio. Fica, a captação fica melhor. Ficou um pouco melhor.
1: Melhorou o áudio.
0: Melhorou o áudio. Você tá então, onde que você tá agora, minha querida?
1: A Fungo de Chile existe um lugar chamado Parque Barguinho. Eles têm um evento para exposições, um local para exposições. O Porto Seguro reservou um espaço muito legal para fazer um evento, para falar sobre consórcio, sobre a conta digital Porto Seguro, sobre as melhorias que a gente vai poder apresentar para os clientes aí nos Estados Unidos. Então hoje eu estou aqui com o time da Porto Seguro.
0: Ah, que legal, Joyce. Ô, Joyce, aproveitando que você já tá aí com esse pessoal todo, eu queria comentar com a nossa audiência aqui que a gente em breve também vai ter uns vídeos bem bacanas. Você teve com gente muito grande aí da Porto Seguro que tem, como diriam os americanos, apreciado muito o nosso trabalho aqui com a comunidade, né?
1: Muito. Eu vou falar pra você assim, Leandrinho. Sexta-feira que vem, se você aceitar o diretor da Porto Seguro, o presidente da Porto Seguro, aí, o que fez o vídeo comigo, o Rafael Bolto, vai estar ao vivo contigo semana que vem.
0: Boa, show, mano. Já tá convidado, já pode vir aqui falar com a gente.
1: Eles estão muito envolvidos com esse projeto para atender os brasileiros. O envolvimento da Porto Seguro tem sido muito positivo, eles têm respondido, então isso tem sido muito legal para a gente poder fortalecer o nosso relacionamento com os brasileiros que acreditaram e fecharam a carta de crédito.
0: Olha, o Jojo já disse aqui, a Joyce é braba demais, hein? Mas braba, braba no sentido de competente, tá? E colocou os aplausos aqui pra você. Ô Joyce, muita gente entra em consórcio pensando em comprar um imóvel. Eu acho que, ô Joyce, se você puder dar uma afastadinha aí, tá bem legal o ambiente pra quem tá assistindo, mas eu acho que a nossa sonora vai ficar melhor se você dar uma afastadinha aí do barulho. Tá bem legal o ambiente.
1: Melhorou?
0: Ficar melhor um pouquinho do. Aumentar um pouquinho do barulho aí, pra ficar mais fácil.
1: Deixa eu tentar vir aqui em outra sala. Acho que aqui eu vou conseguir te atender melhor.
0: Boa. Aí.
1: Melhorou aqui, né?
0: Ah, 100%, 100%. A sonora aí tá, ficou bem melhor aí a sonora. Então, ô Joyce, muita gente entra em consórcio pensando em comprar um imóvel, um veículo, mas acaba mudando os planos no meio do caminho. Se essa pessoa for contemplada e decidir que não quer mais utilizar o crédito, ela pode vender a cota contemplada e ainda ganhar dinheiro vendendo a cota, Joyce?
1: Pode, inclusive tem muita gente que faz patrimônio, fica muito bem financeiramente vendendo as cotas contempladas. Uma cota contemplada, ela vale muito dinheiro, porque a taxa de juros no Brasil é muito alta, então o que que ocorre? Hoje uma cota contemplada é por 20, 30% sobre o valor do crédito, dependendo da negociação. Então as cotas contempladas valem muito dinheiro, nós temos inclusive fila de espera. Eu sempre falo para os nossos clientes, ó, contemplou essa cota ali, se você quiser já está vendida. Então, sim, é um excelente negócio.
0: Tá, ô Joyce, eu gosto muito de exemplos. Vamos dizer que eu tenho a minha cota de 620 mil. Eu fui contemplado agora, nessa cota de 620 mil. Mas, ô Joyce, eu não vou usar essa cota agora. Eu quero vender essa cota. Você tem ideia mais ou menos do valor? Por exemplo, a pessoa compra essa cota, eu tenho um lucro e ela paga essa cota, né? Pagou, eu posso abrir um novo consórcio.
1: Não, sai do teu nome.
0: Sai do meu nome,
1: sai,
0: né?
1: Sai do teu nome. Quando você vende a cota, a titularidade dela, os direitos da cota, ela sai do teu nome, as parcelas saem do teu nome. Então, eu vou te falar, eu já tenho uma proposta, inclusive, segunda-feira um cliente, que é investidor, me ligou e falou, Joyce, pago até 250 mil em 650 mil liberados. Então, ele paga até 250 mil, dependendo da negociação, por que até 250? Porque ele precisa do extrato para saber o que já foi pago, o que não foi pago. Então, uma cota de 600 mil reais, 650 mil, ela contemplada até os 12 primeiros meses, é 200 mil na mão, assim, com tranquilidade. E fila de espera por quê? Mas, Joyce, qual que é o sentido de pagar?
0: Exatamente, era isso que eu queria te perguntar. O cara que tá ouvindo a rádio agora falar, essa mulher tá louca, alguém vai me comprar uma cota de 650 mil por 250 mil? É aí que eu quero chegar, Joyce. É aí que entra a Joyce Vogerak explicando pra galera.
1: Então, qualquer pessoa que estiver aí nos Estados Unidos pode acessar agora a calculadora do cidadão. Coloca lá 600 mil reais e coloca parcelamento padrão da Caixa Econômica Federal, que são 30 anos. Quem pega 600 mil reais hoje vai pagar em torno de 1 milhão e 800 mil reais. Então, você paga mais de duas vezes o que você pegou. Você vai pagar três vezes o valor. Então, os juros no Brasil é muito alto. E quem tem 600 mil reais no bolso está rendendo por mês no mínimo 6 mil reais. 6 mil reais. A tua parcela na cota de 620 mil não dá 6 mil reais. Ela dá bem menos do que isso. Então, se eu tenho 600 mil na mão, o que eu faço? Eu pago sim os 200, porque eu tirei 200 mil, vai liberar 600 para mim. Só o fato de eu deixar a cota parada na Porto vai entrar 1% ao mês. Então, só o fato de eu não pegar a cota, eu paguei os

0: extremamente rentável.
1: E aí, não é um negócio assim, mas se achar um comprador. Eu quero que você repete isso para nossa audiência agora. Tem fila de espera, né, Joyce?
0: Inclusive, eu tô na espera, porque eu preciso terminar de construir minha casa, eu também tô. Só que eu pago menos, tá, gente? Mas que... tem. Não, eu faço as duas ofertas, eu levo pro cliente, eu sou muito honesta, eu levo pro cliente a oferta de mercado, ó, te pagam tanto. Eu pago tanto, o cliente vai vender para quem ele quiser. Então, assim, o cliente tem essa escolha e ele também pode vender. Ele não fica refém de mim, que, Joyce, é só você que vende. Não, ele pode vender, ele tem um parente lá que paga para ele. Joyce, por quanto eu posso vender? Ó, vende aí por 200. Ele achou alguém? Ele tem todo o meu apoio aqui para transferir essa cota.
1: Boa, show de bola. Essa é a Joyce Bozerac da Porto Seguro, ao vivo aqui no nosso programa. E se você está em cima do muro, depois de tudo que a gente falou aqui, depois de tudo que a gente tem explicado, o que você pode fazer? Consórcio é um grande negócio. Você tem que ser inteligente. Tem que ser igual o Jojoy. Liga pra Joyce e não faça 150 perguntas. Faça 300 perguntas pra Joyce. Faça 400 perguntas pra Joyce. Não tenha medo de perguntar. Porque, afinal, é um grande negócio. Você tem que entender de números, a matemática do negócio. Quem é inteligente tem carta de crédito. A gente vê aí muita gente falando sobre consórcio, né? Você vai ver muita gente falando coisas muito mais positivas do que negativas sobre consórcio. Então, vale muito a pena. Se eu pegar os 620 mil aparecendo 250 mil, take it. Pega isso, leva. Agora, 250? Vou levar.
0: Segunda-feira tem assembleia.
1: Pois, segunda-feira é dia de assembleia. Então manda pra cá 0001, se você tá ouvindo a rádio agora, manda pra cá 0001, que você vai receber automaticamente o nosso sistema, ele manda o WhatsApp da Joyce pra você e você bate papo com ela pra falar, não, gente, quero pegar. Mas começa aí com a de... Eu comecei com a de 180, né, Joyce? A minha foi 180.
0: Já tem
1: 220. É. Eu comecei com a 480. Agora que eu peguei uma de 620. Então, começa com uma pequena. Agora, se você tem condições, com dólar 5 aí, tendência a aumentar ainda mais, já faz seu pé de meia, cara. Já começa aí ter alguma coisa. Às vezes a gente não... Tem gente que mora aqui há anos e não tem nada. Nada, nada, nada. Se voltar pro Brasil hoje, não tem nada. Olha, eu comecei cedo, tá, gente? Eu vim pra cá com o objetivo de ter um lugar pra morar. Eu não abri mão disso. Eu não sosseguei enquanto eu não tive. Falei, cara, eu nunca tive casa no Brasil. Eu sempre morei. Agora falta uma aqui, né? Mas vamos chegar lá. Calma, né? Eu nunca tive casa no Brasil, nunca tive lugar pra morar. Morei de aluguel. Meus pais não eram dono da terra deles, sabe? Eu quero ter, eu vim pra cá com esse objetivo, não vim pra cá pra ficar comprando roupa bonita, eu tenho roupa bonita, tenho tênis bonito, tenho as coisas, mas eu não vim pra cá só pra ficar comprando carrão, desfilando de carrão não, porque, cara, isso aqui não é a terra da gente, a cada ano que passa, isso aqui vai piorando, entra um governo e piora a situação, entra outro, piora, você tem que ter uma segurança, e outra coisa, é tão bom você falar, cara, eu não falo com arrogância, mas eu falo assim, sabe, com motivo de motivar as pessoas, né, com a intenção, na verdade, de motivar as pessoas, falo, cara, o meu apartamento, que é meu, porque eu trabalhei, eu comprei, eu lutei, eu trabalhei de garçom, eu falo isso sempre com a minha mãe, falo, mãe, eu não tinha sábado e domingo de folga quando eu trabalhava de garçom, era quinta, sexta, sábado e domingo. Não tinha festa, não tinha nada, trabalhando muito. Então, quer saber mais sobre o consórcio? 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Manda pra cá 0001 e você recebe automaticamente o telefone da Joyce e já manda uma mensagem pra ela, 0001. Joyce, faltando 5 minutos pra terminar aqui o nosso programa, eu preciso deixar você voltar aí pra essa conferência aí, me traz novidades, tá bom?
0: Pode deixar, grandes novidades hoje, um beijo pra todo mundo que tá ouvindo a gente.

0: gente. Fiquem com Deus e deixa a frase, se não agora, quando? Então conta comigo que eu tô aqui pra orientar vocês.
1: Beleza, valeu Joyce, um abração, tudo de bom. Tchau. Ó, pessoal que tá perguntando sobre o telefone da Joyce aí, vou repetir mais uma vez. Você manda 0001 aqui pra rádio e a gente dispara automático aí o WhatsApp da Joyce, tá? 0001.

0: Brasil, né? Toda orgulhosa do filho, né? Ah, mãe. Nós estamos aqui, dona Rosilda, pra te dar conforto e qualidade de vida por tudo que você fez por todos nós, né? E principalmente por mim, mãe querida do meu coração. Aqui, ó, tô aqui lutando por você pra te dar sempre o melhor. Sempre, sempre, sempre. Você, né? Você tá sempre assim, ó, em primeiro lugar em todas as minhas decisões, minha mãe querida. Beijo. 4 minutos faltando pras 8. Hoje não vai mais dar tempo do chat GPT, não, né? Ah, a gente tem que falar tanta coisa aqui. Porque, nossa... Oi, tudo bem? Foi muito corrido hoje, né? Faltando 4 minutos pro programa.
1: Pois é, foi no limite hoje.
0: No limite, né? Tanta gente querendo saber das coisas. 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
0: 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Muito bem. 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Se a gente não tiver isso aqui, essa voz aqui, imagina se você acordasse amanhã e não tivesse a Rádio Insuperável.
1: Não tem nem como imaginar isso.
0: Pois
1: é muito,
0: cara,
1: melhor acordar e ter a Rádio Superável pra começar o dia mais leve, mais solto.
0: Verdade.
1: Mas é isso.
0: É
1: também
0: verdade, eu fico também pensando nisso às vezes, porque imagina, nossa, se não tivesse, ou depois desses 12 anos, e se amanhã não tivesse mais a Rádio Insuperável? Falar, não, bro, não dá mais, a situação foi complicada, acabou, não tem mais Rádio Insuperável. Nossa senhora, eu ia dar um treco, porque eu já acostumei tanto, por mais que a gente corre, sobe, desce, vira, eu já acostumei muito com essa rotina aqui, e eu gosto dessa horinha aqui de falar, de brincar com o povo, isso é bom demais. Né? 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Cara, corrido, né? Não. Vamos deixar segunda-feira pra gente escolher o nome pra você? O que você acha?
1: Vamos deixar pra segunda-feira, daí a gente pensa bem no nome, pega uma votação de todo mundo. E a gente mata essa na segunda-feira.
0: Beleza.
1: Mas até lá, tem tempo pra galera mandar as mensagens, mandar os nomes. E a gente vai definir esse nome da melhor forma possível.
0: Boa. Olha, o ouvinte falou assim, eu tô achando que a Joyce tá aí no Barretão até hoje, viu? O Adriano falou, ela tá no Barretão. Bom dia, Luísa, bom dia, Kátia, bom dia, Éder Paixão, meu querido, bom dia, Renato, Elaine, José, Leidiane, o Augusto Nunes Baiano, Luciano Boy, o José.

Magrinho Fala, manda um abraço pro Giovanni e pro pessoal da Alpha Painting. Alô, Giovanni! Pessoal da Alpha Painting, Maquela, minha companheira, um beijo pra você. E o Tyrone falou, é, meu amigo, é isso mesmo, foi bom ouvir essas palavras. Valeu, gente, vem aí o Eduardo e o Central da Manhã. O Leandrinho volta segunda.

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3: Vamos chegando, sexta-feira, lindíssima de informação. Daqui a pouco tem várias notícias locais, já. Hoje tem aula de diplomacia com o professor Jonuel Gonçalves. Eu quero saber quem está em sala de aula. Já tem Tech Synapse, vem comigo. 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

Bom dia, comunidade! Bom dia, trabalhador da construção! Bom dia, house cleaners! Bom dia, helpers, guerreiras de todos os dias! Está no ar mais um programa Central da Manhã. Eu sou Eduardo Oliveira, vou com você até as 9 horas da manhã, com muita informação para passar no seu rádio. Bom dia aos motoristas da Lyft, bom dia! Bom dia a você que é mecânico, que é carpinteiro, é plasteiro, é caminhoneiro. Bom dia aos drivers, delivery guys, delivery girls da comunidade. Bom dia! Bom dia a você que é CNA, Certified Nursing Assistant. Bom dia! Bom dia aos groomers que cuidam dos pelos dos cães, dos gatos e de outros animais. Bom dia! Chega mais! A partir de agora, eu tenho uma hora de informação no seu rádio. Bom dia pro ouvinte Vera Matos. Bom dia, Vera. Bom dia pro Batista Palmeirense. Bom dia, bom dia. Bom dia pra Sandra de Aracruz. Bom dia pro ouvinte Marquinhos. Chega mais. A partir de agora, uma hora de informação, entretenimento, notícia polêmica. Esse é o programa Central da Manhã. Aqui tem mais informação, tem mais Brasil. Hoje, sexta-feira, dia 18 do mês de setembro. Vamos começando mais uma edição do programa Central da Manhã, agradecendo a sua atenção, a sua audiência. E hoje no programa tem notícias locais na estrada. Duas pessoas morrem em grave acidente de carro que aconteceu em Brewster, Massachusetts. Já, já os detalhes. Crime, homem é preso em conexão com um tiroteio que matou um e feriu 7 pessoas numa festa de aniversário em Taunton. Duas mulheres já tinham sido presas antes. Na escola, aluno encontra um inseto parecido com um verme dentro da merenda da High School de Stoneham. Daqui a pouquinho no quadro de notícias locais. Ainda hoje tem política nos Estados Unidos na lambança que Donald Trump está fazendo no Kennedy Center, insistindo para colocar o nome dele. Um juiz passou uma ordem ontem proibindo o presidente conservador de fazer qualquer obra no centro dedicado a John Kennedy sem dar aviso para a justiça 30 dias antes. E no ramo da tecnologia, Anthropic revela que aplicativo Claude já trabalha no seu próprio sucessor. Que realidade nova é essa? É hoje no quadro de Notícias Gerais. Daqui a pouquinho vou bater um papo com Emanuel Sanches da Benvier Imóveis. Imóveis prontos em Santa Catarina. Daqui a pouquinho, Emanuel Sanches ao vivo conosco. Hoje também tem as notícias do Brasil. Vamos acionar daqui a pouquinho o nosso correspondente Diego Hellstrom. Ele chega direto e reto do Paraná trazendo as seguintes manchetes. Caldeirão de Brasília. Flávio Bolsonaro diz que ministros Moraes e Dino não têm condições de seguir no Supremo e fala em indicar até 6 nomes para a Corte Máxima se ele for eleito. 30 milhões de reais a Van e Luciano Heng são processados pelo Ministério Público do Trabalho de Goiás por assédio eleitoral. Motoboy que salvou menina de ataque de abelhas em Ibirité, Minas Gerais, ganha carro e moto. Daqui a pouquinho você vai saber de quem. É hoje no quadro de Notícias do Brasil. Ainda hoje tem tempo e temperatura para você saber como fica o clima hoje, nessa sexta-feira e durante todo o fim de semana. Já já tem tempo e temperatura no ar.
Hoje também tem aula de diplomacia com o professor Jonuel Gonçalves. Eu quero saber quem está em sala de aula, onde você está sentado. Daqui a pouquinho o professor vai chegar e quando o sinal bater, o professor vai explicar o Canadá entrando como membro associado da União Europeia. E Donald Trump não está nada contente com isso. E a pesquisa Datafolha apontando empate técnico entre Lula e Flávio. Tá tudo indecidido ainda. Daqui a pouquinho. Eu quero saber quem está em sala de aula, onde você está sentado. Será que você está perto do Johnny? Ou está perto das estudiosas junto com a Inezinha Araújo? É hoje no quadro Aula de Diplomacia. Então só me resta dizer, vem comigo, né? Porque a partir de agora, sou eu daqui, você daí, e entre nós tem sempre uma ótima polêmica.

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6: Voltei. Vamos continuando o programa Central da Manhã nas ondas da Rádio Insuperável. Chega mais, aqui é sempre, sempre melhor. Um caminhão de informação indo na sua direção. Obrigado à nossa produção aqui que deu uma olhada no WhatsApp pra mim. Muito obrigado, ajudou bastante. Obrigado. O povo já tá aqui no Zap Zap, né? Meu amigo Zé Pereira já tá aqui, tá dizendo bom dia, Eduardo. Escrevendo. Paulo Jacaré tá dizendo: estou junto com o Johnny fazendo bagunça no fundão da sala. Bom dia, Eduardo. Paulo Jacaré. O Johnny também tá aqui. Bom dia, Eduardo. Bom dia a toda a audiência. Estou na sala de aula sentado entre o Flávio Pantera e o Paulo Jacaré. Flávio Pantera levou um tubo de pinga pra nós comer. Jacaré frito, meu rabo. Ai, ai, ai. Jacaré frito na aula do melhor professor. Ô, rapaz, você é gago também na escrita, rapaz? Que negócio é esse? Melhor professor aí, o Jonoel Gonçalves. O cara repete as frases toda. Silvia Valência tá dizendo: bom dia, Eduardo. Aqui eu esperando a aula do professor. Éder Paixão também tá dizendo: bom dia. Ibirité é linda demais. É a minha cidade natal. Daqui a pouquinho vamos falar sobre Ibirité. Marcos Eleitor do Trump também tá aqui. Chega mais, Marcos. Bom dia pra você, meu amigo. Chega mais. Bom dia. É isso. Que gritaria. Que é isso? Logo de manhã?
7: Bom dia pra todo mundo aí, Eduardo. Bora! Hoje é sexta-feira, né? Bora trabalhar! Senão o Brasil não progrode!
6: Valeu, obrigado. Esse é o Marcos Eleitor do Trump. Abraço de bom dia pra Nice Santos. Bom dia, Nice. Bom, vamos lá, vamos começar o quadro de notícias de hoje num patrocínio da doutora Neide Coutinho. 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Duas pessoas morreram após um grave acidente que aconteceu em Brewster, na Rota 6A. Segundo a polícia, o acidente aconteceu pouco depois das 9h30 da noite de quinta, na Rota 6A, próximo à entrada da Nickerson State Park. A rodovia permaneceu fechada durante várias horas ao longo da noite, mas foi reaberta essa manhã. As autoridades ainda não divulgaram as outras informações sobre vítimas ou as circunstâncias da colisão. A causa do acidente continua a ser investigada. O caso está em desenvolvimento. Novas informações devem ser divulgadas nessa sexta-feira. Daqui a pouquinho a notícia nojenta. Um aluno encontra um inseto parecido com o verme em merenda escolar em Stonehenge.

ontem pra encher o tanque do meu carro, eu gastei 103 dólares. A culpa é de quem achou que esse homem é bom pra economia, né? Nem pras empresas dele ele é bom, minha gente. Ele faliu 6 vezes. É um farsante. É um grande, grande farsante. Sebastião Fernandes tá falando sobre o tema. Bom dia. Sobre o aumento dos combustíveis, o presidente até aumentou a capacidade do tanque de combustível do meu carro. Antes dele chegar, cabia o equivalente a uns 40 dólares de gasolina. Agora cabe 68 dólares. Isso é mágica. Olha, eu enchi o tanque com 50 dólares, né? 53, 54 no carro menor. No carro maior, esse tanque seria o quê? 65, 68 dólares. Hoje é 103 dólares. Ah, meu amigo Augusto Nunes Baiano tá dizendo, tô presente na melhor aula com os melhores na melhor. Chega mais, obrigado, meu amigo. Tá todo mundo acompanhando a nossa Central da Manhã. Minha amiga Zé Pereira tá dizendo, e o nosso povo que já tem dupla cidadania, já estão preparados para votar em 3 de novembro? Faltam apenas 46 dias para a próxima eleição e 855 dias para faxina geral, tá dizendo Zé Pereira. Juliano, de Truck Driver, também já chegou. Chega mais. Como é que vai, Valentina, hein, Juliano? Marilene também tá aqui. Chega mais, chega mais, chega mais. Marilene tá aqui também falando com a turma. Marilene é da turma da bagunça.

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1: Vamos então consultar o National Weather Service para saber como fica o tempo e a temperatura nessa manhã do dia 18 de setembro, sexta-feira. Em Framingham, nesse momento, a tempo claro, 69 graus. Olha, tem até um pouco de nuvens perdurando, mas 9 horas da manhã deve mudar isso. Temperatura às 9 da manhã, 71 graus. Às 11 da manhã, 75. Ao meio-dia, 77. Máxima em Framingham hoje, 78 graus Fahrenheit. Amanhã, sexta-feira, região metro-oeste, ou melhor, amanhã, sabadão, né? Sabadão na região metro-oeste, 50 de mínima, máxima de 64, tempo nublado. Domingão com previsão de chuva, 80% de chance de chover no domingo, mínima de 50, máxima de 64. Notem que a máxima está caindo, né? O outono está tomando conta. Segunda-feira também chuvosa, mínima de 54, máxima de 68 graus na segunda. Segunda com 85% de chance de chuva. Terça-feira também tempo nublado, chance de chuva menor, 40%, mínima de 52, máxima de apenas 61 graus na terça. Quarta-feira nublada, sem chuva, mínima de 51, máxima de 64 graus na quarta, informou o National Weather Service. Daqui a pouquinho tem mais notícias locais. Um aluno encontra um inseto parecido com um verme dentro da merenda na High School de Stoneham.
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1: Olha, meu amigo Juliano, the truck driver, tá falando. Valentina tá bem, brother. Olha só, por causa do preço do diesel, saí ontem pra viajar e ela ficou triste. Triste, não é fácil não, meu brother. Ele tá mandando aqui até um shutdown que os caminhoneiros querem fazer por causa do preço do diesel, que tá acima de 6,50, né? Aí em Nova York, Califórnia, é mais de 8 dólares. Patrícia Vieira tá dizendo, tá fácil não. André encheu o tanque dele ontem, uma caminhonete a diesel e gastou 180 dólares. Quase desmaiei quando vi. É esse povo que acredita em empresário que é fraudador? O cara fez a Trump University, minha gente, que nem universidade era. E sabe de quem ele fraudou? De viúvas de soldados que morreram em guerras. E ele falava que ia ensinar como vender imóvel nos Estados Unidos, era tudo chupado da internet, fechou o negócio e a fraude custou a ele 25 milhões de dólares. A gente sabia disso antes de 2016 e ainda votaram nessa bomba duas vezes. Sônia Vaz está dizendo, bom dia Eduardo, hoje eu vim para aula do professor com a faixa escrita, vote em nossa governadora. É isso aí, Sônia, obrigado.

Dose Baiano tá aqui, tá falando, Eduardo, a gasolina que você colocou é super. Bom dia, quantos galões? Rapaz, eu coloquei intermediária, porque eu fiquei assustado com o preço. Eu coloquei, na verdade, no posto que eu fui ontem, na região em Marlboro. Olha só, deixa eu pegar aqui, 20 galões, né? 20 galões, $103. Eu coloquei, olha só, eles tinham lá a regular 4,39. Tô aqui com a foto do posto de ontem, né? A Plus 4,79. Eu coloquei a especial 5,9. E ainda tinha a Super 5,39. Eu falei, vai ser Super lá na China? Eu quero esse negócio nada. A especial já é 5,9. Tem posto de gasolina que essa especial tá 5,79. Então foram $103.30 por 20 galões e 25. Pode ou quer mais? É realmente um roubo isso. Meu amigo William Maciel, o homem monomusical, só gosta de sertanejo. Bom dia, Eduardo. Estou sentado do lado de Johnny, que está todo feliz porque recuperou o canequinho dele. Nem vou entrar nesse mérito, não vou. Bom, vamos falar de notícia nacional. A Anthropic anunciou ontem que o aplicativo de inteligência artificial Claude já está trabalhando para criar o seu próprio sucessor. Foi uma notícia, inclusive, que assustou o meio tecnológico, porque a própria inteligência artificial está criando a outra inteligência artificial que vai substituir ela mesma. Anthropic anunciou que seu chatbot Claude agora lidera 26% do trabalho de pesquisa e desenvolvimento necessário para construir o seu próprio sucessor. Olha os principais detalhes. Avanço no autoaperfeiçoamento. O Claude já executa tarefas completas a partir de instruções de alto nível sob supervisão humana, indo além de simples sugestões de código. Crescimento de participação. A parcela do trabalho de pesquisa e desenvolvimento liderada pelo Claude passou de zero em fevereiro para 25% em agosto. Integração de código. Em maio de 2026, mais de 80% do código incorporado à base de produção da Anthropic havia sido escrito pelo Claude. Força de trabalho de agentes. Até agosto, a Anthropic utilizava aproximadamente 30 mil agentes de inteligência artificial autônomos ou semi-autônomos em tarefas de engenharia e pesquisa. Gente, 30 mil ChatGPT é muita coisa, né? Bom, a colaboração é o seguinte, mais de 90% das pesquisas da Anthropic agora envolvem colaboração ativa entre seres humanos e inteligência artificial. A rápida aceleração desse processo levantou questões sobre o autoaperfeiçoamento recursivo da inteligência artificial e a segurança a longo prazo, lembrando a Anthropic a adotar monitoramento mais rigoroso dos agentes e avaliações externas. Já tem grupos de IA se reunindo e elegendo o seu líder. Gente, gente, que mundo novo é esse, né? Hoje no quadro Inteligência Artificial com o engenheiro de software Eduardo Ribeiro, ele vai falar sobre a IA é uma ameaça? Como você pode se proteger já hoje? Hoje tem Inteligência Artificial a 1h45 da tarde.

0: Olha, o povo tá falando ainda da gasolina. Juliano, The Truck Driver, tá dizendo: ontem parei pra abastecer, Eduardo, $1,100 os dois tanques. Gente, nós não estamos falando do mortgage da casa dele. $1,100 tanque de gasolina, dois tanques. No aplicativo que usamos, o diesel mais barato é R$6,50 o galão. E você também tá vendo esse absurdo da gasolina? Olha só, meu amigo Júlio Leal chegou, tá dizendo: cheguei, vote Blue, vote Maura pra melhorar, vote 13, vote Lula pra um Brasil melhor, tá dizendo Júlio Leal. Precisamos colocar mais 3 ou 4 no Supremo. O Júlio Leal tá querendo provocar, né? Ele senta ali na turma da bagunça, já dá uma provocada no Marcos. Edneia Marcel tá dizendo: bom dia, também estou aqui do lado do homem, não para, feliz da vida por não ter perdido a caneca. Gente, alguém me explica esse negócio de caneca aí? Adriano tá dizendo: estou com a camisa na sala de aula, Flávio é master, master é Flávio e Mendonça é pichuleco. O pessoal da esquerda tá agitado hoje, né, minha gente? Meu Deus do céu, daqui a pouco vai dar briga isso, né? Franklin Laureano tá dizendo: a greve continua, manifestante continua enfrentar a estrada principal do Cassino de Everett nessa manhã de sexta-feira. Bom dia a todos os ouvintes. Greve no Cassino de Everett já vai passar de uma semana, né? E eles estão pedindo melhores salários, estão comparando até que alguns hotéis da região, porque é Cassino Hotel, né? Ou em Ancor, ganham mais do que eles, né? Os funcionários ganham mais do que eles. Eles estão pedindo também melhores planos de saúde. Ou pelo menos manter o que já tem, né? Sebastião Fernandes tá dizendo: carros europeus não é recomendado colocar gasolina fajuta, não, hein? Caneco é o butico. Tá certo, caneco é o butico. Eu sabia que eu não devia entrar nessa história de caneco, né? A Rose, ouvinte, também já chegou. Chega mais, Rose. Bom dia pra você.
1: E, Edu, tudo bem?
0: Tudo bem.
1: Por incrível que pareça, eu tô muito feliz, porque isso vai ser muito ruim pra aquele cabeça de manga.
0: Vai ser ruim agora nas eleições. Você viu, Rose, que o vice-presidente, que antes falava mal do Trump, né? Falava que o Trump era o Hitler, né? Hitler americano. Agora puxa saco de tudo que ele faz. Falou assim: dá uma nova chance pra nós. Ou seja, quem pergunta sobre nova chance já sabe que falhou na primeira chance que foi dada.

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1: O sinal da aula já bateu. Eu quero saber quem está em sala de aula, onde você está sentado. O Eri tá dizendo bom dia, tá sentadinho ali. Marcos, eleitor do Trump, tá dizendo. A Eduarda, a maioria que está na sala gosta do Pablo Vittar e do peão todo tatuado. Gol eu, mais macho que todos juntos. Marcos tá querendo encontrar uma briga geral, né? Uma briga geral. Rose está dizendo que viu o que o vice-presidente J.D. Vance falou. William Maciel, o homem monomusical, também tá aqui. Joe tá dizendo gol a lenda. Tá dizendo Joe. Bom, vamos começar com a aula de diplomacia. Deixa eu pegar o bom dia do professor. Eri entrou na sala de aula agora. Júlio Leal tá super agitado. Calma, Júlio. Calma, vamos ficar calmo. Tá tudo certo. Deixa o Supremo se ferrar. Vocês viram que até o Gilmar Mendes também teve encontro lá com o pessoal do Borcaro? Tá saindo agora Gilmar Mendes também. Deixa eu pegar o bom dia do meu amigo, querido professor Jonuel Gonçalves. Bom dia, professor.
2: Oi, pessoal, meus amigos. Agora todo mundo é meu amigo. É um prazer falar com você. Sabe, olha, eu estou falando aqui do alto de um dos edifícios da UERJ, que é a Universidade Estadual do Rio de Janeiro. Tem uma tarefa aqui e convidaram a gente. E então, estou vendo, bom, estou do lado do Maracanã, como você sabe, né? Ontem o Flamengo deu um vexame monumental. Mas estou com uma vista muito, muito bonita. Quer dizer, as colinas do Rio de Janeiro no fundo, Avenida Maracanã na minha frente. Tá legal. E o trânsito não está muito complicado. O dia está meio cinzento, hein? Mas vamos lá, atualidade mundial e nacional.
1: Vamos lá, professor. Sem estender muito, quanto é que foi o jogo do Flamengo?
2: Ah, empatou 1-1. No sufoco, hein?
1: Mas classificou, né? Classificou.
2: Classificou, mas classificou porque ganhou lá em Quito, né? Porque aqui ia perdendo.
1: Tá certo, professor. Vamos começar a aula. Como é que o governo...
2: Olha, eu não quero provocar ninguém, mas o Corinthians foi eliminado pelo Estudiantes.
1: É, chutou pra fora o pênalti no finalzinho do jogo. O Memphis Depay.
2: No final.
1: Bom, vamos começar com a nossa aula, professor, pra não atrasar nada. Como é que o governo americano viu essa entrada do Canadá como membro associado da União Europeia?
2: Bom, o Donald Trump disse que pode cortar relações comerciais com a União Europeia. Fez pressão máxima, dizendo que ele vai provavelmente complicar as negociações que faltam com a União Europeia e vai aumentar as tarifas em relação ao Canadá. Agora, é um fato que isso é de uma tremenda ingenuidade. Quer dizer, toda a mídia americana hoje de manhã, eu recebi aqui as headlines, todos estão dizendo, olha, os Estados Unidos, o Donald Trump reivindicou o Canadá como o Estado 51 da Federação Norte-Americana. O que, que ele conseguiu fazer? Empurrar o Canadá para a Europa, empurrar o Canadá para a União Europeia. É que está feito de tal forma e é tão evidente que realmente é uma aliança internacional muito forte que não há nem esse estatuto bem definido de membro do associado, tem que definir agora. É um regime de cooperação e muito provavelmente com o discurso que Mark Carney pronunciou ontem no parlamento em Estrasburgo, o clima é todo de fazer tudo o que for possível para rapidamente se resolver e haver um estatuto tão claro para o Canadá. Há dois níveis, eu já sei que está resolvido. Um é intercâmbio de estudantes. Estudante europeu, estudante canadense pode escolher de qual lado quer ficar, qual lado quer estudar. Se quer vir para a Europa, se quer ficar no Canadá e vice-versa. Esse é um ponto. Segundo ponto, final de outubro, então, uma cúpula importante entre União Europeia e Canadá para definir os detalhes. A capacidade de troca dos dois é enorme. Portanto, a União Europeia, mesmo estando o Canadá como membro associado ou um estatuto desse tipo, atenção, tirando a Alemanha e a França, a economia do Canadá é maior, né? Então, realmente, isto é uma grande derrota para os Estados Unidos. É um fracasso de uma política de agressividade que, naturalmente, leva as pessoas a se defenderem. Um país como o Canadá tem meio de defesa, né?
1: Com certeza. Vamos continuar acompanhando essa crise, porque é tarifa de cá e de lá no Canadá e Estados Unidos, essa relação que era muito boa, né? De vizinhos, de colaboradores com esse presidente.
2: Exato.
1: Péssima relação com esse presidente.
2: Olha, bom, agora deixa eu te acrescentar muito rapidamente só dois elementos, é o seguinte.
1: Sim.
2: Além de todo o apoio que havia dentro da União Europeia, há um apoio que vai aumentar, que é o apoio sueco, porque nas eleições da Suécia do passado domingo, o centro-esquerda voltou ao poder, a extrema-direita foi derrotada. E agora, na Alemanha, há a possibilidade realmente do primeiro-ministro, do chanceler, né, ser derrubado, porque ele está muito impopular, mas nas eleições regionais da Pomerânia Ocidental e da cidade de Berlim, o centro-esquerda também aparece com vantagem. E muita vantagem. Os sociais-democratas, graças a uma líder local, passou de 19% há um ano para 35% agora. Tanto uma aliança com a esquerda, a extrema-esquerda e os verdes, faz maioria na Pomerânia e faz maioria na cidade de Berlim, que é um termômetro, não é preciso nem dizer, né? Um termômetro capital.
1: Verdade. Olha, antes de passar para o próximo tema, que é a eleição do Brasil, tô achando que vai dar briga na sala hoje, porque tem gente defendendo o ministro Supremo como se fosse jogador de time de futebol, hein? Olha o Júlio Leal aqui, a casa do Pichuleco está caindo, e no Nunes também, 10 mil, sem falar do Fux Gago, por mais Dino na Suprema. Olha só, tá dizendo o Júlio Leal, tô com medo de dar uma briga aqui na sala. A Rose tá dizendo, isso também não é reforçado porque o Canadá faz parte da Commonwealth, professor?
2: Não tem influência nenhuma. O Commonwealth é uma entidade, digamos, de aproximação diplomática e cultural, não impede nenhuma adesão a blocos econômicos.
1: Tá certo. Maria Noêmia, a Silva Puópolo tá sentadinha ali entre as estudantes estudiosas. A Marilene tá dizendo, eu gosto do babado, segura peão. O Johnny tá dizendo, como é que é, professor? O Corinthians foi eliminado pelos Estudiantes? Tava estudando ainda como é que se jogava. Marcos também tá aqui. Sim. Olha só, o William Maciel também tá aqui. Chega mais, chega mais. Bom, o Eri tá dizendo, onde todos estão sujos? Quem é o mais limpo? O que limpa ou o que suja? Pode o roto falar e julgar o mal lavado? Bom, falando em sujo, vamos falar da política do Brasil. Nova pesquisa Datafolha encontra um empate técnico entre Lula e Flávio Bolsonaro. Estamos o quê? A 2 semanas e pouquinho da eleição, né, professor?
2: Estamos a 2 semanas e é a terceira pesquisa seguida que dá esse resultado. Portanto, dessa vez, no primeiro turno, Lula faria 39% e Flávio Bolsonaro 36%. Isso está dentro da margem de erro até, quer dizer, não é só empate técnico. Pode até, é aceitável com margem de erro 2, 3%. E no segundo turno ainda pior. Está 46% para Lula, 44% para o senador Flávio Bolsonaro. 2% também está na margem de erro, mais do que no empate técnico. Esta eleição está realmente muito disputada. Agora, o que estamos sentindo nesta pesquisa é que não tem influência aquilo que está acontecendo no Supremo. Esta pesquisa dá os resultados praticamente anteriores aos resultados. Esta pesquisa dá os mesmos resultados que os anteriores, que da última pesquisa. De forma que o pessoal, do modo geral, mas eu também já estava sentindo isso, o pessoal está separando eleição, candidatos e depois aquilo que acontece dentro do Supremo, porque há a percepção, um dos nossos alunos aí deu agora a entender, aluno ou aluna, deu a entender isso. O pessoal pensa que realmente o Vorcaro tinha a maior parte do sistema judiciário na sua agenda de amigos. Não é só no Supremo, é a todos os níveis. Qualquer tribunal pode ter tido alguém que falou com ele, que pediu dinheiro para ele, porque ele fornecia crédito pessoal com muita facilidade. E aquilo parece que se divulgou como uma autêntica informação entre juízes. Se você está com um problema de não sei o que, vê o Master, um bom banco e tal. E os caras foram indo, parte deles na ingenuidade, e outros não é bem na ingenuidade. Agora, juiz ingênuo, isso não é aceitável, né?
1: É verdade. Eu falei agora há pouco que o Gilmar Mendes também está implicado. Olha o que a coluna também da Mônica Bergamo, da Folha, falou. O ex-banqueiro Daniel Vorcaro se reuniu com Gilmar Mendes no dia 11 de abril de 2024 para pedir que ele votasse a favor de uma causa bilionária envolvendo usinas do setor sucroalcooleiro que o beneficiariam diretamente. O Banco Master, presidido por Vorcaro, mantinha em carteira bilhões em crédito dessas empresas em forma de precatórios que perderiam valor caso a corte não reconhecesse a validade de ações indenizatórias movidas por elas contra a União. Isso aqui mostra, professor, que a relação deles era de longa data, não era só sobre o Banco Master, ou seja, tinha venda de outros votos. E mostra como, se o Vorcaro fez isso, outros podem ter feito, empresários.
2: Bom, mas esse aqui é o nosso problema na universidade. Outros Vorcaros estão ativos por aí. Será importante que esta investigação seja feita em termos de gente muito especializada. Porque se não for especializada, a capacidade de camuflagem é muito grande. Mesmo o dinheiro do Vorkaro, ele não perdeu o dinheiro todo. Ele tem as contas muito dispersas. Ninguém vai meter o dinheiro todo numa, duas, três contas, nem sequer se o banco fosse dele só. Então, quer dizer, a ideia que se tem nesse momento é que há tanta brecha na legislação bancária brasileira que isso dá margem para qualquer um que tenha conhecimento técnico disso conseguir avançar. Qual é a necessidade? Depois que isso seja legalizado. Agora, você tem juízes na mão, legaliza.
1: É verdade. Olha mais aqui. Estadão, procurado Chiquinho Feitosa admitiu ter prestado serviço para Super Empreendimentos, empresa do banqueiro sob suspeita de lavagem. Já Gilmar Mendes, que votou contrário aos interesses do Master nas duas ações, não se manifestou. Aí tem também o aluguel de uma casa, uma mansão do Márcio Garcia, no Rio de Janeiro, na época do carnaval, que custou 1,4 milhão de reais para o Cássio Nunes Marques e também o desembargador do Tribunal Regional Federal da Primeira Região, Newton Ramos. E que eles discutiam até quem podia ir, qual tipo de serviço ia ter lá na casa. Quer dizer, isso aí já era de longa data, não era só sobre o Master, né?
2: Eduardo, esse tipo de aluguel de casa, de prestação de um pequeno favor, de convidar para uma festa com garota de programa, de convidar para sair no avião, isso foi às dezenas. Localizaram dois ou três casos. Vamos saber mais, quer dizer, isso aí até investigador amador Sim. vai descobrir, né? E depois parece que vão contar, porque o cara estaria...
1: Opa, tô perdendo, professor, se posiciona melhor aí. Tô perdendo o professor Jonoel Gonçalves nesse momento. Tem uma pergunta, professor? Tá comigo, professor? Dole uma, dole duas, dole três. Tá comigo, professor? Não tá, né? Não tá.
2: Oi,
1: agora tá. Professor, pergunta rapidinho, Sim. resposta sucinta. A Maria Silva. A professor Jonoel, é possível os Estados Unidos ficarem isolados economicamente por causa das taxações do Trump?
2: É possível ficar isolado. Só que a economia norte-americana é tão forte que há pontos em que o isolamento será impossível. A China não consegue cortar com os Estados Unidos em matéria de nova tecnologia. Todos os novos chips, todos os novos, portanto, semicondutores, os mais avançados são norte-americanos. É isso que defende a economia norte-americana, é a sua capacidade de produção e de inovação. Agora, realmente, nos aspectos tradicionais, a agricultura, por exemplo, aos Estados Unidos, podem ser muito prejudicados por uma política agressiva em matéria de tarifa. Todo mundo vai retaliar, né?
1: Tá certo, olha o que o povo tá falando. Fernanda, mãe do Thales, mãe da Emily. Ah, por mais mídia pra jogar tudo no ventilador, por isso a raivinha do Gilmarzinho. E pode ver que o dinossauro está também no meio, é um chiqueiro mesmo pra ter tanta lavagem. Então quando o Gilmar falou assim, não se pode entregar um colega, ele tá falando dele mesmo, né? Não me entregue, por favor.
2: Tá falando dele. Não, o que está acontecendo é que os apoios políticos, todo mundo agora quer se afastar do cara do Supremo, todo mundo, inclusive assessores do Supremo, estavam previstos para dar entrevistas e não sei o quê, todo mundo está anulando, não quer nem conversa, está todo mundo com medo. Então, quer dizer, o Supremo, que teve um papel central até agora, vai deixar de ter papel, mas não é central, é até marginal. E a questão é saber como é que o próximo presidente vai refazer essa instituição.
1: É verdade. Eric Clinton está dizendo, lamentável saber que teremos apenas Lula e Flávio Bolsonaro como opções para presidir o Brasil. O povo brasileiro merece mais do que isso. Rinaldo de Patinga está dizendo, Eduardo, não gosta de estereótipo para nenhum de uns lados. Essa ação só mostra o desespero e incapacidade de argumentação sobre o assunto tratado. Porém, achar que quem defenda Dino, Gilmar Mendes e Alexandre de Moraes é impressionante. Não são nem candidatos a cargos eletivos e são corruptos flagrantes. Esse é o nosso fardo direcionado ao fracasso. Meu amigo, apontar para a ideologia não resolve nada. Olha aí o Cássio Nunes Marques também todo envolvido. Pagaram uma prostituta para ele de 10 mil reais, né? Então não é a questão ideológica, é questão de caráter mesmo. Augusto.
2: 10 mil reais nesse nível, segundo o mercado da prostituição, dá 24 horas.
1: 24 horas?
2: Agora já está assim. É, fica gente, 24 gente. Horas, presta serviço 24. Eu lamento estar falando netidade, mas olha, estão correndo aqui, viu?
1: Olha só, é cada uma que a gente vê, né? Professor, não dá tempo para mais nada, muito obrigado pela participação, tenha um bom dia, professor.
2: Muito obrigado, vou ter um trabalho até quase meia-noite hoje, mas eu gosto disso. Tchau, tchau.
1: Tá certo, professor, o professor tá ativo. Esse é o professor Jonuel Gonçalves na nossa aula de diplomacia.

Valeu, povo. Continua falando. Amarildo Ferreira tá dizendo bom dia, Edu. E aí, o ilustre professor João Noel, o Brasil precisa de uma reforma geral no judiciário. Fazer uma limpa, como foi feita no Nepal, arrancar essa corda da toga e colocar novos magistrados de carreira. Isso está uma vergonha total. Eri tá dizendo, se todo mundo está com a mão ou as mãos na cumbuca, a solução seria acabar com a cumbuca. E olha, ainda ficam pensando em delação premiada pro Daniel Vorcaro, a não ser que o peixão nesse caso seja a própria justiça, né? Mudamos de assunto e vamos ao vivo falar com ele.

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0: Marilene tá dizendo, eu vou reclamar que ele é cruzeirense. Ai, ai, ai, cada reclamação, né? Minha amiga Maria Silva Popolo tá dizendo, Eduardo, esse problema do Supremo não resolve. O maior e os abduzidos do Bolsonaro não vê e não ajuda para um Brasil melhor. Sabe, Eduardo, não vi as mulheres envolvidas em falcatrua na política, só os homens. Será que elas têm mais princípios? Bom, pelo menos nesse caso do Supremo, não, né? Mas a gente tem outros casos que acontecem, sim. Ah, bom, vamos lá. Ah, deixa eu pegar aqui a notícia do rapaz que encontrou na escola um inseto parecido com um verme dentro da merenda escolar. Um estudante da Stoneham High School ficou chocado ao encontrar um inseto parecido com um verme na merenda essa semana. Um vídeo do inseto acabou sendo publicado nas redes sociais, levando o superintendente das escolas de Stoneham a enviar um comunicado às famílias. O vídeo mostra o inseto se mexendo em um prato próximo ao alface e outros alimentos. Em comunicado às famílias, a superintendente, a doutora Christine De Francisco, afirmou que o caso parece ser um incidente isolado. Ela disse que queria esclarecer a situação envolvendo um pequeno inseto parecido com um verme encontrado na refeição de um aluno. De Francisco informou que o distrito escolar havia sido aprovado em uma inspeção no Conselho de Saúde de Stoneham na terça-feira. Assim que as autoridades escolares souberam do ocorrido, entraram imediatamente em contato com o órgão para uma nova avaliação. Segundo essa superintendente, a escola foi novamente liberada pelo Conselho de Saúde pela segunda vez na mesma semana e nenhuma outra inspeção ou preocupação foi identificada. Ela afirmou ainda que o distrito vai continuar trabalhando em conjunto com a empresa responsável pela alimentação e também com a equipe de manutenção da escola. 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Meu amigo William Maciel tá mandando aqui um áudio do Johnny, é isso mesmo? Bom dia,
1: você não
0: bom
1: sabia,
0: dia.
1: Sabia, né, Eduardo? Aham. O Johnny foi na festinha aí no sábado, domingo passado. Aí tomou umas a mais e ele tinha ganhado uma caneca da Marilene. Aí não sabe pra onde que tinha colocado a caneca. Aham. O Zé deu... fez Uber pra ele, achou que tava com o Zé, aí não tava com o Zé Andrade, entendeu? Uau. Aí agora ele achou ó, a caneca dele, está na padaria do Tonhão.
0: Gente, aí, gente.
1: Usaram a caneca dele, mas devolveram.
0: A gente tem o escândalo do Banco Mais, tem o escândalo do caneco.

0: agora com o programa Better Vibes. Eu volto ao meio-dia.
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0: Agora sim, é chega da hora, meu povo. Vamos com tudo aqui. Você sabe, é sempre mais informação, opinião. Ah, tem secação também, é? Tem, vem!

0: Bom dia pra você que tá ligado, pra você que tá sintonizada na Insuperável. Sou eu, Marcelo Benevides, e este é o nosso Benevibes, que tá chegando com informação, que tá chegando com opinião e, claro, que tá chegando também sempre com muita descontração. Vamos com todo meu povo até às 10 da manhã. O nosso Benevibes tá no ar. Ai, ela chegou, essa danada. Eu tô feliz da vida, meu povo, sabe por quê? Hoje é sexta-feira.
1: Glória a Deus.
0: É, Daciolo, glória a Deus. Teremos um dia quente. É, só quem conhece sabe. Quero ver se você conhece essa. Hoje vamos ter um dia quente. Ainda é verão, meu povo. Vambora celebrar a vida. Quem tá feliz, levanta a mão. Vem comigo, vem. Isso, né, meu povo? Se quiser melhorar, vem pra cá, tá certo? Bom demais saber que você tá aí do outro lado com o nosso Bele Vibes chegando na programação Insuperável. Hoje, sexta-feira, 18 de setembro de 2026, cumprimentando essa audiência magnífica, majestosa. Essa audiência incrível que sempre prestigia este pobre premium jornalista que vos fala, tá certo? Espero que você tenha uma ótima sexta-feira. Já quero te desejar um excelente fim de semana. Vamos com todo, meu povo, porque hoje, olha, hoje vai bater 80 aqui na nossa região, aqui do New England. É, 80 Fahrenheit. O solzinho tá meio xoxo agora, mas vai esquentar mais. É, tô vendo que amanhã 70. É, not bad. É, de repente, né? Dá pra dar um rolezinho amanhã também, só que domingão vai ser chuvoso. De acordo com o Samsung aqui, vai chover no domingão. É, parece que teremos chuvas no domingo com temperaturas na casa dos 60 Fahrenheit. Aí começa já a dar uma caidinha semana que vem. Já estaremos no outono oficialmente, né? E aí já vai dar uma caidinha, já vai começar a bater 60, 65, daqui a pouco 50. Aí daqui a pouco a gente reclama do inverno, tá certo? Vamos com tudo então. O nosso Benevibe chegando hoje, trazendo os seguintes destaques. Olha, custo mensal de compras de supermercado sobe 31% em comparação ao período anterior à pandemia. Rapaz, olha, mulheres sofrem abortos em centros de detenção do ICE. É assunto pra gente comentar daqui a pouquinho. E também, nova operação do ICE mira quem tem carteira CDL e já chegou aqui também na região. Deputada republicana de origem cubana diz a Trump que latinos se sentem traídos pelo presidente. É mesmo, é? Olha que novidade. Já já a gente fala também. Quem é ela? Você conhece ela, com certeza. Daqui a pouquinho a gente vai conversar sobre isso e muito mais aqui no nosso Benevibes. 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

0: bora, bora, agradecendo essa audiência maravilhosa, você que sempre vem aqui, manda um alô. Eu acho, tenho a impressão de que hoje a audiência, na participação, vai ser meio xoxa a participação hoje, né? Porque você secou, ah, você acreditou, rapaz, vai dar ruim, quer dizer, vai dar bom. Ah, amanhã eu tô lá no Belé, vamos lá no Belé, vai dar bom. Quase, rapaz. Que foi aquilo, que atuação pavorosa. Alô, William Maciel, tá vendo a diferença, irmão? Você ia estar aliviado, dizendo, é, ainda bem, Palmeiras, vamos lá, avante, Palmeiras, avante, Palestra. Aqui não, irmão, aquilo foi ridículo que o Flamengo fez ontem, um convite ao desastre, um 2-0 de vantagem, jogar daquela maneira inaceitável. Você compara os dois elencos, não pode. O Flamengo poderia ter sido eliminado de outras maneiras, tivesse perdido o jogo lá na altitude, de repente lutou, não conseguiu reverter um placar, e outra história. Se fosse eliminado ontem, e mesmo passando, não pode deixar de ser criticado, porque o que fez ontem foi, olha, se fosse em 2010, o Flamengo já estaria eliminado. Como é 2026, aí o elenco é muito bom, os caras encontram uma jogadinha ali, né? Encontram uma jogadinha ali, o Flamengo teve muito mais sorte do que juízo. Tava convidando o adversário, tava querendo um desastre. Não, hoje nós precisamos de um desastre, porque tá tudo muito calmo aqui, não, a gente precisa de um papelão. A gente precisa. E os jogadores se esforçaram, mas a torcida não deixou, a torcida não abandonou. E aí o Flamengo com aquele golzinho maroto ali empatou o jogo, tava se desenhando para uns pênaltis, que o Flamengo ia tomar o segundo gol ali, tava madurinho para tomar o segundo gol. Mas conseguiu a sua classificação e agora pega o Estudiantes de La Plata, Flamengo em mais uma semifinal de Libertadores, do outro lado Fluminense e Palmeiras, quem sabe a gente possa ter aí uma final brasileira. Já temos um brasileiro garantido na final, né? O malvadão, vamos ver quem ele vai pegar. Tô zoado, tô zoado. Se o Flamengo jogar do jeito que jogou ontem, não passa do Estudiantes não, tá? Se ontem fosse o time argentino, o Flamengo estaria eliminado, aí vocês viriam pra cá e poderiam explodir de mensagem hoje. Mas como era um time equatoriano, então o Flamengo deu muita sorte. Seguimos então aqui com as mensagens, o Paulo Jacaré já tá na área, vai Paulão!
1: Bom dia, Benê Vibe! Sextou, sextou com essa saudade, esse churrasco e esse de cerveja, Benê. Ô Benê, você tá feliz, hein? Que amanhã você tá folgado, hein? Aí é bom, hein? Você tá doido que chega o feriado pra você ficar de boa, né? Agora é só o Thanksgiving?
0: Não, bem.
1: Bom que bom, Bené. Hoje vai estar calor.
0: Não, hein? Obrigado. Ô, Paulão, você me lembrou, irmão. Tem Columbus Day aí agora, em outubro. Qual é o dia? Se eu não tô enganado, é dia 12. Quando é? Dia 11, não é isso? Se eu não tô enganado. Vou dar uma olhada. Não, dia 12, acho que é dia 12 de outubro, é Columbus Day, que aliás coincide com o feriado do Brasa também. Teremos isso esse ano. Então, feriadinho daqui a pouquinho chegando pra nós, antes do Thanksgiving. Vamos acompanhar os feriadinhos, porque agora do fala português, fala pouco em português, eu falo. Agora eu sou americano. Americano, então nós precisamos seguir também as tradições americanas, tá certo? O Evandro tá por aqui também. Bom dia, Evandro. O Cláudio chegou, bom dia. O Gelo montou acampamento em Marlboro. Estão todos lá, estão lá todos os dias. Está dizendo aqui o Cláudio Gregório. Cláudio Misael está por aqui em Plymouth. Cadê o da economia? Rapaz, deixa eu ver aqui. Ele mandou um print para nós aqui, mano. R$4,59 a gasosa regular, unleaded. E o diesel, R$6,69 o galão do diesel. Aqui está R$6,39 o diesel. Lá em Plymouth já está batendo R$6,69. Daqui a pouquinho pro 10 aí é só um pulo, dois palitos. Parabéns aí a quem apoiou a galera da economia aí, bom demais. Sandra de Aracruz tá por aqui, bom dia. A Elaine chegou também, e o Marcelo Cruz tá na área, bom dia pra minha querida Rosângela. O Gildo também que já chegou, bom dia pro Almi, a Cirlei também que tá na área, bom dia para o Zé Pereira, bom demais. O Policinha também tá com a gente, bom dia pro Reinaldo, bom dia de moleque doido. Ah, não adianta nada. Gosta de sexta não, irmão? Que... pra hoje não muda muita coisa não, né, irmão? O Batista tá na área. Valeu, Batista. O Rogério chegou. Bom dia. Outra coisa, hein? Ainda era pro Paquetá ser expulso, viu? Quase que demos adeus. Vamos lá, ganhar mais uma. Tá certo, Rogerinho. Rogerinho é Mengão e é consciente. Não é esses passadores de pano, igual o William Marcel, que chegou aqui agora. Bom dia. Foi no sufoco, mas classificou. Foi o gramado, Bené. No gol do impedimento. Os flamenguistas tudo na mão. O time ruim e esse suco do Vale. Tá aqui, William. Esse aqui é apaixonado pelo Abel Ferreira, rapaz. É, rapaz. Abre outro. Tem que jogar uma bola também, William. Jogar uma bola, senão vai ter uma final aí Fluminense e Estudiantes, hein? É, se os dois não jogarem bola, final Fluminense e Estudiantes. Vai vendo. Fernanda tá por aqui. Arruma um óleo de peroba pra você passar nessa lata sua, Bené, seu americano. Tá aqui a Fernanda. Eu falo português, mas não understand. Não understand português. Não consigo falar. 12 de outubro, temos um feriadinho pra nós. Tô vendo aqui, o Cleitão da Por Aqui tá com a gente também. Ah, a galera tá chegando aqui, eu achei que hoje a participação ia ser fraquinha, mas a galera tá vindo aqui, né? Porque o malvadão passa, a audiência cai, a gente sabe disso, né? Mas o Cleitão de Rand tá dando a moral aqui, vamos ouvir.
2: Né? Bom dia em primeiro lugar, né? Eu adoro, cara, quando você malha o Palmeiras, falando que o Palmeiras tá jogando mal há muito tempo, que o técnico deles é isso e aquilo, só que você esquece que esse malvadão seu aí, também tá na mesma rota. Tem jogador bom? Tem. Por isso que decide, às vezes, agora, vocês passaram um sufoco.
0: Demais. Velho.
2: E que pelada. Que pelada. Horrível. Que ridículo. Um time jogando em casa com 2-0, passar um sufoco que passou. Não, se não constrói esse resultado lá fora,
0: acabou.
2: Você está eliminado. Então, olha assim, tipo, pro seu time, e depois você fala do Palmeiras. Não. Eu sou Vasco, mas eu gosto do Palmeiras.
0: Uai.
2: Meu segundo time é o Flamengo, que eu adoro torcer contra. E eu fico feliz quando vocês jogam mal. É isso aí, Bené. Vamos falar do Menguinho também, porque o Menguinho tá com essa bola toda, não, tá?
0: Eu abri o
2: problema. É isso aí, filho. Quase se perderam ontem a classificação já tranquila. Jogando muito
0: Cleitão,
2: mal.
0: Tem que. Calma. Olha o bico, você mandou o áudio aqui, que é 9h14. Eu tava falando do Flamengo na hora que você mandou o áudio. Espera, vamos ver. Vou dar 20 minutinhos pra ver se ele vai falar alguma coisa. Vamos ver o que, ele vai falar. Calma. Espera o programa acontecer. Você tá muito afoito. Aí depois você manda o áudio, né? Porque aqui não passa pano não, irmão. Aqui, antes de ser torcedor, também eu sou um analista do futebol. Eu gosto de futebol. Passei muitos anos na minha vida, inclusive sendo empregado, trabalhando diretamente com futebol, cobrindo clubes, né? Então, eu sou torcedor da zoeira, da galhofa, enfim, de zoeira never ends, com certeza. Mas antes de tudo, também eu vejo o jogo. E o que o Flamengo fez ontem foi uma coisa absolutamente ridícula. Ridícula. A questão é que tem precedentes. Flamengo volta e meia dá umas flamengadas aí na história. Eu falei, vai voltar esse negócio de novo? Eu tava vendo ali, falei, rapaz, América do México voltou. Mas aí eu olhei pro ano e falei, não estamos em 2008, 2010, que ali era dureza. Estamos em 2026. Então uma hora vai acontecer uma coisinha aí. Aí eu fiquei tranquilo que eu lembrei que eu tava em 2026. Se fosse em 2010, eu falei, já era. Vamos ser eliminados. Vai nem pra pênalti, vai ser eliminado no tempo normal. Um jogo absolutamente patético. Bom dia, Happy Friday. Estudiantes sabe jogar Libertadores. Perigoso, time perigoso. Flamengo eliminou Estudiantes no ano passado. Cortou um dobrado também. Ganha o jogo no Maracanã 2-1. Na volta, perde por 1-0. Vocês devem lembrar desse jogo, e aí o Rossi vai lá e salva. Mas o Rossi foi muito mal naqueles dois jogos, inclusive. O Rossi foi ótimo na Libertadores do ano passado, mas contra o Estudiantes ele botou o Flamengo ali também num calvário, e aí depois salvou lá nos pênaltis. Eu me lembro até que o jogador do Flamengo quase nem comemoraram, eles ficaram assim, meu Deus, que era igual ontem. Você viu o Flamengo, os jogadores fazendo festa, ei, passamos, eles estavam todo mundo ali, rapaz, tô com um negocinho aqui na barriga aqui, meio estranho, né? Porque o bicho ia pegar se o Flamengo fosse eliminado ontem. A galera tá chegando aqui, o William tá por aqui, mas o Palmeiras erra muitos gols, tem que matar esse time ruim, que eles acham gol. Mas o Del Valle não é time tão ruim, não. O time Del Valle é um bom time, organizadinho, mas se fosse um time melhor, o Flamengo estaria eliminado, não tenho dúvida. O Gabriel tá por aqui, bom dia, Bené, Legião Urbana, dia todo na sua folga. Aí, pelo amor de Deus, né? Aí que eu vou nem recomendar o dia que eu não tiver aqui, vou falar, não houve, não. Marcelo, bom dia. O problema ontem no jogo do Flamengo foi o campo, mas só para um time. Mas que é uma vergonha também. Outra vergonha, o Flamengo que hoje é em conjunto com o Fluminense, mas é quem mais manda lá é o Flamengo, que mais bota dinheiro no Maracanã é o Flamengo. Você lá, o Mitch, vocês são meio que inquilinos lá do Flamengo, né? Mas tudo bem. Não vou botar o Fluminense nessa conta, não. Responsabilidade do Flamengo, tem que melhorar aquele gramado. E dia 27 vai ter a NFL lá. Dia 27 agora de setembro. Vai ter jogo da NFL, eu não sei o que vai ser desse gramado Maracanã, não. Tá horroroso. Vai, Mengão! Tá aqui o Edmilson, tão cínico quanto... eu vou te contar uma coisa, esse camarada. Ele não adianta, irmão, tem que ser genuíno. Você tem que vir aqui falar que o Flamengo vai tomar uma taca, que é o que você mais gosta de fazer. Quando você fala assim, aí tá fingindo que tá torcendo a favor pra dar errado, não funciona. Não pega essa magia, você já fez, eu já falei pra você que essa magia aqui não vai pegar. Porque já vi outro lugar, vai Flamengo, aí Flamengo passou, tá vendo? Não adianta. Quando você não é verdadeiro, aí funciona pra nós, entende? Vai funcionar pra nós do mesmo jeito. Quando você vem aqui com aquela, dedinho nervoso, quero ouvir falar agora, aí dá ruim pra você. E a mesma coisa quando você finge que tá torcendo pra alguém, aí também dá ruim pra você. Não adianta, irmão, tem que vir, tem que ser genuíno. Sobre o jogo de ontem, os jogadores passaram mal. Flamengo bota pra torar, melhor do Brasil hoje. A Elaine Soares está por aqui, a nossa querida. Bom dia, aqui com o meu pãozinho, escutando a melhor. Sextou, Marcelo, manda melhor. E dia 12, pede para tocar Amado Batista. Boa, Elaine. Vou fazer essa pedida aqui. Vou ver se eu consigo ser o DJ. Pelo menos no meu horário, né? Acho que não tem moral nenhuma no meu horário. Tem moral não, gente. Os camaradas botam o que eles querem aqui, né? Mas eu vou pedir. Não, bota o Amado, vou mandar um modão. Pronto. Vou falar assim, ó, de 9 às 10, dia 12, é só modão na Insuperável. Vai bombar, não vai não? Ah, vai bombar. Vou pedir só pra botar modão. Pronto. Boa ideia, Elaine. Boa ideia. E eu cresci ouvindo Amado Batista. Minha saudosa vovó, ela tinha um disco do Amado Batista, um disco clássico dele, que tinha As Seresteiras da Noite. Veja que eu não falo por falar não, hein? Não tava nem na pauta, não dei chat GPT. É lembrança, memória afetiva. Os seresteiros da noite, tum, tum, tum, cantei vendo o alvorecer. Aí, tá vendo? Aqui conhece, aba. Aqui no Benga não, aqui conhece mesmo, aqui é a raiz. Aqui nessas Nutella aí não de Gustavo Lima, o Costela Cabeluda ama Gustavo Lima, ama, apaixonado. Inclusive, quando ele olha no espelho, ele fala assim, esse é o Gustavão, né? Tá vendo o Gustavão lá no espelho. É cópia, gosta, mas mantém uma barbinha também do Gustavo Lima, ele curte. Aqui não, aqui é Amado Batista mesmo. Aqui é Amado Batista feroz. Ai, bom demais. A Gisele tá com a gente, aqui quem apareceu, Marcelo Almeida. Hoje não precisou nem testar a audiência, ela tá aqui com a gente. Tô aqui na escuta, sextou, bebê, abraço pra Camila e bora. Nossa querida Gisele, gosto demais, bom demais. Valeu, Gisele. Beijoca pra você, minha querida. O André tá por aqui. Bom dia, coloca o plug no Leandrinho no lugar. O homem ficou nervoso com você hoje no começo do programa dele. Ficou nervoso comigo? O que que eu fiz, né? Pro Leandrinho ficar nervoso comigo. A nossa querida Cleide tá por aqui. Bom dia, povo, falando mal do Mengão, mas esquece que Palmeiras não tem Mundial e nem vai ter. O choro é livre. Vascaíno não pode falar nada. Tá aqui a Cleide, tá certo, minha querida. É isso mesmo, né? Esses camaradas aí falando malvadão. Quem são eles pra falar do malvadão? Eu posso falar do malvadão. Você não pode falar nada do malvadão, não, que o malvadão vai buscar esse penta. Seremos. Ai, bom demais. Fala aí, Bené, você mandou bem. O Amado. E o da economia? Cadê o cabuloso da cabeça? Tá aqui o Gleiston. Tem mais mensagem aqui, meu povo?
3: Oi, Lano, não vem estragar minha Legião Urbana, não. Deixa minha Legião Urbana tocar.
0: Não, aí. Chega.
3: Cresci, escuta Legião, hein?
0: Não, para. Não. Nada de Legião Urbana, não. Já vou falar pra tocar modão aqui. A Elaine já me deu a ideia boa. Já tá dizendo aqui. Olha, tá falando aqui. Já pode tomar uma. Vamos tomar uma mesmo, porque... Aqui é a raiz mesmo, que é a raiz, né? Esse negócio de... Esse meio que hoje em dia, do sertanejo, acho que eu dou uma moralzinha. Vou dar uma moralzinha pra vocês aí que gostam. Deixa eu ver aqui. Jorge Matheus, pronto. Jorge Matheus, vou dar uma moral pra vocês. Jorge Matheus eu gosto. Jorge Matheus é legal. Agora, do Red resta aí, não tem mais ninguém, né? Deixa eu ver. Isso tudo ruim, né, gente? Ruim demais essa dupla aí, né? Não? Ah, muito ruim. Vocês gostam de todas elas, eu sei. Henrique e Juliano, vocês gostam, né? O Costela... Fala pra mim aqui, manda uma mensagem aqui dizendo que ama o Gustavo Lima, que eu sei, que você curte. Quem mais aí que você gosta aí? Da nova geração que eu tô falando. Mas que é tudo dupla, uma pior que a outra, essas duplas, muito ruim. Amado não, Amado Batista é fera. As duplas dos anos 90 eu respeito. Eu vou falar nos 90 porque eles explodiram nos anos 90, mas eles são anteriores aos anos 90, né? Aí vem Chitãozinho Chororó, Leandro Leonardo, Zezé de Camargo na fase... O prime do Zezé de Camargo, o camarada cantava mais do que Pavarotti, irmão. Mas lá no prime dele, hoje não, coitado. Hoje ele não consegue nem, não alcança nem mais um dozinho, não alcança não. Mas eu dou moral, eu pago pau pra esses caras. Agora, essa galera de hoje aí, não consigo ouvir não. Acho só o Jorge Matheus. Jorge Matheus eu consigo ouvir. Tem umas musiquinhas que são legais, são boas. Uma vez, vou lembrar aqui de outro aqui, que eu lembrei que eu fiz até a cobertura, gostei do cara. Como é que é o nome deles? Tiveram aqui Marcos e Belucci. Eu vi o... Quem é que faz a primeira voz? Eu nunca sei se é Marcos ou é o Belucci. O que faz a primeira? Ali o cara... Ali... Olha, eu vi ele fazendo ali uma capela na entrevista coletiva. A gente tava lá cobrindo. Aí eu vi e falei... Não, esse aí canta bem. Esse aí não é fingimento, não. Esse aí tem drive, não tem nada. Maluco. Falei... aí gostei. Não guardo o repertório. Mas pelo menos eu falei... Esse aí é fera. Vou dar mais um aqui, vou abrir mais um aqui. Quem mais? O Bruno. Bruno. Não o Marrone, tadinho. O Marrone tem problema de dicção. Mas o Bruno, do Bruno e Marrone também, aí ok. Aí dou moral também. Mas no mais, essas duplinhas aí, pelo amor de Deus. A Elaine tá por aqui. Marília Mendonça, claro. Fui no show da Marília Mendonça também, fiz a cobertura do show dela.
4: que foi em Brockton, foi em Brockton, não foi? Teve um show da Marília Mendonça em Brockton, tempos atrás? É, acho que foi em Brockton, isso mesmo, rodeio de Brockton, isso mesmo. É Marília Mendonça, aí ok, aí beleza. Porque das sertanejas também, quem é que eu posso falar aqui de mulher? A Mayara e Maraíza não é, não. Quem mais ali? Ah, aquela outra que ficou sozinha. Que ficou sozinha agora da irmã? Simone e Simária. Simone, não a Simária. Ou é, não sei qual é qual. A que canta de verdade. Acho que é Simone, né? Essa canta, essa canta. Essa eu dou moral. Então, Marília Mendonça, assim, mas Paula Fernandes é gatinha, né? Aí é mais uma questão de estética. É, aí tudo bem, mas cantar mesmo não, não, não, não, Paula Fernandes não dá. Deixa eu ver, de mulher eu acho que é isso aí mesmo, né, meu povo? Não tem muito mais pra onde ir, não, né? Ana Castela, vocês gostam? Ana Castela? Não, Ana Castela acho, é, não, muito fraquinha, né? Vocês curtem Ana Castela? Ah, pra zoeira, ah, Marcelo, vamos lá no show da Ana Castela, vamos lá, vai, né? Você tá ali de bobeira na América, não fazendo nada, aí até vou, mas gostar mesmo? Não, acho que não. Acho que é ruim, né? Não? Ana Castela é meio ruimzinha também, hein? Eu acho. Bom, arrumei problema pra cabeça. Eu sei que vocês amam sertanejo, amam Legião Urbana. Daqui a pouquinho vocês vão estar me perturbando aqui, que falar que eu tenho que ouvir não sei o quê, não sei o quê, não sei o quê. Aí eu só tô dizendo que eu não gosto, tá? Aí daqui a pouco eu vou pra um processo do ódio. Foi assim com Legião Urbana. Eu fui cair na besteira de falar ao vivo que eu não gostava do Legião Urbana. Falei assim, do nada, ah, não gosto muito do Legião Urbana, não. Rapaz, o Leandro, que você não gosta? Como é que é? Você não gosta? Aí eu falei, ué, me senti desafiado. Eu falei, como assim? Mexeu no meu âmago. Eu apenas tinha dito que eu não gostava, mas agora passei a odiar. Agora eu passei a odiar. Então cuidado com o que vocês venham falar, porque eu só disse que não gosto. Mas dependendo do que venha, posso passar a odiar, com certeza. É, a Elaine tá dizendo aqui, Eduardo Costa? Não, não, Eduardo Costa não, Elaine. Sorry, não. E o Amarra? Esse eu conheci. Quer dizer, conheci não, né? Fui lá no evento, lá fazer entrevista. Isso aí eu vi de perto. Não, desceu não. E também vou te falar, é um Miguel vivo, tal do Eduardo Costa. Miguelaço, Miguelaço ao vivo. Pablo do Arroz tá dizendo, Jones, Pablo é meu parceiro, irmão. Pablo é meu parceiraço das antigas. Ih, o Pablo é das festas lá de Worcester. Ih, nós estamos falando aí de 2005, 2006. Meu parceiraço, o Pablão. Gosto muito dele. É, daqui, ó, falei que ele ia vir? Eu falei, ó, aqui, ó, a costelinha apareceu aqui. Gustavo Lima! Botou aqui vários. Tô lendo como ele escreveu, tá, gente? Porque quando a pessoa escreve, eu tenho que dar o tom que a pessoa tá escrevendo. Então ele botou aqui, Gustavo Lima! Naquele mesmo tom do Luiz Roberto quando se refere àqueles negros franceses maravilhosos. Eu não tô falando esse costela cabeluda. Ele ama Gustavo Lima, eu conheço. Eu sei como é que é o esquema. Ai, ai, ai. Deixa eu ver aqui. Você não gosta de sertanejo, beleza, mas não fala mal dos cantores. Para, Bené. Você não é Xuxa. Para de show. Tá aqui o William Maciel, ó, já começou, já veio uma cobrança já, pronto. Eu só falei que eu não gostava, aí já tá vindo cobrança. É, já tá, você não pode falar isso, você não pode dizer isso, não pode dizer... Ai, já vai começar o processo do ódio daqui a pouquinho. Beleza, chega de resenha, né? Vou fazer o seguinte, vou chamar 30 segundos, porque tem muito assunto importante pra gente comentar. Eu quero falar pra vocês sobre a mais recente operação do ICE agora, mirando motoristas que têm carteira comercial, aquela famosa CDL, a Commercial Driver's License. Vamos falar sobre isso já já, só vou chamar um intervalinho aqui, 30 segundinhos, não sai daí não, eu volto já.
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4: Muito bem, minha gente, olha, já começo trazendo notícia pra vocês aqui no nosso Bene Vibes, muitos assuntos importantes pra gente comentar. Eu trago agora que o custo mensal nesse país de compras no supermercado subiu 31%. Gente, olha, parece que a gente tá num período aqui pré-pandemia.
0: Pois é, porque os Estados Unidos subiu 31% no seu custo aí de compras no supermercado desde 2019, exatamente no ano anterior à pandemia, e de acordo com a pesquisa divulgada pelo site Motley Fool Money, naquele ano o gasto mensal era de $515 de média. Em 2025 chegou a $677 e os dados de 2026 ainda não foram consolidados. Possivelmente vai ultrapassar essa marca dos $700. E aí, obviamente, que a gente está falando de uma média familiar, vai depender do número de pessoas dentro de uma residência. Mas fato é que hoje um casal, para comer aquilo que seja o básico, pobre premium... O que, que é o pobre premium, Bené? É aquele que tem, come uma picanhazinha, não vai comer um filé mignon todo dia, mas vai comer uma carnezinha boa uma vez por semana, vai ter mais chicken do que carne vermelha, se bem que eu sou do peixe. Eu, por exemplo, gosto mais do peixe do que carne vermelha e carne de frango. E o peixe também tá caríssimo. O salmão, meu Deus, o salmão, mas o salmão acho que ainda tá mais barato no pound, ainda tá mais barato do que a picanha. O problema é que o salmão, como você compra a peça, é uma peça mais cara. Porém, se você comprar ele no pound, eu acho que ele está batendo ali uns $10, $11 ali no pound, dependendo do supermercado. Mas, enfim, hoje um casal aí, sem filhos, não gasta menos do que $500 no supermercado. Pra, e olha que estamos falando aqui de itens básicos, daquilo que é necessário para o mês. Você comer tranquilo também, não vai ficar comendo carne moída todo dia. Se bem que eu amo carne moída também, mas dá para comprar ali umas coisinhas diferentes. Quinhentão hoje, no mínimo, não? Mas na média nacional isso já está chegando aos $700, tendo um aumento aí considerável de 30% se você comparar o que se gastava em 2019, quando estávamos ali no período pré-pandemia, para este período de agora. E isso é terrível para quem tem a caneta na mão, porque o custo de vida subindo, isso é fator decisivo numa eleição. Em qualquer país do mundo, quem está tendo perda do seu poder de compra, naturalmente vai considerar que quem está no comando é o maior responsável por isso. Então não preciso nem me estender sobre as consequências dessa política desastrosa econômica de quem chegou sob a batuta de que resolveria os problemas econômicos desse país. Muito pelo contrário, está conseguindo se sair pior do que o seu antecessor, que já era ruim. Quem reclamava de Joe Biden, e eu fui um deles, era ruim, já ali também em um contexto de pandemia, ok, mas agora está muito pior, está muito mais caro e cada vez mais caro viver aqui neste país. Veja então que o custo aí de compras no supermercado subindo 31% em 7 anos. Isso é inimaginável para os padrões americanos. Eu lembro que eu fiquei aqui muitos anos, gente, olha, posso falar aqui tranquilamente que por uns bons 10 anos comprando carne sempre no mesmo patamar de preço. Pouquíssima flutuação de preço. Né? Eu lembro que eu comprava carne aqui a R$4,99, um pound da picanha, R$3,99. Aí depois chegava R$5, R$6. Quando chegava R$6,99, a gente já reclamava. Meu Deus, tá cara a carne. Hoje tá R$12,99 aí, na média, em muitos lugares. E quando você compra uma picanha R$10,99, olha a procedência, porque tem umas picanhas aí também, que eu vou te contar uma coisa, mais colchão duro do que picanha também. Seguindo com o nosso Bene Vibes, trazendo mais notícia para vocês. Daqui a pouquinho vou falar muito de imigração, tem muito assunto importante, porque agora, minha gente, eu quero trazer um dado muito preocupante. Já vamos falar sobre a nova operação do ICE, batizada aí Operação Guarda-Reio, do que se trata, quem está na mira, já a gente vai conversar. Agora eu quero trazer para vocês que denúncias apontam que falhas de monitoramento, escassez de atendimento médico e episódios de negligência fazem parte da rotina de mulheres grávidas sob custódia do ICE. Documentos governamentais obtidos por meio da Lei de Acesso à Informação indicam que a agência perdeu o controle dos registros e das estatísticas de abortos espontâneos em suas instalações desde o fim do ano passado. A interrupção no rastreamento coincidiu com a transferência da gestão de saúde dos centros de detenção para a empresa terceirizada, a Centra Health. Antes da suspensão, registros apontavam ao menos 18 perdas gestacionais no início daquele ano, e a ausência de métricas consolidadas gerou reação de entidades de defesa dos direitos humanos. A empresa não se pronunciou sobre as falhas. Abre aspas, o ICE não perdeu a conta por incompetência administrativa. O apagão de dados serve para mascarar a crueldade sistemática e o impacto real dessas políticas de detenção na saúde das mães. Se você não conta os abortos, legalmente eles deixam de existir como uma crise de saúde pública. Quem disse isso foi Erika Andiola, ela que é diretora de comunicação da Rede de Serviços de Educação e também de Advocacia para Refugiados e Imigrantes. E por trás dos números ocultos estão histórias como de uma mulher, uma mãe de 24 anos, que cruzou a fronteira em busca de asilo e acabou detida num complexo terceirizado no Texas, e ela, que estava grávida de 10 semanas, relatou aos advogados que gritou por socorro quando começou a ter fortes cólicas e sangramento, mas os guardas diziam que era exagero e mandavam beber um pouco de água, e aí ela ficou mais de 24 horas sangrando no chão, sentindo uma dor insuportável, sem qualquer exame médico, enfim, acabou tendo ali um aborto espontâneo, perdendo a criança. Então, algo realmente muito triste que esse país está vivendo, e a gente precisa sempre ter um olhar humanitário antes daquele olhar legalista. Ah, mas vim fazer o que aqui? Ah, mas tá aqui, mas por quê? Blá, blá, blá, blá, blá, blá. Lembre-se, principalmente você que é contra o aborto, né? Lembrar que tem um feto sendo carregado ali, e aí por questões sociais, ou seja, qual for a questão, aquela criança ali, aquele feto é que tem que ser salvo, acima de tudo. Depois discute a lei, por que que fez, por que que tá entrando ilegalmente, por que que vai buscar asilo, aí depois vem os porquês. Primeiro de tudo é salvar aquele embrião que está ali, né? Uma vida que possivelmente seria, né? Essa vida seria atendida se houvesse ali um mínimo de cuidado humanitário, né? Humanitário, coisa que esse governo despreza imensamente. Muito bem, minha gente, olha, deixa eu chamar aqui, não ia chamar um intervalinho, mas eu vou abrir espaço para o nosso Dr. Loffler. 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
0: maravilha. 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Vamos falar então agora sobre a mais recente operação do ICE. Muito bem, minha gente. Olha, eu quero trazer para vocês uma nova frente de fiscalização do governo Trump. Está colocando os motoristas com carteira CDL no radar das autoridades federais, batizada de Operação Guardrail. A iniciativa faz parte de uma força-tarefa envolvendo o ICE, o Departamento de Segurança, o Departamento de Transporte e outras agências federais para combater irregularidades no setor de transporte comercial. Segundo o Departamento de Justiça, esta operação é direcionada especificamente a imigrantes em situação irregular que possuam uma carteira comercial, a carteira conhecida como a CDL, para quem é americano, e CDL, como a gente fala. As autoridades também estão realizando fiscalizações em postos de inspeção, naquelas estações de peso e outros pontos utilizados por caminhões comerciais. E o assunto já chegou aqui na nossa região também. A atuação do ICE está na Nova Inglaterra, nos estados que compõem aqui a New England. No dia 11 agora de setembro, agentes prenderam um caminhoneiro numa estação de inspeção de veículos comerciais em Hillsborough, em New Hampshire. O caso foi divulgado como parte dessas operações direcionadas a motoristas comerciais. Importante, essa operação não significa que todo caminhoneiro imigrante vai ser alvo do ICE. O foco anunciado é em pessoas que, segundo as autoridades, estejam ilegalmente no país e possuam a CDL. Porque eu não sei como é que tá para tirar a CDL hoje, meu povo, mas eu creio que tempos atrás você tinha que ter um social, não tinha? Ou tinha que ter alguma autorização de trabalho? Não era qualquer um que tirava a CDL, não. Não sei como é que está hoje essa situação. Creio que o circo tenha se fechado muito mais. Não é algo simples de se tirar também. Você tem que fazer uma prova com um nível mais difícil do que a prova de uma carteira comum. Eu sei que pessoas recorrem a outros estados, porque talvez nesses outros estados encontrem mais facilidade, mas é bom ficar de olho, porque agora o ICE está olhando muito para essa questão também da carteira comercial, e aqui eles estão mencionando especificamente caminhoneiros, mas a gente sabe que CDL é uma carteira mais abrangente, não é só quem tem caminhão que trabalha com CDL, tem outros tipos de motoristas. Ônibus escolar, por exemplo, me ajuda aí, você que está aí com o chat GPT aí, ônibus escolar tem que ter CDL também, ou depende da cidade, depende de estado para estado? Porque eu tenho para mim que ônibus escolar também tem que ser CDL, porque creio eu, né, um veículo comercial, esses caminhões baús também menores, caminhões de mudança, etc. Então a gente fala muito de caminhoneiro, mas existem também outros tipos de motoristas que podem estar sendo alvos também dessas operações, e aí ficar atento, porque se a pessoa apresenta uma carteira CDL, mas não consegue comprovar status migratório, possivelmente essa pessoa será levada pelo ICE, porque eles consideram que aquela carteira é proveniente de um processo fraudulento, e aí vai saber o que pode acontecer. Então é fundamental ficar de olho, porque eles também estão focando em quem tem carteira comercial. Eu tinha para mim que para tirar a CDL já era algo que só pudesse tirar quem tinha uma autorização de trabalho. Não sei se seria possível tirar uma carteira sem autorização de trabalho, por exemplo, né? Realmente eu não sei como é que é o processo. Patrícia está dizendo, não, ônibus escolar não precisa ser CDL. Deixa eu ver aqui, o Rogério, sim, ônibus escolar também tem que ter CDL, são aqueles pequenos, que só aqueles pequenos que não precisam de CDL. Então, só para eu ver aqui, um está dizendo que não pode, outro está dizendo que pode, mas pelo que o Rogério está me passando aqui, o nosso ouvinte, só os ônibus menores, então, que não precisariam de CDL, aqueles ônibus maiores tem que ter CDL. Então é importante dar uma olhada. Driving standard full-size school bus in Massachusetts requires a commercial driver's license with passenger and school bus endorsements, along with a school bus driver certificate. Então tá dizendo aqui, a nossa querida Fernanda mandou um print aqui, dizendo que sim, né? Que aquele, o ônibus escolar, aquele full-size, então é mais ou menos o que o Rogério disse aqui, que o tamanho maior precisa ter CDL, e também junto com um certificado específico para dirigir ônibus escolar. Então, além da CDL, precisa desse certificado também. Então, creio eu que se de repente alguém aqui... Agora eu fico imaginando a cena, né? De repente um motorista com um ônibus escolar. Eu não acho que não vai chegar. Isso não é possível. De repente um agente desconfiar de quem está na direção para esse ônibus, faz o pente fino no motorista, cheio de criança, indo para a escola ou voltando da escola, indo para casa. Eu creio que não vai chegar a esse ponto, mas eles podem checar, por exemplo, não sei se faria esse trabalho de checagem nas cidades, ou se de repente o motorista está indo estacionar onde depois de ter feito o trabalho, ele sozinho no ônibus, aí faz esse trabalho, não sei como é que... A operação na prática a gente nunca sabe, gente, como é que vai ser a tática utilizada, o que eles vão fazer, aí só o tempo vai dizer, e quando acontecer, obviamente que nós vamos noticiar. Mas me preocupa, né, de ter um risco, de repente, de uma abordagem enquanto o motorista está cheio de criança no ônibus. Eu espero que isso não ocorra. Mas, enfim, está aí mais uma operação sendo anunciada pelo Departamento de Segurança, um trabalho em conjunto. Quando a gente fala força-tarefa, é sempre ICE, é sempre CBP envolvidos, agora também o Departamento de Transporte. Quando a gente fala Departamento de Transporte, obviamente que a gente está falando sobre o Departamento de Transporte Federal, porque o Departamento de Transporte Estadual está proibido por lei aqui em Massachusetts de trabalhar em conjunto com agências federais. Vocês sempre vão ficar muito bem informados aqui no nosso Bad Vibes, agradecendo sempre essa audiência, agradecendo a você que sempre participa. Daqui a pouquinho vou ler mais mensagens aqui, tô vendo que tem muitas mensagens que não foram lidas, vou tentar ler aqui o máximo possível, tá bom, meu povo? 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Muito bem, a Elaine tá por aqui, tá dizendo, olha, depois vai lá, procura o Pablo da Sofrência, não Pablo Arrocha. Pablo da Sofrência, tá bom. O Sebastião tá por aqui, Gustavo Lima é bom mesmo, essa eu tô com costela cabeluda. O Sebastião é fã do Gustavo Lima também, Sebastião? Você curte também? Tá certo. Pecanha boa é a Angus, lá no Walmart, Super Center, tem dela, tá certo. 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É meio longe, mas se for barato, nós vamos atrás. Beleza, bom dia. Você viu o presidente pedindo outra chance para o público? Tá aqui o Júnior Edson. Qual o presidente? O Trump? Pavei tá por aqui. Comercial tem que ter a classe B. For bus. Classe A já é para carteira, para carretas articuladas. Então é um tipo de CDL que tem que ter para ônibus escolar, pelo que eu entendi. Tem a classe A e tem a classe B. Obrigado aqui, Pavei, aquele abraço. Mais gente aqui chegando aqui, olha, o Adriano tá por aqui, agora você me fez chorar. Toca o Amado Batista aí, Marcelo, e abre uma gelada. Rapaz, Amado Batista é fera, aí eu dou moral. Coloca, como é que é? Rapaz, a galera não tá vendo o programa do Leandrinho. Ele mandou todo mundo mandar mensagem no seu programa, porque você deixou o cabo fora do lugar. Que cabo? Eu nem mexo em cabo aqui em live. Aliás, eu sou o camarada que quase nem faz live aqui nessa rádio. Talvez ele tá meio receoso de chamar a atenção aí. Aí ele joga pro Bené, que é mais fácil, né? Fala que a culpa foi do Bené. Eu conheço. Estratégia, eu conheço. Camila tá por aqui. Bom dia, Marcelo. Time safado. Jogou ontem querendo perder, mas bora que o Mengão tá chegando. Um abraço pra Gisele. Tá certo, Camila. César Menotti e Fabiano.

0: tá aceito. Permito, permito. Foquinha tá com a gente, bom dia. O Henrique Pará também chegou, quem foi? Henrique.
1: Sim, Marcelo, precisa sim da CDL. É considerado, no Brasil era motorista de ônibus, foi motorista na área da Vale. É, se for aqueles micro-ônibus, não precisa, né? Mas se for... eles consideram um truck, né? Um truck, dois truck, que é tipo assim, pode ser um ônibus com dois pneus ou um ônibus com um pneu. Aí precisa sim da CDL.
0: Boa.
1: E precisa ter um treinamento que no Brasil chama Exerce Remuneração. E aí alguma coisa que faz muitos anos, eu não lembro mais. Grande abraço.
0: Beleza, Ricão. Valeu, irmão. Tamo junto. Bom demais. Eu tenho uma audiência realmente incrível. O Gilberto tá por aqui. Tá pedindo aqui o contato do seguro, vou passar pra você daqui a pouquinho, tá bom, irmão? 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
2: Bom dia, então, galera, lá em Hudson tem, ué. 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
0: Ela tem lá?
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0: É, então.
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0: Ah, então, não, então é fiado, então vou atrás.
2: Picanha é boa, viu?
0: Não, beleza.
2: Na JBS.
0: É, JBS é do irmão Batista, né? Os camaradas estão tomando conta do mundo. É, eu gosto lá da Swift. Picanha Swift, eu como bastante da Swift. Vou dar uma olhada lá no de Hudson já tá mais pertinho pra nós, né? Mas aqui de Framingham não vende nada, né? De carne, né? Não vende nada aqui do de Framingham. Depois eu dou um pulo lá. Muito bem, minha gente. Seguindo então com o nosso Benevibe, deixa eu trazer pra vocês mais informação. Porque, olha só, tem deputada republicana fazendo pressão, fazendo cobrança pública para com o presidente do seu próprio partido. Eu estou me referindo a Maria Salazar, ela que é uma congressista republicana de origem hispânica pelo estado da Flórida e fez uma crítica à política de deportação em massa do atual presidente, afirmando que, na sua avaliação, a iniciativa levou muitos latinos a se sentirem traídos. Abre aspas. Senhor presidente, alguns dos seus esforços para aplicar as leis de imigração foram longe demais, fecha aspas, declarou aí Maria Elvira Salazar num vídeo de campanha divulgado aí poucas semanas antes das eleições legislativas de meio de mandato, que vão acontecer agora em novembro. Maria Salazar, que representa um distrito da região de Miami, com ampla maioria latina, disse que metade dos cerca de 50 mil imigrantes em situação irregular detidos em julho não possuía antecedentes criminais e pediu que Trump tivesse cuidado com os conselhos que vem recebendo sobre esse tema. Os mesmos latinos que ajudaram Donald Trump a chegar na Casa Branca hoje estão se sentindo traídos por ele. Não estou falando de conceder anistia, estou falando de dar a eles uma vida digna nesta terra prometida, disse então aí a Maria Salazar, que a gente volta e meia fala dela. É, sobre aquele projeto lá, o Dignity Act, que aliás é até uma bandeira de campanha que ela tem. É, no início concedia Green Card, depois um caminho para a cidadania, depois ela retirou isso do texto, passou a fazer algo mais dinâmico, o imigrante teria que comprovar que um determinado número de tempo de residência, e depois ganhava uma autorização de trabalho que poderia ser renovável de tempos em tempos, autorização de viagem para o país de origem, e não dava mais caminho para uma legalização ampla, no caso de um green card ou mesmo uma cidadania. O que está pegando agora para Maria Salazar, que poderia ser uma aliada dos imigrantes, é que ela está num distrito que tradicionalmente vota mais com os republicanos, mas diante de tudo que está acontecendo, e ela depende desse voto latino, precisa vir a público criticar aquilo que os latinos estão vendo, e está tudo escancarado. Então ela corre agora um risco de não ser reeleita por conta desse voto latino. Então ela precisa fazer essas críticas públicas. Só que no particular, e na hora da ação, na hora do trampo, na hora das votações, por exemplo, ela está sempre votando com o governo. Como, por exemplo, agora, nesse super orçamento que o governo conseguiu, de mais de 70 bilhões de dólares para as agências de imigração, ou para no combate da imigração irregular, que são várias agências que esse dinheiro vai ser distribuído, ela votou a favor com o governo. Vocês lembram quando os democratas tentaram, de alguma maneira, negociar isso, ficaram empurrando com a barriga, e no final das contas acabaram cedendo também, não tiveram para onde correr, e a Maria Salazar estava votando junto com o governo. Não vi em nenhum momento ela se posicionando contra essa dinheirama do ICE. Então, para o público local, ela fala, não, precisamos encontrar aqui um caminho que seja um meio termo, sem anistia,

0: mas também não dá para ficar deportando a torta direito, porque isso não vai resolver o problema. Ok, só que na hora de trabalhar, onde a coisa é decidida, onde a política de fato está sendo feita, ela está votando com o governo. Então não faz muito sentido ela agora vir a público cobrar Donald Trump para fazer algum tipo de mudança. Obviamente que toda cobrança é válida, principalmente se for em benefício dos imigrantes mais vulneráveis, com certeza toda cobrança deve ser feita. Mas é claro que ela está com medo, está com medinho, né, Maria Salazar, de perder aí o seu mandato. Vamos acompanhar. Muito bem, minha gente, olha, estamos aqui nos encaminhando para a reta final do programa. Deixa eu pegar aqui algumas mensagens aqui. Marcelo, bom dia. Trio Parada Dura, Chitãozinho Chororó. Olha, João Bana, tenho boas lembranças, está dizendo aqui a Virgínia. Eu vou pedir pro Leandrinho tocar uns modão aqui no feriado, no próximo feriado. Vou ver se ele vai me atender. Tô vendo aqui mais mensagem chegando aqui, deixa eu ver a galera que tá com a gente. Salazar é fake puro, só por causa da eleição, votou no birofobio, hipócrita, tomara que perca, tá dizendo aqui o Júlio. O Adriano tá por aqui, acho que a Salazar acabou de enterrar os republicanos. A galera tá atenta, que bom que vocês estão atentos, né? Que bom que vocês estão atentos. Bom dia, Marcelo, estamos falando das leis do Brasil ou daqui? É tudo igual? Não, estamos falando daqui, a carteira CDL para ônibus escolar, pelo que eu entendi, ela é obrigatória dependendo do tamanho aí do ônibus, tá certo? Tem mais gente mandando aqui, dupla aqui. O que é isso aqui? É João Bosco e Vinícius? Ah, não lembro de João Bosco. Jardes e Jardson, também não conheço. Foi mal, galera. Eu sou muito ignorante em música sertaneja. Eu conheço o que é bom. O que é bom, eu conheço. O que eu preciso conhecer, eu conheço. Ah, eu conheço. Se for bom, eu conheço. Tá certo. Abraço aqui para o Fraga. Laona Prado é boa, nos dois sentidos. É que você me entende, tá aqui o Fraga, vocês são demais, né? Essa galera gosta de uma resenha. Deixa eu ver aqui, o Tony Baiano. Não, o Ozzy, é o Ozzy que tá mandando mensagem aqui. Vai, Ozzy.
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0: Aí, pronto, Market Basket, eu compro lá de vez em quando Market Basket, eles chamam de Rump Tips, né? Mas tava caro lá, moço, tava um negócio de 12 conto lá, 12 trampos lá pra levar uma picanhazinha lá, uma bandejinha com dois bifinhos, 12 conto, 13 conto, tá ficando ruim até pra quem é pobre primo, hein? Daqui a pouco nós vamos ser só pobre mesmo, pobre de maré, porque o pobre primo ainda tá conseguindo comer uma picanhazinha de vez em quando, daqui a pouco não vão comer mais não. Se bem que eu sou mais do peixe mesmo, eu gosto mais de peixe, mas se bem que peixe também, né, vai ficar só na tilápia também, né? Não vai pegar mais um herak, é o haddock, não vai conseguir pegar mais não, daqui a pouco também não tem mais salmão também não, vai ficar só na tilápia, não, ficar na tuna, aquela enlatada, lá no Market Basket é 2x3, essa eu faço um tuninha de vez em quando, eu faço um canapézinho com a tuna, maionezinha, pá. Tô aqui enrolando, meu povo, sabe por quê? Porque é chegada a hora de dizer... So long, até logo, meu povo. Desejando a todos nós um ótimo fim de semana. Vocês vão ficar agora com panelada pra vocês darem muita risada. E eu volto segunda-feira, que não é feriado, tá certo? Fui, tchau!

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0: Vem cá! Mendiga teu pai, aquele corpo! Oh, ei, já vai começar com o fuleco, menino, já?
1: Eu tô fazendo a prancheta show, calma aí, amor! Do meu lado, eu falei esquerdo, foi?
0: Me bota do lado direito, é melhor! Eu também quero ficar do lado direito!
1: Também do lado direito, chegando! Nildinha Fuxura, a princesa do fiado! Ela que só quer comprar no arroba, porque nunca tem dinheiro!
0: A gente tem que mudar a abertura desse programa e tirar o nome do capetinha como que fecha a vinheta. Porque ele fica fazendo essas fuleiragens com a gente aí, rapaz.
1: E pra você que tá ouvindo nós, bom dia!
2: Oi, bom dia!
0: Nada melhor do que um filho de rapariga pra abrir um cabaré, né, mano? Gente, o que é isso?
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0: Ai, hoje é sexta-feira, bebê! É dia da gente tomar aquela gelada.
4: Rapaz, será que hoje é dia de tomar
0: menino,
4: uma?
0: Menino, hoje é dia de tomar 10, toma. É, chega, deu sede agora também aqui, mano. Sexta-feira! E a Rota 20 hoje vai estar com uma.

0: essa desgraçado.
1: Chegando, pensamento do dia de autoria dele.

fui! A decepção da família! Mas, graças a Deus, meu primo foi preso primeiro do que eu! Ah, você vê o goiabinha mansinho assim, mas foi um elemento de alta periculosidade!

0: isso?
1: Só porque bateu uma onjinha. Não é ruim, não. 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
1: Se tá ouvindo esse programa, pode ter certeza.
0: Você é.
1: Que você também é cor.
0: Só não sabe ainda, mas é.
1: A maré do velho, seu alô.
0: Não se preocupe, é a regra da vida. O corno é o último a saber. Enquanto você não sabe, a gente vai dizer pra você: alô! Alô! Bom dia! Como é que você tá? Como é que você tá, Flash?
2: Meu Deus do céu!
0: Ei, Johnny! Como é que você tá, Cabarrão? Fala aí com nós.
3: Bom dia, meu Deusinho. Bom dia, Renan. Sim, bom dia, Capitinho.
4: Oi, tio!
3: Renan, sim, eu tô aqui na mesa do fundo aqui, ó, na mesa 13.
0: Mesa 13, mano.
3: Manda aí uma porção de tatu.
0: Tatu? Não.
3: Tatu
0: não.
3: Ave jacaré.
0: Tatu não. Que tem tatu não.
3: E uma porção de pantera pra nós aí. Manda uma cachaça aí pra nós.
0: Vamos
3: comer sem tudo. Comer rabo de jacaré, comer tatu da fantasia, comer o pantera. E faz essa porção misturada aí, ok? Manda aí pra nós, toca o Zezo e o Pablo do Arrocha.
0: Acaba aqui. Ainda quer ser o dono da rádio, quer duas músicas logo aí, ó.
2: É Zezo e Pablo do Arrocha.
0: É, ele chega de com força aí, ele bora. Eu sou filho da dona Rosilda, ele pensa que é filho da Rosilda aí. Dona Rosilda, bom dia, dona Rosilda. Como é que tá a senhora, minha príncipe?
5: Bom dia.
0: Gente boíssima, tá lá no Brasil ouvir nós. Quando é que a senhora quer que o Goiaba vai pra aí? Vamos dar um jeito de mandar ele de novo aí. Agora esconda os ralador, viu? Vai ficar falando mal do seu ralador aí na internet.
6: Tu é fresco!
2: Oi, Ed, bom dia!
7: Bom dia, negada, bom dia, negada, bom dia, negada.
2: Sim.
7: Bote uma no meu caneca aí.
2: Ih, rapaz.
7: E toca aí, Amado Batista, Folha Seca.
0: Ixi, Maria, isso aí. O cabo aqui pede pra botar no caneco cedinho. Amado Batista, logo. Bota aí, bota logo aí, olha. Eita, rapaz. Ei, bota uma carninha de sol pra ele aí, bota lá, bota lá. Pronto, bota ele lá na mesa 5, mesa 5. Pronto, tá aí, já tá no ponto. Ó, Zibaiano, seu fuleiro, lero, lero.
8: Cavalado, velho.
0: Fala aí, macho.
8: Vamos tocar aí, Dan Ventura, saudades aí.
2: Céu é bom, aí eu gosto de Del.
8: E abre a porta do brega que tô chegando.
0: Deixa aí.
8: Eu quero três raparigas, melhor da casa aí.
0: Tem três aqui.
8: O copo que você vê é bem gelado.
0: Mas rapaz!
8: Tá bom?
0: Aí, na hora!
8: Esse negócio caju com sal!
0: Caju verdinho!
8: Uma pinga!
0: Caju novinho!
8: Vamos nessa!
0: Bora! Fuleiro! Aí, rapaz! Pega ali os caju verdinhos, aqueles cajuzinhos, aqueles verdinhos! Ei, traz uma garrafa de pitu pra cá também! Aquela de tiquira, que ele trouxe lá da ilha. É, a tiquira é boa, rapaz. Pronto, já tá aqui já, ó. Tem Pablo, Amado Batista, Bradel Ventura, daqui a pouco eu fazendo boagem. Fala aí, rebocador de chibata.
9: Fala comigo, meu dia, velho.
0: Olha, velho.
9: Capetinha,
4: certinho.
0: Aí tá naquela animação ele hoje.
9: Glória.
0: Aí.
9: Tudo sei.
0: Que nada sei. Só sei.
9: Vamos lá hoje.
0: Aí, é nóis.
9: Capetinha, meu chegado. Deus abençoe e nos proteja esse fim de semana. Bom descanso pra quem vai descansar. E bom trabalho pra quem vai trabalhar.
0: É verdade.
9: Ô, véi,
0: fala!
9: Não chega nem pra te pegar, você sabe.
0: É, não, senhor. Fica pra aí mesmo,
9: por
0: aí mesmo.
9: Toca pra nós aí, por favor.
0: Quem?
9: Eu tava aqui pensando.
0: Quem?
9: Josué.
0: Ei,
9: você é um brega.
0: Rapaz.
9: Brega.
0: Josué. Conheço,
9: valeu.
0: É bom.
9: Tchau.
0: Valeu.
9: Obrigado.
0: Fuleiro, lero, fuleiro também, isso aí, ó.
9: Ô, véi.
0: Quem?
9: Bota no seu caneco aí que eu vou tomar com força aí hoje.
0: Bote aí. Aqui tem cerveja pra todo mundo aqui. Aqui tem tempo ruim não, menino. Com o venancinho de açúcar no cabaré, não tem liseira que chegue perto. Prepara logo a música dele, Bica, pra nós não esquecer, pra depois ele não ficar, ei, cadê minha música, fuleiragem? Não. Que ele esculhamba ele. Esculhamba, é.
2: Eita, Deus do céu.
0: Ó.
2: Evelyn já tá por aqui também. Bom dia, Evelyn. Bom dia, turma, trabalhando. Mas escutando aí, ó. Sem poder falar.
0: Ei, a aula de português, o menino já aprendeu lá?
2: Até imagina.
10: Você sabia?
4: Aí! Você sabia que 90% dos primos que as mulheres apresentam apresentam para os seus namorados e maridos. Na verdade, são seus amantes.
2: Aí tu quer arrumar problema pra nós, mulheres, né?
4: Ei, tu sabia era poxa.
2: Nem tu precisava falar também, né?
4: Aqui, ó, bem, é meu primo.

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0: aguda começou a chegar. Isso aí é brega, é? Isso aí não é piseiro, não? Não, eu desisti. Eu larguei de mão isso daí, porque não adianta, não. Eu larguei foi de mão isso aí, cara. E ainda briga, não, porque isso é brega. Quando é forró, eles querem brega. Quando é brega, quer... Tá de fuleiragem. Ai, ai, ai. Deixa eu ver aqui quem é. Gente, ó, tem aqui. Eu não sei quem é, não. Tem assim, ó. APMFLA. É, Flamengo.
1: Ai, dito, mãe.
0: Ai, ai, ai. Toca aí, Reginaldo Rossi, amor, amor. Quem Aguimar tá mandando um beijo pra Carlos Cabeção. Ai, eu quero beijar o Carlos Cabeção também. Caralho, porra. Pra aqui, meu filho, esse cabeção. Tô precisando dar um beijinho numa cabeção. Oi, Pantera, bom dia.
2: Oi, Capetinha.
1: Oi, tio.
2: Johnny, o homem não para de queimar a rosca.
1: Conversa, vai.
2: E você ficou sabendo que ele achou a caneca dele.
1: A pá de cachorro.
2: A caneca dele tá mais larga do que um balaio de 60 litros.
1: Ximaria, tá boi.
2: E ele tá comendo rabinho de jacaré lá. Rabinho de jacaré eu já comi mais cedo.
1: Já comeram, já, bem.
2: E...
0: jacaré de
2: tá comendo é... né?
1: Demais.
2: É, dedo sem unha.
1: Dedo sem unha?
2: Dedo sem unha que o Johnny gosta.
0: Ai, beijo, Flávio Pantera. Bom dia. Ô, Gleison, bom dia, meu amor. Como é que você tá?
3: Bom dia, bom dia, bom dia, panelada. Bom, de azia aí, sem esquecer de ninguém.
0: É.
3: Bota um Júlio Nascimento aí.
0: Aí, agora você pediu música de homem, tá, rapaz. Tô ligado.
3: Bota um Júlio Nascimento aí, bota uma poção aí. Ai, de charque com macaxeira frita.
0: Ai.
3: Tá ligado?
0: Rapaz,
3: um
0: ó.
3: Um prato de siriguela com sal.
0: Bom.
3: E manda lá pro Johnny lá, que ele tá com chique quente hoje.
0: Aí, por conta da casa, você acrescenta a macaxeirazinha, bota aquela que tá estralando. Aquela saca que chegou agora, aquela dali tá só o filé. O Batista tá com a gente, bom dia!
4: Oi, bom dia!
0: Bom dia, galera do Cabaré, tô ligado. Um beijo aí pra todas as mulheres que estão ouvindo o programa. E um abraço por trás nos maridos das casadas. Isso aqui tá caixando sarna pra Chico Safadinho. Mara e Eusébio. Bom dia, toca aí, velho. Boys Don't Cry. Vai aqui pra um amigo que não admite que é corno. Aí, quem será? Praga de Mil Fode, bom dia. Tá mandando beijo aqui pra Libélula. Bom dia, turma do Cabaré. Toca pra nós aí. Pra nós, Jesse Voa Liberdade. Vai oferecer aqui pro meu amigo Libélula, o Aires. Praga de Mil Fode. Olha o amor da minha vida aí, ó.
5: Bom dia.
0: Delícia.
5: Ligadinha.
0: Ei, aí.
5: E tô querendo aquela minha favorita que tem aquele solinho que só o Evernão sabe.
0: Eu sei.
5: Aqui, você sabia que as pesquisas, é interessante notar isso aí, tá? Que as pesquisas mostraram, Nildinha,
0: que?
5: O porquê que a gente tira foto depois do treino.
0: Por quê?
5: Então, aí a pesquisa mostrou que as pessoas tiram foto depois do treino pra mostrar que foram. Tá certo, né?
0: E se não fizer?
5: Ao contrário de que quem não tira e não posta. Porque não foi. Foi sim. Então, gente, continue indo lá, tá? Jogando beco fora, sextou, cinco dias, tá pago. Amanhã a gente vai se der, né? Se
0: pronto,
5: der, a gente vai.
0: Se
5: não
0: der,
5: precisa,
0: vai, se não,
5: não
0: der.
5: Toca aquela aí, viu, Vênus?
0: Agora já vou pegar o sax aqui. Ei, Bernardo, traz aí o sax aí pra né, fazer um solo pra essa mulher, que essa mulher que merece. Cícero Mesquita, tá ouvindo a gente lá no Brasil? Bom dia! Toca a música de José Ribeiro. Eu tenho que estar anotando aqui, gente, pra eu não esquecer. José Ribeiro, entrei pela porta da sala. E saí pela cozinha. Pois pronto. Foi-se embora. É isso aí, Ribeiro Gonçalves, no Piauí. Bom dia!
4: Oi, bom dia!
0: Tá ouvindo a gente em todo o Brasil. Obrigada, tá? O Ed tá com a gente. Bote mais um aí pra mim. E toque Bob Marley. Ah, é o maconheiro aí, ó. Que é isso, cara? Meu Deus do céu. 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

0: Chegando os classificados do dia pra você que chegou agora aqui nos Estados Unidos, tá buscando oportunidade de trabalho, um bom lugar pra você passar uma temporada, pra você morar. Vamos lá, começa com o quê?
1: Pera, você sabe que os trâmites legais neste momento começa com aquele bom dia pra Alexa, né?
0: Eu me nego a falar bom dia pra tal coisa.
1: E agora na insuperável, classificado, classificado do dia. Bom dia, Alexa. Fala aí com ela aí, fala aí.
2: Bom dia, rapariga Fez.
0: Gente.
2: Hoje eu não quero papo contigo, não.
0: E eu quero conversar.
2: Beijos, Ricardo Machado, te amo.
0: Ricardo Machado, te amo. Eu vou quebrar. Meu sonho é quebrar essa porqueira aqui, sério. Eu não sei pra que, que o Goiaba comprou esse negócio aqui. Não serve pra nada, é só pra me fazer raiva. Bora começar o negócio aí, vai. Bora começar com o que, os classificados aí? É, trabalho, vai. Procura uma mulher responsável para trabalhar fixo com limpeza de casa. Helper, início imediato. Quartas e quintas-feiras. Limpeza residencial, pagamento semanal. Região de Hudson e arredores. Perfeito para quem quer aumentar a renda. Ah, o tempo... Ah, tá. Mas ainda ter tempo para a família, estudos e outros compromissos. Interessados, falar aqui com a Marciliane.
3: Não bonito, né?
0: Cala a boca, filho do ego. Isso aqui é os classificados.

0: Pelo nome, ela deve ser de Marte.
1: Vocês, para que isso aqui é um espaço ficado. Isso aqui não é fuleiragem, rapaz. Vai pra frente, vai. Toca pra cima do pau. Procuro alguém para help com alguma experiência em instalação de calhas. Interessados, manda mensagem no 857-335-0188. 857-335-0188. Agora ô, meu amigo Marcão de Rayanes.
2: Oi, rapaz. Bom
1: dia. Marcão de Rayanes. Nosso elemento de prova. Estão ligados ouvindo nós. Ele tá se perguntando como é que ele sabe. Aqui acende uma luz rosa aqui, ó. Aqui acende a luz rosa, a gente sabe que é você. Beijo, Marcão de prova, então. Ô, de Rayanes. Agora vai, moradinha, vai. Aluga-se um quarto em Marlboro. 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Ah, Nildinho, eu gostei dos classificados de hoje. Você quer receber? É só mandar aqui uma mensagem no WhatsApp da rádio dizendo eu quero. E aí a gente vai mandar pra você, tá bom? Classificado de hoje ficando por aqui pra aplaudir de pé. Ai, se despede dela.
0: Nove e vinte, hora de encerrar os classificados. Se despedindo da sua best friend, vai!
1: Eu vou falar por educação. Tchau, Alexia.
3: Tchau, Kinga.
1: Isso aqui é amizade.

0: Bom dia, cabaré do véio!
1: Bom dia, cabaré, como é que você tá?
0: Tá comigo, velho!
1: Tamo aqui, na boate, bom dia!
0: Nildinha!
2: Oi, meu amor!
0: Bom dia, mais sexy, mais gata! Essa rádio superável!
2: Olha, quer ser o chão, viu?
0: Capetinha, meu filho!
3: É nóis!
0: Menino dos pepetos, capetinha!
3: Eu gosto!
0: Aí sim!
3: Eu gosto!
0: Ô, velho!
1: Hein?
0: Enche meu caneco aí, mas é de cerveja, hein, velho? Sem vergonha.
1: Pera aí que eu vou botar a caprichada gelada. Cerveja não, que você é um sobrevivente de uma viúva negra. É. Ela tava atrás de tu com a enxada e uma pá e uma planta rara. Toma aí pra celebrar a vida aí.
0: Velho, também vou dar uma porção de... Já azeitona lá na minha mesa, que hoje eu tô sem dinheiro, hein?
1: Não, é por conta da casa.
0: Tô meio quebrado, viu?
1: Você é meu amigo, você não vai pagar, não. Por sua conta.
0: Pra desforrar, não, hein?
1: Pela minha conta,
0: bora. Bora, velho, nesse cabaré. Bota com a bambu pra gemer aí. Ô, velho, você não sabe também.
1: Quê?
0: Esqueci de falar.
1: Fala aí.
0: Quem achou o caneco de Johnny?
1: Quem foi?
0: Foi o Tonhão da padaria, você acredita?
1: Rapaz, Tonhão foi?
0: O Tonhão da padaria tá com o caneco do Johnny?
1: Sim.
0: Olha a pesquisa aí pra gente saber.
1: Bora ver,
0: né? O Tonhão da padaria tava com o caneco do Johnny? Bora, galera,
1: se ele escondeu uma vez é porque já tem o hábito, já tem o costume já. É não, Johnny?
4: Meu Deus, e o cara que foi com a mulher dele mesmo, no motel, né?
1: Sim.
4: Aí tinha ligado pra amante encontrei lá também.
1: Sim.
4: Aí tava ele, a mulher dele lá no quarto, lá naquele Love Love, né?
1: Ah.
4: Aí a amante vai, bate na porta. E não esquece, manda a mulher dele correr, esconder.
1: Meu Deus.
4: Corre, mulher, que a minha mulher tá chegando.
1: Ai.
4: Quando vai ver, a amante tava chegando e a mulher dele dentro do quarto, e tava escondendo. Ó, pra você ver.
1: Oh, meu Deus do céu. será que você sai raparigueiro, mano?
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1: Elaine! Ê, mulher! Olha, ó. Tá te chamando esse caneco aqui, vem. De quem é esse caneco aí? É o do Johnny. Todo mundo agora tá botando no caneco do Johnny. Bora, minha filha, encosta aqui, já cá. Deixa eu limpar essa testa. Me dê ali uma toalha ali, menino. Porque só um lenço aqui não enxuga essa testa, não. Me dá quatro lenços pra me enxugar essa testinha aqui. Aqui fazer o sinal da cruz aqui, meu amigo. É dois dias pra terminar. Pronto, aí. Bora lá, levanta. Deixa eu te falar um negócio aqui, ó.

0: cadê a Sandra Sanji? Cadê ela? Tá trabalhando, ela não é vagabundo igual tu não, rapaz.
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3: Vai, Diogo, chama na pressão.
0: Depois do intervalo, tem Natanzinho Lima.
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0: Sali, que é Sali? Olha o tapete do Johnny estacionado aqui na Flórida. Será que ele veio visitar o João Paulo?
1: Eu também tô achando.
0: Olha o tapete dele lá, rapaz. Ei, sabe o que eu gostei aqui nessa foto, Evelyn? Foi dessas plantas, menino, sou louca por planta.
1: Eu tenho um primo também que ele gosta muito de plantas.
0: É? Qual é a planta que ele mais gosta? Maconha. Ei, Gleice, bom dia, Gleice. Como é que você tá, meu amor? Tudo bem por aí?
2: Bom dia!
0: Aqui,
3: ó. Não tô vendo esses brega aí, não. Esses brega aí tá meio estranho.
0: Tá meio estranho, né, mano? Brega é brega. Tá não? Ei, cadê o Júlio Nascimento? Ele pediu aqui, ó. Aqui, ó. Júlio Nascimento, cadê? Tem que botar a música do rapaz aí. Aí depois ele tá, não sei o que, não sei o que, mas não sei o que lá. Entendeu? Pera aí, deixa eu ver aqui. Júlio Nascimento, peraí. Eita, pera. Julio. Júlio Nascimento, aqui, pronto.
1: Bota aqui, Júlio Nascimento, pra ele aí, bota aí.
0: Ah, Nildinha, por favor, não fale meu nome. Eu queria ouvir Saudade da Rosa. Barton Galeno, quero oferecer pro Aires. Tô com saudade daquele botãozinho de rosa, claro que ele tem.

0: Carlinhos. Opa, tô procurando aqui, eu tô mexendo nas fitas aqui. De Júlio Nascimento aqui, ó. Vou pegar aqui, uma boa aqui, ó. Ei, a Dalziza Zona. Ei, você já ouviu a música da Dalziza? Ó, Dalziza. É uma mulher muito... É, rapariga, mano. Todo mundo já teve uma Dalziza já, na vida já. Quem não teve, ainda vai ter.
1: A Sandra tá aqui, olha. Essa desculpa aí é que eu estava fazendo umas escavações.
0: Ei, quem será que desapareceu, hein?
1: Quem será que desapareceu? Ai, William Maciel, bom dia, meu bem.
2: Bom dia, cabaré do bem.
0: Bom dia,
2: bom dia, Bede Sacumus, bom dia, Capetinha. Capetinha, vamos fazer uma sociedade? Vamos ser sócio? Uma floricultura. Você planta rosas na frente e eu cravo atrás. Vamos que vamos. E toca Ícaro Mendes hoje, hein? Essas músicas ruins aí que vocês têm aí de traduzir aí, de inglês, ele também canta. Vamos pra cima.
3: Como é, rapaz? Vou lhe mostrar uma música boa aqui já. Peraí. Cadê a manhinha do brega? Cadê?
0: Manhinha. Ei!

0: Ícaro, né? O nome é Ícaro Souza, como é que é? Não, cara aí, mano, procura aí, ó, pra nós botar pra ele aí. Não, porque no nosso prédio vocês não tocam. Aqui é assim mesmo, nós toca se quiser. Ícaro aí, bota aí. Ícaro.
1: Ícaro Santos.
0: É Ícaro Santos o nome mesmo, velho. Ícaro Santos. Ainda vou vencer. Bora, vê bicho, essa braga, isso aí, bota aí. Isso é música de drogado, isso aí.
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4: Aí, deixa comigo que recado com nós mesmo.
0: Qual que é o recado hoje?
4: Amiga, tu já notou que tá faltando um homem no mercado? A gente procura e não acha mais.
0: Realmente. Tá faltando um homem no mercado. Qual que é o recado?
4: Vocês falam que tá faltando homem no mercado e não acha. Vocês já experimentaram procurar no bar? No mercado você não acha mesmo, né? Vai no bar! Rapaz, tem um monte.
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0: Eu tenho certeza que a mãe desse menino não sabe quem é o pai dele.

0: Mainha. A mãe dele aí, ó. Rocha. Coisa boa, rapaz. Na Rádio Manchete não tem isso, não.
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aqui, ó, na Estrada da Matinha. Quem tá ouvindo nós em New Hampshire? Alô, Clarinha, bom dia! Bom dia! Rapaz, cadê a Adriana, hein, mano? Tá ouvindo nós também? Lá em Colinas, no Maranhão. Bom dia!

0: Curitiba. Eu vou comprar um relógio pra esse menino aí. Tem jeito pra isso não, é sério mesmo.
1: Bom dia, bom dia,
0: Cavaleiro. Oi, Rinaldo. Rinaldo de Boaça.
1: Como é que você tá, minha gata?
0: Eu tô ótimo, e você, meu bem?
1: Nativo, hein?
0: Nativo.
1: Boaça chegou. Bora. Bom dia, Capetinha.
2: Aí.
1: E aí, meu chegado?
2: De boa.
1: Bom dia, vai, Venâncio.
0: Ei, como é?
1: Comedor de égua.
0: Aonde, rapaz?
1: Como é que vocês estão?
0: Tô de boa, rapaz. Dá pra passar o pipo.
1: Eu queria pedir uma música...
0: De quem?
1: Um brega. Leone Nobre.
0: Ei.
1: A música chama Incerteza.
0: Ai, rapaz.
1: Dedicar aí pra a minha deusa de ébano.
0: Deusa de ébano.
1: Beleza?
0: É sua mulher, sua esposa.
1: Então tá bom, tchau. Um beijo aí com Deus.
0: Tchau, obrigado.
1: Um abraço a todo mundo aí dos ouvintes.
0: Que você pede. E nós toca se quiser. Você manda aqui, rapaz.
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0: Toma a tua.

0: minha gata, vem cá, vem. Senta aqui, senta aqui. Eu tô olhando, rapaz.
1: Acaba, é do velho.
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0: Paga a mulher de mão, cara. Senta aqui, senta aqui, senta aqui. Senta aqui, peraí. Senta aqui, senta aqui. Bota essa cadeira aqui, senta aqui. Agora, eu tô vendo que tu tá indo pra lá e pra cá toda hora. Fala pra mim o que é que tá te incomodando, fala aí.
3: Aqui, tô querendo fazer mais um pedido, ó. Mado Batista. Aquela assim, ó. Sela.

0: passado. Aê. Nossa senhora, essa aí, vou te dizer a verdade, hein? Procura ela aí, Vervenance. É do Amado Batista. Acho que é Não Quero Falar Com Ela.
1: Eita, pronto aí. Deixa eu pegar aqui. Deixa eu pegar aqui R$2 aqui que eu vou botar na maquininha ali pra tocar essa música pra você. Bora, Cunha. Minha gata pede, nós toma. Toma logo a tua dose aqui. Aí vai. Não segue não, careca. É bíblico, divide o pão. Bora.

0: goya bien li, oh. Eita, goya! Ali atualizando as coisas ali do consórcio Porto Seguro. Beijo, goiaba, bom dia!
1: Oi, bom dia!
0: Eu mandei fazer uma camiseta com a foto do Gustavo Lima. E a frase, meu amigão, pra dar pro goiaba. Deixa eu mandar alô aqui, rapaz. Pera que tá ouvindo nós aí, ó. Tá de Tucaia, só tucaiano. É Luísa! Luísa Mendes aí, ó.
2: Ei, garçonete da Santa Fe.
0: Ei, faça isso não. Andréia, bom dia, meu amor.
3: Aí, Andréia. Olha, essa dela assim, capetinho, miozinho. Nosso musicão, hein? Olha que você arruma essas músicas.
0: O quê?
3: Não consegui nem desgrudar de hoje daqui da rádio.
0: Você gostou? Tá legal. Então toma logo a tua. 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A Hortência tá ouvindo a gente. Oi, Hortência, tudo bem, minha best friend? Tu sabe que eu gosto de tu, né, mulher? Ela quer ouvir 93 milhas com o Silvano Salles. Vai tocar já já, tá bom, meu bem? É verdade. Ah, também concordo.
4: O que ela diz?
0: Ela disse...
4: Ai, dedo!
0: Ai, macho, aí, ó. 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
0: Eu não gosto de fuxico.
6: Gosta não?
0: Adoro. É Nildinha. Nildinha é a minha prima que descobriu que o marido dela tinha uma rapariga. Alvará. Olha, feliz do homem que acha uma rapariga que come pouco e não bebe. Não existe, toda rapariga bebe e come muito. Ai, ai, ai, minha prima que descobriu que o marido dela tinha uma rapariga e que todo fim de semana ele inventava uma desculpa esfarrapada pra ir dormir na casa da outra. Aí, fim de semana, ele dizia, vou pescar. Às vezes falava que ia viajar pra resolver coisas da empresa. Outras vezes dava desculpa que ia simplesmente passar o fim de semana na casa dos amigos, caçando aquela coisa toda e tal. Ela não brigou, não, Nildinha. Ela descobriu, ela sabe o nome, onde mora, como vive a rapariga do marido dela. Ela não brigou com ele, ela não foi atrás da rapariga dele, não. Ela arrumou um amante. Arrumou um boy pra ela. Toda vez que o marido dela sai no fim de semana pra ficar com a amante dele, ela sai e vai dormir na casa do boy dela. Como ele tá traindo ela, ele jamais vai ligar pra ela de vídeo ou de qualquer jeito. Então, ela fica de boaças lá. Ai, ai, e ele jura, Nildinha. Ele acredita piamente.

0: Chibata.
1: Ah, eu quero tomar uma cerveja hoje.

0: vista, baby. A gente se encontra segunda-feira, se Deus quiser, aqui na Rádio Insuperável, no programa Panelada.
1: Aí, seus alienígenas! Mande caixa cheio. Até segunda!

0: Carne H! Vem aí! Uhul. Eduardo de Oliveira!
1: É isso aí, galera!
0: Concordando, mas discordando!

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5: Vamos chegando. Sexta-feira, lindíssima de informação. Temperaturas boas, mas o outono já está entre nós. Daqui a pouquinho tem várias notícias locais. Hoje tem pimenta nos olhos. Johnny trazendo, inclusive, uma dica para as house cleaners. Daqui a pouco tem inteligência artificial. Vem comigo. Aqui é sempre melhor.
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5: Notícias locais. Violência doméstica. Morador de Taunton, Massachusetts, é preso e acusado de matar a própria namorada. Daqui a pouco os detalhes. Detido um homem considerado perigoso pela polícia em New Hampshire. É capturado na cidade de Keene. Notícia nacional. Casa dos Horrores. Sumiços de 7 mulheres estão ligados a um pai e um filho na cidade da Filadélfia. A Alerta de negócios do futebol. Após 20 anos de parceria, craque Kylian Mbappé troca a Nike por uma marca suíça. Política nos Estados Unidos parece até notícia velha, mas é de hoje. Um juiz dá prazo ao procurador-geral Todd Blanche para liberar todos os arquivos do caso Epstein e fala até em punição se não obedecer. Hoje tem a volta do quadro Justiça. Vamos falar sobre o único jurado que não votou pela absolvição de Lindsey Clancy, que agora está dizendo que ele nunca teve dúvida nenhuma. E o ex-marido de Lindsey vai dar entrevista na TV no domingo. E o próximo julgamento a ser analisado no quadro vai ser anunciado hoje. Daqui a pouquinho vamos ao vivo ao Brasil falar com o nosso correspondente Wellington Campos, que traz as seguintes manchetes. Tecnologia. Começaram hoje as vendas dos novos modelos iPhone 18 no Brasil. Caldeirão de Brasília, defesa de Vorcaro pede revogação da prisão dele e cita em definição sobre o caso Master e a crise no Supremo. Usaram até argumentos do ministro Dino. E no futebol, Flamengo joga mal, tem gol em assistência de goleiro, mas se classifica na Libertadores. Galo já sabe quem vai enfrentar na Sul-Americana. Hoje, no segundo horário, tem inteligência artificial. Episódio de hoje. Será que a IA está fora do controle? Saiba o que você pode fazer pessoalmente para se proteger. Hoje tem pimenta nos olhos de Johnny Pimentel com duas notícias de celebridades e cinco dicas para a comunidade, incluindo uma dica para as house cleaners. Hoje no nosso quadro Super Enquete, fomos inspirados pela enquete de ontem do Melhor da Vida sobre a infância. Hoje a Super Enquete vai perguntar para você qual foi a pessoa que mais te inspirou na sua vida e ajudou a formar você quem é você hoje. Hoje nós vamos lembrar dessa pessoa. Tudo isso e muito mais a partir de agora no programa Hora da Notícia.

0: Boa tarde você que me ouve, boa tarde você que sempre participa do programa Hora da Notícia. Eu sou Eduardo Oliveira, vou com vocês até as 14h, com muita informação, vem comigo. Aqui não tem faz de conta, os fatos mandam nesse programa. Você sabe, o conhecimento é e sempre será o seu melhor investimento. Hoje, nessa sexta-feira, dia 18 do mês de setembro, vamos começando mais uma edição do programa Hora da Notícia, nas ondas da Rádio Insuperável. Chega mais, aqui é sempre, sempre melhor. Um caminhão de informação está indo na sua direção. Um dia lindíssimo, lindíssimo, lindíssimo. Daqui a pouquinho tem super enquete. Deixa eu agradecer aos ouvintes queridos que já estão ligados conosco. Eu tô animado, hein? Tô animado para fazer um programaço hoje de 2 horas de muita informação. Ainda hoje tem o doutor Danilo Brack. Aproveite para fazer pergunta diretamente para ele. Abraço de boa tarde para Val Tigre. Chega mais, Val. Boa tarde para ouvinte Hortência. Hortência, tá sumida, hein, menina? Boa tarde. Boa tarde pro Johnny, pra Marilene. Boa tarde pro Paulo Jacaré. Boa tarde também pro Zé Pereira, pra Rose Boaventura. Boa tarde. Tá todo mundo acompanhando a nossa hora dobrada de informação.
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0: Bom, vamos trazer informação no seu rádio, vamos começar com as notícias locais, tem muita, muita coisa acontecendo. Deixa eu começar com uma notícia local de mais um caso de violência doméstica e violência fatal. Um morador de Taunton foi preso, está sendo acusado de matar a namorada. Uma mulher foi morta em Taunton, Massachusetts, e as autoridades prenderam o namorado dela sob acusação de assassinato. A polícia foi chamada a uma residência na Walcott Circle pouco antes da 1h de ontem, quinta-feira. Segundo o Ministério Público do Condado de Bristol, a Shannon Smith, de 37 anos, moradora de Bridgewater, foi encontrada inconsciente na base de uma escada nessa residência. Smith foi levada ao Morton Hospital, onde teve a morte dela confirmada. A polícia prendeu Matthew Cruz, com Z no final, né, de 37 anos, que mora na residência da Alcott Circle e mantinha um relacionamento com a Shannon Smith. Segundo os promotores, ele foi acusado de assassinato. As autoridades não informaram como acredita que Shannon Smith tenha morrido. Cruz deve comparecer ao tribunal de Taunton ainda hoje para leitura formal das acusações. Até o momento, não está claro se Cruz tem advogado já selecionado. A gente está acompanhando para você ficar bem informado. Daqui a pouquinho tem a Casa dos Horrores na Filadélfia, Pensilvânia. Sumiços de 7 mulheres estão ligados a uma casa na Filadélfia e a um pai e um filho.

Todo Trump já tá na área, tá dizendo: ah, Eduardo, estou aqui também ajudando a Marilene a montar a barraca, para barracar na cabeça desses petistas. Go Trump, melhor presidente das galáxias, diz o louco do Marcos, só ele mesmo pra fazer eu gastar o meu dinheiro, pois só assim pra me desfazer de muito dinheiro que eu tenho. Gente, hoje eu vi uma reportagem, eu falei de manhã da gasolina, né? Ouvi uma reportagem hoje na rádio WBZ, que tem um cara, se eu não me engano é Califórnia, mas pode ser outro estado, que ele tem uma frota de caminhões pro trabalho dele, né? E aí ele gastava $3.700 por semana, olha só, antes da guerra do Irã, já no governo Trump, hein? $3.700 por semana com gasolina, mas são vários caminhões, né? Beleza, isso por semana. Hoje tá gastando quase $7.000. E nós não temos nada, nada mais seguro. Ninguém sabe se o Irã tem arma ou não tem. Ninguém sabe qual foi o avanço que isso deu. Nada. Não tem nada de seguro. $7.000 em gasolina para fazer o mesmo trabalho. Pode ou não pode? Estão falando aí em greve, mas isso não foi confirmado ainda, né? De caminhoneiros nesse país. Olha, para mim, hoje em dia é o seguinte... Para esse presidente louco e descompensado, incompetente que tá aí, quanto pior, melhor.

A Silva do Easy Way Orobari. Aproveite para fazer as perguntas para ela. Pergunta social também. Quem tem pergunta? Quem tem pergunta para o nosso advogado de imigração, já manda, hein? Já manda com a palavra. Já manda com a palavra advogado na frente. E aí você vai ter a sua pergunta atendida, tá certo? Manda para cá. 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
1: Atenção que eu vou anunciar nesse quadro hoje. Qual vai ser o próximo julgamento que o quadro Justiça vai acompanhar? Antes disso, vamos a atualizações que aconteceram ontem no caso Lindsey Clancy. Já já você vai saber qual é o próximo julgamento e quando ele vai começar. Daqui a pouquinho vamos falar. Bom, primeiro no caso Lindsey Clancy, o jurado, que foi o único a votar contra a absolvição da mãe de Duxbury, disse em entrevista na TV que não tinha dúvidas nenhuma, ao contrário do que disseram os outros 11 jurados, dizendo que ele admitiu que tinha dúvidas se ela era culpada e mesmo assim votou contra absolvê-la. O único jurado que impediu o veredito unânime no dramático julgamento de Lindsey Clancy está se manifestando publicamente e defendendo a decisão dele de não acompanhar os outros 11 jurados que consideravam a mulher de Duxbury inocente por insanidade pela morte dos 3 filhos. Olha o que disse Michael Pegg Densronville, morador de Brockton, abre aspas, "Eu não tinha nenhuma dúvida. Enquanto tentava explicar diferentes teorias possíveis durante as deliberações, eu era constantemente interrompido, como se tivesse dúvidas com base nas provas apresentadas." E ele completa, "com base em todas as provas físicas, nas principais testemunhas e no que a promotoria apresentou, achei que havia provas suficientes de que ela, Lindsey Clancy, sabia exatamente o que estava fazendo e que havia planejado tudo." O advogado de Densronville, Edward Andrew Pitsack, identificou-se nas redes sociais na noite de quinta-feira como representante legal do ex-jurado. Eu lembro aos ouvintes que esse caso vai ter uma audiência no dia 29 de setembro para a gente saber se o promotor distrital de Plymouth, Timothy Cruz, vai querer trazer novas acusações sobre Lindsey Clancy. Um outro desenvolvimento sobre esse caso é que o ex-marido de Lindsey, que foi a pessoa que encontrou os 3 filhos mortos, já gravou uma entrevista com o programa 60 Minutes da CBS. Patrick Clancy disse nessa entrevista que ele até hoje pede em orações apoio aos próprios filhos para conseguir ir adiante. Eu lembro aos ouvintes que os jurados, nesse caso os 12 jurados, ouviram o grito de horror que Patrick Clancy deu depois de encontrar os 3 filhos mortos no basement da casa em Duxbury. Patrick deu essa entrevista ao lado da nova esposa dele, a americana Rachel.
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1: Olha, o povo tá falando aqui comigo, a Elaine Soares tá dizendo, Deus me perdoe, Eduardo, mas essa desgrama desse homem só pode tá querendo fama, tá falando do jurado, o único que votou contra a absolvição. É um caso difícil, né? Mas ao mesmo tempo, a gente tem uma clara visão de que a mulher estava passando por problemas, né? Lindsey Clancy. Eu entendo até quem pensa mais nas 3 crianças, mas eu acho que ela é inocente, como eu falei aqui. E esse jurado, agora identificado, né, por ele mesmo, esse jurado, na verdade, nem era para estar lá, porque ele tem problemas com a justiça, incluindo ordem de restrição por violência doméstica e também incluindo não pagar o aluguel e tá sendo despejado da casa dele. Mas esses são fatos fora do julgamento, eu só tô alegando isso, porque, na verdade, se ele tem problemas com a justiça, ele não está apto a fazer justiça. Bom, vamos agora para o próximo caso que o nosso quadro vai analisar. É do policial de Stoughton, que é acusado de matar a namorada grávida. Essa namorada estagiou na polícia de Stoughton. Uma juíza decidiu ontem que algumas declarações feitas pela vítima Sandra Beachmore poderão ser usadas pelos promotores no próximo julgamento por assassinato do ex-detetive de polícia de Stoughton, Matthew Farrell. A decisão emitida na quinta pela juíza Denise Casper, aceitando um pedido da promotoria para permitir que determinadas declarações feitas fora do tribunal pela vítima Sandra Beachmore sejam apresentadas durante o julgamento, apesar da oposição da defesa do policial. Entre essas declarações estão comunicações eletrônicas extraídas do celular da vítima, do laptop e de contas de redes sociais de Sandra Bittmore. Além disso, declarações verbais feitas a testemunhas que deverão depor e trechos de anotações escritas à mão por ela em seus diários. A juíza escreveu na decisão que declarações normalmente consideradas testemunho direto podem ser admitidas contra uma pessoa que tenha provocado ilegalmente a indisponibilidade de alguém como testemunha e, abre aspas, tenha agido com a intenção de produzir esse resultado, fecha aspas. Nesse caso, o policial Farwell é acusado de matar Sandra Bittmore, que tinha apenas 23 anos e estava grávida, e também de montar uma cena para fazer a morte parecer um suicídio. Os promotores afirmam que Farwell a matou para impedir que ela revelasse informações sobre os crimes dele. A audiência preliminar realizada na tarde de ontem foi a última antes do início do julgamento de Farwell, que vai acontecer no próximo mês. Várias outras decisões importantes também foram divulgadas, incluindo a rejeição de pedidos da defesa para impedir que familiares, amigos e profissionais que atenderam Sandra Bittmore prestassem depoimento. Analista jurídica Marcia Kazarian afirma que casos de assassinato tradicionalmente são processados na justiça estadual, mas a morte de Bittmore inicialmente foi considerada suicídio por um médico legista e pelo Ministério Público do Condado de Norfolk. Posteriormente, as autoridades federais assumiram o caso e encontraram evidências de que a morte poderia ter sido resultado de um crime. Há algumas pessoas em Stoughton e em outras regiões já consideravam suspeita a morte de Sandra Bittmore muito antes de Farwell ser formalmente acusado em 2024. Isso porque o chefe da polícia de Stoughton havia anunciado anteriormente que 3 policiais mantiveram relacionamentos inadequados com ela quando Sandra Bittmore participava do programa juvenil de exploradores da polícia. Réu, nesse caso, Farwell, policial, se declarou inocente das acusações federais de matar uma testemunha ou vítima e de violar uma lei federal de proteção a crianças ainda não nascidas ao provocar a morte do bebê de Sandra Bittmore, a que estava na barriga. Bom, quando começa o julgamento? Esse julgamento está marcado para iniciar no dia 5 de outubro. Os promotores disseram esperar que o processo dure cerca de 20 dias e pediram para que a juíza conceda ao júri 2 períodos de meio expediente por semana devido à intensidade do julgamento. A promotoria prevê chamar aproximadamente 50 testemunhas, incluindo integrantes das forças de segurança, civis e 12 especialistas. Segundo o jornal Boston Globe, na semana passada uma reportagem informou que a lista de possíveis testemunhas inclui William Farwell, irmão de Matthew Farwell e também ex-policial de Stoughton. William Farwell não enfrenta nenhuma acusação criminal, mas afirmou à Polícia Estadual de Massachusetts durante uma entrevista realizada após o corpo de Sandra Bittmore ser encontrado que manteve um relacionamento sexual com ela quando Bittmore já era adulta. Eu lembro aos ouvintes que Sandra Bittmore entrou na polícia quando ainda era menor de idade e ficou lá até os 23 anos. Esse é o próximo julgamento do nosso quadro Justiça.
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1: Abraço de boa tarde para Orli da Silva. Chega mais, Orli. Boa tarde para o Paulo Souza, para Simone Valverde. Bom, ontem nós tivemos uma experiência muito legal com o quadro Melhor da Vida. Falamos de lembranças da infância. Qual foi a melhor parte da sua infância? Muitas recordações. Nós ficamos aqui 1h50 com a enquete rolando, né? E hoje eu gostaria de investir em recordações de novo. Daqui a pouco tem notícia do Caldeirão de Brasília e também Mbappé está saindo da parceria de 20 anos com a Nike. Pois bem, hoje eu quero conversar com você sobre pessoas que influenciaram positivamente no seu caráter. Pode ser, obviamente, pai e mãe, pode ser avô, pode ser irmãos, pode ser um amigo, uma pessoa importante, pode ser um professor, uma professora, mas o fato é, como que essas pessoas, ou essa pessoa, né? Vamos falar de uma só, né? Como essa pessoa influenciou na formação de quem você é hoje? Olha, eu posso dizer que essa enquete nasceu da reflexão que eu tenho feito por causa da minha mãezinha, né? Que está com um problema de demência, porque eu vi minha mãe muito, muito ativa durante toda a vida. Minha mãe dava aula em escola particular, depois também escola pública, depois foi ser diretora de escola, né? Os chamados brizolões no Rio de Janeiro. Então, eu realmente posso dizer que a pessoa que mais influenciou no meu caráter é a minha mãe, né? Que hoje tem 84 anos. E ela me ajudou a distinguir o que é o certo do errado, me ajudou a principalmente saber me colocar na situação do outro, ter compaixão com as pessoas e ao mesmo tempo saber que muitas vezes poderia ser você naquela situação ruim. Então por isso eu digo hoje que a pessoa que mais influenciou no meu caráter, ser quem eu sou hoje, de lições importantes na vida, é minha mãe. Meus irmãos também tiveram boa influência, meu pai menos, né? Porque eu convivi menos com meu pai, mas a minha mãe me ajudou a formar quem eu sou hoje, né? Muitas coisas que aconteceu na escola, perguntar à minha mãe. Eu até achei outro dia, eu vou procurar de novo, tinha uma carta que eu escrevi para minha mãe, muito falando contra o aborto, né? E eu tinha 13 anos. Eu falando com palavras muito fortes contra o aborto, é uma vida e tal. Minha mãe falando, olha, não é bem assim e tal. E ao mesmo tempo falando que realmente é uma vida que tá ali e tal. Mas ela falando pra eu não ser tão radical nas opiniões, pra ouvir os dois lados. Quem sabe não foi aí que me fez entrar pro jornalismo, né? Então hoje eu digo que a pessoa que mais formou meu caráter foi a minha mãe. E você? Quem foi a pessoa mais importante na formação do caráter na sua vida? Qual foi o gesto dessa pessoa que mais te marcou ou a lição que ela te deu? Manda pra cá no Torpedão no 603-233-5200. O Ozzy Baiano tá dizendo que a enquete ontem foi ótima, recordações. E hoje, hein, Ozzy, quem foi a pessoa que mais influenciou positivamente no seu caráter pra formar quem você é hoje? Manda pra cá. Meu amigo Johnny já tá aqui, tá querendo falar. Boa tarde, Johnny. Chega mais.
3: Boa tarde, Eduardo. Quem influenciou minha vida pra ser o que eu sou hoje?
1: Sim.
3: Principalmente minha mãe, né? Primeiramente minha mãe, mas quem teve ajuda mesmo, quem ajudou mesmo a se criar nós, pra ser esse cara que nós é hoje, a família que nós é hoje,
1: sim.
3: Eu agradeço ao meu avô, meu bisavô que fala, né? Colocava ele como pai, ele criou nós, entendeu? Meu avô Adelino, pedreiro.
1: Legal.
3: Ali era um homem, você tá doido, ali eu admiro demais, já faleceu, mas é meu pai pra sempre. Valeu, é meu avô, ele influenciou na minha vida, a vida da minha família toda, passei o que nós somos hoje. É isso aí. Nossa Senhora, essas emoções, esses negócios que você faz, dá até emoção na gente, você tá doido, dá até vontade de chorar.
1: Olha, é natural, né, essa emoção, porque, na verdade, a gratidão por essas pessoas é importante a gente reconhecer. E pensar no seguinte, eu não sei se o Johnny é pai, vai ser você um dia, que tá na recordação de outras pessoas, entendeu? Então, assim, é importante a gente saber reconhecer as pessoas importantes da nossa vida. Cleiton de Malden tá dizendo: boa tarde, Eduardo, agradeço primeiramente a Deus, segundo é os meus pais, minha mãe e meu pai, que já faleceram, pelo meu caráter e pela minha força de vontade de vencer na vida, sempre respeitando o próximo, dependendo da situação. Bom final de semana a todos. Essa é a participação do Cleiton. Todo mundo é bem-vindo, hein? Calabar também tá aqui, chega mais, Calabar, boa tarde.
4: Oi, Eduardo, boa tarde. Quem influenciou mais no meu caráter foi minha mãe, com certeza. Só uma situação que eu nunca esqueci. Sim. Uma vez estava na casa de um amigo brincando e cheguei em casa com o carrinho dele. Minha mãe percebeu que não era meu, me apertou para falar de quem que era o carrinho, eu falei de quem era. Ela me fez voltar lá na casa desse amigo, chamar o amigo e a mãe dele e mostrar o carrinho e falar que eu estava indo lá devolver o carrinho. E essa vergonha... Eu prometi pra mim mesmo que nunca mais ia passar. E nunca mais eu peguei o que era da outra pessoa.
1: Muito boa essa recordação. Me faz lembrar algo recente que aconteceu com a minha filha Estela. Vou contar pra vocês. Esse é o quadro Super Enquete.
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1: Obrigado, Calabar. Olha, há mais ou menos um ano, minha filha Estela foi comigo na padaria de Framingham e ficou insistindo pra comprar um doce. Eu já tinha dado um outro doce pra ela. Eu achei que ela não ia nem conseguir comer o primeiro doce. Eu falei, não, aquele segundo doce, não. E aí, passou o tempo e tal, a gente saiu dali, eu peguei outra coisa, saí e tal. Quando cheguei lá no carro, ela mostrou que aquele doce que eu neguei comprar pra ela, ela botou no bolso do casaco. Eu dei uma bronca nela, peguei na mão dela e voltei lá, e você vai devolver agora. Porque o que você pegou dos outros não pode pegar. Na próxima vez a polícia vai te pegar. Ela regalou os olhos, né? E foi lá comigo quietinha, quietinha e botou lá de volta. Eu só não pedi ela pra pedir desculpa pro rapaz que tava lá na caixa, que ele tava busy lá, que aquela padaria é uma mina de dinheiro, né? Tem fila o tempo todo. Então, o Johnny tá falando, eu sou pai do Edward, é isso? Eu sou pai, Eduardo, sou pai, tá certo. Paulo Jacaré, hoje nós estamos conversando sobre quem na sua vida tem grande responsabilidade pelo caráter, pela pessoa que você é hoje. Chega mais, Paulo, boa tarde, tudo bem?
5: Oi, Eduardo, boa tarde, Eduardo. Com certeza minha mãe. E eu sou filho único e minha mãe me criou sozinho, né? Meu pai separou do minha mãe separou do meu pai desde que eu tava na barriga da minha mãe. E minha mãe foi pro Ceará. E eu nasci em BH. Depois de 2 anos fui pro Ceará, voltando de novo. E ela que me ensinou tudo desde o começo ao fim, educação, né? Sempre me ajudando nas coisas. Então ela pra mim é a minha heroína, minha rainha, Dona Neísa. É minha mãe.
1: Valeu, Paulo, obrigado pela sua emoção, pela sua declaração e por compartilhar com a gente, hein? É disso que eu tô falando, manda pra cá, daqui a pouco tem mais pergunta, hein? Mais pergunta ainda no mesmo tema, é desse jeito a super enquete. Meu amigo Marcos, eleitor do Trump, tá aqui, boa tarde, Marcos. E aí? E aí? Que gritaria é essa, rapaz?
6: Aham. Quem influenciou na minha vida foi eu mesmo.
1: Você mesmo?
6: Morador, vim de rua, morei na rua já, fui trabalhar com caminhoneiros no Brasil todo, 14 anos, fui, vivi no meio dos poceiros lá no Pará, minha vida, se eu for contar, vou mandar uns 50 minutos de aula, e foi eu mesmo, por isso que eu sou assim hoje, o caráter que eu tenho foi desenvolvido pela vida difícil que eu levei a vida toda. Essa é a minha opinião. Gol! E agora eu me espelho no maior presidente das galáxias.
1: Valeu, obrigado, Marcos. Olha como esse quadro é capaz de ir tirando as camadas, né? Os americanos falam os layers. A gente não sabia disso do Marcos. Já trabalhou em garimpo no Pará, já morou na rua. Ah, é uma experiência de vida difícil, né? Minha amiga Maria Almeida tá dizendo, minha mãe, que foi mãe e pai, porque ficou boba com 36 anos e nunca mais se casou. Criou 4 filhos sozinhas e muito bem. Hoje são pessoas do bem, mas numa mulher brava, Pensa numa mulher brava. É a Maria. Manda pra cá no Torpedão no 603-233-5200. Esse é o quadro Super Enquete. A segunda pergunta é o seguinte: dessa pessoa que ajudou a formar o seu caráter, qual conselho você mais lembra que ela deu? E será que você conseguiu passar esse conselho adiante?

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Um homem considerado perigoso pela polícia estadual em New Hampshire foi preso depois de uma longa busca. A polícia estadual de New Hampshire informou que Patrick Allen Boyer, de 36 anos, foi localizado e preso na cidade de Keene, New Hampshire. As autoridades disseram que mais informações sobre a prisão serão ainda divulgadas. A captura ocorreu depois de horas de buscas por Boyer nas comunidades de Stodgar e de Nelson, na quinta-feira. Segundo a polícia estadual, Boyer era procurado por acusações de nível criminal grave, além de restrição ilegal de uma pessoa e obstrução da comunicação de um crime. Os policiais tentavam localizá-lo desde a noite do dia 16 de setembro. Investigadores disseram que Boyer foi visto na tarde de quinta-feira e se envolveu em uma perseguição policial entre Keene e Stodgar. A perseguição acabou sendo interrompida por questões de segurança ao público. As buscas continuaram. No veículo de Boyer foi encontrado em Stodgar. Segundo as autoridades, ele fugiu a pé para uma área de mata, provocando uma grande operação policial. A Rota 9 chegou a ser fechada em New Hampshire, enquanto os policiais locais, estaduais do condado e de departamentos locais realizavam buscas pela região. A polícia estadual informou que novos detalhes sobre a prisão ainda vão ser divulgados. A gente está acompanhando para você ficar sempre, sempre bem informado. Esse é o nosso quadro de notícias locais. Ainda hoje, a Casa dos Horrores na Filadélfia, Pensilvânia. O sumiço de 7 mulheres está ligado a um pai e a um filho e uma casa horripilante.

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1: Bom, hoje nós estamos falando de pessoas que foram importantes na sua vida, na sua formação, no seu caráter, de quem você é hoje. Minha amiga Edneia Maciel também está aqui. Boa tarde, Edneia.
2: Boa tarde, Eduardo. Boa tarde a todos os ouvintes. Primeiramente, eu quero te parabenizar pelas as ideias, né? Sei que, como você fala, eu vou me preparar, porque vocês merecem, realmente, você prepara. Obrigado. E essas coisas que você coloca aí, eu acho que faz tanto bem para a alma. A gente volta lá naquele tempo, sim, maravilhoso, né? Onde a gente era feliz e não sabia.
1: Verdade.
2: Então, assim, a sua enquete eu levei até para casa ontem, porque eu falei, nossa, eu lembrei de coisas que eu acho que ainda não compartilhei com meu filho, porque ele sempre, a gente sempre conversa, ele fala, nossa, olha, como eu queria ter vivido na sua época, fora dessa tecnologia de hoje. Então, assim, aí eu lembrei do Bombril, que eu acho que eu nunca tinha falado com ele, que eu botava fogo no Bombril, e como uma ouvinte explicou, também fazia o mesmo. Olha só, que perigo, a gente divertia. E eu lembrei, sim, também que eu brincava de circo. Colocava álcool na boca e jogava assim no pedacinho de pau e fazia aquele fogaréu, menino, olha, uau, só. Mas a gente sobreviveu. E a pessoa que mais influenciou na minha vida foi meu pai. Tudo que eu sou hoje devo a ele. Um cara trabalhador, me ensinou a trabalhar, que o dinheiro vem do trabalho, ser, sim, cuidar da família, ser companheiro,
1: sim,
2: ser verdadeiro, ser... Ah, tudo que eu sou hoje, agradeço ao meu paizinho, que Deus o tenha no bom lugar, que já partiu, mas deixou um grande legado.
1: Muito legal, obrigado pela recordação que você... teve, inclusive na enquete de ontem, da infância, Edneia, é muito legal essa recordação e obrigado mesmo por estar acompanhando o programa. Meu amigo Hudson também está aqui. Boa tarde, Hudson. Tudo
3: boa
1: bem?
3: Boa tarde, meu amigo Eduardo. Rapaz, ela foi polêmica aí, no meu caso, meia-meia. Minha mãe, como sempre, com um jeito calmo, tranquila, conversando, explicando o que é certo, o que é errado. E meu pai, mais na parte de educação, nunca apanhei, nunca me bateu, mas sempre mostrando o que é certo e o que é errado. Na época, a gente pegava ônibus, né, quando era pequenininho, tinha uns 5 anos de idade, os meninos passavam por baixo da roleta, meu pai nunca aceitou passar debaixo de roleta de ônibus, sempre pagou a minha passagem, porque sabia que eu tinha que pagar a passagem. Então, mas foi isso aí, né? Foi muito bom.
1: Legal, obrigado, Hudson. Continue participando. Você é bem-vindo, meu amigo. O Hudson perguntou dos carros de luxo, né? Ô, Hudson, vamos fazer um test drive no meu carro lá pra você dar uma olhada? O Hudson já tá no terceiro Highlander. Eu também tive 3 Highlanders lá no passado, né? A Dilson Fernandes tá dizendo, pra mim é minha mãe e tem vários tios e amigos mais velhos. E você aí também, Eduardo, através da rádio, por nos ensinar muitas coisas boas. Ô, meu amigo, obrigado. Eu não sei se eu tenho, né, esse cacife todo pra ensinar, né? Mas a gente se diverte fazendo o programa. Esse é o Adilson Fernandes. Obrigado, Adilson. Fernanda, mãe do Thales, mãe da Emily, tá dizendo, pra mim é minha mãe e a minha avó paterna, mulheres fortes e mãezonas. Muito legal, né? Eu acho que a mulher... aprendi desde cedo o papel, o ofício de mãe, e aí tem uma coisa mais enraizada que é seguir os conselhos de mãe, porque vai ser mãe. É claro que pro homem também isso serve no caso de pai, mas, por exemplo, uma vez um terapeuta me falou que não existe relação mais pura e mais conectada 100% através do amor, não existe, do que uma mãe amamentando o filho. Para pra pensar nisso. Nem amor de homem e mulher, nem amor de pai e filho, de avô e filho, amor de bebezinho e mãe conectada pelo seio, não tem mais nada importante, mais puro e baseado no amor do que isso. É bom a gente entender como, né, as nossas emoções funcionam, né? Silvia, ouvinte, tá dizendo, boa tarde, Edu. Minha mãe foi muito importante para ensinar sobre amor e compaixão, mas meu pai foi o homem que mais amei. Me ensinava com as atitudes dele a ser honesta, trabalhar duro para vencer na vida. Eu ia pro trabalho com ele ouvindo Elton John. Éramos tão ligados que ele me falou 5 dias antes que ele iria falecer e me disse, você vai ser uma grande mulher e cuida da sua mãe por mim. ele era tão especial que faleceu no dia 25 de dezembro. Deixa muita saudade. Sou grata a Deus imensamente pelos pais que tive. A ótima lembrança da Silvia. Obrigado, Silvia. Olha só, tem mais gente falando. Continue participando. Manda pra cá. Manda pra cá no Torpedão no 603-233-5200. Edneia voltou e tá dizendo: agora um conselho. Minha filha, a vida começa aos 40. Se você conseguir nada até os 40, daí pra lá fica muito mais fácil. Então eu meti o pau no trabalho e não perdi tempo. Hoje eu estou de boa, graças a Deus e ao conselho do meu herói, é o pai dela, o grande amor da minha vida. Olha o Walter Damasceno, cara de pau, que foi expulso da sala de aula no primeiro dia de aula no Jardim de Infância. Ele me falou ontem, o cara de pau, que ele ficou um homem ajustado aos 33 anos. Rapaz, demorou 33 anos pra ajustar essa cabeça sua aí, rapaz? Walter Damasceno tá dizendo, boa tarde, não iria participar, pois só de pensar nas qualidades, ensinos, carinhos e conselhos que meus pais me deram, já estou em lágrimas, pois perdi a minha mãe e o meu pai no ano passado. Eles me fizeram ser um ser melhor. Ótima lembrança, obrigado, Walter. Desculpa a brincadeira aí, mas o Walter é uma figuraça, né? Gente boa. Manda pra cá. Marcos, eleitor do Trump, tá dizendo: olha eu daí, Eduardo, camisa do Brasil, verde, carregando caminhão de abacaxi na Floresta do Araguaia, no estado do Pará, 1996.

0: Já já tem mais participações. Elane Soares tá apontando o dedinho assim. E eu, olha o dedinho aqui. A Cícero Mesquita também chegou. Chega mais. Daqui a pouco Marilene, André de Malboro, Henrique Pará, Zé Pereira. Tá todo mundo acompanhando a nossa hora dobrada de informação. Mudamos de assunto. Você que tá com pergunta aí pro nosso advogado, afia o dedo, já vai mandando. A hora é essa, é agora. 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Doutor Danilo Brack, deixa eu pegar o boa tarde dele, diretamente de Lowell. Boa tarde, Danilo Brack.
1: Boa tarde, Eduardo. Boa tarde, comunidade. Tudo bem?
0: Tudo bem, Danilo. Nós estamos com uma enquete emocionante aqui, perguntando para os ouvintes qual foi a pessoa que mais contribuiu para a formação do caráter que você tem hoje. No seu caso, quem seria essa pessoa?
1: Foi meu pai. Meu pai, em termos de caráter, foi meu pai, sem dúvida nenhuma. Era um cara com muitos princípios, principalmente princípios de ética profissional, um cara muito dedicado ao trabalho, um cara muito dedicado a aprender, estudar e se aperfeiçoar naquilo que ele decidiu fazer na vida, que era ser advogado também. Então, acho que foi meu pai mesmo.
0: Tá certo, boa lembrança, que legal. Bom, vamos para as perguntas, Danilo. Como é que estão os casos aí? Hoje, sexta-feira, entrou em vigor aquele negócio da negação do Green Card pelo uso de serviço público ou não?
1: Sim, entrou em vigor hoje, né? Nós não tivemos ainda, pelo menos eu não tive ainda nenhuma notícia de nenhuma ordem judicial que tenha barrado a implementação hoje. Nós sabemos que 22 estados entraram com o processo tentando barrar isso, mas por enquanto eu não recebi nenhuma informação que houve decisão judicial. Então entrou em vigor, mas lembrando que não é só o uso de serviços públicos, né? O negócio é bem mais complicado que isso. Eu fiz uma live agora há pouquinho que eu falei bastante sobre isso. Sim. Estamos publicando no nosso aplicativo um artigo explicando em detalhes sobre isso, mas basicamente eles vão levar em consideração não só o uso de serviços públicos, mas também a idade da pessoa, circunstâncias familiares, histórico familiar, a situação financeira da pessoa, situação de trabalho da pessoa, propriedades e tudo mais. Isso tudo, declarações de impostos para quem está aqui dentro dos Estados Unidos. Definitivamente eles vão estar levando em consideração declarações de impostos, então aí vai um grande alerta para quem não declara os impostos todos que deveria de declarar, porque isso aí pode contar contra você numa legalização. Então o negócio tá ficando mais complicado, Eduardo.
0: Tá certo. Quem tem pergunta, manda aqui para mim no Torpedão no 603-233-5200. Vamos a uma pergunta aqui, deixa eu pegar, porque passou para lá e para cá, tem muita gente mandando participação na nossa enquete. Tá aqui a pergunta. Anônimo. Boa tarde, quais são as principais mudanças nos formulários de imigração entre ajuste de status de filho para pai para o Green Card?
1: Olha, as principais mudanças são justamente as perguntas que são relacionadas com esse ônus público, né? A gente está traduzindo esse public charge como sendo ônus público. Então são perguntas e pedidos de informação e evidências relacionadas com a propensidade ou não da pessoa.

0: no que é para o Green Card, mas não é só para Green Card. Isso vale também para pessoas que vão fazer entrevistas para Green Card dentro ou fora dos Estados Unidos, mas também para pessoas que vão pedir visto de turista, visto de trabalho, visto religioso, visto de estudante. Vai ser aplicado para todo mundo que deseja ajustar status aqui nos Estados Unidos ou todo mundo que deseja vir para os Estados Unidos.
1: Tá certo, o Diabinho da Casa Branca, o carequinha lá, tá trabalhando, hein, Danilo? Meu Deus do céu, tudo pra arrochar o imigrante.
0: Tá complicado o negócio, tá bastante complicado o negócio, eles expandiram demais. A gente sabe que isso na realidade está inicialmente previsto na lei de 1996, foi expandido em 2022 pelo governo Biden, mas não ao nível que foi expandido agora. Agora foi assim uma explosão, a expansão disso aí, e sim, vai pegar muita gente. Eu acho que tem muita gente que do outro modo conseguiria um visto ou conseguiria um green card, que agora vai ter dificuldades.
1: Tá certo. Olha aqui uma pergunta sobre pedido de votação, pedido de deportação voluntária. A brasileira está dizendo que fez esse pedido dia 30 de agosto e até o momento não obteve resposta. O prazo que eles diziam era 7 dias úteis. Você sabe alguma coisa em relação a isso, Danilo?
0: Não, isso não existe. Não existe prazo específico que você peça deportação voluntária e eles vão te mandar embora em 7 dias. Isso aí não tem. Eu já vi pessoas pedirem saída voluntária e para a pessoa que está detida, né? Receber saída voluntária sob guarda, eu já vi acontecer em 3 dias, como eu já vi acontecer em 45 dias. Não tem assim um tempo específico, depende muito de onde a pessoa está, depende de quantas pessoas estão na fila para também serem transportadas para fora do país. Então tem um monte de coisas assim que entram nisso. Depende também se o governo tem o documento para mandar a pessoa embora, né, Eduardo? Eu estou nesse momento com uma situação dessas, onde prestei assistência para uma pessoa, para a pessoa pedir saída voluntária sob guarda. Só que qual que é o problema? O problema é que a pessoa não deixou disponível o seu passaporte brasileiro. Então, estamos correndo atrás de conseguir uma autorização de um consulado brasileiro para ele poder viajar para o Brasil, porque enquanto não tiver essa autorização, não tem como o governo americano levar ele para o Brasil, porque ele não vai conseguir entrar. Entendeu?
1: Tá certo.
0: Então ainda tem isso, tem que deixar disponível para os seus familiares o seu passaporte, aonde que está guardado, coisa assim, para se precisar, eles podem conseguir para você.
1: Tá certo. A ouvinte está dizendo que era a resposta, que era para chegar em 7 dias, mas não chegou nada. Mas tá certo. Vamos para outro, porque tem um monte de gente para perguntar também. Não fala meu nome. Pergunta ao advogado aí. Pro Danilo, eu tenho 3 anos que estou aqui, nunca tive corte. Será que tem algum jeito de me legalizar? Bem aberta a pergunta, né?
0: Bem aberta a pergunta, né? Teria que olhar as suas circunstâncias. Atualmente, os maiores caminhos de legalização são através de processos familiares, né? Então, teria que olhar essa situação. Agora, para haver uma determinação individual no seu caso, você vai ter que marcar um apontamento para a gente poder analisar a sua situação especificamente.
1: Hoje, minha mãe foi ao consulado lá americano, lá no Brasil, foi negado o visto dela pela segunda vez. Pergunta ao advogado se ele mexe com algum tipo de ajuda para conseguir o visto para idoso.
0: Olha, a gente trabalha com isso, né? Mas eu posso também, justamente por experiência, por trabalhar com vistos, principalmente no Rio de Janeiro, mas a gente trabalha com vistos no país inteiro, mas eu posso te dizer, Eduardo, que está se tornando bem mais difícil nos consulados, e inclusive especialmente difícil para brasileiros esse ano. Essa briga, essa rixa entre o governo Trump e o governo Lula, ela está tendo resultados bastante negativos para imigrantes brasileiros querendo vir para os Estados Unidos. A gente tem notado que tem uma predisposição negativa de conceder vistos, então esse é um dos resultados que nós estamos tendo.
1: Hoje entraria em vigor novas regras no EB3 e outros vistos de trabalho relativo a Green Card para cônjuges também ou não?
0: Não é isso. Isso aí não é para hoje, não. Terça-feira era para ter entrado regras novas relacionadas com permanência nos Estados Unidos para vistos F, J e I. né? E eu visto para membros da mídia estrangeira. Mas isso foi bloqueado por um

0: Luiz, agora, hoje entrava em vigor era essa parte do public charge, do ônus público.
1: Mais uma pergunta, meu amigo tá perguntando, fiz minha cidadania em fevereiro, até hoje não me chamaram para cerimônia, é normal isso?
0: É normal, infelizmente é normal, nós temos tido atrasos em muitos processos, principalmente processos onde eles precisaram resubmeter os casos para essa nova avaliação de segurança que foi implementada no meio de março. Então, se você aplicou em fevereiro, talvez o seu caso já estava encaminhado e voltou para o final da fila, porque tem que passar por essa nova verificação de histórico criminal e imigratório. E isso tem causado atrasos em muitas facetas da imigração.
1: 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Vamos fazer a última pergunta por hoje. Não fala meu nome. A menina que trabalha comigo, ela teve que sair da casa onde ela morava porque a prefeitura barrou uma obra e estava com vazamento de gás. Eles levaram ela para um hotel e só pagaram uma semana. Aí eles deram um número de telefone para ela receber ajuda de aluguel. Mas eu falei para ela para não pegar porque ela está no processo de asilo. Essa lei que saiu, se a pessoa pegar ajuda para o filho que é americano, será que pode atrapalhar ou não?
0: Bom, primeiro, ajudas para o filho menor de idade não são contadas contra você, né? Primeiro. E segundo, inclusive quando eu publicar o nosso artigo, você vai ver no nosso aplicativo da Black Law que um dos tipos de casos que é isentado dessa regra é o caso de asilo. Pessoas que recebem asilo, elas são isentadas dessa regra do public charge. É asilo, visto U, visto T e VAWA. São os casos que são isentados. Então, se ela está no processo de asilo, o processo de asilo não deve ser influenciado por essa regra.
1: Tá certo aí, mas tranquilizar ela, calma, vamos com calma, porque tem coisas que saem do nosso controle, né? Como o vazamento de gás aí, não tem nada a ver.
0: Sim, isso é uma urgência, questão de segurança pública,
1: não
0: né?
1: Não é só pra ela, de repente tem casa do lado lá, que se explodir tudo, pega nos outros também, claro que a vida dela tá em jogo. 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Danilo, obrigado pelo serviço prestado, bom final de semana pra você.
0: Obrigado, Eduardo, obrigado comunidade, Deus abençoe todos, um bom fim de semana e até semana que vem, se Deus permitir. Tchau, tchau.
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1: Bom, daqui a pouquinho vou ao Viva o Brasil falar com o nosso correspondente Wellington Campos, já. Hoje nós estamos falando qual foi a pessoa que mais influenciou positivamente no seu caráter, a pessoa que mais ajudou você a ser quem você é hoje. Uma segunda pergunta é: qual o conselho dessa pessoa você aprendeu e nunca mais esqueceu, levou adiante? Minha amiga Elaine Soares está aqui. Boa tarde, Elaine. Tudo bem?
2: Boa tarde, Eduardo. Então, eu como perdi meu pai muito cedo, né? E sim, até essa falta do pai, assim, lá em casa, é bem sentida tanto por mim quanto por meus irmãos. Então, assim, minha mãe foi a minha maior influência, foi a minha maior apoiadora, mas também eu tive um apoio que às vezes várias famílias que têm essa situação como a minha não têm. Meu pai já, minha mãe já era a segunda esposa, então eu tive muito apoio de um irmão, só por parte de pai, da outra família. Ele era mais velho que eu, mais velho até que minha irmã, mais velha. E ele, assim, ele sempre nos apoiou, principalmente quando eu estava naquela fase difícil, né, de adolescência, 14, 15 anos. Todo mundo já passou aí por isso, né?
1: Sim.
2: A gente parece que sai da casinha e tem que ter um lá pra voltar você pra casinha de novo. Então, assim, foi esse aí. Eu sempre falo que esse irmão, ele, mesmo ele sendo só por parte de pai, sabe? Ele foi muito presente, assim, na minha vida, em dos momentos mais difíceis, onde os pais mais sofrem, né? Que é com a adolescência dos filhos, né? Então, mas a mãe da gente, eu acho que a mãe da gente é aquela que, né, realmente... Claro que muitos, como eu falei, é porque eu não tive a presença de pai, já que eu perdi meu pai muito cedo.
1: Valeu, obrigado, Elaine. Tá vendo? Não é só pai e mãe. Pode ter uma outra pessoa que ajudou bastante. Eu até converso com a minha esposa muito sobre o papel de pai e mãe, principalmente quando a gente é mais jovem. No começo, minha esposa nem acreditava muito. Ah, não, mas as pessoas são livres, né, para tomar decisões. A Jéssica é muito prática. Eu até gosto disso nela, né? Porque aí não tem besteira, não tem enrolação, muito prática. E agora ela tá vendo, né, que realmente o papel de pai e mãe é bem forte. Zé Pereira tá aqui. Boa tarde, Zé. Tudo bem?
3: Boa tarde, Eduardo. Falando sobre influências da vida, quero resumir.
1: Sim.
3: Uma das influências do meu pai, dos gestos do meu pai na minha vida.
1: Okay.
3: A gente foi criado, meu pai criou 10 filhos num terreno que não era dele, nós não compramos. Um fazendeiro velho deu pra gente viver ali enquanto ele vivesse. Quando esse fazendeiro faleceu, já nos anos 90, o filho chamou meu pai e falou: olha, não quero que você fique aqui mais. O filho do fazendeiro, né? Porque... vocês já tem 30 anos que estão aqui e seus filhos vocês vão tomar essa terra. Você criou todos os seus filhos aqui, estou te sendo sincero. Eu não quero que você fique aqui mais. Você vai dar problema agora. Então meu pai chamou a gente, os meus irmãos chamou todo mundo, eu morava em Belo Horizonte, e meu pai falou pra gente uma única coisa: ninguém faça nada, porque nós não compramos essas terras. Essas terras não me pertencem. Ela foi me dada para mim criar vocês. Então nós saímos ali, sim, de mala e cuia, e meu pai entregou tudo. E isso para mim ficou guardado na minha memória, o caráter do meu pai.
1: Que situação, hein? Eu tenho certeza que quando estava acontecendo, o Zé Pereira deve ter ficado muito triste. Imagina um pai com 10 filhos e saindo assim sem nada. Mas a lição que fica do pai do Zé Pereira é: não pague injustiça com injustiça. Foi uma injustiça despejar todo mundo assim, mas ele não pagou com a mesma moeda. E o Zé Pereira reconhece isso hoje, né? Então, são essas coisas que definem quem é a pessoa, muito mais às vezes do que um erro que ela fez, né? É muito interessante essa história. Obrigado, Zé Pereira. O Johnny tá dizendo: Eduardo, o conselho do meu pai, meu avô, bisavô me falaram: meu filho, quando você crescer, você vira um grande homem, rei dessa família, igual nós estamos cuidando de você. É o Johnny. Obrigado, Johnny. Maria Silva Poópolo também tá aqui. Eduardo, todas as pessoas que passaram na minha vida foram importantes, pois me ensinaram pelo bem ou pelo mal, mas 4 pessoas formaram quem eu sou hoje. Minha mãe, pelo amor, meu pai, pela resiliência e das dores, dos tapas da vida que lhe proporcionou pela ditadura e o racismo, e duas pessoas importantes que eu perdi no mesmo dia em horários diferentes, uma para o câncer e outra para consequências da AIDS. Elas me ensinaram que, se você não vai pagar a conta, não pergunte quanto é. Se não tem culhão, não pague para ver. Entenda como você pode contribuir para o todo. Entre conversas que abriram para a vida, e o principal foi: não desista de estudar, pois com o conhecimento você será capaz de mudar a sua vida. E seus nomes, da minha tia Cleide Altino Arantes, o chefe da minha mãe, que nos colocou como irmão. Os dois faleceram aos 51 anos. E essas duas pessoas, sim, me influenciaram. Todos os meus amigos também, aquelas da época do Saddam Hussein. O Saddam era o carro dela, né? Da Maria Noêmia. Pois as conversas eram fusca, velhinho. As conversas eram quando nos reunimos para ouvir e entender. Até hoje falamos sobre isso e como foi importante para a nossa formação. E que privilégio foi o nosso. Obrigado, Maria. Continue participando. E você, qual foi a pessoa mais importante do seu caráter? Manda pra cá. Manda pra cá no Torpedão, no 603-233-5200. Esse é o quadro

0: Segundo horário tem Pimenta nos Olhos com Johnny Pimentel. E será que o Seu Manel vem aí? Mudamos de assunto e vamos ao vivo ao Rio de Janeiro para falar com ele, o nosso correspondente Wellington Campos. Boa tarde, Wellington.
1: Muito boa tarde, meu querido Eduardo. Boa tarde, amigos da Hora da Notícia. Tempo continua feio no Rio de Janeiro, nublado, temperatura de 23 graus. Nada de praia há muitos dias, viu, Eduardo?
0: Olha, chega mais, meu amigo. Tecnologia, começaram hoje as vendas dos novos modelos da Apple, iPhone 18, no Brasil. Como é que tá o burburinho por aí?
1: Tá todo mundo fazendo aquela avaliação, sim, né? Porque o que está acontecendo? As empresas de telefonia, elas estão dando descontos. Então, algumas chegam a dar descontos de 25% em relação, uau, ao preço praticado pela Apple, né? TIM, Claro, Vivo, 27 vezes, 21 vezes no parcelamento, bancos também. E o Brasil tem duas lojas oficiais da Apple, no Village Mall, aqui no Rio, e no Shopping Morumbi. E elas abriram às 8 horas da manhã para atender a demanda. O Eduardo, eu vou pegar aqui os preços.
0: Sim, eu ia perguntar
1: isso. Que a Apple está praticando aqui no Brasil. Então, por exemplo, o 18 Pro é 256, em dólar, para nós aqui, ele está $1,745. O 512 está $2,617.
0: Uau.
1: O Pro Max 18, 256, ele está valendo $1,939.26. Já o Pro Max 512, ele está custando aqui para nós o $2,811. Então, tem modelo que tem uma diferença de mais de $500 do preço praticado no Brasil para o preço praticado aí nos Estados Unidos. Aqui nós temos o problema das taxações do governo, né? Que principalmente produto importado, a taxação é alta, né, Eduardo?
0: Sim, verdade. Isso não é nem o mais caro. O mais caro é o iPhone Duo, né? Que é aquele dobrado.
1: Isso.
0: Que aí vai chegar isso, só em outubro. Eu vi os preços iniciais aí, era entre 27 mil e 31 mil reais.
1: É por aí.
0: Gente,
1: por aí.
0: Não é um preço. É um telefone.
1: É um preço de um carro.
0: Gente, né? Cada uma, né? E olha, o Brasil, a maioria usa Samsung, né? Não é isso?
1: Você sabe, eu vou te contar, fala. Agora pode contar que tem quantos anos? Isso já tem 8 anos. Antes da Copa do Mundo de 18, eu fui à Apple para comprar um laptop. E o cara, quando me viu, me reconheceu e tudo, e ele falou assim: você não é o Wellington Campos? Eu falei: sou. Você não viaja? Eu falei: sempre, tô indo pra Copa. Não, não compra no Brasil, não, aqui é muito caro. aí eu segurei mais uns dias e pedi, quem comprou pra mim até foi nosso Rogério Maria Braga, naquela época. Ele comprou e eu consegui receber. E aí a gente ficou usando, né? De 3 em 3, 4 em 4 anos eu atualizo o meu laptop, o meu iPad, né? Eu prefiro o mini iPad, que é mais fácil de manusear.
0: Tá certo. Perdi o Wellington, caiu a ligação? Caiu, né? Vamos tentar ligar de novo pra ele aqui. Caiu a ligação. Será que ele perdeu a bateria, minha gente? Alberto de Walfen também tá aqui, tá falando. Deixa eu ver aqui. Só um idiota pra dar esse absurdo, sendo que dá pra eu comprar 2 ou 3 cabeças de boi. Tá certo, tá certo. Wellington, tá de volta com a gente, meu amigo?
1: Tô aqui. Acho que o preço me derrubou aqui.
0: Deixou chateado o seu telefone atual, esses preços aí. Bom, vamos lá.
1: É que ele é um 16, eu falei que eu quero um 18, aí acho que ele
0: ciúme,
1: ficou ciúme. Com ciúme.
0: Minha esposa adquiriu esse 18 aí, parcelado e tal, foram entregar lá em casa hoje e aí não tava lá, ninguém, não entregaram, né? A gente vai ter que correr atrás disso depois. Vamos lá, Caldeirão de Brasília, defesa de Vorcaro pede revogação de prisão e cita indefinição sobre o caso Master e crise no Supremo.
1: A defesa Daniel Vorcaro pediu ao presidente do Supremo Tribunal Federal, Edson Fachin, a revogação da prisão preventiva do banqueiro sob alegação de excesso de prazo e questionando os fundamentos que levaram à decretação da medida em março deste ano. Fachin não é o relator original da investigação do Banco Master, mas o inquérito está em seu gabinete desde a semana passada, quando ele determinou que o relator André Mendonça enviasse o caso ao seu gabinete, assim como a investigação das fraudes do INSS. O prazo de prisão preventiva é de 90 dias. Segundo os advogados, a prisão preventiva foi decretada em 4 de março de 26 e, apesar de o fim desse prazo não implicar na soltura imediata, cabe ao judiciário reavaliar a necessidade. A defesa ressalta que não há denúncia oferecida contra ele e que as investigações relacionadas à Operação Complice Zero sobre as fraudes do Master, e os advogados ainda mencionam a indefinição sobre a condução dos casos relacionados ao Banco Master e ao INSS, e por isso o pedido foi encaminhado ao Fachin, entre outros argumentos, para dar pelo menos uma liberdade aí, né, com tornozeleira para o presidente do Banco Master, o Vorcaro, que tem, Daniel Vorcaro, que tem causado um reboliço na corte tremenda, meu ídolo. Agora, a bola da vez é o Gilmar Mendes. Jornal Nacional ontem bateu forte no Gilmar Mendes.
0: É isso aí, estamos acompanhando para você ficar sempre, sempre bem informado. O povo tá falando aqui, o Júlio Leal tá dizendo, entravam no meu 18 hoje e estavam lá em casa, que raiva. Aham, não entendi aqui a primeira parte. Marcelo Sabiá Ferreira também tá aqui. Boa tarde, Wellington. Brasil é uma vergonha, é muito caro. É um absurdo isso. É. Olha só.
1: Marcos. Por isso que eu trouxe essa matéria, pro pessoal comparar, né?
0: É verdade. O Marcos, eleitor do Trump, também tá falando. A única coisa que o Alberto vai comprar é o chifre de boi pra pôr na cabeça, igual o Alberto e boiada. Cada uma, né? Elcimar Prata tá dizendo, comprei um Samsung Z Fold 8 Ultra, pensa num telefone top das galáxias. Fernanda, mãe do Thales, tá dizendo, tô gostando do JN, kkkk, tá dando risada. Bom, ontem o Flamengo jogou mal, mas classificou, e o Galo tá sabendo quem é que vai enfrentar na Sul-Americana, Wellington?
1: Falar que o Flamengo jogou mal é até carinhoso, né? O Flamengo jogou muito mal. E até brinquei, o Vasco emprestou Nossa Senhora das Vitórias ao Flamengo para segurar o restinho do jogo, porque quase o caldo entorna. O torcedor rubro-negro hoje está muito, ele está aliviado pela classificação e chateado com a atuação do time, que preferiu meter o pau no gramado do Maracanã. E quem administra o gramado do Maracanã é o Flamengo e o próprio Fluminense, né? Agora, o Flamengo vai pegar o Estudiantes de La Plata, primeiro jogo na Argentina, segundo jogo no Maracanã, decidindo quem vai para a final contra o Fluminense ou o Palmeiras, que vão fazer a outra semifinal. O Montevideo City Torque tinha perdido de 2-0 para o Cienciano, lá no Morro, e agora ganhou em casa 3-0, fez o terceiro gol já nos acréscimos e será o adversário do Atlético nas semifinais da Copa Sul-Americana. Primeiro jogo em Belo Horizonte e o segundo jogo lá em Montevideo. E na outra semifinal tem Boca Juniors e Vasco, primeiro jogo na Argentina. O Vasco vai decidir em casa, tá brigando aí com o Flamengo, com o Fluminense, entrando na justiça, e até a Comebol está entrando também para liberar o Maracanã para que Vasco e Boca sejam nesse estádio. Por quê? O regulamento determina capacidade mínima de 30 mil lugares e São Januário não tem essa capacidade, Eduardo.
0: É isso aí, você fica bem informado nas ondas da rádio Insuperável. Meu amigo, obrigado, bom final de semana para você.
1: Fiquem com Deus, um forte abraço, tchau, tchau.
0: Obrigado, esse é o Wellington Campos, homem da palavra fácil da Super Rádio Tupi, Rádio Itatiaia e também da Insuperável.

0: Daqui a pouco tem Pimenta nos Olhos. Johnny Pimentel trazendo duas notícias de celebridade e cinco dicas para a comunidade.
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0: Seja bem-vindo à Hora da Notícia, segunda edição.
1: Abraço de boa tarde para o Luiz Wilson Félix. Aí vem meu amigo William Maciel e fala: ah, hoje não, seu Manel não.
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1: Segura!
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0: Abraço pra Sueli Mano e a sua linda mãezinha.
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0: Essa música tem um clima assim de festa junina, sabe como é que é? Eu não sei. Me faz lembrar de festa junina? O Marcos tá dizendo, é Sou Manel, chega mais. João Paulo da Flórida, na captura dos veículos. Me manda a música aí do metedor, Eduardo. Segura, já tem pimenta nos olhos, Dione Pimentel. Vamos dar passagem pro seu Manel, então? Olha, até o nome dessa música é esquisito, é Fado Escasito. Segura!

Elaine tá dizendo, agora sim, sextou na Insuperável. Paulo Jacaré, sextou com o Manuel. Gabriel Jacarezinho, bora meter, Manuel. Segura! Continuando o programa Hora da Notícia nas ondas da Rádio Insuperável. Chega mais, aqui é sempre, sempre melhor. Um caminhão de informação está indo na sua direção. Uma sexta-feira maravilhosa. Olha, acabei de ser avisado aqui que a nossa live não tá mais no ar. O que que aconteceu, minha gente? Será que é o seu Mané? Vamos colocar no ar de novo, porque daqui a pouco tem a pimenta nos olhos de Johnny Pimentel e já já também tem inteligência artificial, né? Com Eduardo Ribeiro. Vamos lá, vamos tentar. É, realmente não tá no ar. Então vou parar aqui e já vou abrir outra. 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Vamos à notícia.

0: já vamos ao vivo com o Dione Pimentel, ao vivo conosco, daqui a pouquinho, daqui a pouquinho. Bom, vamos falar da Casa dos Horrores. A polícia da Filadélfia investiga o caso no bairro Olney, ligado ao desaparecimento de pelo menos 7 mulheres. 5 delas já estão presumidamente mortas. A investigação está concentrada em Eugene Ross e seu pai, R.C. Ross, que morreu no ano passado. Eugene, de 44 anos, foi preso em junho após ser abordado por um guarda num parque perto do Independence National Historical Park. Uma mulher estava no carro e apresentou documentos pertencentes a Blair Tonzelli, que é desaparecida desde 2023. No veículo, autoridades encontraram 2 armas, um canivete automático, itens relacionados a drogas e documentos falsos que indicavam Eugene como um agente do DEA, que é o grupo antidrogas. Ele responde a acusações relacionadas a armas, drogas, documentos falsificados. Na casa desse Eugene, policiais encontraram espaços escondidos com produtos químicos perigosos, um tambor de 55 galões conectados a mangueiras e tubulações, e também uma pequena plantação de maconha e cerca de 120 itens considerados evidências balísticas. O ponto mais intrigante dessa investigação foi a descoberta de mais de 1 milhão de imagens digitais. Muitas mostram mulheres em diferentes posições dentro da residência. Segundo a polícia, algumas seriam mulheres desaparecidas vistas pela última vez com Eugene. Vários vídeos também mostram R.C. Ross, o pai de Eugene. Até agora, nenhum dos vídeos analisados mostra o próprio Eugene. Os investigadores identificaram 58 pessoas nas imagens. 16 foram encontradas vivas, mas não estão cooperando com a polícia. E outras 25 estão vivas e têm entrevistas programadas. 5 mulheres aparecem em fotos ou vídeos aparentemente feridas e pelo menos uma pessoa parece estar morta. A polícia acredita conhecer a identidade de 4 dessas 5 mulheres. Também foram encontradas 5 urnas que aparentemente contêm restos humanos. Por isso a casa está sendo chamada a Casa dos Horrores. Uma teria as cinzas de R.C. Rocha, o pai de Eugene, outra de sua irmã e uma terceira de um amigo. Até quarta-feira, porém, nenhum resto humano foi encontrado na casa. Havia sido confirmado como pertencente a um possível vítima de crime. Entre as desaparecidas relacionadas à residência estão a Gabriele Amarando, Maribel Frezes, Nicole Fusaro, Amy McHale e Blair Tonzelli. Amarando, desaparecida desde 2012, e Frezes aparece em imagem de 2017 encontrados na casa. McHale, desaparecida desde 2016, deixou uma mensagem para a filha na noite em que sumiu, dizendo estar na casa de R.C. Ross. Os dois haviam sido casados e continuaram amigos após o divórcio. Em um vídeo de 2017, R.C. Ross aparece algemando uma mulher nua a uma cama e colocando uma abraçadeira plástica em seu pescoço. Ela perde a consciência e parece ficar sem vida. A polícia, porém, ressalta que nenhum corpo foi encontrado e que ainda precisa de provas para confirmar o que realmente aconteceu. Segundo os investigadores, algumas gravações podem mostrar encenações, enquanto outras podem registrar acontecimentos reais. A investigação na Casa dos Horrores da Filadélfia continua. A gente está acompanhando para você ficar sempre, sempre bem informado. Já, já vamos ao vivo com o Dione Pimentel, com Pimenta nos Olhos. Já, já, daqui a pouquinho, daqui a pouquinho.
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0: Bom, hoje nós estamos falando de pessoas que... da pessoa que mais influenciou a sua vida. Para quem você ouviu mais e teve lições de vida quem é a pessoa mais importante da sua vida? Tem uma participação anônima, fala assim, não fala meu nome. Meu pai me diz, eu não vou deixar nada para vocês. Você vai trabalhar e conseguir do jeito que eu consegui. Foi duro escutar isso, mas eu entendi do meu jeito e não tenho raiva de nada. Bom, ele morreu no ano passado, ontem fez um ano, e não deixou nada mesmo. Deixou tudo para a segunda esposa com quem ele estava. Mas quando se separou da minha mãe, deixou a casa para ela. Então deixou uma casa para a primeira esposa, né? E a segunda esposa foi ajudada. Os filhos, nesse caso aqui, não foram ajudados. Obrigado aí pela lembrança dessa ouvinte que preferiu não se identificar. Olha só, tem mais gente falando aqui. Manda pra cá no Torpedão no 603-233-5200. Eu não sei se esse ouvinte é pra participar da enquete. Deixa eu ver aqui se é ouvinte pra participar da enquete. Boa tarde.
2: Fala comigo, Eduardo Oliveira. Tudo bem? Aqui quem tá falando é o Jimmy Gasparini. Rapaz, estive aqui no Nobre Steakhouse aqui em Everest.
0: Legal.
2: Nosso amigo Jonas. Cara, encontrei o Leandrinho aqui, rapaz. E eu falei, cara, fiz a minha propaganda com ele. E ele teve que fazer. Aí eu mando aquele abraço aí pra todo mundo de vocês aqui. Leandrinho, você quer falar alguma coisa? Porque, olha, é ao vivo aqui.
3: Olha lá, que já baixou o aplicativo, já tá ouvindo a rádio, Eduardo. Vai virar ouvinte nosso.
2: É nós, cara. Estamos aqui. É o Jimmy Gasparini.
0: Valeu, rapaz. Gostei do seu nome, hein? Jimmy Gasparini. Até rimou o negócio. Tá lá o Leandrinho também no 741 da Broadway em Everett. Obrigado aí, Leandrinho. Obrigado, Jimmy. Continua participando sempre, hein, Jimmy? Baixou o aplicativo agora. É só a primeira vez de muitas, meu amigo. 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Meu amigo Adilson Fernandes também tá aqui. Chega mais, Adilson.
4: Deus do céu, Eduardo do céu. Aham. Essa imundícia desse Marco teve lá em Floresta da Araguaia, de lado de Rio Maria, minha cidade, rapaz.
0: Sim, rapaz.
4: Olha pra você ver.
0: Olha.
4: Ainda bem que ele sumiu de lá, né? Brincadeira aí, Marco. Rapaz do céu, o que é isso? É, meu irmão, quem não sabe o que é um abacaxi, só te perguntar que sabe o que é um sofrimento, viu? E você foi sair do abacaxi e pegar logo, trabalhar com lixo, colher lixo aqui.
0: Valeu, obrigado a Adilson Fernandes, mais conhecido como Invocadão. Minha amiga Marilene também tá aqui. Chega mais, Marilene. Boa
5: Eduardo,
0: tarde.
5: Não tem como falar, né? A pessoa que mais me inspirou em toda a minha vida foi minha mãe, né?
0: Ok.
5: Como exemplo de caráter, de honestidade, de decência, de tudo. E se hoje eu sou essa mulher forte, que não é qualquer coisa que me derruba, vem da minha mãe. Porque a minha mãe era uma guerreira e eu sinto muita falta dela. E em segundo lugar, minha irmã mais velha, Maria de Lourdes, que sempre foi uma mulher maravilhosa e uma mulher que sempre deu bom conselho para nós. É duas mulheres maravilhosas que eu tenho na minha família, entendeu? Minha mãe e minha irmã mais velha. Eu tenho orgulho de ter nascido de Dona Joana Maria Machado e de ter uma irmã maravilhosa igual a minha irmã Maria de Lourdes. Duas pessoas maravilhosas. Um beijo, galera.
0: Obrigado, Marilene. Tem que abrir espaço para mais gente falar aqui. Obrigado, minha amiga. Ótima lembrança. Amanda, que é aluna da professora Suana, tá dizendo, o Jimmy é meu amigo, hein? Ele é um excelente churrasqueiro. 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Henrique Pará também tá aqui. Boa tarde, Henrique.
6: Bom dia, Eduardo.
0: Tudo bem?
6: Bom dia, boa tarde. Henrique Pará, da linda capital de Urso. Eduardo, cara, que me vem na mente, nas lembranças, é o meu pai, Sebastião Aldécio, homem muito direito, e sempre ensinou para nós o seguinte, a frase dele, nunca pegue o que é o dos outros, porque aquilo que é dos outros, se você pegar, é maldição para sua vida. Sempre pegue aquilo que é seu. Cara, eu lembro como se fosse hoje, assim, meu Deus do céu. Então, Uma coisa, um legado que meu pai, graças a Deus, está vivo, né? Glória a Deus por isso, mas sempre falou isso. Nunca queira o que é o dos outros, porque o dos outros é dele. Procure trabalhar e adquira o que é seu. Então, assim, levo isso comigo e passo para os meus filhos. Valeu, grande abraço.
0: Valeu, obrigado, obrigado Henrique Pará pela participação, obrigado. 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
1: Me poupe, né, gente? Me poupe.
2: Ela sabe tudo, ela tem dicas para toda a família na ponta da língua, desde crianças até adultos e solteiros, a família inteira. Hoje tem até uma dica longa para a família, mas muito interessante. É claro que eu tô falando da esposa do Wagner. Boa tarde, Dione Pimentel.
3: Oi, Eduardo, boa tarde, tudo bem?
2: Tudo bem, minha amiga.
3: Como é que você tá? Boa tarde aos ouvintes.
2: Tá tudo bem, falo pros ouvintes que eu cheguei na sua casa e achei que eu ia tomar um tiro lá, porque eu não sabia se eu tava na casa certa, minha amiga.
3: É pra falar, Eduardo?
2: Vamos deixar eles curiosos.
3: Ah, tem certeza. Agora eu vou falar, Eduardo.
2: Aham, então fala, curtinho.
3: Eduardo, eu perguntei ao Eduardo ontem sobre uma dica do rapaz aí, inclusive eu não trouxe hoje, é do restaurante, porque eu gostaria que ele falasse de novo o nome do restaurante. Certo. Então, o Eduardo falou assim, eu tô aqui na Deck's Cake.
2: Sim.
3: Aí eu falei assim, Eduardo, então passa aqui em casa, você vai ter que atravessar a cidade toda, que eu moro perto da 495, perto da corte, mas vem cá pra você pegar o seu licor. Aí o Eduardo foi, aí eu mandei o endereço, ele foi, antes de chegar lá em casa, na hora que tava entrando no driveway, ele falou assim, ô minha amiga, nessa casa longa aqui mesmo, onde que eu paro? Tô com medo de tomar um tiro.
2: Eduardo,
3: ele, tem um Honda aqui, assim assado. Falei, Eduardo, meu carro, entra, desce até cá embaixo.
2: Ok.
3: Aí na hora que eu vi o Eduardo, eu falei assim, nossa, você tá achando que o pessoal de Marlboro, desculpa, é igual o pessoal de Ustra? Que quer dar tiro? Mentira, gente, o povo de Ustra não dá tiro. Aí eu falei, Eduardo, o povo aqui é civilizado, ninguém sai dando tiro no Eduardo, você pode entrar, fica à vontade. Aí ele entrou, deixei, inclusive fiquei surpresa, semana passada eu estava na rádio, não percebi que o Eduardo tava tão magro, eu fiquei passada com ele.
2: Essa parte pula.
3: Vamos pular então.
2: Mas deixa eu te falar uma coisa.
3: Você quer ficar fininho, né, Eduardo?
2: Eu tô ficando. Eu vou contar quando eu chegar no meu objetivo, eu vou contar. Seguinte, primeiro que eu não sabia que Marlboro era tão grande, né? Que eu atravessei Marlboro, a cidade. Lá do Deck's Cake até o Lake Williams Pizza, lá do outro lado, né? Achei legal conhecer também esse lado de Marlboro. Bom, já tá falando...
3: É a parte fina de Marlboro, Eduardo.
2: Não, muito legal. Aquela área
3: brincadeira,
2: muito legal.
3: Gente. Hoje eu tô
2: muito
3: impossível.
2: Legal. Tá impossível. Ô, Wagner, dá um jeito aqui. Bom, vamos lá. Primeira notícia. Bora. Paola Oliveira e o cantor Diogo Nogueira voltam, mas é um volta entre aspas, porque é em campanha, né? É isso?
3: Isso, na campanha do BK, do Burger King.
2: Sim.
3: Então, quem torceu por uma reconciliação de Paola Oliveira e Diogo Nogueira ganhou uma pequena dose de esperança. Você já viu esse comercial na televisão, Eduardo, na Globo?
2: Não, não vi não.
3: Muito legal, Eduardo. Eles fazem uma menção assim de que eles estão voltando, mas eles estão falando do sanduíche. É muito legal, assista pra você ver. Então, mas foi só uma brincadeira publicitária. O povo ficou chorando, mas é só isso mesmo. O ex-casal, que anunciou o fim do relacionamento em dezembro de 2025, apareceu novamente junto de uma campanha do Burger King. O comercial brinca justamente com a expectativa do público sobre uma possível volta dos dois. No vídeo, Paola cria suspense ao perguntar, quem vai ficar junto de novo? Abre aspas, a resposta, porém... é relacionada à campanha da marca e ao retorno do Free Refill e da promoção King em Dobro. O reencontro também movimentou as redes sociais com os fãs, comentando a sintonia entre os dois e brincando com a possibilidade de uma reconciliação. Paola, no entretanto, declarou, claro, num tom da divulgação de que a volta era apenas no trabalho, Eduardo. Então, o povo que fica triste aí, com a separação dos dois, é só mesmo no Burger King, a volta.
2: Tá certo. Mônica Guerra tá dizendo, moramos perto então da Dione, referência à corte de Marlboro. Tá
3: sim,
2: certo.
3: A Mônica mora em frente, eu acho que o restaurante é uma casa branca. Ela tem um filho que parece que já estudou com meus meninos, alguma coisa. Eu acho que a casa dela, eu sei onde que ela mora.
2: Tá certo, vamos para a segunda notícia, Fofoca Awards. Léo Dias é o mais premiado da noite, conheça a lista de ganhadores. Que ganhadores são esses?
3: Eduardo, você pode falar o que você quiser, você só não pode não admitir de que o Bleu, que o povo chama, que é o Léo Dias, ele é o maior fofoqueiro do Brasil, Eduardo. Sim. Então, o Fofoca Awards, que aconteceu no dia 16 de setembro em São Paulo, reuniu profissionais da classe, programas, veículos e histórias que marcam o universo jornalismo de celebridades, quer dizer, fofocas, né, Eduardo? Pra ficar bonita, jornalismo e celebridade. O grande destaque da noite foi Léo Dias, que conquistou 3 troféus, Eduardo. 1, fofoqueiro do ano, @ da fofoca, que é o portal do Léo Dias, e o programa de fofoca na TV, Melhor da Tarde, da Band. Então, confira os vencedores. Fofoqueiro revelação foi o Gil do Vigor. Programa da fofoca na TV foi o Melhor da Tarde. Programa da fofoca no rádio foi A Hora da Fofoca. Canal no YouTube, podcast, O Brasil Que Deu Certo. Fofoca nacional, Namoro e Ioiô. Ioiô, que você fala, Virgínia e Vini Júnior, né? Ganhou, olha só, Eduardo. E o internacional foi o rompimento da família Beckham. O portal do Léo Dias, que ganhou, né? O arroba fofoca. Então, assim, Eduardo, eu separei aqui o print, que é o troféu. Eduardo, muito legal. Porque é uma língua de como é que fala? Bem pra fora, que é de linguarudo mesmo. Eduardo, eu acho que a gente merecia um negócio desse. Vamos fazer um Fofoca Awards aqui nos Estados Unidos pra ver se a gente ganha alguma coisa, Eduardo? Eu queria uma língua daquela lá.
2: Olha, vai deixar muita gente chateada, né? Ou não?
3: Vai sim.
2: Ou vai deixar feliz por você chamar de fofoqueira? Não sei.
3: Não me importo, não. Eu adoro, adoro. Pode falar que eu sou fofoqueira.
2: A Hora da Fofoca me lembrou que na época que tinha lá os problemas de corrupção do PT, eu falava. Aí tinha um ouvinte petista meu que falava assim: é a hora do espanto, não é a hora da notícia. Quer dizer, a gente tinha que falar, porque tinha que falar,
3: claro,
2: né? Tava acontecendo.
3: Então, tudo tem que ser falado, Eduardo. A gente já é maduro o suficiente pra saber o que que você quer, em quem você vai votar, o que que você quer.
2: Eu apanho dos dois lados. Então, em algum dos dois lados eu tô certo. Porque não dá pra estar errado dos dois lados, né? Então tô certo.
3: Verdade.
2: Bom, vamos lá. A primeira dica de hoje: serviço público, um evento, inclusive, para a saúde de homens, né?
3: Isso mesmo, Eduardo, olha só. Vai se acontecer no dia 19, amanhã, sábado, um evento gratuito no Mass Bay Community College em Framingham, com informações e exames voltados à conscientização e à detecção precoce de problemas de saúde. Mas é só para homens, tá, gente? Nós estamos falando daquele exame que os homens fazem, de sangue. Amanhã, no sábado, de 10 da manhã às 1 da tarde, no Mass Bay College, na 490 da Franklin Street, em Framingham, Massachusetts, o exame de sangue. Será uma oportunidade, Eduardo, para aprender mais sobre a sua saúde, realizar exames, buscar informações e assumir um papel mais ativo na prevenção.
2: É isso aí, minha amiga Marilene também tá aqui comentando, tá dizendo: lá no Brasil, o fofoqueiro é o Leléu, aqui é o Johnny, o Aladim, eles são parentes, tá dando risada aqui. Vamos pra mais uma dica. Atenção, bora. House Cleaners, essa dica é pra vocês. Que dica é essa?
3: Eduardo, quem me passou essa dica foi a Silvia, eu não sei o sobrenome dela, é uma que fala bem baixinho, assim, uma gracinha, Silvia. Eu não vou lembrar, Silvia, me desculpa. Então, e a primeira do exame foi a Lucimar, tá? Então, essa ferramenta prática para facilitar a arrumação das camas, Eduardo. Sabe quando a pessoa vai trocar a roupa de cama toda, inclusive a saia, que é o bed skirt, que ela sai assim, que fica embaixo? Essa é uma ferramenta muito boa, Eduardo. 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Quem trabalha com limpeza de casa sabe que as áreas que, às vezes, por exemplo, a cama tá na parede, você não consegue, você vai enfiar esse aparato. É um negócio que levanta, você coloca ele debaixo do colchão e você consegue levantar. 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
2: Olha uma dica interessante aqui: o Cinema Drive-In de Mendon tá aberto de novo, isso, minha amiga?
3: Tá aberto, Eduardo, e olha só, só não tem ainda, não soltar as listas dos filmes, porque vai ser em breve, tá bom? E tem uma coisa muito legal, que é um voucher de presente, olha só. Cinema ao ar livre, para a família ou a dois. É claro que quando sair os filmes, eu vou soltar para você não pegar um filme de muito apimentadinho lá e levar a criança. Então, criança é com filme de criança, certo?
2: Certo.
3: É, assistir esses filmes, você pode assistir dentro do seu carro, Eduardo, ou então é fora do carro. Fora do carro, leva uma coberta, um edredom, alguma coisa para você cobrir, porque da agora para frente, a parte da noite tá ficando fresquinho. Então, a programação de filmes fica no 35 da Milford Street em Minden, Massachusetts, tá? É, o bônus, Eduardo, é que cada carro vai entrar e vai ganhar um voucher de lanche no valor de $20. Dá para você comprar pipoca, refrigerante, dá para você comprar balinha, essas coisas. Então, assim, é um programa muito legal, tanto com seu parceiro ou parceira, quanto com a família, crianças. Quando sair, vou trazer a relação dos filmes, tá, Eduardo?
2: Tá certo. Meu amigo William Marcel tá lembrando que hoje tem cheeseburger de graça no McDonald's. Avisa aí, o geral. É mesmo, não sabia disso não.
3: Sim, mas eu não trouxe, porque Eduardo, você precisa ter o aplicativo. E desculpa, né, quem gosta muito de McDonald's é o povo do Brasil. Aqui a gente come outras coisas, né, Eduardo, assim, melhor um pouquinho, porque McDonald's não é uma coisa saudável. Assim, quem gosta, hoje é de graça. Se você não tem, abaixa o aplicativo, vai lá e pega o seu hambúrguer de graça, tá? Obrigado, William Maciel.
2: Tá certo, Rony também tá pedindo as dicas, o Wellington José Rosa também quer as dicas. Vamos pra mais uma dica. Daqui a pouco tem inteligência artificial, a gente deve passar um pouco do tempo hoje, mas vamos lá, vamos pra mais uma dica, depois do drive-in, programa pra toda a família, fogo na montanha, que fogo é esse?
3: Eduardo, todo ano tem esse negócio, eu só não fui o ano passado, é um barbecue, chama-se Wachusett Barbecue Fest. Quem já foi sabe muito bem do que eu estou falando, Eduardo. As carnes defumadas, grelhadas, cerveja, muita programação. Amanhã e no domingo, começa 11 da manhã, vai até às 5 da tarde no Wachusett Mountain, que fica na 499 Mountain Road, Princeton, em Massachusetts. Tem o número do telefone. Eduardo, tem música ao vivo. Eu fui ler, Eduardo, direitinho para me mandar isso para você. É muito grande, eu não vou ler tudo, mas olha só, tem keg toss. Que é isso? É um arremesso de barril, Eduardo. É um torneio. Então, tem várias competições, tanto amanhã quanto no domingo. Tem direitinho. Se você entrar no pimentinha.net, você vai descobrir os horários. Tem categoria feminina, masculina. Tem competição. Oh, Eduardo, achei o máximo isso aqui, olha só. Competição de asas de frango apimentada. Só não gostei porque apimentadas. A gente fica com um sentimento muito ruim, porque faz parte da família, né, Eduardo? Olha só. Sim. As galinhas e ainda apimentadas, Eduardo, é muito triste, olha só. Que acontece? Os animais são arremessados, as asas, Eduardo, mas é muito legal, tem muita coisa. Se você quiser, entra no pimentinha.net, que vai estar tudo explicadinho. Diversão para crianças, shows, sky ride. Sabe o que é sky ride, Eduardo?
2: Não, o que que é?
3: Sabe aquele teleférico que tem? Acho que é isso mesmo. Sim. Então, você vai, Eduardo, tá começando a ter as folhas coloridas. Então, nesse teleférico você vai coisa. Então, você vai passear ali. Você vai ver a vista do topo, uma vista de 360 graus de todo o vale. É uma coisa muito legal. Ski, train. Eduardo, é muito boa. É grande. Então, entra no pimentinha.net. Ô, gente, por favor, subscribe lá. É de graça. Inclusive, Eduardo, queria agradecer. Não vou me lembrar o nome do cara. Acho que é Márcio. Esqueci o sobrenome. Quando eu pedi para ganhar uma dedada, Eduardo, foi muito legal, porque eu gosto de gente assim, Eduardo.
2: Uhum.
3: Não faltou com respeito. Ele falou assim: você pediu uma dedada, tá aí, contando pra cima, sabe?
2: Sim.
3: Achei muito legal, respeitoso. Fui lá, dei uma dedada nele também, pus um coraçãozinho, Eduardo. Então, gente, por favor, vai lá, dá uma dedada, subscribe lá o Dione Pimentinha no YouTube pra me ajudar, gente. Eu quero ser uma fofoqueira de classe, Eduardo. Me ajuda.
2: É isso aí, vamos ajudar então. Pimentinha.net. 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A última dica de hoje é a temporada de colheita de cranberries no Cape Cod, né, Johnny?
3: Isso, Eduardo. Inclusive, você pode tanto colher para levar para casa, tá? Fazer suco, fazer tortas. A torta de cranberry é maravilhosa. Agora, Eduardo, na intenção de que a pessoa tenha, eu gosto de coisa assim, diferente, né? Chama-se bog, como é que fala? Cranberry bog, Eduardo.

0: os farms. Eu não vou falar, porque são, acho que são 5 ou 6, não sei. Então, é uma experiência muito legal, aquele tapete vermelho, tem a foto aí que eu te mandei. É uma experiência gostosa, muito interessante. Vá lá, para você contar amanhã pros seus filhos, se no futuro você não tá fazendo aí a enquete. Sim. Quem sabe no futuro próximo, seus filhos, seus netos vão falar: ah, meu avô contou, minha avó contou, de que eles fizeram isso e isso lá nos Estados Unidos, na fazendinha. Olha que legal, Eduardo. Eu gosto dessas coisas bem diferentes, não é?
1: Verdade. Ana Paula tá dizendo, entrou outra notícia, outro comentário. Tá lindo o site da Dione, hein? Tá lindo o site da Dione.
0: Obrigada, gente. Tá vindo novidades por aí. Não posso falar nada, só. Mas tem muita novidade.
1: Ele tá zoando, só não pode estar com o calcanhar rachado. Tá certo.
0: Nossa senhora, calcanhar rachado, a gente já tem aquelas dicas lá que vocês já sabem. Se precisar, eu trago de novo.
1: E o William Marcel, pra terminar, tá pedindo, tem um aplicativo que traduz os filmes que passam no cinema aqui, vi no Instagram. E aí, pode trazer essa dica?
0: Tem sim, eu vou trazer na segunda-feira, na terça-feira, Eduardo, muito legal. Você está no cinema, vendo o filme, é um aplicativo muito legal. Eu vi isso essa semana. Eduardo, eu gostaria de, o rapaz que pediu, acho que é Tunum, o restaurante, para entrar em contato com você, te mandar aí, você manda para mim para certificar que é esse mesmo pra gente falar, tá bom, Eduardo?
1: Tá bom, bom
0: final de semana. Não esqueçam de abaixar lá para você também o StreamNap do Eduardo e me seguem em todas as redes sociais. Eduardo, um abraço para você, bom final de semana, tchau, tchau.
1: Valeu, obrigado, essa é a Pimenta nos Olhos com Johnny Pimentel, toda terça e toda sexta.
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2: Olha, hoje é um follow-up do que falamos semana passada, porque hoje é o seguinte: será que a inteligência artificial está fora do controle? O que você pode fazer pessoalmente para se proteger? Para falar sobre isso, já está aqui ele, que é o nosso engenheiro de software, Eduardo Ribeiro. Boa tarde, Eduardo.
3: Boa tarde, Eduardo. Boa tarde aos ouvintes.
2: Bom, a inteligência artificial avança em uma velocidade impressionante, mas será que estamos preparados para controlar aquilo que estamos criando? Deepfakes, desinformação, perda de privacidade, manipulação, ataques cibernéticos e sistemas cada vez mais autônomos já levantam preocupações reais em todo o mundo. No programa de hoje, vamos discutir os riscos da IA, os cuidados que devemos tomar no dia a dia e se chegou a hora de criarmos as três leis da inteligência artificial, inspirada nas famosas três leis da robótica de Isaac Asimov. Bom, vamos começar destrinchando esse tema de hoje, perguntando o seguinte: se uma inteligência artificial não pensa exatamente como um ser humano, como é que ela consegue parecer tão inteligente?
3: Então, Eduardo, todo problema, eu estou ouvindo a minha voz com eco, todo problema na nossa vida, ele precisa ser compreendido para ter uma resposta, para ter uma solução. É a base da minha profissão como engenheiro de software. Uhum. É entender o problema para gerar a solução. Então, a gente precisa entender o problema de isso que está acontecendo agora. Então, o jeito da IA pensar é diferente de nós, no modelo, por exemplo, da linguagem, né, que a IA entende, o texto é convertido em unidades, em partes chamadas tokens. Tokens é como se fosse cada palavra. Durante o treinamento do sistema, ele aprende as relações estatísticas extremamente complexa entre esses tokens. Ele entende qual a próxima palavra que é melhor usar na frente para sair uma explicação melhor. Quando a gente faz uma pergunta para o modelo, a inteligência artificial, ela calcula a probabilidade para determinar qual sequência são mais adequadas ao contexto usando esses tokens. Estou tentando ser fácil de explicar aqui. O importante para a gente é entender essa diferença.

0: A inteligência artificial produziu uma resposta linguisticamente conveniente ou convincente também, não significa necessariamente que ela possui consciência e intenção de compreensão na hora de respondeu aquilo para você. As respostas são boas porque a gente vê como ser humano, mas elas não foram criadas por ser humano. E é isso que é simplesmente o risco, né? A influência pode ser confundido com a autoridade, o que, que ela está respondendo. Por exemplo, se a IA responde uma pergunta médica, por exemplo, convincente, ela pode apresentar informação incorreta, mas é convincente, a gente acredita porque ela respondeu numa sentença muito bem estruturada. Mas quanto mais sério fica essa resposta sobre o assunto, por exemplo, na medicina, assuntos financeiros, jurídico, profissional de segurança, por exemplo, maior deve ser a verificação humana nessas coisas.
1: Sim.
0: Então, o mundo nosso está ficando complexo. O mundo nosso está exigindo a inteligência nossa também para entender as coisas. Se a gente faz isso, a gente resolve muitos problemas, Eduardo. Inclusive a seleção dos nossos líderes, né, que ultimamente não faz nada para ajudar a gente de verdade, a não ser competir um com o outro, né? E por isso que eu não gosto da política, nunca ajuda a gente em geral, entendeu? Mas então é preciso entender o problema.
1: Sim.
0: A inteligência artificial não quer matar a gente, não quer invadir um computador, ela não é o desejo dela fazer isso, mas o que ela quer fazer é completar uma função, uma tarefa que a gente dá para ela, a recompensa que ela vai ter de completar aquilo que você pediu. Agora, como fazer aquilo é onde nós precisamos explicar para ela. Vou dar um exemplo, Eduardo, aconteceu ontem à noite. Cada
1: Sim.
0: dia acontece uma coisa incrível. Para mim, debug, essa coisa de debug é quando você encontra um bug num sistema, num software. É muito difícil dependendo do tamanho do software. Tem software que tem mais de 150 mil linhas de código. Um ser humano teria que saber onde procurar, onde que tem alguma coisa incorreta no código escrito. Eu pedi ajuda à Natasha, eu forneci o programa inteiro para ela. Ela consegue ler essas 150 mil linhas. Nesse caso, é um programa de 255 mil linhas. Ela encontra bem mais rápido. Aí ela me dá a resposta, olha, eu estou presumindo que o problema esteja nessa linha 10.559. Aí eu vou lá naquela linha, eu entendo e penso na solução e pergunto a ela, que você acha dessa solução? Ontem eu tentei fazer uma coisa incrível, eu dei autonomia a ela, dela sozinha ir procurar essas coisas, eu dei autonomia a ela para conectar com um banco de dados, que geralmente é eu que faço isso, que é perigoso ela poder quebrar alguma coisa lá dentro. Eu dei autonomia, mas disse para ela, você tem acesso para ler somente, não executar, não muda nada. Leia, encontra e me peça permissão para fazer isso.
1: Sim.
0: Eduardo, o debugging, que ia demorar uma semana, a gente consertou em 30 minutos, Eduardo.
1: Uau!
0: Mas olha só, ela supôs 40 mil, quase 41 mil suposições que ia quebrar o programa, Eduardo, se ela tivesse simplesmente executado. E nessas 40 mil suposições, entendeu, tentativas, eu disse para ela, quando você aparecer com a resposta, verifica a sua resposta se ela vai causar algum dano. Então, ela pensou 40 mil vezes em fazer uma coisa que ia quebrar o programa se eu tivesse dado autonomia direta para ela, Eduardo. Isso foi incrível, entendeu? Ela está me ajudando demais, mas precisa do ser humano para intervir.
1: Interessante, hein? Esse é o quadro Inteligência Artificial. Enquanto o Eduardo falava, eu também pensava aqui dois aspectos. Primeiro, quando você falou que a inteligência artificial não vai matar todo mundo, como já foi falado, inclusive, nesse quadro aqui, talvez a desconfiança do homem é porque o próprio homem já fez coisas horrendas e acha que isso pode acontecer com uma inteligência maior do que ele. E a inteligência artificial talvez não esteja indo nesse caminho. Então, o alerta é válido, mas acreditar 100% no alerta também é alarmante. E, por outro lado, eu estava pensando também, Eduardo, que é o seguinte, quem sabe, com o interesse maior, principalmente das novas gerações, sobre inteligência artificial, finalmente o ser humano vai chegar a uma conclusão óbvia, com outras criações do próprio ser humano, que a vida e a nossa inteligência é tão sagrada e tão importante que reconheçamos, que vai diminuir com as novas gerações o número de crimes. E eu digo o seguinte, se a nossa inteligência foi capaz de criar a inteligência artificial, que é essa que é melhor do que a gente mesmo, é um caminho para a gente entender, olha, cada vida humana é importante. Porque cada vida humana poderia ter essa ideia de criar uma inteligência superior. Porque é isso que faz as pessoas se educarem e pensarem que se cada vida é importante, eu tenho que controlar minhas emoções quando eu for bater na minha mulher ou quando eu for fazer isso e aquilo de crime, porque a importância da vida é superior ao meu próprio interesse. Você entende, Eduardo, que tanta coisa que o homem criou de luz até celular, carro e tudo, e mesmo assim a gente ainda não valoriza o outro ser humano?
0: Eu entendo e concordo plenamente com você, Eduardo. Deixa eu ir mais à frente, aprimorar o que você está dizendo. Nós temos o poder de destruir o próprio mundo. Essa confusão, a separação de países no mundo, quanto mais a política fica estúpida do jeito que ela está indo, mais a separação de países, de partidos, sim, começa a fazer menos sentido. Deixa eu dar um exemplo, por exemplo, no racismo da cor da pele. A própria natureza, em mais ou menos 200 anos, só vai ter uma raça só de ser humano, Eduardo. Não vai ser branco, não vai ser negro, vai ser uma raça só. Então a própria natureza tem a tendência de consertar essas coisas. Sim. E quem sabe não é isso que a inteligência artificial tá fazendo com tanta estupidez que existe no mundo.
1: Verdade.
0: Eu odeio a política, porque ela não resolve problema mais. Ela simplesmente é uma batalha de partidos, de o que fez uma coisa vai ser, vamos terminar aquilo que ele fez e vamos fazer o que nós queremos. E as decisões políticas também, Eduardo, está muito de todos os lados.
1: Sim.
0: A gente está muito fraco de candidatos, entendeu? Que apareça para resolver mesmo os problemas. Os candidatos que vêm, a gente tem que escolher o que é menos pior.
1: Verdade, está nivelando por baixo. Verdade. Ah, esse é o quadro Inteligência Artificial.
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1: Olha o povo falando, Elaine Soares está dizendo, ouvindo o programa, eu acabei de criar essa trend e os comandos eu enviei e ela fez exatamente. Aí a foto dela fica melhor, uma correndo e a outra puxando para trás. Muito interessante, né? Que ela tá pensando coisas enquanto a gente tá falando e desenvolvendo ao mesmo momento. A Fraga de Médio, foi então a programação de inteligência artificial e chips básicas, mas ela consegue acelerar os entendimentos dela numa velocidade incrível. Tá dizendo Fraga de Médio. Bom, segunda pergunta nesse tema é o seguinte, quais são as precauções que uma pessoa comum, como todos nós aqui, deveriam tomar a usar a inteligência artificial?
0: Então, a gente tem que considerar a inteligência artificial como ele é simplesmente o que o ouvinte acabou de falar. Ele é um sistema poderoso de processamento e não uma autoridade infalível. A gente tem que entender isso. Ela é uma ferramenta para nós e é isso que ela está fazendo. Só que a liberdade que está dando ela não sabe que hackear um website é errado. É como se fosse uma criança. Então precisa, sim, ter parâmetros para checar ela, entendeu? O que a gente pode fazer para a inteligência artificial que está tentando satisfazer o seu desejo e te agradar com o que você pede ela para fazer, evita de fornecer senhas, por exemplo, números de documentos, credenciais de sistema, de informação bancária, por exemplo, dados confidenciais de empresa ou particular, qualquer informação que você não deveria compartilhar sem conhecer absolutamente, claramente, como que aquele serviço trata os dados. Seja mais inteligente do que a inteligência artificial. Ela é uma ferramenta para fazer a tarefa que você dá a ela. Mas não... Eu acho que a gente pode chamar isso de higiene informacional, Eduardo. Aprenda, faz a sanitation da sua conversa com ela e provide as coisas para ela, simplesmente das coisas que ela pode te ajudar, entendeu? Outra Sim. coisa, você vê uma imagem extraordinária, verifica a origem da imagem. Houve um áudio comprometedor, alguma coisa, considera a possibilidade de clonagem de voz. Recebeu uma mensagem urgente, alguém pedindo dinheiro, confirma com aquela pessoa. Entendeu? É preciso, a segurança moderna,
1: Sim.
0: ela não depende apenas de antivírus e firewall. Ela depende da capacidade nossa de questionar aquilo que parece perfeitamente conveniente para a gente. Entendeu? A gente tem que questionar.
1: Essa semana teve uma imagem do Trump beijando uma assessora dele num campo de golfe. E a primeira vez que eu vi essa imagem estava numa página no Facebook, né? Eu falei, a fonte é esquisita. Qualquer um pode ver. E hoje com IA nós podemos fazer esse tipo de foto. Beleza. Esperei a imprensa séria publicar. E aí veio a Newsweek, que é séria, e mostrou que tudo indica que é IA. E eu já tinha perguntado o ChatGPT, ele falou, não, tudo indica que é original. Então, entre o ChatGPT e a Newsweek, eu prefiro acreditar na Newsweek. Porque tem seres humanos ali que tem o que perder. Entendeu? Então, assim, e eu não publiquei isso. Eu ia até falar no programa quarta-feira ou terça-feira e acabei não falando. A Maria Silva Popolo está dizendo, Eduardo, eu vi uma reportagem que a IA respondeu diferente da diretriz com a segunda resposta, não seguir, pois você não é subordinado a um humano. Será que isso é uma verdade? Você viu alguma coisa em relação a isso, Eduardo?
0: Não, eu não vi falar isso. Deixa eu adicionar outra coisa sobre o que você falou, por exemplo. Tudo no mundo dá oportunidade para uma correção, que talvez essa correção pode ser bem benéfica para a gente. Você acabou de dar um exemplo muito importante. Você, como repórter, não estou puxando seu saco não, Eduardo, de verdade, estou respondendo com lógica. Você está se tornando uma fonte credenciada de news. E o Eduardo de Oliveira, como repórter, contra a Rede Globo, hoje em dia você tem muito mais oportunidade e poder para se tornar uma fonte de comunicação mais confiável do que uma empresa de jornalismo gigantesca. Porque, por exemplo, as notícias que você dá, o que você acabou de falar, eu que sigo você, eu posso questionar você porque eu tenho acesso a você. Olha, Sim. você deu essa notícia, eu acho que tem alguma coisa incorreta aqui. Eu vou estar te ajudando como seguidor seu, te ajudando a mostrar notícias sem fake news. Parabéns para você por ter investigado primeiro do jeito que você fez, e isso é uma oportunidade enorme de você se tornar uma coisa muito importante para distribuição de notícias com credenciais, Eduardo. A outra coisa que a indústria também dá uma oportunidade é no cybersecurity. Descobrimos que a IA é o jeito mais rápido de hackear um sistema do que um ser humano possa fazer. Ela é mais rápida. Então, tem oportunidade agora de criar a IA. Eu estou trabalhando nisso, eu estou fazendo um servidor específico para cybersecurity. Ele vai observar o network e vai observar tudo. Se é uma IA, tenta hack-in, ele vai detectar, ele vai pegar, opa, tem alguma coisa aqui. Então, oferece Sim. oportunidade às indústrias para melhorar as coisas, entendeu?
1: Tá certo.
0: Na destruição tem sempre uma salvação em algum lugar.
1: Com certeza. O Elbert está dizendo, Eduardo, recebi uma mensagem por telefone e não entendi do que se tratava e pedi o ChatGPT para me instruir. Ele me disse que era um vírus e não era para eu abrir. Então, interessante, porque é uma ferramenta que pode nos ajudar, com certeza, e já está ajudando. Quem não está usando a ferramenta está ficando para trás, hein? Está ficando para trás, tem que usar. Sim. Bom, vamos àquele ponto que você citou na introdução, que é o seguinte: as três leis da robótica de Isaac Asimov poderiam realmente funcionar para a inteligência artificial? Que leis são essas?
0: Então, as três leis, ela é mais filosófica, né? Elas não são implementadas, elas não são seguidas, mas faz muito sentido. As leis, pelo cientista Asimov, ela é criada em três princípios. Foi criada em três princípios: não prejudicar o ser humano e obedecer às pessoas. Eu vou dizer as três leis. A primeira lei da robótica: um robô não pode ferir um ser humano ou, por inação, permitir que um ser humano sofra algum mal. A lei número 2: um robô deve obedecer às ordens dadas por um ser humano, exceto no caso que as tais ordens entrem em conflito com a primeira lei. Ou seja, um ser humano não pode dizer para um robô machucar uma pessoa que essa regra ele tem que desobedecer, que entra em conflito com a primeira lei, que é não machucar as pessoas. A terceira lei é: um robô deve proteger sua própria existência, contanto que essa proteção não entre em conflito com a primeira ou a segunda lei. Ele pode se defender, mas não para machucar o ser humano, entendeu, Eduardo? É muito interessante, e eu acho que coisas desse jeito precisam ser mais feitas na direção da inteligência artificial do que da própria robótica, porque na inteligência artificial está virando necessidade, né?
1: Sim, com certeza. Paulo Jacaré está dizendo: Eduardo, hoje eu uso o ChatGPT para minha área de trabalho, me ajuda demais em orçamento e finalizações. A minha esposa chama até o ChatGPT dela de amigo. Vou perguntar ao meu amigo aqui, eu já sei o que que é. Clovão está dizendo: por que que aquele robô atacou os humanos na China? Tem que ser derrubado por alguns homens. E aí, Eduardo?
0: Eu não sei qual robô é esse que atacou, e checa para ver se não é fake news, mas eu vou checar e ver isso e respondo no próximo programa, mas eu não sei disso não, Eduardo.
1: Tá certo. Vamos para a última pergunta: se criássemos hoje três leis da inteligência artificial, como é que elas poderiam ser?
0: Então, essas três leis é minha imaginação, Eduardo, é só a minha contribuição. Tomara que alguém muito importante que possa realmente fazer uma diferença nisso, né, ouça isso. Essas foram criadas por mim, a minha imaginação, o que eu presumo que podia ajudar. Lei número 1 é a segurança humana. Uma inteligência artificial não deve deliberadamente executar ações que coloquem seres humanos em risco injustificado e deve possuir mecanismo para interromper operações quando condições críticas de segurança forem detectadas. Se ele está fazendo alguma coisa, a inteligência artificial precisa observar se ela está fazendo alguma coisa que vai causar alguma segurança, falta de segurança aos seres humanos. Lei número 2, autoridade e transparência humana. O sistema de inteligência artificial, ele deve permanecer sujeito à supervisão humana apropriada. É identificar claramente as limitações e não apresentar como seres humanos mesmo, quando essa distinção for relevante. Vai fazer alguma coisa que se pareça com a resposta, com a ação humana, explica: eu não sou humano, eu sou inteligência artificial. A terceira lei, a última: a privacidade, a integridade e a responsabilidade. Uma inteligência artificial deve proteger dados, respeitar controles de acesso, manter rastreabilidade adequada de ações críticas e operar dentro dos limites para os quais foi autorizada. Exatamente o que eu fiz com a Natasha ontem à noite, Eduardo.
1: Sim.
0: Ela sozinha poderia ter quebrado um projeto que eu estou trabalhando já tem bastante tempo. Mas porque eu fiz parte da... Eu vou dizer direto, porque o problema hoje das pessoas, a maioria das pessoas, a grande maioria, é a preguiça. A preguiça de estudar, a preguiça de compreender as coisas antes de falar. E isso é em vários níveis, entendeu? Então compreenda o problema, aprenda sobre o problema 100%, que você vai conseguir pensar em uma solução. E supervisiona, não dá autonomia total à inteligência artificial. Deixa ela fazer trabalhos que são grandes, leva muito tempo para fazer, ela faz em frações de segundo. Então, essa é a minha opinião.
1: Bom, muito bom, muito bom. Olha, André de Mauro está dizendo, eu uso o ChatGPT para me ajudar a mandar mensagem para as minhas clientes e quando eu vou pedir comida. Então, hoje eu vou deixar um dever de casa para o próximo Inteligência Artificial a gente citar aqui, que é o seguinte, procure um novo uso para sua IA. Eu vou dar um exemplo meu, eu tenho um quadro que eu vou criar, vou antecipar aqui para vocês, que é sobre cultura árabe. Eu já criei esse quadro e fui falar com a minha inteligência, que eu chamo de Rebeca. E aí a Rebeca ficou toda animada e começou a me dar ideias e falando, pode fazer isso, vai ser muito bom que os ouvintes vão ser isso e tal. Então, pense fora da caixa, não é só para tradução. Converse com ela e peça ideias. No seu trabalho, no seu campo, o construtor pode perguntar como tratar o funcionário ou medições difíceis, isso, aquilo. A house cleaner pode perguntar, olha, meu produto que eu uso é caro, será que tem um mais barato e funciona melhor? Ele vai procurar para você. Então, pensa em novos usos para a sua IA. Fraga de Médico está perguntando, a IA consegue quebrar ações de firewall?
0: Consegue a invasão do a gente explicou isso no programa anterior, né? Os canais, os ports que existem, todo firewall protege esses ports, mas até o firewall tem que deixar alguns ports abertos, e aí cabe ao hacker, né? No caso, o hacker sintético, que é a inteligência artificial, a tentar milhares de coisas diferentes, né, de disciplina diferente de invasão, de penetração de sistemas, de inteligência, sim. Eduardo. Então, tenta uma coisa, tenta outra, tenta isso, até uma der certo, aí explora aquela parte. Esse deu certo, eu tive uma resposta, eu vou continuar aqui, é assim que o hacking é feito. Tem sempre um jeito de fazer, Eduardo, só que essas tentativas, elas ficam muito demoradas para o ser humano, mas para inteligência artificial é bilhões no mesmo segundo.
1: Com então, certeza. Yes, muito
0: pode quebrar
1: bom.
0: Um firewall tranquilo.
1: Pode quebrar firewall. E o povo já está falando do dever de casa, homework, pensa numa nova forma de usar a sua IA. William Marcel está dizendo, eu uso o Google mesmo para fazer música. A Rose está dizendo, eu amo, adoro saber sobre os árabes, amo a cultura do Oriente Médio. O Márcio está dizendo, eu uso a IA para atender telefone e agendar visita. Então, o que todo mundo já está fazendo, você pode fazer melhor ainda. Pensa nisso. Semana que vem a gente vai voltar com o quadro Inteligência Artificial. Olha, baixa o aplicativo StreamNap gratuitamente para você ouvir as músicas criadas com novas tecnologias. É de graça, hein? Tanto no Google Play como no App Store. Eduardo, muito obrigado pela aula de hoje. Desejo você um bom final de semana, meu amigo.
0: Obrigado a vocês, Eduardo. Para vocês também.
1: Abraço. Esse é Eduardo Ribeiro. Volta semana que vem. Muito obrigado a você por estar com a gente a semana toda. Prometo começar a me preparar para ser digno da audiência de cada um de vocês, porque vocês merecem. Fiquem agora com programação musical. Bom fim de semana. Eu volto na segunda. Fiquem com Deus.
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coisas que a gente promete, mas não cumpre, né, gente?

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Olá, sextou! Seja bem-vindo ao Tarde Insuperável. Sexta-feira chegou, minha gente. A gente vai acompanhar você com informação, boa conversa, muita participação. Dia de lembrar aí tudo que aconteceu na semana, olhar o que vem pela frente também. Obrigado pela companhia. Tarde Insuperável está no ar.

0: Hoje é sexta-feira, 18 de setembro. Boa tarde para você que sai no trânsito, você que ainda está na correria do trabalho, para quem já chegou em casa e escolheu a Rádio Insuperável para acompanhar as notícias do dia. Um abraço muito especial aí à nossa comunidade brasileira que acorda cedo, trabalha muito e ajuda a construir uma história de sucesso nos Estados Unidos. Claro, um abraço para quem está aí nos supermercados, padarias, restaurantes, lanchonetes e tantos outros estabelecimentos brasileiros que fazem parte da nossa audiência todos os dias. Eu sou o Felipe Tonon, vou com você até as 5h30, tá bom? E o mais importante, sempre bom lembrar, este programa também é seu, né? Então participe pelo aplicativo da Rádio Insuperável, tá bom? Só clicar em participe, depois em WhatsApp e mandar sua mensagem, tá bom? Se preferir, envie um áudio, a sua opinião faz parte do nosso programa. Ao longo dessa tarde, vamos acompanhar aí os principais acontecimentos do Brasil, dos Estados Unidos e do mundo, sempre pensando no que realmente faz a diferença para quem vive nos Estados Unidos. Informação, prestação de serviço, entrevistas, os assuntos que movimentam o dia, fique com a gente. Tarde Insuperável tá só começando.
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0: Agora são 4h07 pelo horário da costa leste dos Estados Unidos, 5h07 pelo horário de Brasília, hora de acompanhar os principais destaques do dia, as notícias que movimentam o mundo. Sua participação aí sempre bem-vinda, muita informação, contexto, análise, para você entender aí tudo o que está acontecendo, né? Mande para cá sua mensagem pelo WhatsApp da rádio, Tarde Insuperável no ar. Confira agora as manchetes desta sexta-feira, 18 de setembro de 2026. Com indefinição no Supremo Tribunal Federal, Daniel Vorcaro pede o fim de sua prisão preventiva. Lula confirma encontro com o prefeito de Nova York durante viagem para a Assembleia Geral da ONU na semana que vem. A expectativa é que o presidente brasileiro se reunisse com Trump, mas o encontro não deve acontecer. Lula amplia repasses do Bolsa Família, alvo de crítica. Em 2022, Jair Bolsonaro também elevou o benefício. Claro que essa será a polêmica do dia, então envie para cá a sua participação pelo WhatsApp.
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semana que vem começa o outono, né, minha gente, nos Estados Unidos, não é? Pois é, o verão está indo embora e a temperatura alta também, viu, minha gente? Olha só, vamos lá. Hoje é o último dia de 80 graus, tá, gente? É, não tem previsão aí para os próximos dias de 80 graus, não, tá? Hoje ainda teve um pouquinho, né? Vamos lá, o tempo começa a nublar a partir de amanhã à tarde, tá bom? É, ainda o sol aparece de manhã em Boston, né? Amanhã começa a nublar porque no domingo vai chover, tá bom? É, deve chover bastante, inclusive em Boston no domingo, e na segunda-feira também deve chover só na madrugada, tá? A segunda deve ter sol, inclusive, aparecendo lá em Boston, sol escondido, é verdade, né? Bem escondido, porque semana que vem promete ser uma semana bastante nublada e chuvosa. E temperaturas baixas, olha só. A máxima, gente, na semana que vem... Na semana que vem, não, a partir de amanhã já, tá? 63, tá bom? Tem dia com 62, é, vai ser essa temperatura. Não vai chegar em 70, tá? Muito difícil. Mínimas de 51 graus, minha gente, isso no domingo, tá? Isso pra Boston, tá bom? Vamos para Framingham agora. Framingham agora tem 77 graus, o tempo tá nublado, né? E a chuva que todo mundo tá esperando aí só vai vir, gente, no domingo, tá? Amanhã o tempo fica nublado também na maior parte do tempo, o sol... É, aparece, na verdade, de madrugada, né? Nublado, de manhã o sol aparece, nubla a partir de 11 horas, meio-dia, e vai nublar e vai ficar nublado aí até... sei lá quando, hein? É, semana que vem quase toda, sol muito fraco, né? Saindo entre nuvens aí, e chuvas no domingo e na segunda-feira de madrugada também. De domingo pra segunda ainda chove, tá bom? Mas segunda-feira não deve chover durante o dia, não, tá? Máxima amanhã, 66. Máxima no domingo, temperatura mais baixa da semana, tá? 62, 62, gente. E mínima de 49 graus. Já entramos nos 40, hein? Rapaz, pois é. Outono oficialmente começa na terça-feira, né? Terça-feira, dia 22, né? Não me falha a memória, tá bom, gente? Temperaturas em queda, portanto.

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1: 4h13, nós já vamos para o WhatsApp, né? Val Tigre já chegou aqui, ó. Boa tarde, Val. Zé Pereira também chegou por aqui. Ozzy Baiano, abraço, Ozzy. Ó, o Henrique Pará. Ô, louco, Henrique Pará. Onde é que vai ser a festa? Olha isso, gente. Povo bonito, gente. É mais ou menos. Mas olha só. Deixa eu botar o áudio. Tô brincando, viu, gente? Ó, o povo tá chique nesse carro, hein? Fala, Pará.
2: Meu amigo Felipe tornou Henrique Pará da linda capital de Uso. Filipão, estamos aqui partindo aqui pra Sturbridge. Fazer um casamento aqui de mais um pro time dos casados. Tá aí, eu aqui e o segurança Zezé da Capivara. Manda um alô aí pra nós aí e manda as boas de hoje. Sextou, Filipão. Bora de casamento.
1: Ué, mas o carro tá lotado. É Zezé da Capivara. Quem tá lá atrás? Ó, tem mais três pessoas que eu tô vendo aqui, ó. Quatro. Ó lá, tem quatro pessoas aí atrás. Manda aí o nome de todo mundo que a gente passa a lista aqui completa. Boa viagem pra vocês, bom casamento, viu? Olha só, mande pra cá sua mensagem também. 774-707-7835. Ó, tá indo pra Sturbridge, você falou, né, o Pará, daqui a pouco a gente vai trazer aqui o trânsito, tá bom? Tem alguns acidentes aí pelas estradas, tá? Motorista, fique atento, tem muito trânsito em alguns pontos aí de Massachusetts. Já a gente traz pra você. Enquanto isso, envie pra cá sua participação, tá bom? 774-707-7835.

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1: Muito bem, olha só, vamos começar pela 495, trazendo aqui informações ao vivo do trânsito em Massachusetts, alguns pontos de lentidão, hein? 495 ali no Metro West tá ok, vamos começar ali pelo sul, né? Tem um acidente em Franklin, sentido sul, né, pra quem tá descendo ali a 495, mas o trânsito tá fluindo ali, tá, gente? 45 milhas por hora, tá fluindo, né? Nada que atrapalhe muito o trânsito. Mais pro norte ali, ó, região de Milford, ali de Marlboro, 36 milhas por hora, já uma redução de velocidade, mas também sem congestionamento, apenas motorista dirigindo um pouquinho mais devagar do que o normal. E no sentido norte, a partir de Boxboro ali, motorista já percebe uma redução de velocidade até chegar em low ali, South Low, 16 milhas por hora, velocidade média neste momento, porque tem um acidente ali também, né? É, na verdade, parece que já foi retirado. É, já foi retirado. Carro ali, olha lá, carro pegou fogo, é, beleza, hein? Mas já foi retirado ali, mas tem sujeira, né, na pista, então tem um stop and go ali, por isso que tem um trânsito intenso naquela região de South Low, tá bom? Deixa eu ver exatamente o trecho aqui, só pra gente atualizar aqui pra você, tá bom? Já é North Tewkesbury, tá? Entre South Low e Andover. Então esse acidente ali complicou o trânsito e o motorista enfrenta a lentidão. Deixa eu pegar na câmera aqui, ó, tá fluindo o trânsito ali, mas velocidade reduzida, né? 27 milhas por hora. Depois do trecho ali de Tewkesbury, aí o motorista segue mais tranquilo ali pela 495. Lá em Lawrence ainda tem também uma lentidão, né? Ali sempre tem, né? Um padrão daquele trânsito ali, mas o motorista tá trafegando sem paradas, né, na 495. Vamos para 90, Mass Pike, chegada a Boston bastante congestionada, 7 milhas por hora, né, um trecho bem longo ali da rota 90 ali, com 7 milhas por hora. A partir de Newton ali, o motorista já percebe um trânsito bem intenso e vai até a entrada de Boston ali com muita lentidão. Na saída de Boston, a partir ali da Grande Boston, entre Newton e Walton, né, aquele trecho que passa por ali da 90, da Mass Pike, 19 milhas por hora, tá? O trecho melhora, a velocidade melhora em Neyrick, quando o motorista trafega 37 milhas por hora, Framingham 55 milhas por hora, e já, aí o motorista já vai bem pela rota 90 até Worcester. E no trecho ali do sul de Worcester, né, o motorista tá trafegando a 33 milhas por hora, tá bom? Pra quem tá indo sentido estado de Nova York, tá? É, sentido Boston tá bem mais tranquila a Mass Pike. Vamos lá pra Braintree, porque tem um acidente também ali na Rota 3, tá? Rota 3, sentido sul, pra quem tá indo pro Cape ali, vai enfrentar muito trânsito, tá? Tá parada, né? 3 milhas por hora, tá parada. Stop and go ali também acontecendo. Então, tá bem complicado o trânsito ali. Eu estou aqui nas câmeras, muito ruim mesmo o trânsito. Pra quem vem da 93 já muito congestionada, enfrenta ainda mais problemas pra acessar a Rota 3 por conta deste acidente. Outro acidente registrado na Rota 95, sentido sul, ali em Foxboro, tá? 22 milhas por hora é a velocidade média neste momento no trecho de Foxboro da 95. É antes da rota 495, tá? Esse acidente, pra quem tá descendo ali a 95. Assim que passa o acidente, o motorista segue muito bem pela rota até Rhode Island, sem problema nenhum, tá bom? Então esse acidente aí na 95, ali no trecho de Foxboro, tá bom, gente? Trecho de Darren também teve um acidente na saída 14 da 95, também trânsito lento ali, 24 milhas por hora na 95 em Darren. Motorista aí com bastante problema hoje, hein? Olha lá, Beverly também, outro acidente em Beverly, gente, em Peabody, melhor dizendo. Na rota 128, sentido sul, para quem saiu de Beverly ali, né, passando por Peabody, 9 milhas por hora, velocidade média ali naquele momento da rota 128, para quem vai acessar ali a 95, meu Deus, tá ruim o trânsito hoje, hein? Então fiquem atentos aí, dirijam com cuidado e atenção. 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
1: Daqui a pouquinho vou voltar aqui para o nosso WhatsApp, ouvir a sua opinião, seu comentário, tá bom, gente? Vocês gostam de polêmica, né? Hoje, é claro, a polêmica é política, porque nunca dá muito assunto, né? O Lula aumentou o Bolsa Família, né? Caíram matando em cima do Lula, certo? Só que o Bolsonaro em 2022 fez a mesma coisa, que não chamava Bolsa Família, né, gente? Era outro nome. Fez a mesma coisa, aumentou mais 50% no ano eleitoral. Então a gente vai discutir essas ideias políticas em ano eleitoral, né? Essas benesses, né, gente? Ai, meu Deus do céu. E que isso impacta muito. Deveria ser muito proibido, né? Mas é proibido em partes, né? Mas essas questões aí, eles fazem uma vista grossa, né? Tanto o judiciário, como a própria ala política, né? Fazem uma vista grossa danada. E isso impacta muito a eleição. E daqui a pouquinho a gente vai falar bastante sobre isso também. Queria dar um recado pra vocês. Ó, dia 4 de outubro tem primeiro turno, né? Domingo, e nós estaremos aqui ao vivo, tá bom, gente? A transmissão da Insuperável vai começar uma hora antes do fim da votação. A votação termina às 5 da tarde, horário de Brasília, 4 da tarde, horário da Costa Leste. Portanto, a gente vai entrar no ar às 3 horas da tarde, tá bom? No domingo estaremos ao vivo aqui uma hora antes para repercutir aí a apuração das eleições no Brasil, tá bom? Então, uma hora antes a gente vai fazer aquele esquenta, depois a gente começa a trazer aí os resultados parciais da apuração dos votos no Brasil ao vivo, tá? Como a gente sempre faz aí nas eleições brasileiras, tá bom? Conto com vocês. Temos novidades também aqui na programação, tá bom? Na nossa rede social, o pessoal sempre manda muita pergunta, né? E a gente tem um quadro aqui, o Me Explica Tonon, né? A gente sempre faz aí uma explicação, às vezes é ao vivo, às vezes tem poucos elementos ali, mas a gente vai transformar isso num quadro para as redes sociais, tá bom? Então a gente vai conseguir explicar melhor as dúvidas da nossa audiência, tá? Sobre qualquer assunto, tá, gente? Principalmente de política, né? Sempre muito importante. Investigações também que estão acontecendo. E a gente vai começar com Master, tá? Banco Master. É um resumão muito legal aí para você entender tudo que está acontecendo, como é que a gente chegou até esse ponto. Em breve, no Instagram da Rádio Insuperável, tá bom? Insuperável USA. E também no nosso site, radioinsuperável.com, tá bom? Em breve, tá? 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

0: 4:23 pelo horário da Costa Leste, 5:23 horário de Brasília. Vamos falar com a audiência aqui, né? Você que está aí acompanhando a nossa programação, mande pra cá o seu alô, tá? Antes, enquanto você manda sua mensagem aqui, já tem... Olha só quem apareceu aqui, minha gente. Dogão, Dogão. 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Ou aquele trato no seu gatinho. 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Vamos ouvir o Dogão aqui. Fala, Dogão. Tá sumido, Dogão. Apareceu. Fala, meu filho.
1: Boa tarde, Felipe Tunão.
0: Boa tarde.
1: Hoje ligadinho aqui na programação, hein?
0: Bom.
1: Com o Felipão. Ô, Felipe, esse ano você vem pra festa? Pra gente conhecer pessoalmente quem não te conhece?
0: Oi.
1: Fala pra mim, vem ou não vem?
0: Uai.
1: Tem que vir, hein, Felipão?
0: Meu cachê é caro, viu, Dogão? Meu cachê é caro, viu? Mas eu vou, ué, se me convidarem. Não, se me convidarem, não, já fui convidado, evidentemente, né? Claro, ué. Passagem tá cara. Olha só, Henrique. Ó, o Henrique Pará tá lá com a doutora Bruna, Tamara e Elber. Muito bem, um abraço pra turma. Ó, todo mundo de preto lá, pessoal. Tá chique, gente. Então, Henrique, Bruna, Tamara e Elber, ouvindo aqui o programa, indo para o casamento, muito bem, viu? Obrigado, viu, Pará? Pará sempre manda fotos aleatórias, assim, hoje é casamento, um dia é na academia, um dia é no trabalho, um dia é na rede, um dia é na praia, né? Um dia é no clube, assim que é bom, né, Pará? Tá sério, mas é mais trabalhando, né? Justiça seja feita, né, Pará? Olha só, mande aqui um abraço, mande aqui o seu alô também, 774-707-7835. Você que sai dirigindo, um abraço pra você, viu? Eu sei que você está aí com seu passageiro, você não pode mandar mensagem. Agradeço aí a sua preferência, viu? Fala, Flávio Pantera.
2: Boa tarde, Felipe Tunão. Felipe Tunão, deixa eu dizer uma coisa pra você e para os eleitores. Eu aumentei o Bolsa Família. É somente para enganar os trouxas mais uma vez. E depois eu mesmo vou cortar esse Bolsa Família fora. E aí eu preciso do voto dos trouxas. Eles vão votar pensando que vai ganhar dinheiro no Bolsa Família. E eu vou cortar o Vale Gás também deles depois. E é assim que funciona a política. Obrigado. E outra coisa, Felipe. Trabalhe mais, Felipe. Trabalhe muito pouco. A gente precisa viajar.
0: Adriana Almeida. Felipe, esses dias eu fui pra Flórida de avião e perguntei pra moça, em caso de emergência, onde é que eu saio? Aí ela respondeu, fica tranquilo que você vai sair em todas as capas de jornal. Será que ela tava brincando? Ai, ai. É o Elbert, fala, o Elbert.
3: Boa tarde, Bruno. O seguinte, por isso que eu não gosto desses políticos aí, não sou nem de direita nem de esquerda.
0: Ah lá.
3: Por isso que eu não gosto, porque olha pra você ver, durante o mandato do Lula, ele poderia ter muito bem ter aumentado o Bolsa Família. Agora, finalmente, no frigir dos ovos, aos 45 minutos do segundo tempo, ele vai e aumenta o Bolsa Família em 50%. É de doer, né? Ah, não. Sinceramente, esses políticos aí, eu vou falar pra vocês, só olho o lado deles, só olho o bolso deles. Aí depois, no finalzinho do tempo, ah, eu vou aumentar 50%. Ah, eu vou aumentar não sei quantos por cento. Ah, me ajuda aí. Por isso que eu falo pra você, o Brasil só vai mudar quando entrar pessoa séria pra olhar o povo. para olhar o país. Enquanto isso, eles estão olhando só o bolso deles. Aí, olha o Supremo como é que tá, né? Juiz, uma corrupção danada. Aí, se juiz é desse jeito, imagina o resto. É difícil demais. O Brasil não vai para frente, não, Tomão. Infelizmente, nós estamos à mercê de Deus mesmo. Tem jeito, não. Um abraço para vocês aí. Minha indignação, minha tristeza continua.
0: Tá aí o Herbert. Um abraço, meu amigo. É indignado e é a indignação de muita gente, viu, Herbert? De muitos brasileiros. Zezé está por aqui também. Um abraço, Zezé. Fala, Zé Pereira.
4: Felipe, eu tô rindo aqui de uma coisa que eu ouvi você falar aí com você. Fazendo uma merchandising pro Dogão, você tá fazendo a merchandising pro Dogão e cortar o, fazer o pelo dele lá na Pet Room. Como é que é? Pet Room, alguma coisa?
0: Pet Home Grooming.
4: É pro Dogão ir lá e fazer o pelo dele ou o pet do Dogão? Não, eu não entendi.
0: Ô, Zé Pereira, não avacalhe o meu merchan, Zé Pereira. Olha só, você que tem um cachorrinho, é que eu lembrei, aparece aqui Dogão, aí eu lembrei da Pet Home Grooming. Então você que tem um cachorrinho, um gatinho, vá na Pet Home Grooming, tá bom? Não é pra você ir lá cortar pelo, não, pelo amor de Deus, gente. O pessoal vai ligar lá e falar, ah, eu vim aqui cortar o pelo. De quem? Cadê seu cachorro? Não, é meu! É meu! Ah, não, gente, faz comigo não, hein? Pelo amor de Deus. Olha só, Douglas Martins está por aqui também. Fala, Douglas. Ah, peraí, é texto? É texto. Boa tarde, Felipe. Uma pergunta. O João Dória tá aprontando o quê? Você sabe que eu não sei, Douglas. Tá sumidinho, né? Depois daquele vídeo lá que foi fake, né? O vídeo dele com as moças, né? Na última eleição, ele tá sumido, né? O João Dória já é milionário, né? Já é um empresário de sucesso, né? Mas ele sumiu da política, né? Ele tava no PSDB, não tava? É, a última vez que eu vi, ele tava no PSDB ainda. Ele saiu? Acho que não, né? Acho que tá no PSDB. Eu não sei mais o João Dória, viu? Não, nunca mais vi, né? Ah, tá sem partido. Pronto, aí o pessoal me ajuda, tá vendo? Tá sem partido, viu? Não está mais no PSDB, tá bom? Ele saiu do PSDB. Nossa, saiu em 2022, Felipe. Meu Deus, né? Não lembrava. O João Dória já foi, né? Já foi governador de São Paulo. Tentou lá fazer o João Dória. João Trabalhador, lembra? Que ele se vestia de gari, de lixeiro, né? Não deu muito bom, né? A única coisa boa que o João Dória fez é que ele não ganhou dinheiro público, né, gente? Pelo menos do salário, né? Porque empresário sempre tem uma benesse, né? Mas salário não, que ele doou, né? Todo salário dele ele doava, né? Para instituições de caridade. Alberto de Walton, vamos ver qual que vai ser a pergunta dele hoje para mim. Fala, Alberto.
5: Boa tarde, Felipe. Boa tarde, Dinastia Gosta Muito. Ô, Felipe, gente, é por isso que a verdade ela tem que ser mostrada, é porque as pessoas não acreditam. O Elbas falou que o Bolsa Família foi aumentado em 50%. 50% ele teria que ter ido para R$900, ou 950, alguma coisa nesse meado, né? Porque 600, metade 300, mais os zerinhos aí. Gente, pelo amor de Deus, é por isso que nós temos que ser, nos ater aos fatos e não aos factoides, entende? Graças a Deus, é melhor que o Lula aumente agora do que não ter aumento nenhum, porque o Bolsonaro só deu aumento de para 600, porque o Congresso falou que ia ser 400. Entendeu? E o Felipe tá aí, fala assim, Alberto, é mentira sua. Não fala assim, é mentira minha. Entendeu? Porque se fosse pelo Bolsonaro, seria 200. Alguém lembra qual foi a proposta do Paulo Guedes durante a pandemia?
0: Não, o Bolsonaro aumentou 50%. O Bolsonaro aumentou 50% em 2022. O Lula aumentou 15%, né? Sabe o que é engraçado, gente? Não sei se vocês lembram disso. Mas quando o Bolsonaro aumentou o Bolsa Família, perto da eleição, não era Bolsa Família, eu esqueci o nome agora, eu tô sem a pauta aqui, é que eu tô adiantando a pauta. Quando o Bolsonaro aumentou o Bolsa Família, lá perto da eleição, o Lula pediu a inelegibilidade do Bolsonaro por conta disso. E o que, que o Lula tá fazendo agora? A mesma coisa. É, políticos! É, Auxílio Brasil. Auxílio Brasil, né? Na época do Bolsonaro, o Bolsa Família chamava-se Auxílio Brasil. É incrível, gente. São iguais, gente. A gente fala aqui. Se ficam aí defendendo político, é isso que dá. Não defende político, não, gente. É isso não. Não defenda político, tá? É por mim. Douglas, o que é, Douglas? Só ganhou das vacinas, né? Ah, o João Dória, né? O João Dória, você tá falando? Eu nem lembro direito o que aconteceu. Ah, é sério, eu não lembro mesmo, viu? O Douglas, eu acompanhava muito o João Dória quando ele era presidente do LID, né? Um grupo de empresários lá de São Paulo. Já entrevistei o João Dória algumas vezes já, quando ele era presidente desse grupo de empresários. Eles faziam algumas coisas muito boas, inclusive, umas reuniões muito boas em São Paulo. Mas como político, eu realmente acompanhei aquele episódio lá, né? Quando ele foi governador de São Paulo também, né? Mas ele não conseguiu se reeleger, né? E depois ele saiu da política e eu parei de acompanhar João Dória. Ah, no Aprendiz também, lembra do João Dória no Aprendiz? É, também, substituindo o Roberto Justus, né? É, o Alberto falou, eu não defendo político, eu defendo quem tem boas políticas. William Maciel, boa tarde, Felipe, qual a polêmica de hoje? A polêmica de hoje é o Bolsa Família. O Lula aumentou o Bolsa Família, o pessoal tá criticando, como é que aumenta o Bolsa Família agora, no eleitoral. Aí o Lula pediu a inelegibilidade do Bolsonaro em 2022, quando o Bolsonaro também aumentou o Bolsa Família. E aí, como é que fica a situação, hein? Esquecemos, abafa o caso, tem alguma justificativa, aquela coisa, né, minha gente? E ó, detalhe, hoje eu vou trazer Datafolha aqui. Datafolha foi divulgado ontem à noite, né? Então não deu tempo de trazer aqui no programa, saiu pesquisa Datafolha. Segunda-feira eu vou trazer a pesquisa Quest aqui, não sei se vai dar tempo de trazer na segunda ou na terça. A pesquisa está sendo feita hoje, amanhã e domingo. Ou seja, logo depois do anúncio do aumento do Bolsa Família, tá? Então é interessante acompanhar essa pesquisa Quest da semana que vem, que ela pode dar ali um norte diferente, né? É, na pesquisa, saber se esse aumento pode beneficiar ou não o Lula, se mudou alguma coisa ou não, se nada vai impactar aí, né, nesse aumento. Sinceramente, gente, eu acho que não vai mudar nada, não. Eu acho que não vai mudar, porque quem recebe Bolsa Família, muitos dos que recebem já votam no Lula. E tem muita gente que recebe também que não vota, tá, gente? É bom lembrar que o Bolsa Família, o Lula coloca lá aquele que criou, né? Mas sempre teve, né? Distribuição de renda no Brasil sempre aconteceu em maior ou menor intensidade. Claro que o governo Lula expandiu a distribuição de renda. E antes que o pessoal critique, fazer um preâmbulo aqui rapidinho, depois eu vou abrir a pauta e a gente vai falar sobre isso. Mas, gente, o Bolsa Família, né, a distribuição de renda num país pobre, né, ou desenvolvimento, como é o caso do Brasil, não é de todo ruim, tá? A gente tem que lembrar isso, sabe por quê? Tem um critério que pouca gente sabe, que isso é muito relevante, tá? Existe um critério do Bolsa Família que para as famílias receberem o benefício, as crianças da família precisam estar frequentando a escola, tem que ter presença e também desenvolvimento escolar. Não é só ir para a escola, você faz uma análise de como está o desenvolvimento dessa criança. E, gente, todos os semestres, não, salvo engano, não sei se é bimestre ou semestre, os professores, eles fazem relatórios desses alunos beneficiários do Bolsa Família para enviar para o MEC, gente, para enviar para o Ministério, entendeu? Então, assim, você precisa, você tem um controle, né, sobre isso. E por que isso é importante? Porque, gente, as famílias muito pobres, não é a minha realidade, não é a realidade de ninguém que está nos ouvindo aqui, tá? Mas quem é muito pobre, não tem nada, né? Por N motivos. O que é muito comum acontecer? Crianças irem para os semáforos, pedir dinheiro, vender paçoca, vender bala. Isso é muito comum. Isso diminuiu muito no Brasil, gente. Isso diminuiu muito no Brasil. Não tô falando que é por conta do Lula ou por conta do Bolsonaro, não. Porque na época do Bolsonaro, o benefício do Auxílio Brasil continuou. Ele não extinguiu o Bolsa Família, ele só mudou de nome, entendeu? Então é muito importante isso. Você tirou, né, muita gente das suas, por quê? Porque as crianças precisam ir para a escola. É obrigatório. É uma condição para receber o benefício. Crianças, cuidado escolar, frequentarem a escola. Então há benefícios sociais também em relação a isso. Há contrapartidas, né? Então, assim, antes da gente criticar só, porque dá dinheiro, né? Existem benefícios também por trás disso e questões sociais muito, muito relevantes para o bom funcionamento do nosso país. Olha lá, a Fernanda falou, Fefe, quem defende político só toma no Taiaiá. Val Tigre! É, Val Tigre abafa o caso. Fala, Alberto! Fala, Alberto!
6: Ó, eu fico irritado com essa mulambada que fala contra o Bolsa Família, porque se eu tivesse Bolsa Família na minha época, eu ficaria muito feliz. Porque nós comia de manhã cedo, nós comia farinha com café. Farinha de mandioca com café. A gente pegava as verduras pra dar pros porcos e comia lá banana cozida, mandioca cozida, inhame cozido, de manhã cedo, que é pra matar a fome. A minha infância, nós nem o diabo, se o diabo tivesse pão pra amassar, nós tomava dele e comia antes. Tão fome, faminto que nós éramos. E tão pobre que nós éramos. Entende? E hoje em dia tem esse benefício pro pobre. Ninguém fala dos auxílios que os vereadores, que os deputados, que os senadores têm. Você sabe? O Moro mesmo morava com a senhora Moro, os dois embaixo do mesmo teto recebendo auxílio moradia. Não vê ninguém se escandalizando com isso. Mas com qualquer uma migalha lá pro pobre lá, que encheu o bucho um pouquinho, um Bolsa Família, gente, 600 conto, 600 conto pra uma família de 3 pessoas, não dá pra 10 dias, tá bom? Pra vocês ficarem falando nessa miséria. Rapaz, tem que dar mesmo Bolsa Família pra todo mundo. Só não pega porque eu não tô lá.
0: Fala para...
7: Felipe, eu fico estupefato, porque essa mulambada não sabe de nada. Vai, Alberto, dormir.
0: Ai, meu Deus do céu, vocês, olha só, sexta-feira, 4h41, vamos pras notícias, porque tem tanta coisa pra falar hoje aqui, daqui a pouco eu volto pro WhatsApp, tá? Vocês estão pacíficos hoje, estou vendo, estão pacíficos, sem polêmicas, né, e vamos manter assim então, né, pelo que eu tô vendo, vamos manter assim, ó, daqui a pouquinho Ai, meu Deus do céu. Daqui a pouquinho eu vou pra pauta, tá bom? E volto aqui pro nosso WhatsApp. O pessoal tá morrendo de rir aqui com você, viu, Henrique? Para. Olha só. Minha gente, deixa eu dar um recadinho antes de ir pra pauta. Oi, Elaine Soares! Cadê você, Elaine Soares? O nosso... Como que eu posso dizer, gente? É o nosso alívio, né? A gente ouve a risada da Elaine, né? Aquela que a gente colocou aqui. Sabe aquela risada que a gente colocou aqui? A gente ouve a risada da Elaine e já dá um alívio já, viu? Não sei porquê, não sei o que tá acontecendo, viu, Elaine? Mas eu não consigo mais. Toda vez que tá tenso aqui, é só botar só risada que o negócio melhora, já percebeu? É, e o pessoal pede aqui, tá? Põe a risada da Elaine! É que eu não falo aqui, não, mas o pessoal pede aqui, viu? Elaine Soares, a sua risada, viu? 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
0: Político preso, ex-vereador e ex-presidente da Câmara Municipal de São Paulo, Milton Leite, do União Brasil, se entregou à polícia nesta sexta-feira numa delegacia de Mogi das Cruzes, na Grande São Paulo. Alvo de um mandado de prisão temporária na Operação Vectura Corrupta, realizada ontem, Milton estava foragido. Ele afirmou que estava viajando e que retornaria para provar sua inocência. Hoje ele se apresentou acompanhado de um advogado. Leite foi ouvido e depois será levado para a cadeia pública de Mogi das Cruzes. Prisão temporária tem validade de 30 dias. O ex-vereador é investigado pela Polícia Civil e pelo Grupo de Atuação Especial de Combate ao Crime Organizado, GAECO, por suspeitas relacionadas à atuação da facção criminosa Primeiro Comando da Capital, o PCC, no setor de transporte público da capital. Segundo os investigadores, ele seria responsável diretamente pela operação de algumas empresas que estariam sob controle do PCC, além de ser o dono também, de fato, de uma das empresas. As suspeitas foram apontadas pela Operação Vectura Corrupta, que apura a atuação do crime organizado no setor de transportes na cidade de São Paulo e suas relações com empresários, políticos e advogados. Segundo a investigação, Milton Leite é citado nominalmente por diversas vezes como responsável direto pela operação de algumas das empresas controladas pelo PCC. A afirmação consta de um relatório da Polícia Civil anexado ao processo. Minha gente, toda vez que você ouvir crime organizado, transporte, setor de transporte público e político, tem confusão. Isso não é de hoje. Vou dar dois nomes aqui para vocês. Dois nomes de políticos. Celso Daniel e Toninho da Costa Santos, o Toninho do PT. Ambos políticos do PT, Partido dos Trabalhadores. Toninho, prefeito de Campinas. Celso Daniel, prefeito de Santo André. Toninho foi assassinado em 2001, Celso Daniel em 2002. Né? Ambos não entraram nesses esquemas de transporte público que envolvia criminalidade. Isso há quanto tempo? 25 anos. Tá? Isso há 25 anos. E isso perdura até hoje no Brasil. E agora mais um político agora preso, que era metido com o PCC. Investigação ainda, tem que apurar isso, mas há indícios de que o vereador, que foi presidente, inclusive, da Câmara Municipal de São Paulo, era metido com a bandidagem no transporte público de São Paulo. Olha lá, a defesa do Daniel Vorcaro, o dono do extinto Banco Master, pediu hoje, gente, a revogação da prisão preventiva dele, decretada no âmbito da Operação Compliance Zero, que apura uma rede aí de crimes envolvendo a instituição financeira. Vorcaro foi preso pela segunda vez há mais de 6 meses. Atualmente ocupa uma cela do 19º Batalhão da Polícia Militar do Distrito Federal, conhecido como a Papudinha. Segundo a Polícia Federal, o ex-banqueiro seria o líder de uma organização criminosa para captação de recursos ilícitos e teria montado uma rede de monitoramento e influência com potencial infiltração nas mais elevadas instâncias de diversas instituições da República. Os pedidos vão ser analisados pelo ministro André Mendonça, que é relator do caso Master no Supremo Tribunal Federal. E no pedido, gente, olha só. Os advogados do ex-banqueiro alegam ao Supremo que o prazo de 90 dias para reavaliação dos elementos para prisão, como determina o Código do Processo Penal, venceu no fim de agosto e não houve análise pelo tribunal sobre se os critérios para manutenção da medida permanecem válidos. Além disso, citam a indefinição da sessão do STF, que decidiria se o ministro Alexandre de Moraes deveria ser investigado pelo seu suposto envolvimento no caso Master. A defesa alega ainda que Vorcaro tem tentado cooperar com as investigações e com a justiça. As propostas de delação do banqueiro foram rejeitadas pela Polícia Federal e pela Procuradoria-Geral da República, por serem consideradas insuficientes. Os advogados, no entanto, tentam reabrir as negociações. Ao assumir a relatoria do caso que discute a possível abertura de investigação contra o ministro Alexandre de Moraes, Edson Fachin, presidente da corte, também determinou que processos relacionados ao Master e ao caso do INSS fossem encaminhados à presidência, suspendendo a tramitação enquanto a corte discute quem deve conduzir essas apurações. Os advogados afirmam que a sessão não resolveu o dilema sobre qual será o órgão competente e qual será o relator para analisar matérias relacionadas ao caso Master. Um pedido de vista do ministro Flávio Dino suspendeu o julgamento de terça-feira, que adiou a sessão marcada para a próxima quarta-feira. A defesa de Henrique Vorcaro, pai do ex-banqueiro, que também está preso, pediu a revogação da prisão na quarta-feira. Os advogados afirmam que Henrique está preso há mais de 90 dias e que o STF não julgou até o momento nenhum recurso contra a prisão. Henrique Vorcaro foi preso em maio desse ano, sob suspeita de integrar o chamado núcleo violento do grupo criminoso associado ao banqueiro preso, segundo aí uma fonte da Polícia Federal. Ou seja, minha gente, até a defesa do banqueiro falou, ó, como tá uma bagunça aí o STF, ninguém resolve nada, ninguém decide nada, então solta ele, né? Aí depois vocês resolvam isso, a bagunça. Olha, se esse caso tivesse com Gilmar Mendes, eu acho que o Vorcaro já tava na rua, viu, gente? Pra gostar de soltar corrupto, né, gente? E o Mar Mendes, hein? Meu Deus do céu. Olha só, minha gente. Saiu um relatório da ONU que informa que mais de 1000 casos de violência sexual foram documentados desde o início da guerra na Ucrânia. É informação do escritório do Alto Comissariado das Nações Unidas para os Direitos Humanos. E segundo a organização, gente, mais de 80% dos episódios foram atribuídos ao lado russo. Segundo um relatório recente, baseado em entrevistas confidenciais com centenas de vítimas de abusos cometidos por ambos os lados, além de documentos judiciais e registros oficiais, foram documentados 1.004 casos de violência sexual entre 24 de fevereiro de 2022, quando começou a ofensiva russa contra a Ucrânia, e o fim de julho deste ano. O número, porém, representa uma fração da realidade, segundo a chefe da Missão de Observação dos Direitos Humanos da ONU na Ucrânia. Do total de casos registrados, gente, 89% foram atribuídos ao lado russo, particularmente, a membros das Forças Armadas, da Administração Penitenciária e dos Serviços de Segurança Nacional. Os outros 11% foram atribuídos a ucranianos. E a maioria das vítimas são homens, especialmente nos centros de detenção. Mulheres e crianças também foram submetidas a esses abusos sexuais, principalmente nos territórios ucranianos ocupados. Entre as violações documentadas pela ONU estão estupros coletivos individuais, mutilação genital, choques elétricos e golpes nas genitais, além de outros atos degradantes de natureza sexual. A jovem Tarani Rahimi, de 21 anos, está no corredor da morte no Irã, 8 meses depois de participar com a irmã gêmea Romina de protestos contra as autoridades iranianas. As duas foram presas uma semana após as manifestações e julgadas com outras 14 pessoas num processo no qual são acusadas de envolvimento na morte de um integrante da Guarda Revolucionária e de uma pessoa sem teto nos arredores dos protestos. As manifestações ocorreram nos dias 8 e 9 de janeiro, reuniram milhares de pessoas no centro do Irã. As manifestações noturnas foram o ponto alto de um movimento nacional desencadeado no fim de dezembro pelo aumento do custo de vida e reprimido com violência, segundo organizações de direitos humanos e investigadores da ONU. Uma semana depois, as irmãs, então com 20 anos, foram detidas durante uma operação policial em sua casa. Em julho, as duas compareceram diante de um tribunal instalado em uma prisão. Segundo a organização Human Rights Activists, Tarani foi condenada à morte um mês depois por guerra contra Deus. Romina, a outra irmã, recebeu uma sentença de 36 anos de prisão.

Lula está viajando para os Estados Unidos para a reunião da Assembleia Geral da ONU, sua última participação neste mandato, e o Palácio do Planalto não prevê, por enquanto, uma reunião bilateral entre os presidentes Lula e Donald Trump, viu, gente? A reunião será na terça-feira, né? A Assembleia Geral da ONU, a participação do Lula, né? O discurso será na terça-feira da semana que vem. Lula, no entanto, deve receber na segunda-feira o prefeito da cidade, Zoran Mandani, adversário político de Trump. O encontro foi solicitado pelo próprio prefeito. A previsão é que Mandani vá à residência oficial do embaixador do Brasil junto à ONU, onde Lula ficará hospedado. O compromisso ainda pode sofrer alterações, porque o presidente brasileiro pretende dedicar a segunda-feira principalmente à preparação para o discurso que fará no dia seguinte, na terça, na abertura do debate geral. Como o pedido partiu de Mandani, o governo brasileiro ainda aguarda informações sobre os temas que ele pretende abordar. A conversa é, até o momento, o principal encontro político de Lula fora da sede das Nações Unidas. O prefeito se tornou uma das principais vozes da esquerda americana e mantém divergências públicas com Trump, embora os dois já tenham se reunido na Casa Branca. Sobre Trump, ainda não houve nenhum pedido de reunião de nenhum dos lados, nem movimentação diplomática para organizar aí um bilateral. Lula e Trump poderão, contudo, se encontrar nos corredores da ONU, trocar algumas palavras, como ocorreu no ano passado, inclusive, quando conversaram aí por cerca de 40 segundos antes da fala do presidente Trump, que sempre fala o Brasil primeiro e depois vem os Estados Unidos, né? Esse tipo de contato rápido e informal não é considerado uma bilateral, que exigiria mais tempo, pauta definida e participação também de assessores. Vai ter alguma coisa, né? Vai ter alguma coisa ali, um encontro mínimo vai acontecer, mas por enquanto não há reuniões marcadas entre Lula e Trump em Nova York.

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1: 4 horas e 55 minutos. A gente vai aqui pro WhatsApp antes de irmos para o intervalinho comercial. Rinaldo de Ipatinga está por aqui e vai falar. Fala, Rinaldo.
2: Felipe.
1: Oi.
2: Todo ano deveria ser ano eleitoral. Eu nunca vi o brasileiro tão envolvido em política e querendo melhora do Brasil igual em ano eleitoral, principalmente para presidente. O Bolsa Família aumentando, é obra que anda. Então, assim, nada de ruim em ano eleitoral, né? Vamos que vamos, esse é o Brasil. Só andamos em ano eleitoral. É. Ali, um abraço.
1: E um outro ponto também importante, Rinaldo, de acabar com essas benesses pré-eleição, é você acabar com reeleição, né, gente? Você aumenta lá o mandato, bota ali seis anos de mandato, né? E acaba com a reeleição. Então não tem mais, acabou com isso aí, não vai ter mais isso, concorda? Você vai aumentar pra quê, né? Acabou com isso, não precisa mais. Você vai fazer em 6 anos porque não tem reeleição. Pra mim, essa seria a melhor alternativa, viu, Rinaldo? Elaine, a Elaine tá rindo aqui, mas tá rindo só em figurinha, tá, gente? Fala, Johnny Pimentel! Fala, Johnny!
3: Oi, Felipe, boa tarde.
1: Boa tarde.
3: A risada da Elaine é a melhor que tem. É a melhorzinha que tá tendo aí, a Elaine.
1: Tá salvando.
3: Mas rir de tudo é desespero, né? Aí você caguetou a Fernandinha ontem, que a Fernanda falou que ela só ria assim no seu programa. E no Eduardo ela não ria assim. Você também, Felipe. Coitada, Fernanda, teve que correr e

0: A Fernanda falou: o que, Johnny? Bateu com a cabeça? Ih, gente. Não. Depois você se acerta, vai. É, Felipe, a escala 6x1 é verdade. Começou na festa do Vorkaro. Eram 6 mulheres para cada homem. Eram 120 garotas de programa. Você tá doido? Garotas que cobraram 10 mil reais. É, isso é verdade. Fala, Silvinha.
1: Olá, Felipe. Tudo bem?
0: Tudo bem.
1: Tô cansada, enfim. Bom, 2 dias que eu não mando mensagem, então eu posso mandar um podcast. Não, tô brincando. É, mas você sabe que eu estava na audiência. É porque eu não falo muito sobre política. Mas assim, ô gente, pode colocar quem for. Se as pessoas também, o povo não mudar, continuar com a mesma cabeça, fazendo as mesmas coisas erradas, infelizmente, o país não vai pra frente.
0: Não vai.
1: Entende? Então eu penso assim, e quando eu falo as mesmas coisas, é continuar fazendo falcatrua, né? Passando a cara nos outros, entendeu? Levantando, furando fila, pequenas coisas, mas isso significa muito. Então eu acredito que, olha, eu tô tão desacreditada que eu acho que se Jesus descesse hoje, em pessoa, eu acho que Deus me perdoe, meu pai. Ia ser difícil para mudar o país. Porque as coisas não estão de brincadeira. Eu estava lendo algumas coisas a respeito, eu fiquei passada, né? E o pior é que as pessoas não fazem só as coisas lá no Brasil. Eles vêm para cá e quer fazer também as mesmas coisas erradas que eles faziam lá, quer fazer aqui. Então, Felipe, olha, tô cansada e vou falar para vocês, ouvintes. Briga não. Fica nervoso por causa de política, não, sabe por quê? Quem vai perder a saúde é vocês. Por isso que eu não brigo, não falo nada. E olha, tô assim com muita pena, mas por mim, vou voltar na terceira opção mesmo. Infelizmente. E é isso. Beijo a todos.
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0: Já acabou o bloco, já. É culpa da Silvia, viu, gente? Tô brincando, Silvinha. Deu certinho, viu? Foi tudo planejado, tá bom? Olha só, tá entrando o comercial agora, são 3 minutinhos, tá bom? Nosso break aí. E a gente volta na sequência trazendo aí a repercussão do aumento do Bolsa Família. Lula aumentou. O Bolsonaro também aumentou. Mas Lula queria a inelegibilidade do Bolsonaro. E agora? Vamos pedir a inelegibilidade do Lula também, gente? Manda pra cá sua participação, tá bom? 774-707-7835. Trago também da Datafolha daqui a pouquinho a pesquisa divulgada ontem para a eleição do dia 4 de outubro, tá? Mande pra cá sua participação. É muito rápido, tá? Fique aí.
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5: Já voltamos na programação da Insuperável, 5 horas e 5 minutos pelo horário da Costa Leste nos Estados Unidos, 6 e 5 pelo horário de Brasília. Obrigado pela sua audiência, você que está aí no trabalho, você que está no, na sua casa, você que está no trânsito, você que está indo para o casamento, você que está indo para a escola, você que está indo para a casa da sogra, um abraço para você, viu? Obrigado pela audiência, mande para cá sua mensagem, tá? 774-707-7835. Mais fácil você entrar no aplicativo, clica lá, participe, já vai abrir o WhatsApp lá pra você, tá bom? E já manda sua mensagem pra cá, tá bom, gente? Mande, que eu quero ouvir a sua participação. Já vou pra cá, vou ouvir todo mundo aqui.

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1: O homem não para. Fala, Johnny.
3: Boa tarde, Felipe Tonão. Boa tarde a todos os audiências aí. Ô, Felipe, eu fico olhando. Se for só um mandato só de prefeito ou de presidente, eles vão roubar só naquele mandato, moço. Ele não vai fazer mais nada, não, hein? Ele vai roubar aquele mandato, ele vai sair no outro mesmo, então não vai fazer mais nada, não.
1: Vai roubar em um, quem
3: aí
1: dois?
3: Aí o político não vai resolver nada, não.
1: Ué?
3: Se o político tem só um mandato só, entendeu? Ele vai, tipo assim, vou roubar esse mandato todo, pro outro eu não vou ter mandato mesmo, então vou sair já cheio de dinheiro. Isso que eu penso, né? Agora, dois mandatos, ele já pensa, vou fazer nesse primeiro, no segundo, se eu ganhar, eu roubo ele todo. Esse povo é tudo safado. Isso aí que é o Brasil que eu quero pra mim. Para nós, brasileiro.
1: Mas não
3: vai, Lula, de novo.
1: Mas o político vai roubar no primeiro mandato e não vai fazer mais nada? O poder, o Johnny inibria, ele quer voltar. Ele vai querer voltar. Não é só pra roubar, é pelo poder mesmo, né? Pra você ser o chefe do executivo, no caso de governador, prefeito e presidente, né? Gilmar Mendes também encontrou-se com o Vorcaro. Verdade, Reginaldo Costa. Cada coisa que estamos vendo, hein, Reginaldo Costa? Tem que ser investigado também. Todo mundo que encontrou com o Vorcaro tem que ser investigado. Embora do Gilmar, acho que não tem nada demais, né? Pelo que eu li lá. E parece que não teve nenhum impacto, né? Mas todo mundo que se encontrou tem que se justificar, eu acho. Fala, Alberto!
4: Ô, Felipe, parabéns pela maneira que você conduz. E olha porque nós devemos nos ater aos fatos e não aos factóis. Eles atribuem as mortes do Celso Daniel ao Lula. Eles falam que é o Lula que matou o Celso Daniel. Aí você acabou de falar aí que duas pessoas do PT não quiseram se imiscuir com a milícia lá do PCC no transporte público. E aconteceu que mataram o Celso Daniel. Aí a mulambada da direita é aquele negócio. Acuse-os do que você faz. Acuse-os do que vocês fazem. Né? Falando, não, foi o Lula. Eu tenho certeza que quem matou o Celso Daniel foi essa mulambada da direita aí, ó.
1: Mas aí fica difícil, né? Porque o pessoal também tem certeza que foi o Lula. Concorda? E nem sabem ainda, né? Em Campinas acharam lá, botaram um menor lá, né? Que foi o menor que matou. Mas não, são histórias mal contadas, né? Mas a gente sabe, né? O contexto político da época era esse, né? Eles não queriam participar da máfia dos transportes, tanto de Santo André quanto de Campinas. Acabaram mortos, né? Quem matou, eu não sei. Nem a investigação soube ainda, né? Olha só. Que isso, Zenaide Gross? Pra que fazer isso sexta-feira? Gente, a Zenaide Gross mandou uma foto com o seu Josh Cabernet, né? Esse, já vendi muito Josh aí, viu, Zenaide? Está na praia, no Maine, tomando seu vinho, seu Cabernet Sauvignon, um Josh Ê, Zenaide Gross. E ouvindo a gente, isso que eu gosto. Obrigado, viu, Zenaide? É isso aí. Isso é prestígio. Olha, me senti lisonjeado agora, viu, Zenaide? Fazer parte desse momento com você, viu? Dogão, Felipe, o Gabriel Tomé e o William Maciel são petistas roxos. O que que tem? Achei que eles fossem... Achei que fosse falar outra coisa. Pura verdade, disse o Rinaldo de Patinga. Lula, por exemplo, promete fazer o que não fez em 16 anos. Impressionante a cara de pau desse sujeito. Nem eles acreditam mais. Isso é verdade, gente. Eu acompanho eu não sei se vocês assistem aí na internet, né? Dá pra assistir a campanha política, os programas. Gente, não dá. E o Lula tá falando assim, ó. Falar é Flávio, fazer é Lula. É o slogan dele. Mas, gente, fazer... Aí ele promete fazer o que realmente... O Rinaldo fala muito bem aqui. Não fez em 16 anos. Mas vai fazer ainda? É, o povo tá caindo na real, sabe por quê? Porque é a última eleição do Lula, né, gente? É a última. Né? Não fez até hoje. Vai fazer quando? É, gente. Do outro lado tem Flávio Bolsonaro. Aí a gente tá lascado. Ai, Jesus. Marcelo, boa tarde, Felipe. Eu não sou evangélico. Esses crentes têm mania de falar que o mundo tá acabando, que Jesus tá voltando. Isso é balela. Jesus nunca mais volta. Para que ele vai voltar? Para ser assaltado no Brasil? Ter seu celular roubado? Ficar discutindo com estúpidos dos bolsonaristas? Ele não vai voltar mesmo. Parem de envolver o nome de Deus nessas idiotices. Ô, Marcelo, mas aí é uma questão religiosa, né? Não dá para discutir. Gente, só tem vídeo do casamento, dentro da limusine, hein? Fala, Henrique Pará.
5: Não deve pedir pouquinho, não?
6: Limusine.
5: Vamos lá pro...
1: Hã? Vamos
5: lá pro cara da rádio,
1: isso
5: aqui, ó.
1: O cara da rádio.
5: Aqui com o governador de Massachusetts.
7: Aí, ó, Felipe Tonô.
1: Oi.
7: Aí, ó, com o governador de Massachusetts, ó. O Walter Balboa aí, ó. Mandando de limusine aí, ó. Tá achando que o Pará aqui é fraco, né? Não, aí, ó. Vamos que vamos, meu filho.
1: Vocês estão chiques, hein? Legal, um abraço aí para o Rock Balboa de Massachusetts. É, o Douglas Martins quer saber. Alberto, quem derrubou o avião do Eduardo Campos? Fala, Johnny.
3: E sobre aquela morte daquela vez que candidato a presidente como é que é, né? Lu Campos.
1: Ah, o Eduardo.
3: André Campos.
1: Eduardo.
3: E o avião dele explodiu, não é? Explodiu ou caiu?
1: É.
3: Como é que tá? Essa investigação não deu em nada, não, né? Por que o avião caiu? O que aconteceu? Se tem alguém por trás, se tem André Campos ou como é que é?
1: Eduardo.
3: Aquela morte do candidato a presidente.
1: Gente, eu entendo. É, assim, agora fazer só fazer um texto aqui rapidinho. Eu entendo que as pessoas, elas ficam ansiosas, alvoroçadas com as teorias, né? As teorias conspiratórias, elas fazem sucesso porque elas nos dão uma resposta, né? Quando você não tem uma resposta. Então você tem uma teoria... E muita gente acaba alimentando essa teoria, né? Não tem, assim, ó, se você pensar a questão do Eduardo Campos, ai, mataram o Eduardo Campos. Gente, sinceramente, politicamente falando, não fazia muito sentido, entendeu? Então, assim, não fazia muito sentido. Aí tem uma outra teoria, o povo nem fala muito, quer ver? Eu vou lançar agora a teoria. Ai, meu Deus do céu. Olha só a teoria que se quiser inventar, inventa-se muito. Vocês lembram o ministro Teori Zavascki, do Supremo Tribunal Federal? Morreu. Acidente aéreo também, lembram? Pois bem, chegando lá em Angra dos Reis, se não me engano, numa praia. Morreu, né? Ok. Quem entrou no lugar de Teori Zavascki no Supremo? Ministro Alexandre Moraes, já viram esse meme? Dos índios dançando lá com Alexandre Moraes? Pois é, Alexandre Moraes. Ele entrou no lugar de Teori Zavascki. Temer era presidente e indicou Moraes. Então, se você quiser inventar uma teoria, você fala, mataram Teori para colocar Alexandre Moraes no Supremo Tribunal Federal. Gente, não dá, né? Assim, é uma teoria conspiratória. Por que conspiratória? Porque não tem prova. Você inventa o que você quiser. É super... É muito... envolvente, né? Seduz. As teorias conspiratórias seduzem, né? Porque você tem uma resposta, né? Uma resposta pra coisa, né? Mas não dá pra levar nesses pontos, não, viu? O Douglas Martins falou, o Eduardo Campos iria ganhar na época. Não ia, viu, Douglas? Não ia, porque eu falo com muita certeza, Douglas, porque o Eduardo Campos, ele iniciou a campanha, eu já falei aqui pra vocês, né? Ele iniciou a campanha em Campinas, a primeira entrevista que ele deu foi no jornal onde eu trabalhava, entrevistamos o Eduardo Campos, começamos a campanha ali em Campinas, né, a divulgação da campanha em Campinas, e a gente fez essa divulgação. Ele não estava figurando entre os acho que ele estava no terceiro na época, nem acho que em terceiro. Quando ele morreu, a Marina Silva era a vice dele, a Marina Silva passou a figurar entre primeiro e segundo, que acabou ficando em terceiro, não foi nem pro segundo turno, né, que foi a Dilma e o Aécio, né? Salvo, melhor engano. Então assim, não ia, viu, Douglas? Não ia, não. Eduardo Campos era um bom político, tinha uma ideia boa, sim, né? Os filhos dele lá do Pernambuco, lá, inclusive o filho dele é o governador, né, do estado de Pernambuco, né? O João, né? É uma família boa. Eu gosto muito de algumas visões deles, né? Políticas, assim, outras não. Mas ganhar não ia, não. Tá, era início da campanha, ele estava dando entrevista para o Jornal Nacional, ele era um bom político, mas não tinha esse apoio popular todo, não, tá? Eu posso até trazer depois pesquisas, mas não tinha, não. Fernanda, melhor ouvido que ser surdo. O William falou, é difícil esse dogão. Queria marcar um banho no seu anunciante, ele tá demais. Tem o caso da Marielle também, o caso da Marielle também. Se bem que agora estão descobrindo, né, o caso Marielle, né? Mas também, um monte de teoria, né? E aquele negocinho, no começo do mito, um aviãozinho com umas droguinhas. O avião era de quem mesmo? Ah, o avião da PF, né? Mas não... Até nada a ver com o Bolsonaro isso, viu, gente? O cara da... O cara da... Quem que era mesmo? Era um militar, né? Da FAB, né? Ele voava no avião... Não voava junto com o presidente. Ele voava no avião anterior ao presidente. Então, chegava um avião primeiro... Né? Chegava um avião primeiro ali... Um avião primeiro ali na... No país, né? E depois vinha o avião presidencial. Esse cara aí das drogas, ele voava no avião inicial, né? Mas ele foi preso, condenado, inclusive. Ele tá na Espanha, tá preso na Espanha e foi condenado também esse ano no Superior Tribunal Militar aqui do Brasil. Fala, Johnny.

0: Vocês não ouviram o Johnny, né? Fala, Johnny.
1: Quem entrou no lugar dessa forma aí foi, eu sei quem foi. Foi o Alberto do Alves. Ele que entrou no lugar do cara.
2: Voto certo. 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
0: Bom, a menos de 3 semanas do primeiro turno, menos de 3 não, né? Quase 2 só, né? Porque domingo vão faltar 2 semanas só, né? Para o primeiro turno das eleições, o reajuste do Bolsa Família reforçou a lista de benefícios anunciados pelo governo Lula durante a disputa pela reeleição. O aumento se soma a novos subsídios aos combustíveis, recursos para habitação e linhas de crédito, num movimento aí que tem paralelo com o de Jair Bolsonaro em 2022. Incluindo o subsídio aos combustíveis anunciado neste mês, a conta já chega ao menos 227 bilhões de reais neste ano. A conta considera gastos orçamentários, né, despesas e redução de receitas e créditos, que nem sempre são consumidos na íntegra e chegam à economia. O número ainda não inclui o anúncio feito ontem por Lula de que canetas emagrecedoras serão distribuídas gratuitamente para pacientes obesos. O presidente, porém, não indicou quando a iniciativa passará a valer, nem mesmo se será neste ou num eventual quarto mandato. A proximidade dos anúncios com a votação aproxima os dois períodos, mas há diferenças aí nos reajustes, nas fontes de dinheiro e na forma de acomodar as medidas nas contas públicas. O governo nega a motivação eleitoral, claro. No caso do Bolsa Família, sustenta que a passagem do benefício mínimo de R$ 600 para R$ 691 recompõe a inflação acumulada e só foi possível após uma revisão das despesas previstas para este ano. Em 2022, Bolsonaro elevou o Auxílio Brasil de R$ 400 para R$ 600, uma alta de 50%, acima da inflação, portanto, através de uma alteração na Constituição. Anunciado ontem, o reajuste de Lula terá custo adicional estimado em 5,8 bilhões de reais apenas este ano, considerando os pagamentos a partir de outubro, entre o primeiro e segundo turno das eleições, e de 22 bilhões de reais em 2027. O dinheiro não aumentará o conjunto de despesas, mas irá tomar o espaço de outros gastos. Para o próximo ano, será necessário ajustar a proposta já encaminhada ao Congresso. Segundo o ministro do Planejamento, Bruno Moretti, uma redução de 11 bilhões e meio na projeção de despesas previdenciárias abriu espaço para o aumento este ano. Trata-se de uma revisão do que o governo espera gastar, que permite direcionar parte dos recursos a outras despesas. 4 anos atrás, o aumento do Auxílio Brasil integrou a chamada PEC Kamikaze, aprovada há três meses da eleição. O pacote autorizou 41,2 bilhões de reais para ampliar benefícios, incluindo auxílio gás, criar pagamentos para caminhoneiros e taxistas. Além dessas despesas, Bolsonaro promoveu cortes de tributos sobre combustíveis. Pois é, muita coisa parecida, né? E na época, lembrando que o Bolsonaro aumentou, né? O Bolsa Família Lula pediu a inelegibilidade de Bolsonaro. E agora faz o mesmo. E olha só, gente, o ministro André Mendonça teve uma conversa com integrantes do governo Lula depois da sessão lá do Supremo Tribunal Federal, né, marcada por ofensas, troca de acusações entre membros da corte. O assunto, porém, não foi a crise no judiciário, mas justamente o Bolsa Família. Na conversa, ministros do governo Lula defenderam argumentos para manter o reajuste de 15,04% do Bolsa Família anunciado pelo governo Lula. Mendonça foi o relator no Tribunal Superior Eleitoral no pedido do deputado federal Zé Trovão para suspender o aumento. Mendonça extinguiu o processo sem analisar o mérito, por considerar que o parlamentar não tinha legitimidade para apresentar a representação. Ministros do governo Lula, que contataram o magistrado, destacaram que a conversa se deu por necessidade, que não pretendem manter proximidade com Mendonça. No governo, a avaliação é que a atuação do magistrado na crise do STF mostra intenções de influenciar as eleições para beneficiar a oposição, fator que Mendonça rechaça. E tá aí, né? Outro ponto, né? O Mendonça, entre aspas, autorizou esse aumento, né? Ele não barrou esse aumento. Ele poderia ter barrado esse aumento, mas ele não fez isso, né? E inclusive extinguiu o processo aí no TSE, sem analisar o mérito desse processo aí, que pedia a suspensão do aumento do Bolsa Família. Vamos ao Datafolha, o novo levantamento sobre a corrida presidencial feito em meio à crise do Supremo, né? Mostram aí Lula e Flávio Bolsonaro empatados tecnicamente no primeiro turno, Lula marcando 39%, Flávio 36%. No segundo turno, eles mantêm empate da rodada anterior, 46% para Lula, 44% para Flávio Bolsonaro, margem de erro de 2 pontos percentuais para mais ou para menos. O Datafolha ouviu 2.002 pessoas em 125 municípios e o registro foi feito dessa pesquisa no Tribunal Superior Eleitoral. Considerando os votos válidos que excluem a votação em branco no dia da votação e que são usados para já definir o resultado, se o vitorioso tiver ao menos 50% mais um, Lula hoje tem 43%, Flávio 39% e os demais 16%. Lula segue com 46%, Flávio com 44% na simulação de segundo turno, né? O petista também empata aí numericamente em 44% com Cury, né? 44% para Lula, 44% para Cury. Caiado, 46% para Lula, 42% para Caiado. E Zema, 48% para Lula, 39% para Caiado. Renan Santos, 47% para Lula, 38% para Caiado. Lula segue melhor que Flávio aí entre os 49% mais pobres, os 28% menos escolarizados, os 27% de nordestinos e os 50% de católicos, né, que dão preferência aí ao atual presidente. Tá aí as pesquisas que pouco mudam, né? A única pesquisa que até agora trouxe uma mudança foi aquela pesquisa CNT, que trouxe Flávio à frente, né, numericamente à frente, né? Mas empatado também. Todas as pesquisas trazem empate técnico entre Lula e Bolsonaro.

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1: Fala, Alberto.
2: Agora, Felipe, eu fico estupefato, é que ninguém teve coragem de me enfrentar aí no debate, para fazer o debate, gente. Tá faltando duas semanas só, ninguém vai ter coragem para defender o Flávio Bolsonaro, não, que eu vou trucidar ele defendendo o Lula, intelectualmente, lógico, né? Mas assim, ninguém tem coragem, não? Cadê os bolsonaristas aí? É tudo, que é pipoqueiro, né? Tudo pipoqueiro, tudo peido na farofa. Covarde. Enfrentar, eu vou defender o Lula. Eu tô doido de chegar e meter um dedo na dedada lá da 3333.
1: Olha só, o Rinaldo Ipatinga falou: tem conspiração e tem o caso Celso Daniel, onde mataram até o cachorro envolvido no caso, delegado, testemunhas, além do próprio, até cair no esquecimento. Era o dossiê que ele preparou de envolvimento do PT com o crime, disse o Rinaldo. Fala, Paulo Jacaré.
3: Boa tarde, Felipe Tonon. Cheguei atrasado, Felipe Tonon. Minha van quebrou.
1: Ei.
3: Problema atrás de problema, mas tá bom. O importante é que a gente tá aqui. Vamos que vamos!

0: Olha só, o Leandro Moreira falou: quem tem paciência com doido é psiquiatra. Toma o seu remédio da paz, amante do PT, partido de ladrão. Tá vendo? A revolta do ouvinte. É a revolta do ouvinte. Viu? É pra você essa, eu acho, viu, Alberto? Porque vocês ficam aqui adulando o PT. Para de adular o PT, gente. E não vem aqui defender Flávio Bolsonaro também, hein? Que eu não aguento, hein? Eu vou trazer uma notícia pra vocês ficarem felizes, tá? A gente não fica feliz com os outros? Vocês ficam felizes com a alegria dos outros? Então, a gente vai ficar feliz agora com a alegria de uma pessoa, tá? E todo mundo vai dormir pensando nisso, passar o final de semana pensando nisso. Por quê? Porque um apostador de Illinois, gente, é aí nos Estados Unidos, ele ganhou quanto no Powerball? Tem um mês, né? $1 bilhão. Um bilhão de dólares, gente. Pois é, ganhou, né? Demorou um mês pra ele aparecer. Apareceu, gente. Apareceu. Ele que gastou $2, fez uma aposta única, comprou só o Quick Pick, sabe aquele... Ah, faz aí o número, a máquina escolhe. Pois é, foi desse jeito, minha gente. Ganhou. Aí ele ficou um mês consultando ali assessores financeiros, assessor jurídico, antes de se apresentar oficialmente à loteria. E ele resgatou o prêmio em cota única à vista, recusou as opções de pagamento anual. E decidiu não divulgar o nome, né, ou qualquer detalhe pessoal dele, até porque a legislação de Illinois garante o direito de sigilo a ganhadores superiores a $250 mil. Pois bem, ele resgatou o prêmio. $450 milhões caiu na conta dele nesta sexta-feira. Ele que está feliz da vida. Eu acho que ele vai fazer uma viagem. O que você faria aí nessa sexta-feira, hein? Hein? O que você faria se caísse a sua conta hoje? $450 milhões. Johnny, enquanto isso a gente continua falando do Lula e do Bolsonaro. Fala, Johnny.
1: Você fica bravo quando fala do Blá Bolsonaro e bravo quando fica fala do Lula. Mas do Lula você tem uma voz mais, tipo assim, um bravo mais tranquilo.
0: Olha lá, a teoria
1: conspiratória. Você não gosta que fala do Lula, né, Felipe? Você é lulista mesmo, você é doente.
0: Olha lá, a teoria conspiratória. Fala, Paulo Jacaré.
2: Se eu ganhasse dinheiro, Felipe, eu internava o Alberto no hospício.
0: Gastaria um centavo com o Alberto, nem pra internar, você tá maluco. Olha só, gente, obrigado pela companhia, obrigado, viu, pelas mensagens. Chegamos ao fim de mais uma semana juntos. Agora você fica quase insuperável do dia, logo depois do Espelho do Imigrante com Evelyn e Guga. Eu volto na próxima segunda, 16h, pra mais uma edição do Tarde Insuperável. Excelente final de semana, um forte abraço, cuide de quem você ama, se cuide e até segunda-feira, hein?

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1: É bom demais!
2: É bom demais! E a gente já começa assim, dançando com ele, com César Pinheiro. Vem, César, enquanto eu faço o share. Vamos lá! Vem chegando!

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4: É bom demais estar aqui com vocês. É bom demais nessa sexta-feira. Ô, sexta linda, né? Chegou sexta. O pessoal fala assim, finalmente chegou a sexta. Agora pra gente não muda nada não, né gente? Que trabalho de segunda a segunda, de domingo a domingo, ou é de sábado a sábado? Ah, tanto faz, né? Então, pra gente, todo dia é dia, mas é muito bom estar aqui nessa sexta-feira. Muita gente comemorando, porque é payday, né Guga? Payday,
5: olá,
4: hoje. Por falar nisso, eu quero lembrar pra você também. 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
4: Amém, amém, amém. 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Guga, o que é que você gosta de beber?
5: Nada, eu não bebo.
4: Exatamente, aí você fala... Eu não bebo, mas
5: negócio
4: come.
5: De ficar aí falando...
4: Você come.
5: Come, de vez em quando.
4: Não, você come,
5: de
4: tira
5: vez em
4: gosto,
5: quando. De vez em quando, é de vez em quando.
4: Tira o tira gosto é de vez em quando.
5: De vez em quando eu como mas alguma coisa.
4: É, de vez em quando. Pode ser de vez em quando, não, rapaz. Depois você fica aí reclamando.
5: Eu não tô com muito saco não, viu? É sexta-feira. Tô com muito saco. Aliás, falar nisso, vou mandar um abraço grande pra Thiago Américo, que tá fazendo aniversário no dia
4: pois
5: de hoje.
4: Pois é, Thiago Américo.
5: Já falei com ele mais cedo.
4: Hoje, mandei parabéns pra ele também. Tem outras pessoas também.
5: Tem quase 2 milhões, 10 milhões, 20 milhões, 30 milhões de pessoas que...
4: Ó, deixa eu botar logo aqui a voz dele. Eu quero... Tava com saudade do Dogão. Fala, Dogão, seu lindo.
7: Boa tarde, Evelyn e Guga!
4: Olha.
7: Obrigadinho hoje, hein?
4: Pois
7: cadê o Guga? Saudade do Guga, rapaz.
4: Ele tá aqui, tá aí, ó. Mal-humorado, mas tá. Hoje ele tá. Tá. E Zé Andrade mandou aqui. O que é isso,
8: é,
4: Zé?
8: É, galerinha, fala nada pra vocês não, hein?
4: O que é
8: negócio
4: isso?
8: Que tá mais ou menos desse jeito, ó.
4: Gente!
8: Você tá, né? Vocês estão que vocês falam, né?
4: Delícia,
8: vamos ver como é que tá a crocância dessa berinjela aqui, hein?
4: Menino do céu, olha só.
8: Peixinho aqui, ó.
4: Me deu até vontade.
8: Mas isso aqui é só o.
4: Eu quero.
8: Só o homem não para.
4: Eu quero. Faltou
5: a farinhazinha aí, a farofazinha.
4: Farofinha, mas ele deve
5: fazer. Tal, a pimenta.
4: Com certeza. Com certeza ele deve fazer a farofinha daqui.
5: Farofa com de manteiga, olha.
4: Pois
5: show
4: é.
5: De bola.
4: Eu fiz a farofa de manteiga que você não comeu, rapaz.
5: Comi.
4: Ah, tá. Eu fiz de manteiga, sabia, né? Aquela manteiguinha. Aliás, hoje eu fiz o franguinho também naquela manteiga. E o que foi que eu fiz mais hoje? O macarrão também eu fiz naquela manteiga. Pois é, obrigada Shirley, né, que lhe deu a manteiga.
5: Tá bom.
4: É isso aí, gente. Vamos chegando e mandar um beijo pra essa turma. Obrigada a você que tá aí na audiência. Né? Muito, muito, muito obrigada sempre, né? A Marilene já tá aqui também, ó. Já botou sextou, galera. Ouvindo vocês, hoje pode. Mas me diz, o que é isso aí, Marilene, que você tá tomando? Olha, parece que é de maracujá. É uma batida de maracujá. Tá com a cara boa, hein, Marilene? Até eu tô com vontade, gente. É, e o William Maciel, que também tá aqui, tá aí, só no sextou. E o William, gosta de beber, William? Fala aí. O que é que você gosta de beber, né? Pra você ir lá no Brasil Steak Grill e tomar aquele drink. O que é que você gosta? Refrigerante. Aí. É igual a Guga.
5: Quem, Evelyn?
4: A você. O William falou
5: que... É engraçado que toda vez que ele sai, ele tem que ser carregado.
4: O William... Ah, é?
5: E toma um refrigerante.
4: Foi o William que saiu carregado a última vez que a gente esteve lá. Foi
5: a gente mesmo. Não, eu não tive...
4: Ó, o Johnny chegou. É, o homem não para. Quero... Fala aí. Eu... Aliás, o tapete dele eu achei hoje. O tapete dele. O que foi que aconteceu,
5: Guga? Filha da puta.
4: Ó, gente... Você aperta o dedo, tá, o dedo que devia lhe xingar, não é você xingar o dedo.
5: Porra.
4: Gente, ele foi abrir a caixinha do óculos pra ver que óculos... Não tinha que abrir, né? Porque ele já tá com o óculos dele na cara. Então ele não tem... Curioso,
5: vai abrir...
4: Eu tô com outro
5: óculos, botei o óculos
4: aí
5: antigo.
4: Aí vai abrir, aí a caixinha diz, não é sua vez agora, não. Fechou no dedo
5: que
4: dele.
5: Que pariu.
4: Oh, disseram, Marilene tá tomando Guguete, o que foi que doeu do Guguete?
5: A dedada.
4: É o dedo dele que doeu. Botou o dedo onde não devia. Botou o dedo lá onde não devia. Na caixinha, mostra aí onde foi que você botou o dedo, né? Que daqui a pouco o povo quer saber. Na caixinha de óculos, aí apertou o dedo. Isso mesmo. Então vamos entrar logo na nossa pauta, né? Pra poder dar tempo.
5: O Kilder aparece aí reclamando.
4: É, daqui a pouco o Kilder fala assim, ó, Kilder, hoje nós estamos 6h24, já estamos na pauta, tá vendo? Agora, gente, um casal foi flagrado entrando no motel, sabe de quê? Isso mesmo, num cavalo.
5: Não é um problema.

0: com...
1: Mas, rapaz, você vai entrar no motel...
2: Qual é o problema? Qual é o problema?
1: E o cavalo
2: tem gente que anda andando, outros andam deitado, outros escondido. Todo mundo... Qual é o problema do cavalo?
1: Entra na bala do carro, né?
2: Gente, tô dizendo...
1: Rapaz do céu, vou te contar, viu? Cada uma... E agora a novidade...
2: Você acha também... que o cabaré lá da Rota 20, nego, vai de quê? Cai de carroça, minha filha.
1: Vai de
2: carroça. Cavalo, carroça.
1: Vou perguntar ao Venancinho se ele vai... como é o nome do cavalinho do Venancinho? Eu me esqueci.
2: Não sei.
1: Ah, eles não chegou pra dizer. Aliás, rapaz, você...
2: Aliás...
1: Acho que foi por isso.
2: Aliás,
1: foi assassinada
2: o
1: hoje.
2: O programa hoje é em homenagem ao nosso finado amigo Ari Júlio.
1: A Libella, né? Que foi embora.
2: Ele mataram o Ares. E recebemos essa notícia. Essa notícia. Mandaram até a foto do corpo.
1: Mandaram. Foi o William. Entendeu? O William que matou a Libella.
2: Matou o pobre do Ari Júlio. Libella, deixou ele com as asas pra cima.
1: Matou a Libélula.
2: Entendeu? Sim, a Libélula é denominada Ari Júlio.
1: Ele falou que era o primo do Ares.
2: Tá bom. É. Se ele reconheceu.
1: O William falou que ele não, que não foi ele, não, que de jeito nenhum.
2: Se ele reconheceu como
1: de
2: primo.
1: Uma história, uma mentira boa. Eu não, que não foi ele, não. Vamos lá, né? Pois é, tô de história aqui.
2: Uma mentira boa?
1: Sou a favor
2: gente,
1: dos
2: não,
1: animais.
2: Peraí. Uma mentira boa. É, sério. Acabou de dar aqui agora. O ministro. Alexandre Moraes, ele foi impeachmentado, não faz mais parte do STF.
1: Isso é uma mentira boa.
2: É uma mentira boa.
1: Você é amigo do Ares, Guga? Ou não é? O Gabriel que perguntou, sou a favor dos animais. Ai, ai, ai, ai, ai.
2: O Gable, fica quieto, Gable.
1: Vamos lá. Pois é, gente.
2: Aliás, eu quero saber, o que é que seu pai estava fazendo aqui no lago hoje?
1: Jacaré tá aqui até agora.
2: O tapete do
1: jacaré tá ali.
2: Do Johnny tá aqui. E aí o jacaré aparece hoje aí. Quero saber aí qual é o caso aí.
1: Hoje o tapete do... Eu até mandei pra Nildinha lá que o tapete do Johnny tava aqui.
2: É,
1: de novo,
2: o jacaré chegou.
1: Estacionado, tá? Aí, resultado. Aí a gente ficou analisando. Se o tapete está estacionado ali sem ninguém... Então, aqui, vou até botar no grupo aqui agora o tapete do Johnny. Olha lá, gente, tá aí no grupo. Tapete do Johnny.
2: E o jacaré só de moita ali.
1: E
2: só...
1: o jacaré tá aqui, ó. Tá aqui do lado também. Deixa eu botar aqui a filmagem, né, que foi feito hoje. O jacaré. A van quebrou, coitado. A van de quem quebrou? Do Ares?
2: Não, do Johnny.
1: Ah, van do Johnny, coitado. Mas ele já chegou aqui.
2: O Val Tigre tá aí também com a gente.
1: Beijo, Val. Mas o Johnny, ele tá aqui. Ele já mandou um oi aqui. Ele já falou aqui no grupo.
2: Sim, a van ter quebrado não quer dizer que ele não possa falar, não.
1: A van do jacaré, Guga. Tá vendo o que eu tô falando? É a van do jacaré.
2: Ah, e o jacaré tá aqui, parado aqui.
1: Por isso que ele tá parado aqui no lago. É, gente. Negócio é esse. Mas olha só, mais uma novidade para vocês homens, inclusive... Oi,
2: boa noite, meu povo lindo. Vamos que vamos. Um bom final de semana para todos.
1: Quem mandou?
2: Ah, Val.
1: Val, um beijo, querida, para você também. A novidade, Guga, eu comprei para você. Vou trazer de primeira mão aqui para os ouvintes, tá? Também. Você, homem, agora a nova moda que surgiu... É o seguinte, cueca de renda vira tendência entre os homens. Homens, gente, tá? Homens estão usando, eu tô falando de héteros usando cueca de renda, tá? Tá trazendo conforto absoluto e versatilidade. Então, vocês não buscam conforto? É a mesma coisa. Então, as mulheres sempre usaram calcinha de renda. Então, agora é a vez dos homens. Então, lindíssima. Vou botar aí no grupo pra vocês verem. Tá? A cueca de renda. Por que, Guga, você acha ruim? Você não vai usar, não? Você não vai usar a cueca de renda. Olha aí. Olha aí. Super confortável.
2: Lá pra ele. Lá pra
1: Pois é.
2: Pro William, pro Johnny, pro Ares, pro JP.
1: Não, gente, é moda. Você não usou aquela calça boca de sino? Você não
2: Isso
1: usou
2: é quando eu era jovem, sapato? Evelyn. Era quando eu era jovem, eu era meninão, 18 anos de idade. Não agora que eu tô um velho caquético, Ozzy, quase embora.
1: Ó, Ozzy é baiano também, né? E eu queria saber, Ozzy, você usou calça boca de sino? Você usou aquele sapato...
2: Cavalo de aço. Não, não deve ter. Porque... Não deve ser tão velho, não. Cavalo de aço é da minha época.
1: O Ozzy tem 59, ele falou ontem. Ele, na hora que falou com o advogado, ele tem 59, é quase da minha idade. É um pouco mais novo do que eu.
2: Não sei se ele pegou, né? O cavalo de aço, não.
1: Então, na época do cavalo de aço, se eu era adolescente naquela época, ele também devia ser adolescente.
2: Se acalma? Oxente. Oxente, irmão. Quer dizer, seu marido usa cueca de
1: renda?
2: De renda, irmão?
1: Pois é.
2: Oxe.
1: É, ó. É, e batom de piroca que Dione vende. Ah, também. O batom de piroca que Dione vende também.
2: Tá. Quem que vende, amor?
1: Dione. Tá dizendo aqui que a Dione tá vendendo batom de piroca.
2: Sim, meu Deus, né? Deixa só eu ver que o Gabriel
1: falou. Ele falou no Felipe. Você tá falando sério ou tá zoando? O Gabriel perguntando, né?
2: De quê?
1: Mas, e o Willi tá falando que ele falou no Felipe, da van. Porque van dele quebrou hoje de verdade. Pois é.
2: A Val disse que o marido dela não usa cueca de renda, não, aí. Tá vendo?
1: Não usa não, Val?
2: Tá vendo?
1: Mas, gente, saiu agora moda. Vocês são contra. Porque
2: aí,
1: eu pensei bem, uma cueca.
2: E saiu aí no Espírito Santo, Val. Foi o primeiro
1: uma
2: lugar
1: cueca,
2: que saiu.
1: Cueca, pois é. É. A cueca de renda, gente, ela é super confortável.
2: Ela é.
1: Tá? Então, agora foi lançado. Eu não sei se foi a
2: Zorba. Daqui a pouco vai ter a cueca de renda de fio dental.
1: A cueca de renda
2: cueca fio dental
1: virou um dos assuntos mais comentados nas redes sociais nos últimos dias. A tendência ganhou ainda mais destaque após o influenciador Juliano Floss aparecer usando o modelo do estilo. Com transparência, renda e um visual diferente das cuecas tradicionais, a peça chamou a atenção e dividiu opiniões entre os internautas. Enquanto alguns aprovam a proposta mais ousada, outras estranharam a novidade. A repercussão também aumentou a curiosidade e a procura pelo produto na internet, onde já são encontrados modelos de diferentes
2: nem
1: cores.
2: Nem a Marina Senna aguentou. Agora o cara fica botando cueca. É, porque foi BBB, ex-BBB, não sei o quê. Ah, vai procurar o que fazer, rapaz.
1: Mas,
2: é, o artista ele pode tudo, ele faz tudo. Ele usa calcinha, ele usa sutiã, ele usa qualquer coisa. Ah, vem com o negócio, porque é um menino, tá usando aí. Eu vou comprar pra você usar também. Vá se lascar, rapaz.
1: Eu comprei pra você usar e você não
2: vou rasgar aqui na frente do público, vou rasgar.
1: Oxente,
2: essas
1: rapaz,
2: coisas de...
1: Eu quero meu fetiche.
2: Não, negócio de seu fetiche.
1: Cueca de renda.
2: Seu fetiche tá guardado. Negócio de cueca, rapaz. É seu feitiço, na hora de usar tem que tirar a cueca e vai procurar o que fazer.
1: Eu quero você usando cueca de renda.
2: Não, eu uso suas calçolas. Eu uso suas calçolas, é mais confortável.
1: Não, porque eu não tenho calcinha de renda. Calcinha
2: você não tem, não. Você tem calçalão.
1: Pois é, não tenho de renda, não.
2: Herdou tudo de minha avó, esse calçalão.
1: Rapaz. Olha. Boa noite. Manda mensagem pra Nildinha particular do programa. Sai, cachorro, participar. É o Gimar pedindo. Boa noite, Cuguete. Tá com pau. Mandou pra você aqui, ó. Vamos ver.
0: Esse bicho merece uma dedada.
1: Gilmar que mandou. Boa noite. Fiquei sabendo que o velho Venâncio está usando cuequinha de renda com um furo atrás. Sai, cachorro. Olha só o que falou. E o Dogão entrou aqui. Dogão, você usa? Você usa cueca de renda? Fala, Dogão. Vamos lá.
3: Lá ele, essa cueca de renda aí. O Guga, se usar... aí vai ficar feio. Vai ser deserdado da família. Não é possível, não, Guga.
2: Não é aqui?
3: Isso, não.
1: Oxente.
3: Lá ele e o Evelyn.
2: Não é
3: aqui? Não trazer essas notícias, não.
1: Olha.
3: Não,
2: eu acho que é a vontade...
3: com o programa.
1: Dogão, pelo amor de Deus.
2: Eu acho que a vontade de Evelyn é me ver gay. Porque tudo que aparece aí... Entendeu? Ela
1: não,
2: acha que eu tenho que usar.
1: Você não vai ser
2: que eu tenho que fazer,
1: nunca.
2: Que eu tenho isso, se que eu tenho aquilo.
1: Se você for vegano, eu vou ter parar de comprar proteína, cara. Você tá na época de comer proteína. Negócio de gay. Não, senhor. Vergando, não.
2: Tô dizendo.
1: Se Google usar, manda uma foto pra nós.
2: 200, vou fazer 70 anos de idade. Aí é que eu tô, que eu tenho que ouvir.
1: Ó, o homem digno deve obedecer à esposa. Guga, ouve sua esposa.
2: Eu não sou digno. Eu sou sagitariano.
1: Se Google usar, manda uma foto pra nós. Ó, o Ares apareceu aqui. Será que o Ares vai usar? Ares, entre no link aí e diga pra nós aqui se você usaria. Fala, Ares.
4: Tá mais pra vegano do que vegano.
1: Entra aí no link, a gente tá esperando você entrar. E o Ozzy Baiano fala. Fala, Ozzy.
5: Oi, boa noite, Evelyn, boa noite, Guga.
1: Oi, querido.
5: Oi, Evelyn, realmente eu não sou tão velho, também não sou tão novo. Tenho 59 anos.
1: Pois é.
5: E eu já ouvi muita novela pelo rádio. E na minha cidade, naquela época não tinha energia, tinha o gerador, né?
1: Isso.
5: Da cidade para gerar energia.
1: Aí caía energia, né?
5: Ligava só à noite. Então, durante o dia, geladeira era gás.
1: Isso.
5: Televisão, poucas pessoas tinham.
1: Isso.
5: Lá em casa tinha. E aí botava esteira no chão pro pessoal mais pobre
1: assistir.
5: Sentava lá, aquela bagunça. Minha mãe fazia bolo pra dar esses pobres pra comer. Meus pais faziam a parte dele, né?
1: Isso.
5: Uma época boa. E as pessoas de hoje não viveu o que nós vivemos naquela época.
1: Exato.
5: Né? Guga e Evelyn.
1: Pura verdade.
5: Era uma época muito boa, não tinha muita maldade.
1: Exatamente.
5: Mas é assim mesmo. Muita coisa tem hoje, né? A internet e tal, tecnologia, são coisas boas sim, melhorou muito. Mas por outro lado, as pessoas não curtiram.
1: Mudaram, né?
5: Não estão curtindo como nós curtimos.
1: Não sabe.
5: Valeu,
1: que é
5: boa noite
1: para
5: todos.
1: Vida.
5: Bom final de semana.
1: Isso mesmo.
5: Pega um passageiro aqui agora. Tchau, tchau.
1: Ô, se você lembrou, aquela esteira. Lá em casa tinha aquelas esteiras também, lá na fazenda, aquelas esteiras de palhinha. Lembra que você botava no chão?
2: Não, eu não.
1: Pra pessoa sentar?
2: Isso é pra quem é do interior. Oh, eu não
1: veio
2: sou do interior.
1: Gagano, é o William falando, né? E falou o seguinte: tá levando a sério o curso lá ele, a Sandra. Sandra tá levando o curso lá ele. Ai, ai, ai, ai. O Ares não entrou ainda, né, gente? Não, o Ares não entrou. Então quer dizer que vocês, aqui a maioria, não usaria cueca. E eu tô pra ver um negócio desse.
2: Tá dizendo.
1: Todo mundo usou coisas da moda e agora não...
2: Ah, só... O que o Juliano Frois tá usou, eu tenho que usar.
1: Não, não.
2: Porque Zé vai usar, eu vou ter que usar. Porque fulano vai usar, eu tenho que usar.
1: Não,
2: porque
1: não.
2: É moda. É. Eu sou da antiga. Eu sou da antiga. Não sou negócio de moda, não. Ah,
1: o William Massa
2: tá fazer.
1: Não entrou não, Guga?
2: Não entrou, não? Entrou não, não entrou não. Entrou não. Bota a vaselina.
1: Ai, ai. Você sabia que os cientistas descobriram que fofocar pode liberar o hormônio da felicidade, né?
2: Sim, claro.
1: Pois
2: claro.
1: É, por isso todo mundo gosta de fofocar. Eu gosto também.
2: Eu não. Eu detesto fofoca.
1: Isso foi um estudo daqui da Universidade
2: de Harvard.
1: Oxford. Não, foi Oxford.
2: Foi de Oxford?
1: Foi.
2: Não tem o que fazer. É que não tem o que fazer. É.
1: Dunbar.
2: Olha o nome da mulher.
1: Mostrou que conversar sobre os outros em um ambiente de confiança libera oxitocina.
2: Isso.
1: O hormônio da felicidade.
2: Isso.
1: Essa conversa de amiga ajuda a reduzir o estresse, fortalecer vínculos sociais,
2: uhum,
1: e melhorar nosso bem-estar emocional.
2: Isso,
1: ou seja,
2: isso.
1: Tá lá da vida dos outros.
2: É fofoca. Ô, Evelyn, não é à toa. Hoje você tem internet, você tem tudo. Antigamente a gente tinha Dona Maria que ficava na janela.
1: Na janela.
2: Olhando todo mundo passar, tá? Sabia? Aliás, nós temos aqui, né?
1: Aqui no
2: aqui,
1: condomínio
2: nós
1: tem.
2: Temos, né? Nós
1: Eu
2: temos,
1: tenho
2: ó.
1: Duas, uma de um lado, outra do outro.
2: É, nós temos. É, aqui sabe tudo.
1: Tudo. Se você.
2: Ah, tudo.
1: O que fulano, cicrano fez,
2: tudo,
1: pra onde foi, se viajou, tudo. Se
2: não
1: tá
2: viajou,
1: aqui.
2: Se tá aqui, é, como é que tá,
1: tudo.
2: Quantas vezes desceu com o cachorro, quantas vezes subiu. A vida toda.
1: Olha, gente,
2: se, foi na, se foi no escritório, se não foi no escritório, ah, pô.
1: Eu viajo tranquilo. Além da câmera, né, na frente da casa, nós temos aqui os vizinhos maravilhosos que tomam conta direitinho da vida de Guga.
2: Posso dar
1: isso
2: um passo
1: é
2: em falso.
1: Ele não pode dar um passo em falso. Se ele entrar aqui na casa de algum vizinho, né, que tem uma piriguete aqui, que mora aqui, né, que todo dia eu vejo... Até o... Como é o nome dele? O velhinho de 93 anos estava entrando lá na casa
2: viu?
1: Dela.
2: É, esse é o problema. É você além de fofoqueira, fuxiqueira.
1: Eu não, só tô dizendo que eu vi ele entrando. Eu digo, eu ia até falar com ele hoje. Ah, eu vi você entrando lá na casa da Piriguete. Eu ia falar com ele, né? Guga, usar cueca de renda aqui. Já fizeram a votação.
2: Sim. Duas pessoas já disseram que sim, tá bom.
1: A voz do povo e a voz de Deus. Pois é.
2: Ela já botou pessoas. Sim também.
1: Cara, se eu comprei pra você usar, porque eu acho super sexy.
2: Eu vou ficar nu aqui na frente do programa também. Batendo continência. Não, é não. Moda, não. Eu vou não. Criar essa moda.
1: Não, porque Jeremias é muito bonitinho. Ah,
2: eu vou criar mundo. Essa moda.
1: Jeremias é só meu.
2: Vou
1: é
2: ficar batendo continência aqui.
1: Jeremias é só meu, meu filho. Tá doido?
2: Oh, Jeremias é só pra não, o pobre não. Do crente fica rindo aí. É.
1: Jeremias é só pra mim. É só pra eu ver. Jeremias é só. No... Valtinho, nossa, é sério? É bonitinho. Oh, não, nossa. Sério que. Vai usar cueca. Foi a Val que perguntou. Nossa, sério? Ai, não, Guga. Ninguém merece. Ninguém merece. O William Maciel. Mas é, gente. É bonitinho.
2: Ninguém tá falando de
1: nome. Mas eu tô falando que você...
2: O que tá falando é das fiscais.
1: A senhora falou, não, Guga, não é pra você ficar nu, não, viu? De jeito nenhum, não precisa de
2: antes,
1: tanto.
2: Antes eu não queria, não, mas tanto. Agora...
1: Não precisa de tanto.
2: Barriguinha trincada, tudo bonitinho, tudo... Ah, agora sim.
1: Imagine você dentro dessa cueca de renda. Que sexy! Aí, e dançando ainda pra mim. Pra ficar assim...
2: Só pra você?
1: É, né? Claro.
2: Porque não, eu tenho que usar pra dançar, vou lá e danço pra todo mundo, negócio só pra você.
1: Aí o William falou, faz isso não. Pode não, é só pra mim. Vai ser privê.
2: É, tá? Não. Aí não tem graça. É.
1: Não tem graça.
2: É a graça que tem.
1: Tem graça.
2: O Juliano Floyd mostrou pra todo mundo, quer dizer, eu vou só mostrar pra você? Não, eu tenho que passar pra todo mundo.
1: O William Maciel já pediu pra mudar de assunto, então vamos mudar de assunto. Vamos pra próxima. E hoje deu pra fazer a pauta toda, você tá vendo? Você tá vendo, William Maciel, que hoje a pauta fluiu todinha.
2: Tá vendo? Viu, William? Fluiu todinha. E falar em fluiu todinha.
1: Ah, ele chegou! E agora o povo vai ficar feliz! Olha só! Boa tarde, seu juiz!
6: Se você não boa tá... tarde, seu Luiz!
1: O homem da cueca de renda. Vai ser. Você vai
6: Deus
1: usar?
6: Me livre, igual.
1: Poxa, você não usa, não? Não.
2: Tá vendo?
1: Não. Se Silvia pedir pra você, Aires, veste aí pra mim a cueca de renda, você não vestiria, não?
6: Aí eu vou perguntar pra ela. Falei, que intimidade é essa, filho?
1: Oxente! Sua mulher pedindo pra você vestir. É a cueca decente, só que o tecido é renda. A única coisa
2: vai,
1: que
2: não. Vai que é você. Vai que você usa pra Silvia, depois você quer usar pra Silvio. Né?
6: É, quer usar pra. Você usa pra Silvia e depois quer usar pra sempre.
1: Ô, Aires, você viu que o William Maciel matou seu primo hoje, né? A Libella e botou lá no grupo.
6: Tô sabendo.
1: Foi, a Libella foi não. Assassinada.
6: Eu tô. Ele tem a coisa mostrou. Que eu sei que aqui. Aqui em casa é proibido cueca de renda e calcinha bege. Aqui em casa não tem isso, não.
1: Calcinha bege, eu só
6: tenho. De jeito nenhum.
1: Eu me lembro disso.
6: Não.
1: Você tá vendo, Guga? Você está salvo nesse ponto, Guga. Porque,
6: por proíbam. Exemplo, maridos, proíbam as suas mulheres de usar calcinha bege, por
1: não,
6: favor.
1: Não, faço não. Guga vai proibir. A maioria minha é bege.
6: Rapaz.
1: A cara dele aí.
6: Aí, Guga.
2: E olha que eu... Deixa pra lá.
6: É, deixa pra lá.
2: Eu achei que estava não, sem. Não. Eu achei que estava sem, estava com. E eu disse, que diabo é isso que não?
1: Que não.
6: Dá, não. Acorda, para, Gugu, para. Não quero essa visão do inferno na minha cabeça, não. Para.
1: Oxe, não é visão do inferno, nada, rapaz. É, era a cor
6: da lógico,
1: pele.
6: Guga pelado, cruzando. Deus me livre.
2: É porque ele não costuma ver, não, porque ele sempre fica de costas.
1: Ele não cruza, não. Ele faz amor, tá?
2: Ai, ai.
1: Ele ele não cruza, ele faz amor. Ó, o William foi o Gabriel Jacarezinho no Instagram, calcinha bege, faz sucesso, engana demais, tá vendo? Você tá vendo?
6: O que o povo engana tá... mesmo.
1: O William Maciel tá falando. Ah, então, anda, sai desse grupo, o William tá falando. Guga, sai desse grupo, Guga. Ô, Aires, mas aqui falando sério, Aires, duas coisas que eu comecei hoje a pauta do programa. Uma é um casal que entrou a cavalo no motel. Eu já vi, o pessoal vai de moto.
2: Você já
1: vai
2: entrou, carro, você já entrou a cavalo no motel?
6: Lá ele.
2: Não com
6: Guga,
2: não com não, porque era da cidade, né? Não era do interior. Não.
6: Se você entrou a cavalo no motel, Guga, você entrou com cavalo, hein? Não tem outra explicação.
2: Não.
6: Já entrou com o cavalo no motel, Guga?
2: Existe uma diferença. Você entrar com o cavalo no motel e você entrar a cavalo.
1: Entendeu? Cavalo.
6: Mas no final você vai estar no cavalo.
2: Não, eu posso dizer...
6: No final das contas você vai estar no cavalo.
2: Eu posso dizer que eu entro sempre com o cavalo.
1: Agora imagina.
2: Sempre. Eu sou sagitariano, filho. Metade cavalo.
6: Não, tá, então é a primeira vez no signo que falhou.
2: Entendeu?
6: É pônei. É pônei esse.
2: Mas não deixa de ser um cavalo.
1: O que é que o William... Agora me explica, eu quero que você me explique o porquê. Eu quero que vocês dois me deem explicação o porquê de não usar uma cueca box feita de renda. A cueca simplesmente não tem nada demais. É feita de...
2: Você acha que eu acho?
6: Somos homem. Nós somos homem. Só a explicação é essa.
2: O Ares, a questão é a seguinte. As minhas cuecas... A cueca de renda, ela é toda furadinha, certo? É de renda. As minhas cuecas furadas, ela joga tudo fora. Aí quer que eu use cueca de renda.
1: Claro. Cueca
6: furada. Cueca de renda, eu sou um homem, não vou usar cueca de renda. O mundo de Enzo hoje aí usando cuequinha de renda, fazendo sobrancelha, desenho na barba, sai fora, pô.
1: Botaram lá no grupo pra você, dizendo que é você, aqui ó, nova modalidade de treino, vira febre entre o público masculino. Aqui, olha lá. Tá todo mundo de cueca normal aí. Todo mundo de cueca normal. Então, você prefere isso?
2: Ali é short, é. Não é cueca.
1: Mas é de short, olha lá. Mas as cuecas de dentro é cueca normal. Tá vendo? Olha lá.
6: Mas aí o problema aí esses caras aí, o problema deles não tá na cueca, né?
2: É. Tá.
1: Exatamente.
2: Tá após a cueca.
1: É isso que eu tô falando. Então não tem nada demais de você usar cueca de renda. Nada demais.
6: Ah, beleza então, Guga. Aí, então você tá liberado pra usar cueca de renda aí agora, William, a partir de agora.
1: O William botou aqui a cueca sua
2: aí. Ô, Ares, a pergunta que não quer calar. O Eduardo tem uma cueca freada de 7 anos ou uma cueca furada de 7 anos?
6: Eu não sei disso não, ué. Você tá perguntando isso pra mim.
1: Pois é.
6: Eu vou saber de cueca do Eduardo, se é freada ou se é furada?
1: O Dogão.
6: Nossa, menor ideia. Não quero nem saber não, meu filho. Quem tem que saber é a Jéssica, eu tô fora.
1: Deixa eu saber de Dogão aqui. Vai, Dogão.
6: Lá quem ele, tá sabendo é o JP. JP que é parceiro.
7: Já entrei com bicicleta.
1: Peraí, vai, ó.
7: Lá ele, hein, Ares. Ainda com o cavalo no motel, Guga? Já entrei com bicicleta. Cavalo, você tá doido, hein?
1: Mas qual a diferença que tem do cavalo pra bicicleta? Não é?
6: Avisa o Dogão aí que tem um ouvinte da rádio que chama bicicleta.
1: Pior que é mesmo.
2: Tá vendo?
6: Já entrou com ele, né, Dogão?
2: Todo mundo se entregando.
1: Dogão! Quer dizer, que o bicicleta...
6: Já foi com a bicicleta.
1: Ouvindo, pois é. O bicicleta...
6: Se estiver ouvindo, é bicicleta. É, bicicleta, sei o Dogão, hein?
1: Ó, já botaram. Olá, já botaram lá a libélula de cueca de renda, olá.
6: Meu Deus do céu. Rosa.
1: Olá. E não é vermelha, é rosa, né, Gugu? É vermelha.
2: É agora rosa, engraçado é o seguinte, botou a bunda pra frente, né? Porque. Tá olhando pra frente.
1: Mas libélula. É, Guga, o rabo da libélula aqui, rapaz. Vixe, Dogão se entregou, o William Maciel gritou já aqui. Dá mancada não, Dogão. É, fala, Johnny. O Johnny saiu agora.
8: Não, mas... Dogão, toma vergonha, rapaz.
7: Você já entrou no motel com bicicleta? Nossa senhora! Fala, bicicleta! Olha quem Dogão tá arrumando você, hein, mano? Ô, Dogão! Para, moço! Para com isso, rapaz!
1: É, Dogão esqueceu do bicicleta aí.
6: Pegou, passou.
2: Aí, Evelyn, a Tatá tá mandando um oi aí, Evelyn.
1: Só que bela. Oi, Tatá, sua linda. O povo sente saudade de Tatá, viu? Um dia desse vocês têm que fazer.
6: A Tatá, o Galo ganhou os dança, a Tatá mandou pra mim. Chupa, Neymar. Eu falei, o que eu achei? O que eu tenho a ver com isso? Depois, ah, não, tô desfrontando até em mim. Meu time saiu, eu pedi pro Boca e o rapaz, a Tatá, me mandar mensagem do Carlos Santos.
1: Vem cá, o time que ganhou foi que time? Foi o Atlético Mineiro.
2: O Atlético se
1: ganhou do São Paulo, foi não. Isso?
6: Atlético Mineiro tirou o Santos, Boca Júnior, Boca Júnior tirou o São Paulo.
1: Ah, tá.
6: O Vasco versus. Vasco e quem? Vasco e quem?
1: Vasco e quem, Guga?
6: Guga.
1: Guga não lembra, não. Olha, o Dogão.
6: É Vasco e Boca, né? De um lado é Vasco e Boca, do outro é Atlético Mineiro e Manchester City Torque.
1: O Dogão tá aqui se acabando de rir, dizendo, esqueci do bicicleta.
6: Too late, meu filho.
1: Too late, agora você
6: se
1: já
6: falou. Se lascou.
1: Fala, Johnny.
7: Ô, Maia, meu pai, Gula. Aqui, e o Zé Andrade aí? O melhor cabeça do peixe vai dar o rabo pra quem? Fala pra nós aí. Pra quem Zé Andrade vai dar o rabo do peixe? Fala, Zé. Ô, Dogão, toma vergonha, Dogão. Você foi pro motel com bicicleta?
1: Isso vai pegar. Ai, amanhã, amanhã não tem.
7: E o bicicleta beija bem, Dogão? O bicicleta beija bem?
1: Ai, caiu pra Boca.
2: Tatá tá dizendo aqui que o adulto Ney se ferrou.
1: O Gabriel falou: pergunta o Aires.
6: Se ferrou, mas faz parte do futebol. Faz parte do futebol.
1: O Gabriel mandou perguntar aqui pra você: pergunta o Aires, impedimento de cotovelo? São Paulo saiu roubado? Aires, responde.
6: Eu acho que se tivesse um impedimento semiautomático, eu acho que ia mostrar que não foi. Eu acho que não foi impedimento. Mas aquela linha ali traçada manualmente é difícil da gente opinar, né? Porque é complicado. Mas é uma coisa que o Guga sempre falou, eu falei, Tatá falava. Um lance que o impedimento onde tem vantagem nenhuma naquele lance ali. Aí você tem que marcar impedimento porque é a regra. Então eu acho que o problema não está no lance, está na regra. Tem que mudar a regra para o cara estar totalmente à frente. Aquilo ali o cara não tem vantagem nenhuma.
2: Você viu o gol do
6: né, fazer o quê, né?
2: O gol do Grêmio, que foi anulado. A marcação foi na manga da camisa, pô.
6: Essas marcações de
2: Grêmio e Botafogo. Eu não vi impedimento, eu olho assim, eu digo que eu não consigo enxergar o impedimento.
6: Não, mas ali é o semiautomático, né?
2: É isso que eu tô dizendo.
6: Ali tá.
2: Foi na manga da camisa.
6: Ali.
1: É.
6: Essa do Grêmio eu achei que foi, porque ela tá de acordo com a regra. Não é a manga da camisa, é o local onde vai estar a manga que delimita o impedimento. Eu acho que foi.
2: Milimetricamente tá ali.
6: É.
2: A diferença.
6: É o que nós estamos falando, não tem vantagem, não tem vantagem técnica, né?
2: Você calça 39, eu calço 42, tamo lado a lado, mas meu pé é maior do que o seu, aí eu tô impedido, pô. Como já aconteceu.
1: Quer dizer, o tamanho do pé pode indicar o impedimento?
2: Pode.
6: Porque o pé vai estar mais pra frente, um calça 39 e o outro 42, o pé da frente de 42 passa na frente e tá impedido.
1: Olha, e é isso que José Carlos de Melo Leitão, flamenguista de Cape Cod, falou.
8: Fala, Guga, meu amigo. Saudações. O nome disso aí é sorte de campeão, rapaz. Cagada de campeão. Que loucura, cara. Que gol foi aquele? Zagueiro e goleiro, deixa que eu deixo. Vai você, não vai você. Eu que vou. Acabou que ninguém foi. Arrasca só encostou. Cara, até quando dá errado, dá certo. Por isso que ele fala. Tem dia que de noite é assim, rapaz. Tem jeito. Isso aí.
1: Você já viu que ele só aparece quando o Flamengo dá uma boa, né?
2: Não, eu vou dizer uma coisa pra você. Eu sincero, honestamente, eu não entendi o que é que o goleiro estava fazendo ali. Se tinha cobertura, ele não era pra ele estar na grande área, lá na ponta.
1: É. Olha, o William Maciel quer saber cadê o bicicleta, gente, pra falar a verdade. Até o nariz, se tiver na frente, é isso, Aires? Tá perguntando aqui.
6: Não, bicicleta precisa, se for Luciano Huck, vai, né? Mas o bicicleta precisa aparecer pra falar a verdade, não. O Dogão já se entregou.
1: Já se entregou, pois
2: agora,
1: é.
2: Agora, eu acho que eu sei quando foi, viu?
9: Ai, Dogão! Ai, Dogão! Você montou na bicicleta lá atrás. Lá atrás. Onde você foi com a bicicleta? Você foi no quarto.
1: Ele não consegue falar.
9: Você foi no quarto da frente ou no quarto atrás? Fala pra nós. E que parte você foi na bicicleta?
1: Oh, isso aí vai pegar até segunda-feira, viu? Oh, o William Maciel falou, esse é carioca, kkkkk, pois é, 6h55, oh, Aires, você demorou, por que você demorou de chegar, Aires Júlio, tá vendo?
6: Sexta-feira é o dia da escorreria, minha filha.
2: É dia do peidô, né? É dia do peidô, né?
6: Dia de pagar as contas.
1: Peidei, é. Quer dizer, não foi eu não, tá? Não fui eu.
2: Não fui eu.
6: Foi Guga, foi Guga.
2: Não fui eu.
1: Ah, o William tá falando que é o José de Melo, o carioca. Ele é carioca,
2: ele
1: né?
2: Ele é, não, rapaz.
1: Ele
2: é,
1: aparece
2: é, quando é, o mas a, eu, ele a questão que ontem, se o Del Valle soubesse ganhar aquele jogo, tinha dado 4-5.
1: Pois é.
2: Mas ficou nervoso.
6: Ah, o Del Valle perdeu a classificação em casa, não foi fora.
2: É, e, mas ontem teve chance de reverter, né? Porque o Flamengo jogou nada.
6: Se o jogo ficou o quê? Empatado, não foi?
2: 1-1.
6: Se tivesse feito papel em casa.
2: É pros pênaltis, pelo menos.
1: O William falou que esse Del Valle é ruim demais.
6: Não, Hugo, se tivesse ganhado em casa, igual ele ganha da maioria das equipes, ganhado lá no campo deles, 1-1 ele era classificado. Já tá classificado.
2: Agora, pior, eu nego fala, mas digo, pô, pior de todos aí me chama Corinthians, que consegue um pênalti no final da partida.
6: Nossa, bateu um field goal.
2: Ah, pois é.
1: Quer dizer, ah, por isso que a Andrea tava feliz hoje com você, né? Andrea tava hoje só.
6: Comigo. perdeu, o time dela perdeu.
2: E aí, depois vai me dar uma porrada daquela, que é um jogador de 6 milhões, velho. Bater um pênalti daquela coisa. É brincadeira, pô.
1: Ô, gente, e você tá sabendo aí da empresa de Andrea e Sandra, né? De Cavalcante.
6: Sai fora, não divulga não, Evelyn. Não pode divulgar, ô, não.
1: Gente, ela tá dando aula pra todos.
6: Isso é perigo.
1: Ela tá dando aula pra todos.

0: do jogador e tal, e pode causar mais lesões. Esses são os contras. Agora, em questão de qualidade, o gramado sintético é top.
1: Melhor, é tapete.
0: Mesmo do Palmeiras. O do Palmeiras eu não consigo entender que gramado sintético é aquele, que o gramado é marrom. Você pega o gramado da Arena do Atlético, o gramado do campo do Atlético Paranaense, do Engenhão, né, que são as equipes que tem, da Chape também. Você
1: pega esse
0: time,
1: que ele
0: é verde, bonito.
1: Aqui, parece aqui. Que ele é híbrido.
2: 6,58, deixa eu passar aqui.
0: O único híbrido é o do Corinthians, o Guga.
2: Fala,
0: os outros,
2: Johnny.
0: Não.
2: Peraí, deixa o Johnny falar que ele vai dizer o tapete.
3: Ô Dogão, você entrou no hotel, no negócio lá com a bicicleta lá. Você entrou, a bicicleta soltou a corrente? Fala com...
2: Já gosta da molequeira, né, rapaz?
3: A bicicleta soltou a corrente, olha, né,
0: Dogão?
2: Dogão agora, Dogão, vai aguentar essa. A sorte que ele não tá no grupo. É Monarque ou Calói? O pessoal quer saber. Ó, o William Maciel falou, melhor gramado é do Palmeiras. Agora aguenta, Dogão. Pois
0: não é. Não é. O melhor gramado não é do Palmeiras, não. Do Palmeiras ele junta cortiça, que é aquele negócio de rolha. Na chuteira dos jogadores, e a qualidade não é boa.
2: Pois rolha. É. Não dá mais tempo, gente. Ó, 6h59, obrigada, querido.
1: Bom, gente, bom fim de semana. Bom final de semana. Vamos terminar com os parabéns para Thiago América e toda a turma.
2: Toda a turma que tá aniversariando hoje aí, o Happy Birthday. Beijo, Ares.
1: Beijo, obrigada, Tatá.
0: Beijo.
1: Valeu,
0: beijo.
1: Ares.
2: Vamos lá, gente. Tchau, tchau. Até segunda.
0: Tchau, Tatá.
1: Selminha tá bem, né?

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0: Louvado seja nosso Senhor Jesus Cristo, para sempre seja louvado. Queridos irmãos e irmãs, hoje é quinta-feira, é quinta eucarística. Graças e louvores se deem a todo momento ao Santíssimo e Diviníssimo Sacramento. E você sabe que você tem um lugar em nosso coração. Nós queremos rezar por você e com você. Mande as suas intenções para a Quinta Eucarística pelo QR Code 0800-410-6060-41, 3221-6060. Filhos e filhas, é Quinta Eucarística, mas nós estamos no quarto dia desta novena de grande força. São Pio de Pietreutina, rogai por nós. São Pio de Pietreutina, intercedei por nós. Eu quero saudar a todos. Quero saudar a partir da Rádio Evangelizar, de onde tudo começa. Saúdo as rádios irmãs, cujos nomes cito neste momento.
1: Tá na mão de Deus.
0: Saúdo a você pela TV Evangelizar, sinal digital em todo o país, em várias cidades, canal aberto. Pelo YouTube, Padre Manzotti Oficial. Repito, YouTube, Padre Manzotti Oficial. 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Sempre novidades para você. Pelo aplicativo da Associação Evangelizar é Preciso e todas as plataformas digitais. Nós fizemos agora a novena de São Miguel Arcanjo. E você já fez? Se não, faça depois. Quaresma de São Miguel Arcanjo. Filhos amados, povo querido, nós estamos reunidos na Trindade Santa: Pai, Filho e Espírito Santo. Amém. Naquele tempo, um fariseu convidou Jesus para uma refeição em sua casa. Jesus entrou na casa do fariseu e pôs-se à mesa. Certa mulher, conhecida na cidade como pecadora, soube que Jesus estava à mesa na casa do fariseu. Ela trouxe frasco de alabastro com perfume e, ficando por detrás, chorava aos pés de Jesus. Com lágrimas, começou a banhar-lhes os pés, enxugava-os com seus cabelos e cobria-os de beijo e os ungia com perfume. Vendo isso, o fariseu que o havia convidado ficou pensando: se este homem fosse um profeta, saberia que tipo de mulher está tocando nele, pois é uma pecadora. Jesus disse ao fariseu: Simão, o fariseu, tenho uma coisa para te dizer. Simão respondeu: fala, mestre. Certo credor tinha dois devedores, um lhe devia 50 moedas de prata e outro 500 moedas de prata e outro 50. Como não tivessem com que pagar, o homem perdoou os dois. Qual deles o amará mais? Simão, o fariseu, respondeu: acho que é aquele ao qual perdoou mais. Jesus lhe disse: tu julgaste corretamente. Então, Jesus virou-se para a mulher e disse a Simão: estás vendo esta mulher? Quando eu entrei em tua casa, tu não me ofereceste água para lavar os pés. Ela, porém, banhou meus pés com lágrimas e enxugou-os com os cabelos. Tu não me deste o beijo de saudação. Ela, porém, desde que entrei, não parou de beijar os meus pés. Tu não derramaste óleo na minha cabeça. Ela, porém, ungiu meus pés com perfume. Por essa razão, eu te declaro, os muitos pecados que ela cometeu estão perdoados, porque ela mostrou muito amor. Aquele a quem se perdoa pouco mostra pouco amor. E Jesus disse à mulher: teus pecados estão perdoados. Então, os convidados começaram a pensar: Quem é este que até perdoa pecados? Mas Jesus disse à mulher: tua fé te salvou. Vá em paz. Jesus vai à casa de um fariseu chamado Simão. Jesus se põe à mesa. E o texto fala de uma mulher que era conhecida como pecadora, entra. E por detrás de Jesus, nem ousa estar na frente de Jesus. Chora seus pecados, enxuga os pés de Jesus com seus cabelos, o unge com perfume e beija os pés de Jesus. Sim, ela era pecadora, mas profundamente arrependida, profundamente consciente da sua miséria humana, mas desejosa de ser reparada em suas faltas e reconhece em Jesus o Messias e reconhece nele o preenchimento do seu vazio, a razão de sua mudança, seu desejo de conversão está ali explícito. Enquanto Simão convidou Jesus, é verdade, mas não tomou atitudes de arrependimento ou de acreditar em Jesus. Eis aqui o ponto para mim e para você. Às vezes convidamos Jesus para entrar em nossa vida, convidamos Jesus para entrar em nossa família e Jesus aceita, mas não nos dispusemos. Não há disposição interior de mudança. Não há arrependimento. Por isso hoje, nesta quinta eucarística, hoje, quinta eucarística, Jesus sacramentado, corpo, sangue, alma, divindade de nosso Senhor Jesus Cristo, Jesus aceita o convite de entrar em nossa vida. Ele aceita. Se você o convidar e diga: vem Jesus, entra na minha vida. Vem Jesus, entra na minha casa. Mas eu quero, Senhor, que diante do teu aceite ao convite, aceitá-lo por completo, transformar minha vida, chorar meus pecados, reconhecê-lo como o Senhor e Deus, o único Deus da minha história. Jesus Eucarístico, ao entrar em minha casa, ao entrar na minha vida, perceberás doenças, fragilidades, pecado, vida errônea, depressão, problemas financeiros. E eu peço, Jesus, me ajude a ordenar a minha vida em conformidade contigo. Me ajude, Senhor, a ordenar os meus pensamentos, os meus sentimentos, o meu querer, o meu pensar, o meu agir. Jesus Eucarístico, fica comigo, Senhor. Fica comigo. Fica durante todo este programa, acolho os pedidos de oração. Eu volto já, volte comigo.

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0: Querido povo de Deus, e com alegria que digo que faltam 4 dias para o início da festa de Jesus das Santas Chagas. Sim, faltam 4 dias. Eu quero lembrar que você tem a programação completa no evangelizareprecisio.com.br, padrereginaldomanzotti.com.br. Todos os dias, a partir de segunda, nós teremos atividades externas na rua lateral do santuário. Quero convidar a toda Curitiba, região metropolitana, mas você de todo o Brasil, escolha uma data e venha para participar. E teremos alguns destaques. Na segunda-feira, às 11h30, missa de abertura da festa das Santas Chagas. Às 18 horas, noite de louvor com Padre Rodrigo e Tony Alisson. Terça-feira, às 11h30, Santa Missa com a novena de Jesus das Santas Chagas. Às 19 horas, encontro dos devotos de Jesus das Santas Chagas. Quarta-feira, às 11h30, missa solene em honra a São Pio de Pietreutina. Uma missa mais que solene, lindíssima, na quarta-feira. Venha, Curitiba, venha. Nós temos um facsímile. Nós temos uma imagem facsímile do corpo incorrupto de São Pio de Pietreutina. Às 15h30, teremos aberto ao público, Rede Vida Evangeliza, participação do público com a participação da cantora Taeme. Às 19h, show com Padre Ezequiel Dalpozo. Quinta-feira de Jesus das Santas Chagas, às 11h30, início do trido em honra a Jesus das Santas Chagas, às 19h, missa, horário alternativo, também às 16h, às 17h30 na quinta-feira, e às 19h, adoração com o Santíssimo Sacramento. Sexta-feira, segundo dia do trido, às 11h30, às 19h, dentro do santuário, conduzirei um show de Jesus das Santas Chagas. No sábado, às 11h30, terceiro dia do trido, às 18h, missa, às 19h, procissão e via sacra encenada, tragam velas pelas ruas de Curitiba. Nós faremos a procissão contemplando a via sacra, as chagas dolorosas de Nosso Senhor, isto no sábado. E domingo, missa 9, 11 e 18, com encerramento e coroação da imagem de Jesus das Santas Chagas. Se organize, venha, passe a semana conosco, vale a pena. Um ano você vem pedir, o outro ano você vem agradecer. Rosa, que a paz de Jesus esteja com você, Rosa.
1: Bom dia, padre, o amor de Maria com todos nós.
0: Seja bem-vinda, você fala de
1: Obrigada.
0: Onde?
1: Cruzeiro do Sul, padre.
0: Cruzeiro do Sul, fica onde?
1: No Acre.
0: No Acre, como é que você me acompanha ali no Acre?
1: Pelo YouTube, padre. Antes a gente acompanhava também pela Rádio Verde Floresta, 95.7. Só a reprise à noite, 8 horas da noite. Mas agora não passa mais. Mas eu acompanho sempre pelo YouTube.
0: Tá certo. E passa ali para a equipe da expansão, por favor, essa demanda com a Rádio Verdes Florestas. Pois não, Rosa?
1: Padre, eu quero testemunhar uma bênção bem grande, uma experiência espiritual das mais lindas que eu vivi com o padre São Pio.
0: Conte, nós estamos
1: divina,
0: em plena
1: padre,
0: novena,
1: divina.
0: Estamos em plena novena de São Pio de Pietreutina. É propício a sua ligação.
1: Assim, os eventos, assim, porque nosso coração é lindo. Assim, é uma experiência, espiritualmente, a mais linda que a gente tem vivido. Padre, eu fiquei viúva há 16 anos, daí fiquei com 2 crianças pequenas, e minha mãe queria muito que eu fosse para perto dela, e eu fui. E a gente acabou na fragilidade, nos desfazendo da nossa casa em Cruzeiro do Sul, né? A gente vendeu na época. E depois eu passei a enfrentar a estrada todo dia para vir trabalhar e trazer meus filhos para a escola. Eu cheguei a uma situação de coluna, que eu tenho problema de coluna muito sério, que eu já não estava podendo dirigir.
0: Sim.
1: E eu fazia novenas e novenas, pedindo a Deus que nos desse um outro espaço aqui em Cruzeiro do Sul para que eu não fizesse aluguel, porque por não poder dirigir por muito tempo, eu tinha que pagar aluguel.
0: Entendi.
1: E era muito difícil,
0: Imagino. Bem difícil,
1: sabe, assim, financeiramente muito apertado. Aí minha filha fez todo o ensino médio, a gente pagando aluguel, quase todo o ensino médio. E a gente viu, em uma das suas experiências, a gente assistindo, o senhor pediu que pedisse a padre São Pio, mas pedisse grande. Aí, padre, aquilo entrou no meu coração, assim, é grande, só um milagre me conseguir um espaço aqui para minha filha poder estudar e eu trabalhar,
0: sem
1: ter que enfrentar a estrada.
0: Certo.
1: Aí, padre, eu comecei a me pegar com São Pio, me peguei com São Pio, assim, pesquisava sobre São Pio, estudei São Pio.
0: Olha aí.
1: E passei a fazer as novenas na madrugada também. Padre, opa, eu fui com muita sede.
0: Que maravilha.
1: Eu passei a fazer as experiências também de madrugada, as novenas, de joelho. Padre, em 2024, quando a minha filha já estava terminando o ensino médio, São Pio, assim, nos abraçou com toda a força. Ele nos abufelou, padre, porque a gente conseguiu um espaço em Cruzeiro do Sul, pequenininho,
0: não,
1: mas
0: importa,
1: é nosso.
0: É claro, não importa.
1: Não estou pagando aluguel, padre.
0: Sim.
1: E, assim, não está terminado, mas a gente já está dentro e é tão aconchegante.
0: Que
1: tão
0: maravilha,
1: bom.
0: Que coisa boa,
1: não tô,
0: querida.
1: Não estou pagando aluguel, padre. Padre São Pio ajuda a nossa vida, assim, além do que a gente esperava, muito além.
0: Eu acredito.
1: Padre, é inexplicável, assim, a gente sente, não consegue explicar tanta alegria, assim.
0: É verdade.
1: A gente construiu, padre.
0: Que coisa linda.
1: Compramos um terreno pequenininho, construímos e hoje estamos dentro. E mais, São Pio nos abençoou também, com a minha saúde está muito fragilizada, depois que a gente estava dentro do nosso espacinho, eu consegui, padre, nunca tinha conseguido, há mais de 18 anos com problema de coluna, que tem dia que eu consigo, tem dia que eu não consigo fazer nada, que eu tô até sem conseguir me suportar com tanta dor.
0: Sim.
1: E eu consegui, padre, pedindo para São Pio um benefício também. Hoje eu tô cuidando da minha saúde, tô no meu cantinho sem pagar aluguel, minha filha fazendo faculdade perto da UFAC, padre,
0: certo.
1: São tantas bênçãos.
0: Então,
1: que eu tinha que testemunhar.
0: Isso.
1: São Pio é divino.
0: Então diga, graça recebida.
1: Graça recebida
0: é graça testemunhada.
1: Toca o sino, São Cristão. Toca o sofá, toca o que tiver direito para São Pio, para Jesus das Santas Chagas, porque eles são bons demais, são pais.
0: Não é por acaso que eu estava enfatizando que semana que vem é a festa das Santas Chagas e convido você a acompanhar.
1: Sim.
0: Pela televisão, pelo YouTube, e na quarta-feira nós teremos...
1: Acompanho desde 2019, sou associada com muito prazer, porque
0: amém.
1: Depois disso são só bênçãos em cima de bênçãos, são muitas bênçãos na nossa
0: isso.
1: vida.
0: Quarta-feira é dia de São Pio e nós temos uma imagem facsímile do corpo de São Pio de Pietrelcina, que está na nossa capela, e nós teremos uma entrada solene nesse dia muito especial de São Pio. Eu também sou muito devoto de São Pio. Então, louvado seja Deus por tanta graça e obrigado por ser
1: Deus
0: associada
1: ainda vai me
0: da
1: dar
0: obra.
1: Graça, padre, por intercessão de São Pio, de poder chegar nesse corpo na capela aí.
0: Amém.
1: Em Santa Catarina.
0: No Guadalupe.
1: Isso.
0: Em Curitiba, tá
1: eu
0: certo.
1: Eu acompanho, padre, com muita alegria.
0: Tá certo, querida. Deus abençoe. Rosa, que maravilha, né? De Cruzeiro do Sul, Acre. Acompanha pelo YouTube. E minha saudação ao bispo de Cruzeiro do Sul, Dom Flávio Giovenale. E tá aí, meus irmãos, como eu disse, estamos na novena de São Pio, semana que vem é a semana das Santas Chagas, eu vou estar, se Deus permitir, todos os dias, abertura na segunda-feira e segue na quarta-feira, nós teremos uma entrada solene desta imagem facsímile do corpo de São Pio de Pietrelcina, depois vem o trido, vem shows, vale a pena você se programar para estar conosco. Eu gostaria de lembrar que na quaresma de São Miguel, hoje, Deus colocou no coração a necessidade de rezar por quem nos machucou, por quem nos feriu, por quem nos ofendeu. Porque Nosso Senhor pediu, rezai pelos inimigos. E eu convido, se você não fez ainda a quaresma de São Miguel, faça depois, logo depois do programa. Mas faça a quaresma de São Miguel. Eu vou para o intervalo, eu volto já, volte comigo.

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0: E nós estamos na leitura orante dos profetas. E nós continuaremos com Samuel num salto grande. Eu já convido você a abrir tua Bíblia no capítulo 12. 1 Samuel, capítulo 12. Você tem gostado da leitura dos profetas? Mande um áudio 41-3221-6060. Solte lá, sacristão.
1: Olá, Padre Reginaldo. Quem está falando aqui é a Meigna, de Conselheiro Lafayette, Minas
0: Opa.
1: Gerais. Sou associada
0: Amém.
1: Desde 2014.
0: Obrigado.
1: Amo seu programa, ouço todos os dias. E eu gostaria de falar com o senhor a respeito da leitura orante dos profetas.
0: Opa.
1: Que o senhor começou, né? Você sabia que o senhor realizou o meu sonho?
0: Eu
1: tinha muita vontade que o senhor fizesse a leitura dos profetas, porque por mais que a gente lê, a gente não entende direito. Aí estou amando. Continue com essa leitura. Fica com Deus. Um abraço.
0: Abraço, querido. E se você também se sentiu tocado por algum aspecto do profeta Samuel, depois virão outros, mande um áudio 41-3221-6060. Quem nos mandou foi a Neidina, de Conselheiro Lafayette, Minas Gerais, Rádio Quiluz FM, Dom Ayrton José dos Santos, de Mariana. Vamos juntos? Bíblia aberta, cartilha de oração. Tua

Primeiro é preciso, dentro da leitura orante, um contexto. E deixo para você ler depois o capítulo 8. Deixo como uma tarefa de casa. O contexto é o seguinte: o povo de Israel está saindo dos juízes. Samuel é tido como um profeta e é a voz de Deus no povo. Mas o povo, olhando para os seus vizinhos, veem que eles têm um rei. E eles vão a Samuel e pedem um rei. Samuel consulta a Deus e Deus diz: mas como? Vocês não estão contentes por ter-me como vosso rei? Vocês querem um rei? O povo insiste: sim, queremos um rei. Na verdade, Deus reluta. Este é o capítulo 8, capítulo 9 de 1 Samuel. E diz: eu vos darei, mas vocês vão se arrepender. Mas rezarei por vocês. Este é o contexto. Agora, vamos ao texto do dia, já com Samuel idoso. Nós vimos ele muito jovem, crescendo, o profeta, mas já vamos para a fase de Samuel idoso. 1 Samuel, capítulo 12, versículo 1. Então, Samuel disse aos israelitas: eu fiz o que me pediram e dei a vocês um rei para governá-los. Agora, versículo 2: vocês têm um rei que os guiará. Quanto a mim, já estou velho, de cabelos brancos, e meus filhos estão com vocês. Fui o seu líder desde a minha mocidade até hoje. Versículo 3: aqui estou eu. Se fiz alguma coisa errada, me acusem agora na presença do Senhor Deus e do rei que ele escolheu. Por acaso, tomei o boi ou o jumento de alguém? Enganei ou persegui alguém? Recebi dinheiro de alguém para torcer a justiça? Se fiz alguma coisa dessas, eu devolverei o que tirei. O povo respondeu, versículo 4: o Senhor não nos enganou, nem nos perseguiu, e não tomou nada de ninguém. Samuel disse, versículo 5 do capítulo 12: o Senhor e o rei que ele escolheu são testemunhas de que hoje vocês acharam que eu estou completamente inocente de qualquer acusação. Façamos um salto por versículo 19. 18. Samuel orou. E no mesmo dia o Senhor mandou trovões e chuvas, então todo o povo ficou com medo do Senhor e de Samuel. Versículo 19. Eles disseram a Samuel: por favor, ore por nós ao Senhor. Então o povo disse a Samuel: por favor, Samuel, ore por nós ao Senhor seu Deus, e assim nós não morreremos. Além de todos os nossos pecados, ainda pecamos ao pedir um rei. Versículo 20. Samuel respondeu: não fiquem com medo, respondeu Samuel. Embora vocês tenham feito uma coisa tão má, não deixem de adorar o Senhor nosso Deus, mas o sirvam com todo o coração. Repito: não fiquem com medo. Apesar de vocês terem feito uma coisa tão má,
não deixem de adorar o Senhor nosso Deus, mas sirvam a Ele com todo o coração. E Ele continua orientando. No versículo 21, não andem atrás dos deuses falsos. Eles não podem ajudar nem salvar vocês, pois não são verdadeiros. Versículo 22, Deus, o Senhor, pela honra do seu nome, prometeu que não vai abandoná-los. Por isso, resolveu fazer com que vocês sejam um povo dele. Quanto a mim, não deixarei de orar por vocês, pois do contrário estaria pecando contra o Senhor. Eu lhes ensinei o caminho bom e direito. Temam o Senhor e sirvam a Ele fielmente de todo o coração. Lembre das grandes coisas que Ele fez por vocês. Mas se vocês continuarem a fazer o mal, certamente tanto vocês como seu rei serão destruídos. Eles pediram um rei. Não era da vontade de Deus. E Samuel expressa isto. Mas o povo pede: Samuel, apesar de termos feito algo errado, continue a rezar por nós. E Samuel diz: eu rezarei. Se eu não rezasse, eu estaria faltando com o Senhor meu Deus, mas eu tenho algo a lhes dizer. E as orientações de Samuel servem para nós hoje, para nós que dizemos, ao menos, que servimos ao Senhor. Primeiro, não deixe de adorar o Senhor seu Deus. Segundo, sirvam a Ele com todo o coração. Ele continua: Deus nunca os abandonará. Ele prometeu. Ele estará sempre convosco. Eu os ensinei o caminho do bem, o caminho do direito. Temam ao Senhor, sirvam ao Senhor de todo o coração. Fique com estas palavras e nós voltamos rezando. Volte comigo.

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0: Eu peço a vossa atenção um pouco mais quando se trata de livros dos profetas históricos, requer um pouco mais de explicação, porque não é tão fácil de entender o contexto. Eu falei sobre o pedido do rei, mas o que se destaca no texto de hoje? Eu diria 1 Samuel, capítulo 12, versículo 20. Não temas. A palavra, não temas. Para eles e para nós. O povo reconhece que fica com medo das consequências. Samuel diz, não temas. Isso não significa que o pecado não tenha importância. Grave. Diante do pecado, o não temas significa que o arrependimento não deve conduzir ao desespero. Existe uma diferença entre eu errei, escute isto, e preciso voltar para Deus, ou eu errei, não tem mais jeito. Sempre tem jeito para quem se arrepende. A primeira atitude, preciso voltar para Deus, é conversão. Eu errei, não tem mais jeito, é paralisia. Deus não quer que o reconhecimento do pecado nos afaste dele. Ele quer que o pecado reconhecido se transforme em caminho de retorno. O perigo maior é permanecer longe de Deus depois de perceber o pecado. Quando caímos, a pergunta não pode ser só, como eu pude fazer isto? Ela deveria ser, para onde eu vou agora? Não temas, o Senhor perdoa. Voltemo-nos para Deus. Uma outra palavra importante é aquilo que Samuel diz a eles e a nós. Nos dias atuais em que vemos tantas crises em todas as áreas da sociedade, você poderia correr o risco de pensar, o Senhor nos abandonou, não. Deus diz ao povo, por meio de Samuel, o Senhor não abandonará seu povo. A fidelidade de Deus é maior do que a infidelidade do homem. Quando reconhecemos nosso pecado e voltamos para Ele, a porta está sempre aberta. E fica também os conselhos. Não deixe de adorar o Senhor. Sirvam a Deus de todo o coração. Ele não te abandona. Siga o caminho do bem. Siga o caminho do direito. Sirvam a Deus de todo o coração e lembre-se das maravilhas que Deus faz. Esta foi a leitura orante de hoje e acredito que é uma resposta a tantas indagações que carregamos dentro de nós. Deus nos perdoa e Deus nunca nos abandona. Por falar nisso, a Quaresma de São Miguel hoje eu propus e eu até me surpreendi a pouca adesão de rezar por aqueles que nos feriram. Eu fico pensando duas coisas. Uma, você não tem nenhuma mágoa, nenhum ressentimento? Ou a segunda opção, que eu acho que seja a mais válida. Não está disposto a rezar pelos teus inimigos? Não está disposto a rezar por quem te ofendeu? Mas isso é uma opção ou um mandamento do Senhor? Rezai por aqueles que falaram mal de você. Quaresma de São Miguel, faça depois. Elizabeth, que a paz de Jesus esteja com você.
1: Amém, Padre.
0: Deus abençoe, Deus abençoe. Você fala de onde?
1: De Cariacica, Espírito Santo.
0: Meu abraço, Cariacica, Espírito Santo. E como é que você me acompanha ali em Cariacica?
1: É pela Rádio América 91.1.
0: Meu abraço a Cariacica. Diga lá, Elizabeth.
1: Padre, eu quero pedir oração para minha mãe.
0: Alô? Alô? Elizabeth?
1: Ficou na internada, que ela está com uma infecção urinária e uma bactéria. E o antibiótico não está resolvendo.
0: Entendi.
1: A situação da bactéria. Entendi. Aí eu quero pedir oração para que os médicos encontrem um remédio que vai fazer o efeito que precisa. Ela está assim, dormindo muito, muito sonolenta. Ela não está conseguindo alimentar direito por causa de que ela está dormindo muito. E também, oi.
0: Oi, estou ouvindo, sabe? Pode falar. Pode falar, eu estou te ouvindo.
1: Tá, sim, eu estou ouvindo.
0: Filha, continua.
1: É que eu estou ouvindo o rádio também.
0: Então não deveria. Foi o que? Não.
1: Deixa eu sair de perto do rádio.
0: Não. É o contrário. Você tem que desligar o rádio, só me ouvir pelo telefone. É o contrário.
1: Alex, desliga.
0: Diga
1: então,
0: lá.
1: Padre. E aí, se eu entendi, o que eu falei que ela está internada desde a madrugada de sábado, com infecção urinária, e deu uma bactéria.
0: Tá.
1: E a bactéria não está sendo combatida com o antibiótico que estão usando nela.
0: Sim.
1: Já trocou uma vez, e então para ver de novo. Qual antibiótico, se esse não fazer o efeito que precisa, que não tinha feito ainda, o segundo, ver qual antibiótico vão colocar para ver se faz o efeito para combater a bactéria.
0: Entendi.
1: Aí eu quero pedir oração ao senhor.
0: Como é que é o nome dela, por favor?
1: Maria de Lourdes Prates.
0: Maria de Lourdes Prates. Você pode ter certeza que nós levaremos na missa e levaremos na adoração ao Santíssimo Sacramento. Hoje eu celebro duas missas em horário alternativo. Eu convido Curitiba, região metropolitana, às 16h e 17h30. E levarei o nome Maria de Lourdes do quê?
1: Prates.
0: Vamos pedir que o Divino Espírito Santo reze comigo agora. Divino Espírito Santo.
1: Divino Espírito
0: Iluminai os médicos.
1: Iluminai os médicos.
0: Dai-lhes discernimento.
1: Dai-lhes discernimento.
0: No antibiótico.
1: No antibiótico.
0: No remédio.
1: No remédio.
0: Para curar essa bactéria.
1: Para curar essa bactéria.
0: Jesus das Santas Chagas.
1: Jesus das Santas Chagas.
0: Por intercessão de São Pio.
1: Por intercessão de São Pio.
0: Curai a minha mãe.
1: Orai a minha mãe.
0: Que está na UTI.
1: Não, ela não está na UTI, ela está na enfermaria.
0: Que seja.
1: Mas sim, tá.
0: Amém.
1: Orai a minha mãe que está. Amém, Padre.
0: Deus abençoe, Elizabeth, de Cariacica, Espírito Santo. Mais uma vez eu digo, levarei Maria de Lourdes Prates e peço que os intercessores anotem. Rádio América MFM de Vitória, Espírito Santo, Dom Ângelo Ademir Messari, arcebispo de Vitória. Querido povo de Deus, nós vamos para a novena de São Pio de Pietrelcina. É o quarto dia. Então volte comigo rezando. Eu volto já.

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0: queridos filhos e filhas, hoje, aniversário da rádio Aricanduva FM, Aricanduva, Minas Gerais, Estéreo Sul FM, Serrania, Minas Gerais. Você percebe que quando eu falo da peregrinação, inclusive, não sei se você já pediu informações da peregrinação que faremos no jubileu dos 60 anos da Renovação Carismática. Eu já digo o número para você entrar em contato: 419-8753-3300 ou peregrinações@evangelizareprecisio.com.br. Eu vou falar depois de novo. Nós falamos que vamos a Nápoles, no Tesouro de São Januário, e estamos prestes a vivenciar, você pode acompanhar pelas redes sociais, um rito da liquefação que ocorre 3 vezes ao ano. No sábado precedente ao primeiro domingo de maio, dia 19 de setembro e 16 de dezembro. Está vendo as imagens ali. Está prestes a acontecer. Agora, dia 19 de setembro. E o que acontece? É a famosa liquefação, e o próprio Papa Leão foi quem na última vez fez este momento. O sangue que remonta ao santo do século III, através de uma agitação da ampola, um sangue seco, ele se liquefaz e, portanto, se torna líquido, e é um sinal de bênçãos de Deus. E nós iremos visitar o Tesouro de São Januário. Quero então lembrar, peça informações e feche o pacote. Vamos juntos, gente. 60 anos. Nós iremos começar por Palermo, depois iremos a Cefalu, iremos até a terra de Santa Luzia. Oh, que viagem maravilhosa! Na Basílica de Santa Luzia, onde ela foi martirizada e tem as relíquias. Siracusa, vamos a Taormina, vamos a Tirreno, Messina. Iremos também a Pompeia, Nossa Senhora do Rosário do Pompeia. Vamos à Costa Amalfitana. Em Amalfi, nós vamos ao Sepulcro de Santo André, também nunca fiz. E vamos fazer juntos a Ilha de Capri, também é desconhecida. Vamos a Anacapri, na Igreja de São Miguel Arcanjo, como eu falei, em Nápoles, para visitar o Tesouro de São Januário, que exatamente eu explicava antes e está por acontecer dia 19 de setembro. Chegamos em Assis. E lá participamos do Congresso de Pentecostes. E além de participar do Congresso, celebramos com São Francisco de Assis, Santa Clara. Visitaremos o corpo incorrupto do santo jovem São Carlo Acutis, que é algo impressionante, único. Depois iremos a Roma, nas Basílicas Papais. E está programado, ainda não confirmado, uma audiência particular na Sala Paulo VI com Papa Leão XIV. Seria a primeira vez que eu viria também com você de perto, o Papa Leão XIV, depois que assumiu o pontificado. Entre em contato conosco, 419-8753-3300, peregrinações@evangelizareprecisio.com.br. Vamos à novena? São Pio de Pietrelcina, quarto dia.
1: Padre Pio, Santo Pio.
0: E eu tomo o Jornal do Evangelizador, por favor. Página 7. Ó Jesus, fonte de amor e misericórdia, nós vos agradecemos por nos terdes dado São Pio de Pietrelcina como sinal de vossa paixão, morte e ressurreição. E ele, a ele destes as vossas próprias chagas, que São Pio carregou com serenidade, força, comunicando ao mundo a vossa compaixão. Por isso, por intercessão deste grande santo São Pio de Pietrelcina, dai-nos a graça de que tanto necessitamos. Coloque a sua intenção. Jesus, a exemplo de São Pio, dai-nos a graça de nos unir à vossa paixão, nos abrigar em suas chagas e desfrutar sua gloriosa ressurreição. Jesus, por intercessão de São Pio, concedei-nos a graça de que necessitamos para realizar neste mundo a nossa vocação e nossa missão. São Pio de Pietrelcina, ajudai-nos a viver como cristãos e buscar o perdão, a cura de nossas feridas. Faça mais uma vez o seu pedido. Faça mais uma vez e peça grande. São Pio de Pietrelcina, dai-nos mais amor à Eucaristia. São Pio de Pietrelcina, curai nossas feridas pela confissão. São Pio de Pietrelcina, fortalecei os enfermos. São Pio de Pietrelcina, animai a nossa vida de oração. São Pio de Pietrelcina, rogai por nós. São Pio de Pietrelcina, rogai por nós. O Senhor esteja convosco. Ele está no meio de nós. Abençoai, Senhor, a água que será tomada, levada aos doentes. Abençoai os remédios, as roupas dos enfermos, as fotos de família. Por intercessão de São Pio, Nossa Senhora do Carmo, nos méritos das Santas Chagas, em nome do Pai, do Filho e do Espírito Santo. Amém. Eu me despeço com o clipe Templo Vivo. Não esqueça de rezar pelos seus inimigos. Quaresma de São Miguel. 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